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0: Nessa se acertou, hein?
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2: Estamos de volta, boa noite pra você, obrigado pela sua audiência. A edição desta terça-feira, mandar um salve lá pro Davi, gurizada da Giareta, pessoal também do Aliança Supermercado. No nosso território, o melhor da música sertaneja.
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2: 21 e 18, boa noite.

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2: 9:26.
3: 11 graus.
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0: Estamos de volta, gente. Obrigado pela sua audiência. Boa noite, família. Você que tá acompanhando nós aí no seu automóvel, no caminhão, dando carona pra gente, curtindo o melhor do sertanejo, né? É nóis. E ó, já convido você também, acessa as redes sociais lá da 97, sanandovafm.com.br, no site que tem as principais atualizações e informações. Então segue nós lá, curte lá no YouTube também, tem as atualizando pra você, né, meu querido? No nosso sertanejo, melhor do sertanejo, não para não.
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0: 4 minutos faltando pras 10. Boa noite.

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3: 12 graus.
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1: Claro, né? Levando sempre música boa. Onde quer que você esteja acompanhando, essa é a nossa programação da Sananduva FM agora, 22.

0: Obrigado, menos é mais.
1: Todo céu, tamo junto, meu compadre.
2: Sananduva FM, a rádio que todo mundo ouve, 22:09. Olha a hora, gente, 10:09 da noite. É a nossa programação levando muita música boa pra você. 93.

0: Muito bem, na programação agora 22h14, nossa programação musical pra você, né? Tamo junto, obrigado pela sua audiência.
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1: Na programação da Sananduva FM, levando muita música boa pra você, agora 22h20.

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1: 11 graus.
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1: 13 minutos faltando para as 11 da noite. Para você que tá de boa aí, tá trabalhando, bom trabalho.

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1: 11 e 14.
2: 11 graus.
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0: Muito bem, de volta aqui na programação 25, faltando pra meia-noite.
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1: 11:43.
2: 11 graus.

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4: 23 horas e 44 minutos aqui na Sananduva FM. Boa noite.
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Até meia-noite tem a melhor programação do rádio. Na sequência tem a madrugada insônia. 23 horas e 55. 93.

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2: Posição. Monsalve teve oportunidades neste ano após a chegada de Luiz Castro, mas o rendimento irregular seguiu acontecendo. Sem espaço no time principal, passou a receber ofertas. O Curitiba tentou a negociação, a proposta do Estudiantes também não tinha sido aceita, e aí o Grêmio então afastou o meio-campista do time principal. Ao todo, Monsalve fez 63 jogos pelo clube, marcou 7 gols e deu 5 assistências. Monsalve viajará para a Argentina ainda nesta semana para concluir a transferência. Ou seja, resumindo, mais um jogador que efetivamente não deu certo no Grêmio. Não deu certo. Em alguns momentos se criou uma expectativa, ele vai ser o 10, esse aí pode assumir. E não, não assumiu. Ganhou oportunidades e acabou não aproveitando. Notícia na hora certa está chegando e eu volto em seguida para falar com conselheiros da dupla Grenal sobre o clássico da quinta-feira.
3: 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Notícia na hora certa, no sinal meia-noite. R$5 milhões no próximo sorteio. Casal acusado de matar jovem para ficar com o bebê da vítima vai a júri nesta quarta-feira em Sapucaia do Sul. Brasil e Estados Unidos marcam para a semana que vem nova reunião para retomar negociação de tarifas a produtos brasileiros. Céu nublado em Porto Alegre agora faz 14 graus. Quarta-feira será de temperaturas em elevação em boa parte do Rio Grande do Sul, com predomínio de sol. As mínimas ainda ficam baixas em algumas regiões, entre 4 e 15 graus, mas as máximas podem chegar perto dos 30 graus. A chuva retorna ao estado na quinta-feira. 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
5: Atende uma ocorrência de trânsito neste momento envolvendo um ônibus e um carro na Avenida Carlos Gomes em Porto Alegre. A EPTC também esteve no local e sinalizou a via. Ainda não há informações sobre feridos. Na BR-116, o trânsito apresenta lentidão em São Leopoldo, na altura da Rua Ferraz de Abreu, no sentido Porto Alegre, próximo ao bairro Santos Dumont. Nos demais trechos da rodovia, fluxo é tranquilo. Com o trânsito, Ayrton Lemos.
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3: Candidatos a vistos de imigração para os Estados Unidos estão tendo entrevistas remarcadas após o governo suspender temporariamente novos agendamentos em embaixadas e consulados americanos. A medida vale para quem pretende morar permanentemente no país, mas não afeta os vistos de não imigrantes, como os de turismo. Segundo o Departamento de Estado, a suspensão ocorre para permitir um treinamento global de funcionários consulares e ainda não há um prazo para a retomada dos agendamentos. A medida acontece em meio ao endurecimento das políticas migratórias do governo Donald Trump. Os candidatos que desejam tirar carteira de motorista no estado terão de realizar, a partir de 1º de setembro, próxima terça-feira, o exame toxicológico. O teste, que antes era obrigatório apenas para condutores de categorias profissionais, agora também é exigido para condutores de carro e moto. Os exames detectam o consumo de substâncias químicas, como drogas ilícitas e medicamentos controlados, por um período de 90 a 180 dias. A média de preço do exame é de R$ 140. 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Notícia na hora certa, volta na Rede Gaúcha, a 1 hora da madrugada. Da redação, Viviana Fronza.
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9: Nós voltamos aos postos de combustíveis aqui de Porto Alegre. Alô, Thiago Bittencourt.
10: Rodando, né, Andressa? A gente falou do posto da Santana, a audiência tá boa, viu? A gente saiu de lá, tinha pelo menos 10 carros aguardando para abastecer, depois que a gente disse que tava mais barato o preço do litro da gasolina comum.
9: Em outro ponto, acho que tu achou mais barato ainda, né, Guilherme Milman? Bom dia.
11: E aqui não teve reajuste ainda, viu? E é, inclusive, o valor mais barato, desde o início dessa blitz que a gente tá fazendo desde o início da manhã.
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Esporte e Companhia, meia-noite, 5 minutos. Meia-noite, 5. Começamos logo depois das 11 horas da noite, repercutindo com o Cristiano Munari o empate entre Cruzeiro e Atlético Mineiro pelas quartas de final da Copa do Brasil. Nesta quarta-feira tem Palmeiras e Santos, tem Vasco e Vitória e na quinta-feira tem o clássico Grenal. Já já vou conversar com conselheiros da dupla Grenal sobre o que eles esperam do jogo, como eles viram também o desempenho da dupla no fim de semana, quando o Inter empatou com o Atlético Mineiro, o Grêmio perdeu para o Bragantino, tá bom? Meia-noite e 6 minutos. 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Tá bom, meus amigos? Aposta não é investimento. Meia-noite e 6 minutos. Na mesa de áudio conosco, o Murica Matos, que apresenta, a partir de agora, o cartão de visitas da trilha sonora de hoje.

Eu lembro que você pode participar do programa mandando mensagem no 996995218. Já estamos na véspera do Clássico Grenal. Hoje é dia 26 de agosto de 2026, quarta-feira. Repetindo o número 996995218. E também você pode mandar mensagem diretamente no meu Instagram, no @rafael.colin, tá bom? @rafael.colin no Insta. Você é muito bem-vindo. Caxias do Sul agora com 10 graus, Pelotas 11, Santa Maria 11, Nova Petrópolis 10, Vacaria 11, Bagé com 9 graus, Uruguaiana 12, Porto Alegre 13 graus nesse momento, capital dos gaúchos com 13 graus, Capão da Canoa 14, Canela 9, Rio Grande 11, Passo Fundo 13, Carazinho também no norte do estado com 13, no Vale do Caí, Monte Negro com 11 graus, sobe o som, Muricá!

É isso aí, meus amigos. Tem mensagem aqui do Paulo Siqueira. Ele é torcedor do Grêmio e diz o seguinte: não interessa que o jogo é no Beira-Rio. Nossa primeira vitória fora de casa neste campeonato vai ser justamente na casa deles. Só que tem detalhe, meu amigão. Eu sei que o amigo tá ansioso aí por uma vitória fora de casa e tal, mas é Copa do Brasil, né? É Copa do Brasil. E óbvio, né? Uma vitória fora de casa na Copa do Brasil, puxa vida, é meio caminho andado para garantir vaga para a próxima fase. Mas tem só esse detalhe aí, né? É, mesmo que vença no Beira-Rio, no Brasileirão o Grêmio ainda vai ter que quebrar, esse tabu que é vencer jogo fora. E para isso, meus amigos, não sei se vocês concordam, o Grêmio tem que mudar a postura, né? O Grêmio nos jogos fora, ele tem jogado muito recuado, muito recuado. É, e aí, o que o Marlon disse no fim de semana, depois da derrota para o Bragantino, me chamou muita atenção. A coletiva do técnico Luiz Castro foi longa, ele pediu respeito, foi bem cumprida a entrevista, foi muito cobrado. Mas o que mais me chamou a atenção mesmo no pós-jogo do Grêmio foi a entrevista do Marlon, quando ele diz assim: jogar desse jeito não tá dando certo, temos que mudar algumas coisas. Eu acho que o Grêmio vai um pouco mais ousado, um pouco mais ofensivo no Grenal. Não sei se esse é o momento certo para fazer isso, né? E não sei também se o Luiz Castro vai fazer, né? Enfim, vamos esperar aí, uma hora antes do jogo a gente vai saber as escalações. Meu amigo Murica, um pouco mais do som de hoje e aí vamos avançar para as nossas pautas da madrugada.

0: Assunção. Felipe, prazer enorme conversar contigo mais uma vez, tudo certo?
1: Boa noite, bom dia já, né? Colin, tudo certo, obrigado mais uma vez pelo convite e uma semana decisiva aí, né? Um Grenal que mexe com o Rio Grande do Sul e mexe com todos nós aí, torcedores colorados e gremistas, né?
0: Pois é, sempre. Grenal é sempre assim, não interessa se os dois estão bem, mal, se um tá muito bem e o outro muito mal, mexe, não adianta. Impressionante, isso é legal, é bacana. E de que forma tu tá motivado para esse Grenal? De que forma tá mexendo contigo esse clássico Grenal, que vale vaga numa semifinal de Copa do Brasil, mas muitos colorados e muitos gremistas dizem que o importante não é a Copa do Brasil, é os 45 pontos do brasileiro.
1: Ah, isso é um perigo, né? A questão do brasileiro, mas assim, a gente não pode abrir mão, Colin, de umas quartas de final de uma Copa do Brasil, pela representatividade que a Copa do Brasil ganhou nos últimos anos. É o único campeonato em nível nacional mata-mata. A sua premiação, que supera todos os outros campeonatos, né? E principalmente, Grêmio Internacional, espero que o Internacional, pela minha torcida, esteja nas semifinais. Então, assim, a gente não pode abrir mão. A gente sabe que o Campeonato Brasileiro, tanto o Grêmio quanto o Internacional, estão correndo risco ali, muito iguais, né? Mas a gente não pode abrir mão do mata-mata. E outra, vai ter uma parada de novo aí, uma parada FIFA, né? Os clubes têm tido, nesse ano principalmente, a gente teve a parada para a Copa do Mundo. Então, assim, vamos botar para jogar quarta, domingo, e também tem essas paradas de uma semana quando tem jogos da Libertadores. Então, assim, futebol é para jogar. Elencos de altos valores são aí para se entregar, né? Tem alta performance, tem toda a questão do staff. Então, Grêmio Internacional, aí eu tô qualificando pela dupla Grenal mesmo, não podem abrir mão da Copa do Brasil.
0: Eu também acho, Felipe, eu também acho, porque assim, vão cair na semifinal, só vão, um deles passa, ganha o dinheiro, mas daí já cai na semifinal porque não estão jogando nada. Mas, tchê, primeiro que é o seguinte, é Grenal, o torcedor não vai aceitar perder Grenal, não vai aceitar ser eliminado pelo maior rival. Segundo, é rapidinho ali depois para, em dois jogos, tá numa final para disputar uma taça, que tantos falam aí, que, e eu me incluo, que faz falta atualmente para a dupla Grenal ganhar uma taça, né, para comemorar, alegrar um pouco o povo, e vaga na Libertadores. Jogar Libertadores tá ficando difícil para a dupla do jeito que tá, e garantir uma vaga em Libertadores é sensacional. Então tem muitos benefícios. Ah, mas vai atrapalhar o brasileiro? Sim, vai, mas a discussão ela é interessante, né,
1: Tio? Mas, Colin, pegando já pelo lado desse bate-bola da nossa discussão, que é interessante, o torcedor também discute isso, é uma questão. A gente teve parada FIFA mais de uma vez no ano, a gente teve a parada da Copa do Mundo, teremos mais uma parada FIFA, né? Os clubes vão ter aí no mínimo 15 a 20 dias de parada. E outra, na semana de Libertadores, nem Grêmio nem Internacional jogam. Então, assim, eu desconsidero, avaliando aqui, opinando, desconsidero essa questão de que vai atrapalhar no brasileiro. Não, eu acho que pode ajudar. Pode atrapalhar animicamente aquele que perder. Por quê? Porque o Grenal mexe. O Grenal mexe. Sempre foi assim. Ah, mas os dois clubes estão por baixo. Vamos lá. Tentando avaliar futebol, Colin, entrando para a seara do futebol. Eu vejo que o Inter, na parte de organização tática, daquilo que sabe que vai apresentar dentro de campo, ele está na frente do Grêmio. Eu não vejo o Grêmio tão organizado assim. Eu vi o Grêmio fazendo duas, três partidas com muita entrega aqui na arena, mas no mais não vi assim um esquema tático, um enredo de jogo. Eu vi alguns lampejos de entrega. E o Internacional, mesmo com as suas limitações técnicas e individuais, porque eu acho que o grupo do Internacional é um grupo desequilibrado, e acho que o Grêmio tem mais opções individuais que o Internacional, o Inter apresenta um jogo mais coeso. Mesmo que dentro da limitação, tu sabe o que o Inter pode apresentar. O Grêmio, para mim, é uma surpresa. Mas, na questão Grenal, vamos dizer que isso seria 10%. Isso para mim já se perde, porque o estado anímico do Grenal, motivacional, questão de uma quartas de final da

0: Copa do Brasil, deve vir premiação à tona, deve vir a expectativa de uma semifinal. Então os jogadores mesmo se mobilizam e entregam mais. Então eu acho que se equipara. Aí se equipara no estado anímico, se equipara. Agora, uma leve vantagem eu vejo do Internacional olhando só o futebol. Então, eu não vejo por esse lado de, ah, vamos largar o brasileiro porque a Copa do Brasil vai atrapalhar. Ah, não, ali na Copa do Brasil, na semifinal, já pode cair. Não, não, mata-mata proporciona isso. O Inter pegou o Corinthians, que foi atual campeão da Copa do Brasil, que ganhou do Flamengo. E outra que vou ajudar para aumentar o volume, nessa expectativa de Copa do Brasil, para ambos. Claro que eu quero que o Inter vença, mas para ambos. A final é única. Então vá que pegue o Palmeiras na final. O Inter pegou o Barcelona na final. Um jogo único, quem sabe, né? O Grêmio mesmo pode pegar, o Palmeiras, vamos dizer assim. Então, assim, eu acho que tem muita coisa em jogo. E por ter muita coisa em jogo, falando do Inter agora, o Inter não pode abrir mão disso. E principalmente porque é o primeiro jogo no Beira-Rio. Por incrível que pareça, eu gosto de jogar no mata-mata o primeiro jogo em casa. Eu gosto de jogar o mata-mata, primeiro jogo em casa, porque o resultado mínimo de vantagem, tu já leva o aspecto anímico pro adversário. É assim que eu acho. Mesmo quando a gente, Grêmio Internacional, perdem fora de 1 a 0, 2 a 0, 2 a 1, eles já jogam para nós, o adversário, a questão anímica para a volta. Né? Então tu tem que fazer o jogo da superação. Se não for dar na superação, não dá. Então, assim. Eu acho que o Inter já tem uma cartilha a performar nessas quartas de finais. A cartilha do Corinthians tem que servir de referência.
1: É isso aí. E bom, vamos aprofundar um pouco mais o Inter, né? O time do Inter. Claro, o que tem gostado no Inter no meio dessa onda assim bem ruim, né? O time cheio de problemas, cheio de críticas. Mas o que tu de repente é uma esperança para ti no Clássico Grenal?
0: Colin, eu sei que realmente a formação de opinião, até nossa, torcedores, da própria imprensa especializada que trabalha mais próximo disso, que detalha mais, realmente, o Inter tem limitações e tem sido aí título de muitas críticas. Mas eu acho que o Inter tem sido equilibrado, eu acho que o Inter não tem conseguido o resultado, por exemplo, esses dois jogos que o Inter teve em casa contra o Remo e contra o Atlético Mineiro, eu gostei da equipe do Internacional, dentro das suas limitações. O que que eu venho gostando? O Inter tem um esquema defensivo de proteção que era um problema nas suas alas. Então, hoje o Inter povoa o meio-campo ali com quase cinco jogadores. O Alan Patrick faz um falso atacante. Então, eu gosto desse esquema, principalmente quando tem algumas dificuldades defensivas. Por exemplo, acho que nós temos dois bons zagueiros. Até o Maripán me surpreendeu. Eu, se fosse um dirigente de futebol, o perfil de jogador do Maripán não contrataria. Né? Eu acho um perfil mais pesado, um perfil que tem dificuldade num alto nível de futebol, né, da velocidade. Mas o Inter, com dois jogadores veteranos, digamos assim, pela idade e pela postura física, que é Mercado e Maripán, eu acho que o Inter faz uma boa proteção com aquela linha de quatro ali, porque se tu notares, o Bruno Gomes muitas vezes joga de terceiro zagueiro e o Vitinho como um ala. Então o Inter faz ali uma linha, duas linhas de quatro na frente da área, né? E joga com o Alan Patrick como um falso atacante e o Carboneiro. Eu tenho gostado, porque isso aí te dá uma proteção defensiva muito maior. O time pensa antes em defender e depois em atacar. E aí que vem as críticas ao Internacional. Eu acho que é aí que vem as críticas. O Internacional tem lampejos no ataque. Por quê? Porque o Inter não tem um definidor, eu acho que essa é a questão, mas não é um definidor, digamos, aipim, pivô. Tem que ser um definidor, um jogador versátil, como era o Yuri Alberto. Estou pegando só característica, não estou comparando. Como foi o Nilmar, atacantes assim, ó, versáteis, né? Agora, se o Inter trazer para botar na frente um pivô como o Alejandro, estraga esse esquema tático. Porque aí o Inter não tem arrancada, né? O Inter tem feito gols. E tem chegado na frente com as arrancadas do Carboneiro, mesmo que criticado, né? Com as arrancadas do Bernabéu, algumas chegadas do Vitinho. Então, o que que está faltando ali na frente? Está faltando um atacante. E aí eu colocaria esse atacante no lugar do Alan Patrick. Muitos querem colocar no lugar do Carboneiro. Eu acho que se tá ruim com o Carbonero, fica muito pior sem ele. Porque ele é o jogador que dá fôlego pro ataque do Internacional. Mesmo com a inoperância de marcação dele. Mas o Alan Patrick não marca também. O Alan Patrick só dá mais robustez. É um jogador que sabe segurar a bola, que sabe enfiar uma bola. Mas esse esquema tático do Inter, para ser alimentado e dar certo naquilo que não está dando, que para mim é o ataque, está faltando um atacante de velocidade. Então, assim, eu tenho gostado, Colin, é do aspecto defensivo. O Inter está deixando a desejar no aspecto ofensivo. E volto a dizer, porque não tem um atacante veloz que seria o centroavante.
1: Também estou entre os que defendem Carbonero. É um assunto também interessante, porque ele desperdiçou gols, lances importantíssimos contra o Remo. E só que ele fez o gol, ele está presente. É a mesma discussão que eu tinha com em relação ao Valência, e até perdi essa discussão, porque realmente ele não convenceu, no fim das contas, realmente ele tinha que ir embora. Mas assim, é o cara que tá na área, tá no momento decisivo. Ele participa, ele dribla, ele é habilidoso, ele é difícil de ser marcado.
0: Mas aí, Colin, posso bater com
1: claro.
0: Essa bola? Aí eu acho um pouco de covardia dos caras compararem a falta, a necessidade de gols com o Carbonero. O Carbonero não é o centroavante. O Carbonero é um atacante de lado que hoje está jogando mais centralizado por um esquema tático necessário do Inter. Então, assim, ele teve as duas chances de gol. Ele fez gol. Ele já fez outros gols. Então, assim, se o Inter tiver um atacante que seja ali do ofício, aí esse é que tem que ser cobrado. O Inter não tem um atacante do ofício. Aí jogar toda a carga no Carbonero, eu acho um exagero. Agora, dizer que o Carbonero não recompõe, dizer que o Carbonero às vezes é desligado, tudo bem. Agora, o Carbonero, para mim, é essencial no time do Internacional, principalmente nesse time do Internacional, que tem limitações de um aspecto: velocidade. Os jogadores que dão velocidade ao Internacional são Bernabé, Carbonero e Vitinho. Só que o Vitinho está jogando como ala. Então, se o Inter pede o Carbonero, tu imagina o Inter jogar sem o Carbonero, jogar com o Alan Patrick e com o centroavante que eu não conheço. Acho que ninguém conhece ainda o nosso centroavante novo. É uma incógnita. Será que o Inter vai ter velocidade? Será que o Inter vai conseguir chegar na área? Eu tenho as minhas dúvidas.
1: Também tenho essas dúvidas aí. Acho que o torcedor tem que ter um pouco mais de paciência com o Carbonero. Ele tem dá uma impressão de ser displicente, daí o torcedor já se irrita. É difícil também, né? Um pouco do perfil do atleta. E assim, comparando com o Grêmio, né? Os embates, os desafios. Um Grêmio que deve jogar com o Pavon, deve jogar com o Carlos Vinícius. É um Grêmio que fora de casa não ganha. É um Grêmio que o Marlon dá uma entrevista depois do jogo contra o Bragantino, não sei se tu te ligou nisso aí, que ele disse assim, não, a gente tá fazendo muita coisa que não tá dando certo, tá na hora de mudar. E pra mim ele disse o seguinte, não dá mais pra jogar esperando o adversário com as linhas baixas, nós temos que jogar também. E eu acho que esse vai ser o tom do jogo do Grêmio na quinta-feira no Grenal. Vai sair um pouco mais para não ficar só nas cordas.
0: Eu assim, entendo a tua interpretação, Colin, tentando olhar o Grêmio lá do outro lado para a gente ver como espelhar, como poder combater o Grêmio e avaliando o futebol, né? Não o desejo de vencer o Grêmio. Eu acho que o Grêmio vai vir com três volantes, mínimo. Três volantes, no mínimo. E não te duvido que o Grêmio não jogue com cinco no meio, por causa desse esquema do Internacional. Eu vou supor, eu não vou nem entrar nas individualidades, mas pelo aspecto Grenal. As pessoas que vivenciam o Grenal, o Grêmio vem de resultados negativos e vem também com dificuldades de vitória fora. O resultado muito mais próximo, é o Guerrinha que diz isso, tu tá muito mais próximo de vencer quando tu te respalda a não perder, né? E então eu vejo assim, o Grêmio eu acho que vai jogar muito no aspecto defensivo e no erro do Internacional. É o que eu vejo, apesar de eu ver o Grêmio ter, por exemplo, o Grêmio tem o que o Internacional não tem, o Grêmio tem um centroavante. O Grêmio tem um jogador pelo lado que é muito veloz e mais eficaz, que é o Amuso. Eu acho que essas duas peças hoje fazem a diferença daquilo que o Internacional não tem. O Internacional tem o Carboneiro, mas o Carboneiro não joga mais como o Amuso joga. O Carboneiro jogou melhor na extrema esquerda. Hoje ele está situado como um falso meia, chegando na frente, muitas vezes como um centroavante. Então eu vejo, eu acho que o Grêmio vai jogar com o primeiro volante, só me recordo o nome dele, jogou o...
1: Noriega,
0: Vila Sanches. E o terceiro volante, que ele, foi quando ele jogou contra o São Paulo, assim, não foi contra o São Paulo?
1: Ah, eu não costumo memorizar aí como começou cada jogo.
0: É, mas o terceiro volante, vamos lá, me ajuda. Quem seria o terceiro volante do Grêmio?
1: Nardoni, que
0: tá machucado ainda. Tá machucado, então quem seria o terceiro volante? Eu acho que o Grêmio vai com três volantes e com o meia croata.
1: Sim.
0: E dois atacantes, Amuzu e Carlos Vinícius. Eu acho que o Grêmio está escalado, não tenho dúvidas. O Grêmio vai mudar a sua postura, de alguma forma, ou em campo, né? Na sua apresentação, ou muito radicalmente na sua escalação, que eu acho muito difícil. O treinador não vai fazer isso no Clássico Grenal. Quem seria o terceiro volante?
1: Tem Dodi.
0: É um jogador que sempre entra no segundo tempo, né? Um jogador que é sempre segunda opção. E eu acho que é por aí. Não muda muito disso. Tu imagina que mude muito disso? Quem seria a tua escalação do Grêmio?
1: Do Grêmio? Pra jogar pouco
0: Pavon
1: mais...
0: O Pavon vai jogar.
1: Pra jogar um pouco mais, eu acho que não dá pra ser com três volantes, senão o Grêmio chama demais os adversários. Eu acho que esse esquema de três volantes não deu certo.
0: Então tá aqui, ó. Noriega.
1: Vila Sante.
0: Vila Sante, o croata no meio. Pavon, Amuzu e Carlos Vinícius. Esse é o Grêmio, então. É uma ou é outra, Colin? Não tem?
1: Eu acho que é isso aí. E aí é o seguinte, aí o meia tem que aparecer. São poucos jogos e tem os dois extremos. Só que aí esbarra também em limitação técnica. Esse esquema também já foi usado muitas vezes.
0: Vou te dar minha opinião nesse esquema.
1: Muita gente diz que o Grêmio tem um elenco melhor que o Inter. Eu não acho. Sabe que eu não acho isso?
0: Não, eu acho que algumas peças... É que assim, hoje, se tu olhar o banco do Grêmio, independentemente da qualidade, tem alguns jogadores mais prontos no banco de reserva. O Internacional não tem. Ou é muito jovem, ou é alguns jogadores incógnitas demais que não deram certo, né?
1: Uhum.
0: Por exemplo, o Internacional não tem jogado o Thiago Maia, né? O Internacional não tem jogado aí, tem aproveitado os espasmos do Juninho... Internacional, vários jogadores ali não tem jogado aí. Tem muito o Alex, né, que é da base, não tem entrado. O Internacional tem usado o Caleb, tem entrado bem, acho que é bom jogador, me surpreendeu até, gostei dele, firme, veloz, bate bem na bola, mas foram poucas aparições. O sueco, esse brasileiro, né, que eu não sei o nome dele direito, ainda é Alisson ou... Alisson.
1: Te confirma aqui.
0: Então, entrou, é muito pouco ainda. Eu acho só essa questão, os times são parelhos. Agora eu te digo uma coisa, Cole.
1: Niklas Eliasson.
0: Eliasson. Esse é um jogador que vai estar no banco. Uma opção de velocidade. Entrou ali num jogo já encrespado contra o Atlético Mineiro, entrou 15 minutos, deu duas, três escapadas, mostrou que é veloz, mas ainda é muito cedo, não tem como avaliar o jogador. E eu vejo assim, se o Grêmio entrar no 4-2-3-1, que é esse esquema que tu tá falando, eu tô achando que o Grêmio vai vir com três volantes, com quatro no meio, uhum. Então o Grêmio... Quando a gente fala o esquema tático, é para desenhar no plano de campo, né? Quando joga com três volantes e um meia, para mim, tu joga com quatro no meio. Agora, quando tu joga num 4-2-3-1, tu joga com 3 no meio a 2, se o teu meia for muito avançado. Então, o que eu quero dizer com isso? Eu prefiro esse esquema.
1: Uhum.
0: Eu como colorado e sou treinador do Internacional, prefiro esse esquema. Por quê? Esse esquema deixa o meio do Grêmio mais aberto e faz o Grêmio, é obrigado o Grêmio a jogar mais, a se atirar mais, como se diz, a propor mais. E nessa questão de propor mais é que o Internacional consegue se impor melhor. Consegue roubar a bola, fazer um 2-1, jogar de esticada pro Bernadette, jogar de esticada pro Carboneiro. Por isso que eu digo, vai entrar o nosso centroavante novo. Não vai jogar, não vai. Sim. Se vai jogar 15 minutos, 20 minutos.
1: Vai ser velocidade, vai.
0: Eu acho que sim, tu não pode mudar o time. Não pode, o time do Internacional tá escaladíssimo. Não pode mudar o time, não pode mudar o time. Por quê? Porque essa é a característica desse time que deu certo. Mas deu certo como? Se empatou 3-4 partidas. Olha, pra quem não conseguia ganhar, não tinha nem performance de futebol, do jeito que o Inter tá jogando, pra mim não cai. Do jeito que o Inter tá jogando, pra mim não cai.
1: É.
0: E do jeito que o Inter tá jogando, eliminou o Corinthians.
1: Essa frase é forte. Do jeito que o Inter tá jogando, o Inter não cai.
0: Não cai,
1: pra mim questão
0: não
1: cai. De tempo eu transformar isso em resultado.
0: Vamos lá, Colin. Vamos lá. O Inter jogou contra o Flamengo. Jogou bem.
1: Sim. 1-1. Tá?
0: A gente queria ganhar. O Inter jogou contra o Palmeiras. Jogou muito bem. Não ficou atrás. Foi taco a taco. No último minuto. Se tem um jogador com um pouco mais de cacuete ali de centroavante, o Vitinho faz o gol. Mas acho que nós jogamos bem contra o Palmeiras. Jogamos bem contra o Corinthians. A partida de volta não, porque é jogo anímico. É só seguramos o resultado. Mas eu acho que jogamos bem contra o Remo e contra o Atlético Mineiro.
1: Contra o Remo poderia ser goleada, né?
0: E o gol que o Internacional tomou também é muito difícil acontecer, mas aconteceu, é futebol. Agora, volto a repetir, olhando as últimas 5-6 partidas do Internacional, eu não tenho medo de cair, porque assim, ó, o Inter tá jogando menos que o São Paulo? Não. O Inter tá jogando menos que o Santos? Também não. O Inter tá jogando menos que o Grêmio? Não. E eu nem vou dizer os que estão atrás. O Inter tá jogando menos que o Corinthians? Olha, eu acho que não também. O Corinthians tem 30 pontos. Então, assim, mas tu tá sonhando. Não tô sonhando. Eu tô vendo futebol. O Inter ainda
1: tá fazendo uma vitória. Botafogo, tá mal.
0: Eu acho que é muito cedo, mas a gente, claro, passou por tudo isso ano passado, a pontuação. O Inter melhorou do primeiro turno pro segundo turno, 2 pontos só. Qual foram os 2 pontos? Contra o Palmeiras e contra o Atlético Mineiro. Então o Inter somou só 2 pontos a mais do primeiro turno. O Inter perdeu pro Atlético Mineiro lá e o Inter perdeu pro Palmeiras aqui. Então o Inter somou 2 pontos. É pouco? É. Deveria ter ganho do Remo na tabela? Sim. E também do Atlético Mineiro. Mas enfim, acho que dá para buscar esses pontos, porque eu tenho gostado da forma que o Internacional tem jogado.
1: E o goleiro, hein? Confia nele ou ele pode entregar a paçoca no Grenal?
0: Eu tô achando o goleiro muito inseguro ainda, muito inseguro, mas ele salvou boas bolas ali no jogo contra o Atlético Mineiro. E eu acho que o gol de falta, minha opinião, era totalmente defensável, principalmente porque ele abriu a barreira. Mas desviou, a direção da bola foi a mesma. Não foi aquele desvio que tirou o goleiro. Ela foi a mesma. E o gol que ele tomou contra o Corinthians lá foi um gol que ele já tinha tomado pelo Flamengo, né? Não sei se tu já viu esse lance.
1: Que ele não saiu. Saiu, mas não saiu.
0: Ele não saiu, né? Então, assim, vamos esperar, eu acho que a gente tem que acreditar, mas eu ainda tenho muita insegurança no goleiro, muita insegurança. O Internacional, se tivesse que contratar um goleiro, ele não deveria ter dúvidas. Essa é a minha crítica no Internacional nos últimos anos. Tu trazer jogadores apostas. Não, aposta, então eu aposto no Benjamin, no Alex, eu aposto nos guri, nos que já saíram, no Matias, entre outros. Se é para apostar, então deixa ele no da base. Se der errado, eu tenho outro para apostar. Agora, contratar, gastar em apostas, essas questões que eu divirjo hoje no futebol. Se gasta muito por aposta, né? Richard, Cleiton Sampaio, Juninho, entre outros. Umas apostas assim que não dá para ter aposta. Então, eu não sei se o Anthony faz muito menos do que ele faz. Mas enfim, foi contratado, está jogando, nós temos que torcer, tomara que ele vá criando confiança. Recém foram poucos jogos, mas alguma coisa já apareceu, né, Colin?
1: O Pezzolano perdeu pontos contigo ao colocar Juninho de centroavante no último jogo e ainda na coletiva explicar que vinha treinando isso, essa alternativa aí, o zagueiro como centroavante.
0: Vou falar de novo uma palavra que eu acho pesada, mas é o que eu falei anteriormente sobre o Carbonero, vou falar sobre o Pezzolano. Cara, eu acho uma covardia isso aí, entendeu? Uhum. Porque é o seguinte, isso aí eu vi a minha vida toda, desde que eu vou no Inter e acompanho bem futebol desde 86, 87. O Enio Andrade fez isso, o Abel fez isso lá atrás. Vários treinadores já tiveram essa estratégia de, faltando 5 minutos, jogar só no abafa, botar um zagueiro para cabecear na área. E aí, como o Internacional tem um centroavante que não está bem, que a torcida vaia, que se entrasse também a torcida já ia ter um murmurinho negativo, aí associar o Inter não ter centroavante com a colocação do Juninho, eu acho errado. O Pezzolano colocou o Juninho para fazer uma fogueira na área, isso aí acontece no futebol. O Pezzolano não colocou ele de centroavante. Aliás, eu gosto do Pezzolano desde o princípio. Gosto, ele é um treinador de atitude, um treinador que tenta e um treinador que faz do limão uma limonada. Porque não é a característica de jogadores que ele gosta de jogar, e ele tem 50% de característica aí que não é da dele. Jogadores mais lentos, com maior idade média. Então o Pezzolano está muito bem. E o que ele fez com o Juninho, vários treinadores já fizeram isso. E aí hoje, como é uma pegação de pé, não, mas aí eu vou enlouquecer que eu não tenho centroavante e coloquei um zagueiro. Isso aí é mais uma narrativa de momento. O Internacional não tem centroavante. O Alejandro hoje, na avaliação desse período que ele está no Internacional, para a torcida se tornou insuficiente. Tanto é que o Internacional foi lá e contratou um centroavante. Então não vai ser a entrada do Juninho que vai estabelecer que o Internacional está fazendo uma loucura. Não, é uma estratégia de jogo. Eu achei que foi super dimensionado o Colin, não me assustou, não me assustou. Se o Juninho faz um gol, sim, não vai acontecer, né? Ah, eu botei lá o cara pra cabecear. Não, até porque o Juninho tem mais estatura que o Alejandro, mas eu acho que ele não quis mesmo colocar o Alejandro pra preservar o jogador, mano. Não foi pra colocar o Juninho no lugar do centroavante, né, Juninho? Entra e fica lá na área, porque nós precisamos dar um bumba meu boi lá, ver se tu cabeceia essa bola aí, porque os dois zagueiros do Atlético eram enormes, né?
1: Uhum. Preocupação com a arbitragem para quinta, Ramon abate Abel, o Grenal sempre tem isso também, né?
0: Não, Colin, preocupação se fosse daqui o árbitro. Daqui eu acho que o árbitro já entra na maior pressão, uma semana antes, uma semana depois, eu acho que já tem muito direcionamento de lá, de cá. Como vem um árbitro de fora, acho bom. Um árbitro que já é experiente aí no cenário brasileiro, um bom árbitro. E sendo de fora, para mim, eu acho que já neutraliza bastante. O cara não pode viver esse ambiente aqui, que o nosso ambiente aqui não é comum, ele é diferente, todo mundo sabe. Então eu acho que é bom que tenha árbitro de fora nos dois grenais e deve ser isso mesmo, até porque se trata de uma competição nacional.
1: Eu acho legal o árbitro de fora, sempre acho interessante o árbitro de fora. Porque ele chega de fora, vem aqui, apita, sai, se manda, não fica nesses nossos vícios aí, que muitas vezes é realmente uma pressão muito grande, um condicionamento muito grande, todo mundo querendo puxar a brasa pro seu assado, né? E errar é do jogo, né? Vai acontecer. Então, traz alguém de fora aí e vamos ver os times que se entendam dentro de campo, né? Acho que é por aí o negócio em relação à arbitragem. Bom, casa cheia, os ingressos esgotados, depois na arena também, dois clássicos grenais, no meio disso, um jogo pelo Campeonato Brasileiro no fim de semana. E, bom, o que mais tu fala de Grenal, antes de eu virar a chave aqui pro restante do Campeonato Brasileiro?
0: Olha, Cole, eu acho que o Grenal, se tratando do Inter, né, tem que jogar com a cartilha embaixo do braço. A gente não pode esquecer que é um mata-mata, é eliminatório. Então, antes não perder para depois vencer. Eu acho que o Inter fez contra o Corinthians, os 2 a 0 foram reflexos da estratégia do Inter, não de um grande futebol do Internacional. Não. Internacional especulou, ficou se defendendo, Corinthians propondo, propondo, propondo o jogo. E o Internacional fez os gols na hora certa ali, quando deu a escapada certa, quando atacou e no momento certo teve a oportunidade, conseguiu fazer, mas ele não se atirou. Então eu espero que o Internacional não se atire. Dois Grenais é sempre muito bom, mas eu acho que o primeiro já encaminha bem o segundo Grenal. Eu espero que o Internacional use a vantagem de jogar em casa. E um resultado de vitória, independente da quantidade de gols ou do número do placar, o importante é vencer, né? Então, essa é a expectativa. Vou estar lá na quinta-feira, casa cheia. Grenal é sempre bom, Grenal é sempre bom para todos. Então, é isso, Colin, é isso que a gente tem de perspectiva, de ansiedade para o clássico, no sentido de, poxa, né? Um dos dois vai para a semifinal. Quanto tempo que aí os dois não chegam aí nos últimos 2, 3, 4 anos numa semifinal de campeonato nacional, né? Principalmente mata-mata. Então, eu acho que é legal e é um duelo bom, duelo bom. O Grêmio, mesmo não estando bem, o Grêmio vai vir forte, o Grêmio vai vir motivado, é um clássico, né? Então, eu espero que esse pouco melhor momento do Internacional reflita na vantagem dentro de campo.
1: Sobre o Brasileirão, o Flamengo estava muito perto do Palmeiras e aí perdeu para o Cruzeiro de virada. O Palmeiras ganhou do Vasco, aproveitou o vacilo do Flamengo e abriu uma vantagem de novo. Essa briga é assim, eles estão bem à frente dos demais. Isso é ruim, a gente discute bastante, mas é bacana ver eles jogando num nível mais legal, mais interessante. O que tu acha que vai dar no fim do ano, hein? Qual é o futebol que tu gosta mais?
0: Assim, né? O futebol total para mim, que hoje é o mais completo no Brasil, é o Flamengo, né? Eu acho que a prova disso, hoje, avaliando o futebol, o melhor jogo que eu assisti do futebol brasileiro esse ano foi a vitória do Flamengo contra o Cruzeiro no Maracanã. Eu acho que ali o Flamengo mostrou a sua força em termos de empenho, em termos de velocidade, de plano tático. Porque hoje o Flamengo é o time no Brasil que mais joga futsal, né? O Flamengo tem posse de bola, consegue envolver o adversário e ele consegue essas qualidades que é difícil de tu ter no futebol. A questão técnica, né? Pega, eu vou dar uma referência técnica, Arrascaeta, tá? Uma referência técnica, só uma. Ele consegue ter a velocidade e ele consegue ter a força, né? Porque são jogadores fortes, jovens. Então eu acho que o Flamengo joga o melhor futebol. Só que o Flamengo não arrancou bem no brasileiro, né? Arrancou um pouco atrás. Eu acho que ele tem chance ainda de recuperar essa vantagem, ainda tem muitos pontos a percorrer. Só que tem uma vantagem do Palmeiras aí. O Palmeiras joga o confronto direto em São Paulo. Eu acho que isso é importante. Então, nessa linha de campeonato brasileiro, onde o Flamengo, para mim, ficou muito disperso, o Palmeiras vai ser campeão. Agora, na Libertadores, onde tem o mata-mata e o confronto direto ali, que daí aí o Flamengo usa realmente toda a sua força, que daí não tem como tu evitar um Flamengo no Maracanã, como foi o Cruzeiro. Apesar do Cruzeiro ser uma equipe qualificada, ficou distante a diferença. Eles podem se enfrentar de novo na final, né, Colin? Na Libertadores. Flamengo e Palmeiras, tá
1: É.
0: bem desenhado isso, né? Eu acho que vai dar Corinthians e Flamengo na semi. E Palmeiras e Fluminense. E a
1: Olá.
0: final, já vou jogar hoje aqui, porque a gente sempre conversa. A
1: Ah.
0: final vai ser Palmeiras e Flamengo de novo. Jogo único, olha como é a vida, né? Jogo único de novo em Montevidéu, centenário. Olha aí. Onde o Palmeiras foi campeão em cima do Flamengo. E eu acho que dessa vez o Flamengo vai ser campeão. Por quê? Porque eu acho a equipe do Flamengo melhor, por tudo isso que eu te falei. Mas eu, no meu futebol, eu, Felipe, no meu gosto de futebol, prefiro o do Palmeiras, que é um futebol mais competitivo, mais pragmático, né? Que usa mais a força, mas também tem talento. Mas usa mais a força no meio-campo, usa mais a força dos zagueiros, que são mais pesados, meus zagueiros do Flamengo são mais ágeis. Eu acho que os dois, tecnicamente, são os melhores. Um com uma capacidade técnica total e o outro com uma capacidade de força e envolvimento total, que é o Palmeiras, mas não tem a qualidade técnica para mim que o Flamengo tem. Acho que os jogadores são de características um pouco diferentes.
1: É, dos que estão para cair, assim ó, Remo, Vasco
0: Vamos lá.
1: e
0: A gente tá aqui para opinar, né? Tá cedo ainda, tá? Mas temos que opinar. Eu acho que Chapecoense, Remo e Mirassol já caíram para mim, na minha avaliação.
1: Ah, é.
0: Eu acho, pois que eu assisti a partida do Mirassol contra o Grêmio, eu não tinha prestado bem atenção no Mirassol. O Mirassol faz uma fogueirinha lá no estádio dele, mas não tem um time tão bom assim. É a minha opinião. Minha opinião. E eu acho que daí quem vai brigar é Vasco. Vasco, Inter, Grêmio, São Paulo, o Santos. Eu acho que esses cinco aí vão brigar.
1: E o Vitória.
0: O Vitória é só se cair muito, né? Ele tem que cair aí duas rodadas no mínimo sem ganhar para ele entrar no bolo. O São Paulo é que puxa a fila. O Vitória tá junto com o Corinthians ali. O Corinthians tá com 30 pontos. Então, ao mesmo tempo que eu disse para ti que com o futebol que o Internacional tá jogando, eu não acredito que ele caia, mas ele tá no bolo para cair.
1: Sim.
0: Ele tá na bola ali, ele tá na roleta ali. Ele vai cair se ele, né? Ele tá junto. Ele tá junto. Eu assim, ó, se tu pegar o Vasco individualmente, na média do futebol brasileiro, alguns jogadores ali, o Vasco tem aquele jogador pela esquerda ali, um moreninho, joga muito, esqueci o nome dele agora. O Vasco tem no banco o Enestrosa. O Vasco tem alguns jogadores interessantes ali do meio para frente. Mas eu acho que ele não consegue sair. Ele tá perdendo demais, né? Tá ficando demais para trás, né? Ele até também tá classificado na Copa do Brasil. Vai pegar o Vitória, né? Vai pegar o Vitória.
1: Sim, é o Andrés Gomes, o colombiano, que deve estar
0: Isso!
1: falando.
0: Isso! É um
1: É.
0: excelente jogador. Um excelente jogador. Eles eliminaram o Fluminense jogando com alta intensidade. Alta intensidade. Então, assim, onde eu quero chegar com isso? Tá bem aberto ali, né? Tá bem aberto. Bem aberto, ó. Vasco, Inter, Grêmio, Santos. O São Paulo não tá bem. Se o São Paulo, numa próxima rodada, não ganhar, Grêmio Internacional já pode passar ele.
1: E nunca caiu, né?
0: Nunca caiu.
1: Vai
0: Podia
1: bater o
0: cair também.
1: desespero.
0: Tá na hora de cair.
1: É, pode bater o desespero, né? E bom, e o Botafogo não vem jogando bem, cara. Olha o Botafogo, perigo entrar
0: Mas
1: num
0: tá ainda lá na
1: parafuso
0: frente,
1: aí.
0: né? Tá na casa dos 30 também. Tem que esperar mais rodadas, ainda é muito cedo. Ganha uma, já foge, lá já vai para 34, 33 pontos. Né? Ainda tá no andar de cima. Quem tem que dar um jeito é esses aí que nós comentamos aí. Vou repetir: Vasco, Grêmio, Inter, Santos, São Paulo. Tem mais alguém no bolo que eu esqueci aí? Acho que não, né?
1: Não, é isso aí, é isso aí. Eu só acho que o Santos não joga nada também.
0: Não, Santos para mim é fogo de palha também, né?
1: É.
0: Não vai distanciar muito. Não vai distanciar muito. E outra, né? É interessante isso. É que daqui a duas rodadas joga com o Inter aqui. É um jogo interessante. Nós ganhar do Santos é importantíssimo esses confrontos direto aí, né?
1: Ah, é verdade. Jogo de 6 pontos, né?
0: É isso aí. Vamos ver. Eu acho que ainda é muito cedo. O terrorismo já começou e eu acho que é bom, porque tu tem que estar em alerta, estado de alerta. Mas ainda é muito cedo. É muito cedo. Nós vamos ter uma parada aí de 20 dias. Né? O Internacional trouxe jogadores, vamos ver se eles vão contribuir. O Sanabria, esse jogador
1: O
0: eu nunca vi
1: Eliasson.
0: jogar. Não, e o
1: Eu também
0: Sanabria
1: não.
0: também, né?
1: E o
0: E
1: Sanabria, vamos ver.
0: eu acredito que não vai sair jogando o Grenal, no máximo 30, vai jogar uns 30 minutos no segundo tempo. O Inter não pode abrir mão do time que está jogando. É a minha convicção. E o Campeonato
1: Perfeito.
0: Brasileiro ainda é cedo, Cole, ainda é cedo, mas a gente já tem os potes aí. Esse é o pote de baixo aí que nós não vamos fugir disso, né? Não vamos fugir disso, dificilmente. E então, se o Mirassol arrancar, nós estamos ferrados, é a dupla Grenal.
1: Pois é,
0: aí,
1: né?
0: Aí sim. Aí complicou.
1: Então, só falta dar problema no fim do ano, mas enquanto não chega o fim do ano, a gente curte aí esses jogos da Copa do Brasil.
0: Isso aí.
1: Felipe Assunção, conselheiro do Internacional, obrigado mais uma vez pelo papo. Excelente decorrer de semana, um bom jogo na quinta, saúde sempre.
0: Valeu, Colin, um abração. Boa noite a todos. Valeu.
1: Meia-noite 54. Um pouco mais da nossa trilha sonora, meu amigo Murica.

0: Meia-noite e 55 minutos. Antes ainda do Notícia na Hora Certa, o Cléo Kun tá chegando com a previsão do tempo. Fala, Cléo.
1: A previsão está indicando para o estado um comportamento de tempo seco ainda nesta quarta-feira em todas as áreas. Eu digo ainda porque a gente deve ter mudança no comportamento do tempo na quinta. Então a quarta ainda mantém um comportamento de tempo sem chuva. A quarta mantém, principalmente pela manhã, sensação de frio, com maior ou menor intensidade, aí a sensibilidade é de cada um. Mas, de uma maneira geral, a gente tem frio ainda, a sensação é de frio para começar a quarta-feira em todas as áreas do estado. À tarde é que alguns podem sentir um certo aquecimento, mas, de uma maneira geral, a gente tem expectativa aí de um período de tempo bastante, vamos dizer assim, seco ainda durante o período de toda a quarta-feira. E a tendência depois, o aquecimento continua para quinta, só que entra umidade e aí teremos chuva entre a tarde e a noite, se não em todo, em quase todo o estado do Rio Grande do Sul. As temperaturas vão ficar no quê? Na faixa de 25 graus, em média, sobre o estado do Rio Grande do Sul. Alguns lugares mais a oeste pode chegar a 27, mas de uma maneira geral, fica nos 25 graus a temperatura na quarta-feira, com mistura de sol e nuvens, claro, entrando um pouco mais de umidade. É muito provável que a gente tenha cerração em boa parte do estado do Rio Grande do Sul também para começar a quarta-feira. E na quinta a gente começa o dia com uma temperatura um pouquinho maior, já lá pelos 15 graus em grande parte do estado, até um pouco mais do que 15, e aí já é ar quente com umidade. Na parte da manhã não tem previsão de chuva na quinta, mas no período da tarde a expectativa é que a chuva venha a atingir todas as áreas do estado. Então fiquem atentos, a gente tem quarta, temperatura subindo, mas sem chuva. Quinta, temperaturas mais altas com pancadas de chuva entre a tarde e a noite. Sexta, final de semana e mais segunda-feira, previsão de tempo instável com pancadas de chuva que podem ser de intensidade forte sobre o Rio Grande do Sul.
0: Obrigado, Cléo Kun, com a previsão do tempo. Mais algumas mensagens dos ouvintes. Leonardo Baldi. Como gremista, não consigo entender essa falta de vontade, falta de raça, que, diga-se de passagem, era parte importante da identidade do Grêmio. Sei que são seres humanos e todo o resto que é da vida, mas ganhando o salário que ganham, o mínimo que poderiam entregar é vontade, compromisso com quem o contratou, com quem o paga. Meu avô dizia que quando entrou esse caminhão de dinheiro, o futebol acabou. E já penso que é uma verdade. Saúde e harmonia sempre. Abraço. É o que diz o Leonardo Baldi aqui no programa. Abraço pro Laco Afonso, no sul do estado, ligado também no Esporte Companhia. 996995218. E também no Instagram, no arroba rafael.colin, para você participar. O Paulo Norberto de Araújo, ele diz o seguinte: quinta-feira não tem para ninguém, é Internacional na cabeça, 1-0 é goleada, só quero que o Inter vença e largue em vantagem, porque quero ver sim o Internacional campeão da Copa do Brasil. 1992 e 2026 será o bicampeonato colorado, é o que diz aqui o amigo. Nós vamos agora para o Notícia na Hora Certa, o sinal vai marcar 1 da manhã, e eu volto em seguida com mais do Esporte Companhia aqui na Gaúcha.

0: 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Teatro São Pedro, em Porto Alegre, será reaberto no dia 26 de novembro, após mais de um ano em obras de restauro. Supremo Tribunal Federal valida a regra que proíbe empresas que são devedoras contumazes de solicitarem recuperação judicial. Coreia do Sul alega que aeronaves militares da Rússia invadiram sua zona de defesa aérea. Céu nublado em Porto Alegre, agora faz 12 graus. A quarta-feira deve ser marcada pela amplitude térmica no Rio Grande do Sul. As mínimas variam entre 4 e 15 graus em algumas regiões. Já as máximas podem chegar próximo dos 30 graus. Na capital, mínima de 11, máxima de 23 graus. 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
0: A EPTC está em deslocamento para verificar uma ocorrência na Avenida Voluntários da Pátria, próximo da Rua Doutor João Inácio, em que um veículo teria sido atingido por pedras. Já nas rodovias federais, a Polícia Rodoviária Federal atendeu há pouco um acidente na BR-116, em São Leopoldo. Conforme os policiais, um Fusca colidiu contra o guarda-reio da rodovia e o condutor sofreu ferimentos leves. A rodovia já foi liberada.
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0: A BR-116 terá bloqueio total em Canoas, na região metropolitana, nesta quarta-feira. A partir das 9 horas da noite, as pistas do viaduto sobre a Avenida Inconfidência serão bloqueadas no sentido interior capital. A restrição será mantida até as 2 horas da madrugada de quinta-feira. Neste período, o Departamento Nacional de Infraestrutura de Transportes vai prosseguir com as obras de alargamento do viaduto. O trânsito será desviado pela Avenida Getúlio Vargas, via urbana de Canoas. O governo federal reduziu em R$ 5 bilhões a previsão de gastos da Previdência para 2027. As despesas com aposentadorias e benefícios devem chegar a R$ 1 trilhão e 218 bilhões no ano que vem. O dado foi apresentado ao Conselho Nacional de Previdência Social. A estimativa representa redução no valor anteriormente divulgado, que projetava gasto de R$ 1 trilhão e 223 bilhões. Mesmo assim, o valor destinado à Previdência em 2027 deve ser quase 8% maior em relação a 2026. O dinheiro será majoritariamente utilizado para pagar benefícios previdenciários, como aposentadorias e pensões. 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Da redação, Lucas de Oliveira.
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0: minutos, de volta com o Esporte e Companhia. Já é a terceira hora do programa, iniciamos às 11h10 aproximadamente, depois da transmissão de Cruzeiro 1, Atlético Mineiro 1, fase de quartas de final da Copa do Brasil. Na quinta-feira tem uma ampla cobertura, amanhã na verdade, né, porque já estamos na quarta. Então, na quinta, ampla cobertura aqui da Gaúcha em relação ao clássico Grenal. Há pouco falei com o conselheiro do Internacional, Felipe Assunção. Já vou conversar com o conselheiro do Grêmio, Eduardo Abella. Antes, vamos a Caxias do Sul para o comentário do Maurício Reolon. Ele comentou a vitória de virada do Juventude, que coloca o Ju na liderança da Série B do Campeonato Brasileiro. E quem está muito feliz, muito satisfeito, é o Márcio Serafini, colega, amigo, jornalista de Caxias do Sul, sempre ligado no trabalho aqui do Barão da Madrugada. Um abraço para o Serafini, está feliz da vida. Vamos ouvir agora o comentário de Maurício Reolon.
1: Bom dia, Colin. O Juventude conseguiu o tão desejado primeiro lugar na tabela da Série B. Vitória de virada por 2-1 sobre o CRB, naquele que pode ser considerado o jogo mais difícil do Juventude dentro de casa na competição nacional. O CRB avançou as linhas de marcação, conseguiu pressionar o Juventude, criou grandes chances na primeira etapa, mas o gol só saiu aos 46 minutos do primeiro tempo, gol do Thiaguinho, que abriu o placar. Mas o Juventude, no segundo tempo, a partir das mudanças do Maurício Barbieri, conseguiu mostrar resiliência, chegou ao empate no gol de pênalti convertido pelo Alisson Safira, e aí brilhou mais uma vez a estrela do técnico Maurício Barbieri. O lançamento do Gabriel Pires, que tinha entrado no intervalo, para o Allan Kardec. 2 minutos depois de entrar em campo, o centroavante ganhou na velocidade do Bressan, não teve nenhum tipo de dificuldade, né, diante do goleiro Vitor do CRB, driblou o goleiro e com muita tranquilidade, né, fazendo valer a sua experiência, tirou do goleiro para fazer o 2-1. Uma vitória importantíssima. O Juventude, que tem a melhor campanha do retorno, fez 13 pontos em 15 possíveis, continua com a melhor defesa da competição, com 13 gols sofridos agora em 24 partidas. Então, uma série de números que confirmam, né, que atenuam essa grande fase do Juventude, agora líder da Série B com 45 pontos, um na frente do Criciúma. O próximo desafio do Juventude vai ser fora de casa contra o Londrina, equipe que está na zona de rebaixamento. Então é uma outra perspectiva, né, agora de um Juventude que passa a ser mais visado ainda e de um Juventude que tem uma marca, né, de não ter sofrido gols em 17 das 24 partidas. Ontem, nessa partida contra a equipe do CRB, acabou sofrendo um gol. Foi até perto das outras partidas, né? Foi uma partida em que o Juventude foi mais ameaçado dentro de casa, mas mesmo assim, principalmente no segundo tempo, a partir das mudanças feitas pelo Barbieri, o Juventude controlou mais o jogo e conseguiu esse resultado importantíssimo que o coloca na liderança. Ainda faltam 14 rodadas, né? O Juventude falou muito nas entrevistas pós-jogo em pé no chão, em manter a humildade, não tem nada a ganho ainda, mas é um momento importante de um Juventude que começou oscilante a Série B e agora nesse retorno ainda não sabe o que é perder, são 5 jogos sem derrota e é um Juventude que chega muito confiante para essa sequência que vai ter o Londrina fora de casa, o Atlético Goianiense dentro do Alfredo Jaconi e aí o confronto.

0: Eduardo Abela, como é que estão as coisas, Abela? Tudo bem contigo?
1: Tudo bem, Rafael Cone, é um prazer sempre estar falando nesse horário, né? Porque quando eu não estou falando contigo, eu estou escutando igual, né? Então, sou um ouvinte assíduo, acompanho bastante, mas tá tudo bem, né, Rafael Cone? Tirando os resultados do nosso time, e eu escuto muito, estava escutando um pouquinho agora, quando eu vinha na estrada, o jogo do Juventude também, que estava sendo transmitido pela Gaúcha, né? Mas está tudo bem. Agora temos dois grenais aí, sabe que as coisas não são fáceis, mas faz parte, nós temos que passar por isso também.
0: É verdade. E quando dou os créditos aqui do meu convidado, no teu caso, não posso nunca esquecer o ex-ponta esquerda, né?
1: Tu sabe que eu até participei de uma live agora do pessoal lá de Santa Maria, o professor Dida, o Gilson Piber, que tem um canal lá de Santa Maria que fala de esportes, e ontem eles nas segundas-feiras, né? Eles estavam com o treinador lá do Gaúcho também, e ele sempre tem pessoas importantes também lá que participam do programa, e as minhas origens são do Internacional de Santa Maria, né? Outro dia até comentei lá no grupo do WhatsApp do Inter de Santa Maria, comentei com eles lá que tu era fã do nosso time dos anos 80.
0: Isso aí, verdade.
1: São boas lembranças, vamos dizer assim. Às vezes aparecem umas fotos que a gente não tinha, não sabia, e o pessoal tem, o torcedor, né? Porque foram, como dizem lá em Santa Maria, né, Cole? Os anos dourados do Inter de Santa Maria, eu, graças a Deus, estava lá com aquela turma toda lá, né? Tonga, Tadeu, Valdo, Robson, Toninho, Ginga, enfim. Aquele time que, às vezes, até a gente esquece de alguns, né? Mas aquele time foi um time que a gente jogou sete partidas num Campeonato Gaúcho e contra a dupla e ganhamos quatro, empatamos três, né? Então, era um bom time de futebol, né?
0: Sem dúvida nenhuma. E era isso que mais me chamava atenção. Fazia muita frente para a dupla Grenal e proporcionava excelentes jogos. E levando em consideração, obviamente, né, que se tratava de um time do interior do estado contra os gigantes da capital. Abela, bom, antes de falarmos do Grenal desta quinta-feira, óbvio que a gente vai falar sobre o clássico e a tua expectativa. Me fala aí, do que tu tem visto do Grêmio, o que mais está te chamando a atenção, especialmente também no último fim de semana aí que o Grêmio perde no finalzinho pro Bragantino.
1: Sabe, Colin, que eu acompanho muito vocês, mesmo que eu sou comentarista, um dos comentaristas do canal Monumental, né, do Grêmio. Então, mesmo assim, eu acompanho muito o que vocês falam, o que vocês comentam, e eu vejo que, né, vocês entendem muito de futebol, né? Porque o que vocês enxergam é o que nós, torcedores, enxergamos, né? A gente fica triste às vezes, porque o que que acontece? O time do Grêmio, falar especificamente do Grêmio, né? Quando troca lá, quando sai o Pavon, quem entra lá? O TT, né? Quando troca lá o Amuso, quem entra lá? Entra lá o namorado, entra por aquele lado, às vezes o Mac, numa posição que para mim não é a dele, né? E quando troca o centroavante, entra lá um outro centroavante. Quer dizer, a gente muda peças, mas não muda o esquema. E eu, sinceramente, como um ex-atleta que viveu o vestiário, que a gente que tem a noção assim das dificuldades, né? E eu acompanho o Grêmio, né? Manhã, tarde e noite, né? Eu noto que o Grêmio não tem time para jogar num 4-3-3, né? O Grêmio teria que estar jogando num 4-4-2, né? E às vezes eu vejo as entrevistas do nosso treinador e ele tenta falar assim, taticamente, do jogo, né? Mas as mudanças são as mesmas. Eu, sinceramente, eu não

0: entendo, às vezes, por que o Carlos Vinícius ficou no banco, eu não entendo por que o Pavon ficou no banco, e às vezes a gente pensa assim, ó, será que está poupando para o Grenal? Mas eu não consigo acreditar nisso, por quê? Porque o Grêmio tá, os problemas do Grêmio não estão na Copa do Brasil, os problemas do Grêmio estão no Campeonato Brasileiro, né? E então eu vi que o treinador estava muito chateado nessa última coletiva, né? Porque falando de falta de respeito e tal, mas é que as pessoas, o limite do torcedor é uma coisa que eu acho que o Grêmio teve, o torcedor teve muita paciência, né, Colin? Se tu olhar assim, ó, né, porque, pô, aí tu toma um gol no final do jeito que foi, aí quem tá marcando lá, dentro da área, né, um escanteio, aí quem tá marcando, tá o nosso centroavante, que é alto, e o zagueiro, aí eles marcam a bola, deixaram o cara por trás, aí como é que tu vai marcar a bola num escanteio? Tem que marcar o jogador, né? Então, a gente fica triste, porque acho que era um ponto que a gente estava somando. E nós, para o Grêmio, falta aqueles pontos ali. E esses pontos que a gente perdeu para o Remo em casa, pro Bragantino lá, sabe? Se bem que eu acho que o juiz, naquele lance lá, o juiz foi muito mal. Eu acho que não teve problema nenhum no lance do gol, né? Anulado, né?
1: Também
0: Que
1: acho.
0: não, não é que foi anulado, né? Porque ele apitou antes da bola entrar.
1: Sim.
0: Então. Mas de qualquer forma são pontos que vão fazer falta lá na frente,
1: É
0: né?
1: verdade.
0: Então daí é o maior problema que eu vejo é esse, Colin, que vai chegar num momento que nós vamos mudar tudo, mas nós vamos continuar num 4-3-3 e nós não temos, acho, um time para jogar num 4-3-3.
1: Na prática, então, como é que deve ser? Já vamos avançar para o Grenal. Como é que deve ser essa formação de meio de campo do Grêmio, hein? Porque tá no meio de campo principal do jogo, né?
0: É, mas assim, ó, o coração tá ali, né, Cole? O coração de um time de futebol tá no meio-campo. Que se o meio-campo joga, vai jogar os laterais, vai jogar os atacantes, o centroavante. Ah, o nosso centroavante não faz gol a tantos jogos. Mas quantas bolas ele recebe num jogo, né? Tem que saber como que a bola chega nele, né? Então é complicado. Ele só sabe, então, assim, ó. E outra coisa, nós temos dois bons laterais hoje: lateral direito, Diego Caíto, e o lateral esquerdo, Marlon. São bons laterais, mas como é que eles vão avançar com os jogadores no meio-campo que não vão fazer a cobertura como fazia o Fernando no time deles o ano passado, né? Nós não temos esse jogador. Porque é diferente, que nem eu vi o Roger falando numa entrevista que ele deu aí, e ele dizia assim, ah, o Bernabé, enquanto estava o Fernando jogando, o Bernabé ia pela esquerda, porque o Fernando cobria aqui, né? Aí depois que o Fernando se machucou, o que que aconteceu? Aí todo mundo queria matar o Bernabé, assim como nós queríamos matar o Reinaldo, lembra?
1: Lembro.
0: Nós queríamos matar o Reinaldo, só que assim, ó, não é culpa do Reinaldo, sabe? Não é culpa dos laterais. O problema todo começa ali no meio. Se tu não tiver um meio-campo que vá fazer a cobertura, né? E aí tu diz assim, ah, para nós, né? Ah, o Pérez, meu Deus do céu, não tem condição de jogar no Grêmio, não tem isso. Não tem... Aí o cara chega lá no Raso, primeiro jogo é melhor em campo, né? Aí tu vai dizer o quê, né, Cole? Mas também outro dia eu vi um lance que eu ainda comentei com o pessoal, né? Eu disse assim, cara, como é que tu quer ganhar um jogo quando o Atlético Mineiro teve um contra-ataque e o juiz saiu 20 metros atrás do Nardoni? E ele chegou 20 metros na frente.
1: Pois é, né? Nardoni,
0: Aí como é que tu
1: Nardoni.
0: vai explicar? Eu às vezes eu fui procurar ver uns jogos do Nardoni lá no Racing. Só que lá o Nardoni era um volante, era o 5, né? E Aqui ele é um 8, daí ele não consegue ser nem um 8 nem um 5. E eu não acho que eles são maus jogadores, né? Porque o Grêmio gastou muito com eles e nós temos que ter um retorno financeiro. Agora, não pode o TT ser titular e o Pavão estar no banco, com todas as dificuldades que o Pavão teve desde que chegou no Grêmio. O Pavão hoje tem que ser titular, né? Eu acho, né?
1: Sim.
0: E o Mac, eu colocaria um meio-campo, posso falar qual, o meu
1: Pro Grenal?
0: meio-campo?
1: Pro Grenal?
0: É, para o
1: Ah.
0: Grenal. Eu colocaria o Vilaçante, né? Colocar assim, eu tenho que ver também se o Gustavo Martins vai jogar. Eu espero que jogue. Se jogar o Gustavo Martins, tem que jogar o Vilaçante e o Danilo, mas diz que o Danilo também tá fora de forma, daí tem que jogar o Nardoni, né? Nardoni não, é o Noriega.
1: Noriega.
0: E eu colocaria de meia, eu colocaria o Gabriel Meck, que é um jogador que tem o que criar, né?
1: Pois é, aí é que tá a bela. Olha só, você tá sempre em conversas aí com os conselheiros, reuniões e tal. O que que acontece? O que que falam que tá acontecendo com o Meck para ele não tá escalando o Gabriel Meck, que foi fundamental lá na reta final do Gauchão, por exemplo. Lembra quando ele entrou contra o Juventude no segundo tempo, mudou o
0: Sim,
1: jogo? Um jogador
0: mudou o jogo.
1: diferente que no
0: É.
1: elenco do Grêmio é o melhor que dá para usar ali.
0: Eu também acho, eu sinceramente, eu não entendo, meus colegas que são conselheiros não entendem, porque se a gente vai jogar num 4-4-2, que era a minha escalação, né? Eu jogaria com o Felipe Krivinovic, né? E o Mac, jogaria com os dois ali, né? Então, e jogaria lá na frente, jogaria com o Carlos Vinícius, né? E com o Amuso. Porque o Amuso precisa do espaço nas costas do ala, né? Do lateral deles para poder jogar. Ele é um jogador tipo o Marinho, lembra? Que tá no Vitória, que se não
1: Sim.
0: tiver espaço nas costas do lateral, ele é um jogador a menos. Só que muitas vezes eu vejo o Amuso jogando quase de lateral. E aí, como é que tu vai chegar lá na frente? Como é que tu vai puxar um contra-ataque, né? E para mim, o Mac. Eu não entendo por que o Mac não está jogando, não entendo mesmo. Porque no meu time, no time da maioria das pessoas que eu conheço, dos gremistas, dos amigos, parceiros, conselheiros, né? O Mac é o nosso jogador que ainda vai render um bom valor para o Grêmio. Só que se ele não jogar, vai render como, né?
1: Ô, Bela, olha só. Amuso, Carlos Vinícius, Krovinovic, Mac, Vilaçante, Noriega, mas e o Pavon, onde entra nessa história aí?
0: Não, assim, ó, se ele fosse jogar num 4-2, 4-4-2, né, eu jogaria com o Pavon na direita e com o Carlos Vinícius. Daí eu não entraria com o Amuso.
1: Ah,
0: Eu
1: tá.
0: traria para trás aqui, jogaria com dois meia, né? Um a gente ainda não sabe se ele é volante ou se ele é meia, né? Que é o Krovinovic, né? Mas eu jogaria com dois volantes e com dois meia,
1: Entendi,
0: né?
1: entendi.
0: Jogaria com Mac e ia deixar fora daí o Amuso e deixaria o Pavon. O Pavon tem que jogar, né? O Pavon nos últimos dois jogos fez dois gols e quando eu vi ele estava no banco.
1: Pois
0: Né?
1: é, né? Eu concluo, se bem que o Carlos Vinícius ele alegou na coletiva que era questão técnica,
0: Meu
1: mas
0: Deus.
1: eu acho que ele poupou o Carlos Vinícius e ele
0: Com
1: poupou o Pavon
0: certeza.
1: pro Grenal.
0: Para mim, no meu ponto de vista, não vejo outra explicação. Porque se o Carlos Vinícius tem deficiência técnica, imagina o Bright White.
1: É.
0: Né? O Bright White terminou o jogo, Colin, quase como um volante. quase como volante, né? E o Bright é desde que ele não é mau jogador, eu gosto dele, acho bom jogador, mas desde que ele voltou da lesão lá, e a gente sabe que não é uma lesão fácil de curar, que é o tendão, né? E eu acho que ele voltou bem menos, eu acho que ele tá jogando 30% do que quando ele se machucou.
1: É verdade, concordo contigo. E aí, muitas vezes, para botar o Carlos Vinícius e o Bright White juntos, aí entra o treinador que recua o Bright White, não bota Gabriel Mack, por exemplo, e fica tentando usar o Bright White como um meio campista.
0: É, daí assim, aí é aquela história do ex-atleta falando, né, do que a gente fala, né, por que tu vai deixar um meia que tem habilidade, que tem uma jogada diferente, que pode produzir algumas coisas e vai produzir muito valor financeiro para o Grêmio, que é o MEC, para jogar um rapaz que é centroavante e está com os problemas da lesão quando ele voltou, não voltou normal. Olha como voltou o Marlon, né, que teve uma fratura exposta, e olha como voltou o Brightman. É incomparável. Uhum. Né? Só que esse primeiro Grenal, Colin, sério mesmo, assim, ó, eu fico, às vezes eu tô rindo sozinha, minha esposa diz assim, que tu tá rindo? Porque eu fico pensando, como que vai ter gol se o Internacional tem dificuldades para ganhar em casa e o Grêmio tem dificuldade para ganhar fora, vai ser 0-0.
1: É verdade, olha, no Brasileirão, os dois estão entre os piores ataques do Campeonato Brasileiro, é só o Vitória da Bahia que tem 23 gols feitos, e na sequência já está Inter e Grêmio, mais uns dois times com 24 gols.
0: Pra te ver, né, e nós jogamos com três atacantes, todo o campeonato. O esquema que nós jogamos hoje é o mesmo esquema que era daquele argentino que estava aqui o ano passado.
1: Quinteiros?
0: É o mesmo, olha. É o Quinteiros. Vai olhar o Quinteiros, né? E tu vai ver que o esquema é exatamente igual. 4-3-3, e nós falava. Gente. E ele jogava com um esquema de jogo que era bola longa nas costas, sempre para um dos atacantes. Mas como chega essa bola? Não chega numa bola trabalhada, tocada, que vem no meio campo, que abre pro ala, que volta pro meia, o centroavante que aparece, que coloca a bola nas costas pro atacante pela direita ou pela esquerda. Não é assim que a bola chegava. Chegava um balão, né? E aí tu vai reclamar do Carlos Vinícius, que recebe uma bola num jogo e bota pra dentro, né? Aí ele errou um gol aqui contra o São Paulo, se não me engano. Nossa, o mundo parece que ia acabar porque o Carlos... Pô, mas ele tem que ter o direito, né, Cole, de errar um gol, né?
1: Porque sim, ele é um...
0: Se ele receber 20 bolas num jogo, ele faz 18.
1: Uhum.
0: E joga abandonado, né, Cole? Ele joga abandonado.
1: É, do jeito que o Grêmio vem jogando, os caras ficam muito distantes do Carlos Vinícius. Essa é uma grande verdade. Nossa. Do centroavante morrendo de fome.
0: É, mas sabe que eu também fui centroavante, né, por muito tempo. E eu vou te dizer assim, ó, se a bola não chega, o que que tu vai fazer? Tu vai tentar buscar, né? Isso. Só que tu vai buscar onde? Vai buscar no meio campo, só que o meio campo tá meio desorganizado, né? E às vezes o Vila, quando jogava de volante, nós reclamava que o Vila Sante, ele saía muito do lugar. Por quê? Porque o Vila Sante é um... Ele não é um 5, né? Ele é um 8, 8,5, assim, né? Ele vai, faz bem e melhorou muito o time do Grêmio, Vila Sante. Aí, mas... Tem que ter o meia esquerda, tem que ter o meia direita, tem que a bola chegar nele, né? A bola tem que ter uma jogada de fundo. Nós não podemos estar dando balão para a área toda hora, mas também não podemos estar chegando ali a de fundo e voltando lá no zagueiro, que é o que tem acontecido algumas vezes, né?
1: É, ô Abel, tu acha que deu de Luiz Castro? Como é que tu avalia, assim, essa decisão sobre o trabalho do treinador?
0: O trabalho dele é fácil de avaliar, né, Colin? É só ver os números, uhum, né? Então, assim, ó, o trabalho dele não é bom. Não tem resultado. Às vezes eu vejo ele falar que eu assumo, eu isso, eu aquilo, sabe? Mas ele assume o problema. Eu acho bonito o que ele faz, né? Ele assume o problema, mas não adianta. O que vale é o que está ali na tabela. Não adianta ele assumir o problema, sabe? Eu acho que o trabalho dele não é bom. Né? Mas eu acho que na última entrevista que o Pelaipe falou, tem 3 jogos aí, né? E
1: É.
0: aí depois vamos sentar e vamos conversar, porque não adianta tu assumir. E outra coisa, que eu canso de dizer assim, né? Pô, se tu diz, ó, tu vem falando que tem trabalho, que o trabalho é bom, que isso, que aquilo. Abre o treinamento para as pessoas ver como sempre foi feito. Ah, porque no mundo inteiro ninguém abre. Pois é, mas o Grêmio podia ser um clube diferente, mostrar o treinamento, porque daí, ó, aí o cara que está lá falando da Rádio Gaúcha, da Rádio Bandeirante, seja de onde for, ele vai poder falar sobre o trabalho. Mas como é que ele vai falar sobre o trabalho que ele, se ele não vê?
1: É, não,
0: Né?
1: isso é muito difícil. Isso é um mundo sem volta, infelizmente é um mundo sem volta aí. Tá
0: Sabe
1: para
0: que
1: surgir o
0: eu brinco?
1: treinador que vai liberar aí para fazer de diferente, né?
0: É, mas sabe que eu às vezes eu brinco com o pessoal porque na minha época de Inter de Santa Maria, né, quando eu tava começando, né, como profissional, meus 16 anos, eu lembro de estar dentro do ônibus com a gente no Gauchão, Regis Zoyer, Eduardo Mesquita, aquele outro que outro dia até ele me chamou no WhatsApp, tem mais uns aqui que trabalharam aqui na Gaúcha, trabalharam nas
1: Tem.
0: rádios aqui.
1: Dessa época aí, talvez Darcy Filho.
0: Nossa, Darcy Filho, eu converso com ele até hoje, ele é amigo do meu pai, da minha época lá, Darcy Filho. Esse pessoal, o Colin, viajava com a gente no ônibus. E não é por isso que eles não metiam o pau na gente, se a gente perdia os jogos fora e tal, né? Não, porque a gente tem que aceitar a crítica. A crítica não é ruim. A crítica, ela te faz produzir mais, correr mais, se cuidar mais, né? Então, eu nunca vi problema nenhum em eles assistir treino, em eles viajar junto com a gente. Então, assim, ó, hoje, imagina, a imprensa tem uma dificuldade muito grande. Eu não sei de onde que vocês arrumam tanta notícia, porque eu não sei porque vocês não estão lá, né?
1: É verdade. É difícil. Vem cá, ô Abela. E sobre. Vamos colocar o Inter na história e o jogo da quinta. Esse Grêmio que a gente está debatendo contra um Inter que também não vive bom momento. O jogo é no Beira-Rio. Como é que tu vê esse Grenal, com algum favoritismo para algum lado ou não?
0: É que assim, ó, eu acho assim, ó. O Grenal sempre o favorito é o que joga em casa. Eu acho, né? Mas eu já vi muitos favoritos perderem. E perder feio, né? Porque Grenal é uma coisa diferente, né, Colinha? Assim, ó, quando a gente pensa, ah, vamos lá, o Internacional foi dentro do. Num, teve um Grenal que eu lembro de que o pessoal. O Vaguinha, os caras, ah, vamos tomar uns três, meus amigos colorados, vamos tomar uns três. Aí chegaram lá e ganharam o jogo, né? Assim como o Grêmio já foi com um time bem inferior e ganhou, inferior em resultados, né, anteriores, e ganhou o jogo. Então, assim, ó, eu acho que é um Grenal bem complicado para avaliar favoritismo e resultados, porque o Internacional tem as suas dificuldades e não são poucas, né? O Internacional tem uma dificuldade assim de em casa. O Internacional é um time que perde muito gol, né, Cole? Eu fico impressionado com. E depois assim, ó, a gente pensou assim, ah, vai sair o Borré, né? Mas aí o Internacional não tem mais centroavante, né? Agora contratar um centroavante que tu sabe, cada time é um time, daqui a pouco ele chega aqui e acerta. Mas esse rapaz em 25 jogos ou 35, ele fez 2 gols. né? Então, a gente começa a pensar, né? Mas o Internacional tem bons jogadores, Cole. O Internacional tem o Bahia, aquele eu acho um bom jogador, o lateral, eu não sei se ele é lateral, se é volante, o Bruno.
1: Bruno Henrique?
0: É Bruno, né? Não, não é o Bruno Henrique, o outro.
1: Ah, o Bruno Gomes.
0: Bruno Gomes, eu acho um bom jogador. Então, assim, ó, o Internacional tem bons jogadores, né? Tá jogando com o Alan Patrick de 9, sendo que o Alan Patrick vem pro meio, eles ficam num 4-4-2, né? 4-4-2, porque o outro rapaz da esquerda, que eu acho que até tá para ser vendido, ele é um bom jogador, Colin, só que ele tem que ter 5 chances de gol para colocar uma para dentro, né? Então, não é um atacante Carboneiro, eu acho ele bom jogador, mas tem que ter um cara do lado dele. Tu imagina o que esse cara produz ali pelo lado esquerdo e pelo meio, né? Pelos lados do campo, por dentro. Só que ele não é um definidor, né? E como o Tesson não tem centroavante, aí é um problema.
1: É isso, né? Aí. Eduardo Abela, conselheiro do Grêmio, para finalizar aí, teu destaque final, então, sobre o que vem pela frente aí, mais um Grenal, depois Brasileirão, depois Chapecoense e depois Grenal de novo.
0: É, eu acho que vou bater numa tecla que acho que já dizia Dino Sani, né? Grenal é Grenal, né?
1: É.
0: E o Claudio Almirio já dizia assim, Grenal é Grenal e vice-versa.
1: Uhum.
0: Então é complicado o futebol, sabe? Mas vão ser Grenais assim, ó, não vão ser bonitos de se olhar, porque não vai ter como ter jogo bonito, ou um vai jogar lá para se defender e o outro vai atacar mais, vai usar o contra-ataque, né? O outro aqui também vai ser a mesma coisa, ao contrário, então vai ser um Grenal feio, mas eu acho que Grenal feio também se ganha. Eu acho que o Grêmio tem todas as condições de ganhar o Grenal. Depende de alguns ajustes ali pelo meio, porque eu acho que o nosso problema não está na frente, não está atrás, nosso problema está no meio campo. Então, se o Castro, né, conseguir resolver os problemas que tem no meio campo, acho que o Grêmio tem uma boa chance de passar pelo Internacional. Mas eu acho que o grupo do Grêmio é melhor do que o grupo do Internacional. O Internacional, às vezes, esquema de jogo, da maneira que eles podem jogar, eu acho que eles produzem muito mais do que se espera, mas eles não são definidores, né? Então, o Grêmio, eu acho que vai se conseguir organizar o meio campo, eu acho que o Grêmio tem todas as condições de passar pelo Internacional, mas aí tu pensa, né, Colin? Aí passou pelo Internacional, né? Aí nós vamos ter mais dois jogos de brasileiro. Ah, o brasileiro é um problema. O problema é o brasileiro, né? Então, é complicado. O Grêmio tem que somar pontos no brasileiro e não tá fácil. E não vai pensar que nem eu disse, o meus amigos colorados, não, agora nós vamos jogar contra o Grêmio, contra o Remo, vamos fazer 3, cara. Não vai nessa, cara. Não tem time, nem o Remo tem time para tomar 3 e nem o Inter tem para fazer 3 e ninguém, né? E eu vi o Remo no jogo da Arena, era para ele ter ganho o jogo, o Cole. Ele foi melhor que o Grêmio. Nós demos graças a Deus que empatamos o jogo. E depois aconteceu o que aconteceu lá do outro lado também. Então, assim, ó, não tem mais jogo fácil, jogo. Tu olha, o Juventude não estava perdendo pro CRB em casa hoje.
1: Uhum.
0: Né? Uhum. Que a gente pensa assim, Juventude vai ganhar fácil do CRB. Não existe mais jogo fácil. Eu falo muitas vezes com o Luiz Fernando e o Anderson Moreira, que eles estão lá no Novo Horizontino, né? E quando a gente pensa assim, vai ser fácil. Não tem jogo fácil mais. Tu olha o Veranópolis, eu estou acompanhando a divisão de acesso. Tu olha o Veranópolis, ganhou do Gramadense lá em Gramado. Aí foi jogar em casa, né?
1: E tomou 3.
0: No Santa Cruz. Tomou 3 em casa. Aí eu nem falei com o Gelson Conte ainda, né? Mas vou conversar com ele, cara, o que aconteceu, né? Porque não tem explicação.
1: É.
0: E, enfim. Vamos torcer para que assim, só não pode ter violência, né? Qual é essas brigas de campo, às vezes briga fora de campo da torcida, essas coisas aí não pode mais existir, né? Já que está mudando tanto o futebol, vamos mudar para deixar a rivalidade ser só dentro do campo, não vamos brigar do lado de fora, né? Até porque o que tem de mulher nos jogos, tanto do Grêmio, e eu tenho visto os jogos também do Internacional, tem muita mulher no estádio, crianças, né, senhoras, e então temos que respeitar um pouquinho, vamos deixar a rivalidade só dentro do campo. E que, como a gente sempre diz, né, Cole, que vença o melhor, né? Espero que o melhor seja o Grêmio.
1: É isso aí, meu amigo Eduardo Abela, sempre muito querido, muito educado, entende do riscado. Valeu, obrigado pela resenha, pelo bate-papo, e que seja realmente um grande clássico em todos os sentidos. Um forte abraço para ti e para a família e até a próxima.
0: Obrigado, Colin. Queria mandar um abraço aí para os ouvintes e não é fácil, né? Tu tem muito ouvinte. Eu vejo que os caras te escutam nos Estados Unidos, em tudo que é lugar, né? Por quê? Porque a audiência da Rádio Gaúcha, do Rafael Colli, tua audiência é muito boa.

isso aí. 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Tá bom, meus amigos? 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Já já nós teremos mais atrações aqui no programa. Agora nós vamos a um rápido intervalo e voltamos em seguida.

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0: minutos. É hora do boletim da Copa do Mundo aqui no Esporte Companhia. Quem traz as informações é ela, é Ana Nazário.
1: Muito bom dia, Rafael Colha, todos os ouvintes aqui do programa Esporte Companhia na Gaúcha. Bom, Barão, no nosso espaço para atualizar as informações relacionadas à Copa do Mundo, a gente vai falar hoje sobre Andjo Mandé, o atacante que foi um dos destaques da seleção da Costa do Marfim na Copa do Mundo de 2026. Ele que foi um dos responsáveis por ajudar a sua seleção a chegar à fase eliminatória do Mundial, na qual acabou sendo eliminada pela Noruega, mas chegou aí numa fase eliminatória de Copa do Mundo. Ele foi apresentado ontem, Colin, oficialmente pelo Real Madrid. Apesar de que ele havia entrado em campo no final de semana, então parecia que ele já estava tudo certo, já está com a camisa jogando bola, mas a apresentação oficial com o presidente, com o seu Fiorentino e toda a imprensa aconteceu na última terça-feira. E gerou uma grande comoção essa apresentação, Colin, porque o atleta de somente 19 anos, ele é a contratação mais cara da história dos merengues. A gente está falando, Barão, de 125 milhões de euros, podendo chegar a 140 com bônus, o que dá em torno aí de 700 milhões de reais. Ele que jogava no Leipzig na temporada passada, então vem aí do campeonato alemão. Ele assinou esse contrato por 7 temporadas e é válido até 30 de junho de 2023. E outra notícia, Barão, que rodou aí nessa última terça-feira é que o Xavi Hernández, ex-Barcelona, foi apresentado oficialmente como novo técnico da Holanda, né? Ele que estava atualmente sem clube, foi técnico também do clube catalão por 2 temporadas e meia, um ídolo espanhol, foi apresentado como técnico da Holanda. Ele que substitui Ronald Koeman, que deixou o cargo após a saída da seleção da Copa de 2026, e ele deve permanecer, o contrato dele é até o próximo Mundial. Então ele vem aí para treinar os holandeses nesse ciclo de 4 anos. E ele mostrou que, na sua coletiva de apresentação, ressaltou, né, que apesar da pressão por resultados, ele se sente pronto, até porque ele é um técnico estrangeiro, a gente sabe. Ainda mais aqui no Brasil, que temos um técnico italiano, que sempre tem uma pressão extra em relação a isso, né? E como eu disse anteriormente, Barão, ele foi técnico do Barcelona durante as temporadas de 2021 a 2024, e a sua outra experiência como técnico foi treinando o Al-Sadd do Catar, com 7 títulos conquistados entre 2019 e 2021, incluindo o campeonato do Catar da temporada de 2020-2021. 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Um abraço, Barão.
0: Um abraço, Ana. Agora é hora do futsal. É hora do quadro Goleiro Linha, João Rosa.
2: Goleiro Linha.
3: Bom dia, Colin, amigos do Esporte e Companhia. Impedido de contratar por conta de 3 transfer bans, o Corinthians busca uma alternativa caseira. Segundo GE. Globo, o ala Maicon, principal jogador do time de futsal do Timão, tem treinado com o time sub-20 no campo e pode virar opção para o time principal no decorrer da temporada. O pedido para que o atleta migrasse para o campo foi feito pelo técnico Fernando Diniz, que viu potencial no jogador de 22 anos. Nos treinamentos, ele tem atuado no setor ofensivo, tanto pelos lados quanto mais centralizado, como meia. O Corinthians ainda não indicou se o atleta participará dos treinos com elenco profissional. Por conta da diferença no tamanho das quadras para os campos, é natural que o jogador apresente dificuldades no tempo de reação e na ocupação de espaços. Maicon jogava no futebol durante a adolescência, mas quando chegou ao Timão, em 2023, já era atleta de futsal. Desde então, ele disputou 119 partidas, marcou 53 gols e deu 21 assistências. Na última temporada, ele terminou como um dos melhores jogadores da Liga Nacional de Futsal, que teve o Corinthians como vice-campeão. Dentro das quadras, o jogador, que é destro, tem como principal característica o drible curto e a finalização partindo do lado esquerdo para o meio. Por conta da idade, também chama atenção pelo vigor físico, algo que pode ajudar na transição para o campo. Acostumado com os gramados durante a adolescência, Maicon se profissionalizou nas quadras e terá um longo desafio para se adaptar ao futebol, caso o Corinthians queira dar sequência no período de testes. E o ala de 22 anos tem um caso recente para se inspirar. Leozinho, ex-Magnus, tem sido um dos destaques do Atlético Paranaense no Brasileirão. O jogador de 27 anos atua pelos lados do campo, na maioria das vezes pela direita. Até chegar ao Furacão, passou por Ercílio Luz e Ituano. E para colher frutos em 2026, teve de se adaptar com o tamanho do campo. No primeiro ano pelo Atlético Paranaense, em 2025, Odair Helma foi importante para que o jogador aprimorasse fundamentos de marcação, noção de espaço e posicionamento. Ele chegou a passar mal em alguns treinamentos por conta da diferença. Agora, mais adaptado aos gramados, Leozinho deixou de ser opção de segundo tempo e virou titular do Furacão. Em 2026, ele tem 4 gols e 1 assistência em 19 jogos. Além de Maicon e Leozinho, outros jogadores fizeram a migração das quadras para os gramados. Nos anos 90, Manuel Tobias, após destaque na enxuta, o campeão do mundo pela seleção brasileira, foi jogar no Grêmio, mas permaneceu por apenas 4 meses. Depois, voltou para o futsal e aceitou o convite do Inter, clube em que foi campeão da Liga Nacional e da Copa Intercontinental. Outro que também seguiu o caminho foi Falcão, tido como o maior da história da modalidade. Em 2005, ele vestiu a camisa do São Paulo, mas teve relação difícil com o técnico Emerson Leão. A passagem durou apenas um semestre, com o rei do futsal voltando para as quadras na sequência. Com o futsal, João Rosa.
0: Valeu, João. Ortiz também, grande pivô do futsal, também jogou campo no Grêmio, não lembro se chegou a jogar no Inter também, mas jogou no Grêmio. O Ortiz era pivô no futsal e jogou de meia direita no Grêmio. O Choco era do futsal também, tentou jogar campo no Internacional. Enfim, tem vários jogadores aí. E essa relação sempre é muito legal, né? Do futsal e do futebol de campo. Bom, o Notícia na Hora Certa tá chegando. Já, já, as informações trabalhadas pelo nosso departamento de jornalismo. Olha aí o sinal, ó. Vamos ouvir e eu volto em seguida.
2: 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Farmácia Distrital e API na Zona Norte de Porto Alegre segue fechada nesta quarta-feira para inventário anual de medicamentos. Casal acusado de matar jovem para ficar com o bebê da vítima vai a júri hoje em Sapucaia do Sul. Estados Unidos suspendem agendamento de entrevistas para vistos de imigrantes de todo o mundo que pretendem morar no país. Céu nublado em Porto Alegre, agora faz 12 graus. A quarta-feira deve ser marcada pela amplitude térmica no Rio Grande do Sul. As mínimas variam entre 4 e 15 graus em algumas regiões. Já as máximas podem chegar próximo dos 30 graus. Na capital, mínima de 11, máxima de 23 graus. 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
2: Fluxo tranquilo em Porto Alegre. A EPTC não registra nenhuma ocorrência no momento. Também não há reporte de acidentes nas rodovias estaduais e federais.
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2: 9 municípios gaúchos estão sob alerta do Instituto Nacional de Meteorologia para tempestade nesta quarta-feira. O comunicado, com grau de severidade amarelo, indica perigo potencial de queda de granizo e ventos de até 60 km por hora em uma pequena área na divisa com Santa Catarina. Válido até o fim da noite de hoje, o alerta abrange os municípios de Alpestre, Barra da Guarita, Caiçara, Iraí, Nonoai, Pinheirinho do Vale, Rio dos Índios, Vicente Dutra e Vista Gaúcha. Nenhum apostador acertou as 6 dezenas da Mega Sena sorteada na noite de ontem. Os números sorteados no concurso foram 6, 13, 36, 43, 53 e 55. O prêmio, que estava estimado em R$3,5 milhões, acumulou e subiu para R$25 milhões. 22 apostas acertaram 5 dezenas e irão receber quase R$42 mil cada. O próximo sorteio da Mega Sena ocorre na noite de quinta-feira. 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Notícia na hora certa volta na Rede Gaúcha às 3 horas. Da redação, Lucas de Oliveira.
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0: Esporte Companhia, é a nossa madrugada esportiva da Gaúcha. São 2h07, não vai te perder no horário aí, hein? 2h07. Obrigado pelo carinho, obrigado pela audiência. 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Tá bom, meus amigos? Então aqui, ó, o Cléo Kuhn tá chegando agora com a previsão do tempo. Fala, Cléo.
1: O que a gente pode esperar com relação ao comportamento do tempo aqui no estado vai no sentido de mantermos aqui no Rio Grande do Sul uma situação de tempo seco, sem chuva ainda durante o período da quarta. Na quinta tem pancadas de chuva, a temperatura sobe um pouco na quarta, sobe um pouco mais na quinta, porque a temperatura média na quarta é em torno de 25, aquecimento. Já na quinta-feira, antes da chegada da chuva, em torno de 26, 27 graus. Algumas áreas do norte e noroeste, onde a chuva chega mais para a noite, a temperatura pode ir até 28, 29 graus. Então, fiquem atentos, a gente tem uma quinta-feira mais aquecida e é essa entrada de ar quente e úmido que trará as pancadas de chuva. Então, a gente tem chuva na quinta, tem previsão de chuva também sexta, durante o final de semana e mais a segunda-feira. Tem uma frente fria cruzando lentamente sobre o estado do Rio Grande do Sul. Dá para a gente dizer que de sexta para sábado ela chega e se organiza. Dá para a gente dizer que entre sábado e domingo ela fica praticamente estacionada aqui na região, por isso o volume de chuva pode ser grande em algumas áreas, e depois ela sai lentamente ao longo da segunda-feira, prometendo para terça um comportamento de tempo sem chuva, mas ainda com muitas nuvens no começo do dia, um tempo muito enfarruscado, principalmente para o lado do nordeste do estado, depois é que vai abrindo. Prometendo para o período entre terça e sexta, da Semana da Pátria, um comportamento de tempo mais seco, está entrando muita nebulosidade e muita umidade para o outro final de semana. Vamos aguardar. Por enquanto, os prognósticos, alguns colocam chuva, outros não. Então é bom a gente ficar um pouco com o pé atrás com relação ao tempo para o outro final de semana. Mas, de uma maneira geral, a gente tem, em primeiro lugar, essa situação da chuva a partir. Segundo lugar, essa chuva mais volumosa do final de semana, da semana que vem. A gente vai ter aí uns 4 a 5 dias com o tempo seco sobre o estado.
0: Obrigado, Cléo Kuhn, com a previsão do tempo. Já já, Carol Freitas atualiza o futebol feminino. 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Deixa eu ver aqui, ó. É o Nicolas Lira. Nicolas Lira que traz agora os esportes internacionais. É isso, Nicolas. Está chegando para atualizar para a gente.
2: Bom dia, Rafael Collin. Bom dia para quem nos acompanha aqui no Esporte e Companhia. Vamos falar de Liga dos Campeões, porque estão sendo definidos os últimos classificados para a fase de liga, fase quente, né, da competição. E nessa terça-feira, o Sabah do Azerbaijão, o Bodoglimt da Noruega e o LASK da Áustria garantiram vaga na fase de liga. Nessa quarta-feira, vamos conhecer os últimos 4 classificados, com destaque para um jogo grande. Lyon e Fenerbahçe fazem o jogo de volta na França. No primeiro jogo, lá na Turquia, 1-1, então tudo em aberto no confronto, esse que é o maior jogo dessa fase eliminatória. Depois que conhecermos os 7 classificados, vamos ter a definição dos confrontos, aí sim, da fase de Liga da Champions na quinta-feira. E não é mais o tradicional sorteio, né, Colin? Porque não são mais os grupos, aqueles tradicionais 8 grupos, né, que a gente tinha antigamente. Dessa vez, como já vem acontecendo há alguns anos, são 36 times, 8 rodadas, numa espécie de turno único, E aí os 8 primeiros entram direto nas oitavas e do 9º ao 24º, ou seja, 16 times disputam um playoff e os 8 classificados aí sim enfrentam aqueles outros primeiros na fase de oitavas de final, mas isso só mais pra frente, né? Lembrando que essa fase de liga começa em setembro, primeira rodada, entre os dias 16 e 18. 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Conquiste, Barão.
0: Valeu. Obrigado, Nicolas Lira. Agora a Isabelle Castro faz um giro pelo futebol nacional.
3: Bom dia, Colin. Bom dia também aos ouvintes do Esporte Companhia. Eu estou chegando aqui no programa com as novidades e também negociações do futebol brasileiro. E Colin, a Procuradoria do STJD denunciou o Santos pelo caso envolvendo o torcedor com o jogador Reinaldo, no empate contra o Mirassol no último domingo pelo Campeonato Brasileiro. O clube será julgado nesta quinta-feira e a pena inclui multa de R$ 100 até R$ 100 mil. Na última segunda-feira, o Santos afirmou já ter identificado o torcedor e o clube estuda punições, como afirmou em nota oficial. A identificação do torcedor, que era o primeiro passo para tentar evitar punições ao clube. E no Palmeiras, o clube entrou em acordo com o Manchester City para negociar Alan. O clube inglês aceitou pagar os 40 milhões de euros pedido pelo clube brasileiro, que são 240 milhões de reais na cotação atual. O contrato do atacante será de até 5 anos. E o clube vai receber cerca de 90% dos valores, enquanto o Figueirense tem direito também a um percentual. Inicialmente, a ideia do Palmeiras era segurar o jogador até o final desta temporada, mas a proposta do Manchester mudou os planos. Ao todo, Alan fez 96 jogos, tem 9 gols, 12 assistências e conquistou 2 títulos do Paulistão em 2024 e também em 2026. E ainda em São Paulo, o Corinthians programa o retorno de Yuri Alberto aos treinos com o elenco e também aguarda exames para a liberação do jogador. O clube já trabalha para tê-lo à disposição para o clássico contra o Santos neste domingo, às 4 horas da tarde, na Neoquímica Arena, pela 25ª rodada do Brasileiro. Yuri, que sofreu uma lesão muscular na coxa direita na partida contra o Atlético Paranaense no último dia 30 de julho. O atacante, que é o artilheiro da equipe na temporada, com 8 gols em 33 jogos. E para fechar, Colin, o Cuiabá sofreu um transfer ban da FIFA por conta de uma dívida de aproximadamente 4 milhões de reais com o técnico Petit, que comandou o time em 2024. O presidente do Cuiabá confirmou a punição e disse que o clube tem 60 dias para quitar esta pendência. O detalhe é que, ao explicar a situação, o presidente afirmou que o clube enfrenta dificuldades para quitar a dívida por conta de valores que ainda não recebeu de outras equipes do futebol brasileiro, e citou Corinthians, Santos, o Grêmio e também o Atlético Mineiro. O transfer ban que agora impede o Cuiabá de registrar novos jogadores enquanto a punição estiver ativa.

0: 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Agora o Douglas Weber traz as informações do automobilismo.
1: Bom dia, Rafael Collin, bom dia aos ouvintes do Esporte e Companhia. Rafael Collin, carrinhos velozes, baratinhas furiosas e o mundo do automobilismo aqui no maior programa da madrugada da Gaúcha, né? Collin, vamos falar então do primeiro, vamos começar falando de Fórmula 1, né? Fórmula 1 que volta no final de semana do dia ali do dia da Independência, né? Final de semana 6 e 7 de 5 e 6, na verdade, de setembro. E no circuito de Monza. Mas antes disso, Cole, antes disso, ainda tem as repercussões do que aconteceu no final de semana. Inclusive o Lewis Hamilton pedindo desculpas, né, pelos rádios acalorados durante o Grande Prêmio da Holanda, né? Inclusive ele mandou uma nota, né, uma mensagem para os fãs, né, disse que não foi a melhor versão dele, né, ele não entregou a melhor versão dele, que ele ouviu de volta os rádios, né, ouviu o que foi transmitido para a TV e o que ele falou com a equipe, e que, né, não faz parte assim do que ele é normalmente, e ele então pediu desculpas, né, falou que ele é muito, muito melhor do que isso que ele se mostrou no rádio, né, e aí toda essa frustração que ele apareceu no rádio, né. Ele, né, durante o Grande Prêmio, né, ele ficou muito irritado, principalmente na questão de estratégia com a Ferrari e na escolha ali de quando chamar ou não seu companheiro de equipe, o Leclerc, para os boxes, né, porque, enfim, ele tinha mais ritmo de corrida, o pneu mais novo, né, ele queria uma ultrapassagem facilitada para justamente ter oportunidade de brigar pelas cabeças, né, e daí nisso ele, né, após o incidente, ele mandou, né, no rádio, né, falou no rádio, né, que era uma ótima maneira de perder tempo, né, e ironizou dizendo bom trabalho, enfim, o Hamilton estava bastante frustrado, e principalmente aí porque não conseguiu o terceiro lugar, né, ficou em quarto lugar, e então ele estava bastante frustrado com essa situação, né, que aconteceu no final de semana. É claro que não é o primeiro piloto a ter ficar de cabeça quente, falar mais do que deve no rádio, claro, mas falando bem a verdade, né, não foi nada demais o que ele fez, né, não foi nada mais do que um rádio que qualquer outro piloto que queira e tenha a ambição de ser campeão mundial tenha dito no rádio, né? Max Verstappen, semana sim, semana não, fala coisas muito piores, né? Muito mais fortes, contundentes. O que o Hamilton aqui, acho que provavelmente se refere é ao que ele deseja projetar sendo ele, né? Por ele mesmo, né? O que ele não é, ele não quer projetar um personagem, né? Uma persona, assim, né? Com esse ríspida dessa forma, né? Como outros pilotos no grid têm a liberdade de fazer, né? Ele não se dá essa liberdade, né? De sei lá, formar ou de mandar rádios dessa forma, né? Então, pediu desculpa aí para os fãs e para, né, a comunidade da Fórmula 1. Sem renovação, né, ainda certa, vamos falar de outro piloto que é campeão mundial, o Fernando Alonso, que já mandou rádios, inclusive muitos aforados na época da Ferrari. O Fernando Alonso comentou ali numa breve entrevista assim, para um portal espanhol, que enfim, foi por escrito, né, não divulgaram o áudio, os pilotos, né, que ele disputou contra e os que ele acharam, o que ele achou assim, que tinha menos defeitos, né, e ele elegeu ele, que já disputou contra o Jason Button, contra o Hamilton, contra o Sebastian Vettel, contra o Kimi Raikkonen, mas ele elegeu então o piloto, assim, o melhor rival que ele já enfrentou como o Max Verstappen, né? A verdade é que o Fernando Alonso não foi tanto de rival, assim, de cabeça a cabeça com o Verstappen, né? Teve ali a temporada de 2022 ali, que ele começa bem, a equipe estava com um carro interessante, mas conforme os carros foram atualizados, a Aston Martin perdeu, então, esse protagonismo nesse ano de 2022. Mas o Alonso ainda ali, né, pela análise do Fernando Alonso, né, e tal, ele diz que o Verstappen é o melhor rival que ele já enfrentou em pista, principalmente porque ele não identifica pontos fracos no Max Verstappen, né? E, enfim, né, se tivesse que dar uma nota pro Verstappen, seria 9.9, né? Porque o 10 ele só dá para ele mesmo, diz o

0: Alonso nessa entrevista. O Alonso, né, para quem não lembra, é campeão mundial em 2005 e 2006, quando ele pilotava a Renault, venceu Michael Schumacher, né, que também é um outro rival digno de nota aí do Fernando Alonso. Fernando Alonso, inclusive, foi bastante elogiado pela Honda, né, que é a fabricante dos motores, né, da energia de potência da Aston Martin, a Honda, e diz com poder contar com o Fernando Alonso nos próximos anos, né? Então a Honda aí praticamente pedindo, né, que o Fernando Alonso faça parte desse projeto aí da equipe nos próximos anos. Fernando Alonso que ainda não tem como certa a renovação aí para 2027, talvez 2028, né? Bom, falando de automobilismo brasileiro, Colin, na NASCAR Brasil teve nesse final de semana, né? E, enfim, ela tem um novo líder, né? Final de semana com vitórias do Thiago Camilo e do Gabriel Casagrande, inclusive na corrida principal, a corrida 2. Boa prova do Gabriel Casagrande, estava em terceiro lugar, conseguiu dar um pulo do gato e saltar para primeiro lugar. E o Gabriel Casagrande é o líder da NASCAR Brasil agora nesse momento, ele depois de vencer a principal prova lá no Autódromo Internacional Ayrton Senna, em Londrina, no Paraná. Bom, foi uma prova muito bacana, muito interessante. O Casagrande começa a abrir uma vantagem para os rivais e isso torna então mais disputada a NASCAR Brasil aí, que é uma das grandes provas, nas grandes categorias do automobilismo brasileiro. O NASCAR Brasil vai voltar agora em Chapecó, né? Chapecó vai receber a primeira, tá com a obra, com as obras do autódromo de Chapecó. Então vai receber, inclusive, né, tiveram lá nessa terça-feira que passou aí, dia 25, né, conhecido como ontem, um evento teste no Autódromo Internacional Márcio Vaccaro em Chapecó. E a programação então vai ser realizada aí, a prova da NASCAR Brasil, durante os 109 anos do município de Chapecó. Então a NASCAR Brasil prometendo então muito nessa Copa aí, nessa edição em Chapecó, que vai acontecer nos dias 30 e 1º de novembro. Já fizeram esses testes lá, NASCAR Brasil, que conta com alguns pilotos catarinenses, como Filipinho Toso, Gui Bax e a Bruna Tomazelli. Bom, Colin, fico por aqui, trazendo automobilismo não só do mundo, mas do Brasil, e amanhã eu trago mais novidades e, claro, passando aquele pente fino nos pilotos brasileiros que estão pelo mundo. Tá certo? Tchau!
1: Douglas Weber com o automobilismo. São 2 horas e 23 minutos. 2 e 23. Esse é o Esporte Companhia aqui na Gaúcha. 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Vamos fazer o seguinte, vamos a mais um intervalo comercial e voltamos em seguida com os pitacos do Sala de Redação.
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0: minutos. De volta com Esporte e Companhia. É a última meia hora do programa, momento em que a gente acompanha os pitacos do Sala de Redação.
1: Eu sabia que era aniversário do Pedro.
2: Por isso que tu vieste
1: para voltar hoje.
3: Voltar hoje.
1: Um ano a menos cantando, Pedro. Que alegria para os caras que te ouvem.
2: Agora eu fiz aqui Pitaco do Sala.
0: Vamos ouvir o que a turma debateu nesta terça-feira.
2: Tá. Quem chega melhor preparado? Eu acho que em termos assim, de organização, o Inter é mais preparado, ele tem mais organização. Agora, na régua de Inter e Grêmio, 16º lugar, isso não é suficiente para dizer que vai ganhar ou vai perder, entendeu?
4: Sim, já tá estabelecido o debate, porque
5: nós temos um
4: Grenal... mudou de opinião de ontem para hoje. É.
5: Nós temos
4: a opinião ontem foi que o Grêmio era melhor.
2: Não, eu
4: e disse... hoje tu mudou de opinião.
2: Não, não disse que é melhor.
5: A melhor é uma coisa, melhor preparado é outra.
2: É, exatamente.
5: O que melhor, eu quis dizer... melhor é na bola. Quem é melhor na bola? Na bola não sabe quem é melhor. Preparado, não, quem é que chega melhor? Aí é diferente.
2: Não, eu não disse, é que tu tá sendo, é que tu tá fazendo uma função de tradutor.
4: Eu não consegui entender.
2: Vossa Excelência.
4: Tá sendo desonesto. Não,
2: não Vossa Excelência
4: eu
2: tá fazendo.
4: Eu não consegui entender, tá?
2: Vossa,
4: sério?
2: Mas eu vou tentar, talvez hoje eu sei, tenha mais talento pra te fazer entender. Pode
4: tá
2: ser.
4: Tá bom, pode ser. Pode ser um problema de comunicação.
2: Não, não é. Deve ser meu, com certeza. O que eu quis dizer é que
3: assim, outra nessa... coisa não é senão uma tentativa desse rapaz maldosa de complicar o problema.
2: Não, é que assim, a régua, não é que ela esteja abaixo, ela está no solo, cravada no solo. Tem que pegar um guindaste para tirar a régua de Grêmio e de Inter.
4: Nós concordamos.
2: Perfeito. Né? E eu entendo assim, que nessa régua aí, que é o que o Guerrinha está trazendo, tu ter centroavante e goleiro. É um ponto importante.
4: Perfeito,
2: ponto.
4: É a tua opinião.
2: Agora, em termos de organização, eu acho que o Inter, dentro da sua régua, ele é mais organizado.
4: Mas a pergunta
2: só que
4: hoje
2: não está sendo suficiente para sair dessa régua
4: quem
2: horrível.
4: Quem chega mais preparado? Quem chega melhor preparado? Um time que tem um goleiro e um centroavante ou um time que não tem nada?
6: É que o preparado aqui na Interativa me parece ser assim, no trabalho que é de fora do campo, no caso dos treinadores, dos preparadores físicos, quem estaria à frente? E nesse caso...
4: Ah, preparado...
6: Preparado no sentido de ir para campo, no treino, tá fazendo o melhor trabalho.
4: Mas aí quem é que ganha o Grenal? É quem tá melhor preparado?
6: Essa pode ser a pergunta de amanhã.
2: Então. A pergunta não é quem ganha, é preparado.
3: Eu sei quem ganha o Grenal, quem faz mais gols.
4: Mentira.
3: Não, isso sim. Quem toma não, porque menos. Você pergunta que se faz quem ganha o Grenal. Menos. Quem faz mais gol, terminou.
2: E pode empatar.
3: E fazendo o mesmo número de gols.
2: Ganhar ou perder o Grenal.
4: E vice-versa.
2: É. Três resultados possíveis.
6: Eu sei que a primeira coisa que o Grêmio fez errado foi negociar o inegociável. Negociar a própria gestão. Quando você se senta para dar explicação por uma hora para chefes de torcida organizada, como se a organizada representasse toda uma torcida e não representa, porque é um caminhão de gente que não quer se identificar com a organizada, quer se identificar com o Grêmio. Mas o Grêmio ontem recebeu chefes de organizada, jogadores, treinador, que foram cobrados pelos chefes de organizada, como se qualquer um dissesse o que podia ser entendido como óbvio, que é, vocês têm que ganhar, vocês têm que jogar melhor... Sim, mas é isso? Você reuniu torcedores de organizada para que eles dissessem isso? Você já não sabia disso? Você, o Everton, você, Vinícius, você, líder do grupo, não sabia disso? O Luiz Castro não sabe disso? Então, negociar o inegociável é dar explicação em sala fechada para líderes de organizada como se eles representassem a torcida inteira
2: que
6: e não representam.
2: O que eu acho mais incrível é que me parece que só existe... Me ajuda, Léo. Eu acho que só tem um clube no Brasil que... não faz isso e defende que não faça isso, que é o Palmeiras, receber líderes organizados. Porque, infelizmente, virou uma prática nacional. Todo clube, volta e meia, tem uma notícia de que recebe dirigente organizado. E pior, recebe nas suas próprias dependências, dando a ele sonoridade. Hoje, o São Paulo, o líder da organização de São Paulo, ele deu entrevista como se fosse presidente do país,
4: com
2: 5, 6 microfones, dizendo, não, hoje o foco das nossas críticas não é para os jogadores, porque o salário está atrasado, hoje nós vamos focar nos dirigentes, é isso, tá, gente? Depois eu falo com vocês assim.
4: Mas, Diogo, no caso de Grêmio e Inter, essa é uma discussão que ela está ultrapassada. O Inter e Grêmio não recebem mais o torcedor. Inter e Grêmio têm torcedores nas suas gestões. Torcedores de organizada nas suas respectivas gestões.
6: Eu acho que essa
4: o Grêmio
6: é a grande novidade.
4: O Grêmio, no Grêmio é conselho de administração, né?
2: Esse é
4: no Inter
2: ponto.
4: É conselho de gestão.
6: Ah, por exemplo,
4: os dois Grêmio... não tem essa mais.
6: Mas eu não tenho nada contra isso, Wagner.
4: Tá, não, eu sei, mas
6: eles
4: é que.
6: Eles elegeram na direção para dirigir.
4: Mas aí que tá, é que daí os caras vão ser ouvidos de qualquer jeito.
6: Quando a gente cita assim.
2: Mas não nesses termos.
6: O Grêmio recebeu líderes da torcida organizada. O Grêmio tem um líder da torcida organizada que é vice-presidente eleito.
2: Não, tudo bem.
1: O Inter tem, mas o Bahia cita dois líderes de torcida organizada que são são
2: mas aí tu receber desse jeito.
4: Tu coloca... Tem movimento político, mas tu, que é oriundo da torcida.
7: Tu coloca o cara na gestão se tu quer ou se tu não quer. Tu convida ele e o sócio vota se quer ou se não quer. Isso é uma coisa. É, se criou o grupo, se virou uma liderança política e aí é, tem os caminhos democráticos para votar ou não.
1: Inclusive, só é uma informação assim, só sobre a do Grêmio, tá? É que o vice-presidente eleito do Grêmio está em licença em razão da lei eleitoral, porque ele é deputado, candidato, tá. Que é mesmo, só para colocar que ele não está
7: vice-presidente. Mas tem lá representantes que vieram da arquibancada. O que me incomoda e nesse momento de receber de treinador e jogador abrir a porta, e segundo o texto que eu li do Gabardo, do Marco Souza e do Rodrigo Oliveira, partiu dos jogadores. Os jogadores?
4: Não foram eles que chamaram.
7: Porque a conversa seria no domingo à noite, mas aí o Grêmio deu um drible lá no domingo à noite, porque tá com receio, tá com medo, e não tem nenhum problema nisso. Eu também faria o mesmo, porque tu não sabe qual é que vai ser a reação. E os jogadores, não, vamos conversar na segunda-feira à tarde. É, quando tu abre a porta para o torcedor, para o jogador dar explicação para o torcedor, e com todo o respeito ao torcedor, que é sócio, que paga ingresso, mas quando ele, vamos separar para a organizada, ele está invertendo uma lógica. Ele está mexendo numa hierarquia. Jogador é jogador, torcedor é torcedor. Torcedor tem todo o direito de protestar de forma ordeira na arquibancada. Perfeito. Não dentro do vestiário.
4: Não, no lugar de trabalho dos outros, não. Não. E mais, vou te dar o caso do São Paulo, Pedro. O São Paulo ontem teve uma reunião de líderes de organizada com a direção de São Paulo e na porta do centro de treinamento tinha um carro da polícia. Por que que você tem o carro da polícia se você vai se reunir com uma parte? Não, então você está com medo? Que reunião é essa que você tem medo? E precisa ter polícia?
3: Sim, tem medo e eles são belicosos. Eles têm medo.
2: Sabe qual é o nome disso? O nome disso é coerção. É tu forçar uma pessoa a concordar contigo pela violência.
5: O problema é que quem cria o monstro são os próprios clubes, porque eles precisam de voto nas eleições.
4: Perfeito, Guerra.
5: Esse é o problema.
4: Perfeito.
5: Então, o movimento tal apoia o candidato tal. Aí quando o candidato tal ganha a eleição, eu tô obrigado a dar um cargo pro cara.
1: Sabe que eu penso muito sobre isso, sobre a participação desse tipo de manifestação, assim. E eu acho que no momento em que eles viraram movimentos políticos, terminou a discussão sobre receber ou não receber. Porque aí tu tem institucionalmente figuras lá para receber ou não receber.
2: Tem figuras lá representadas por um mandato.
1: Eu sei, mas eu estou dizendo assim...
2: O cara da organizada, ele está na função de torcedor, tá. Ele não está na função de dirigente eleito.
1: É que no momento em que essas figuras, através dessas organizações de torcida organizada, elas entram no processo político, termina qualquer tipo de regalia que não seja as instituições, que é dentro do conselho. Por exemplo, tem uma comissão de futebol dentro do conselho, ontem teve uma reunião do conselho. Uma das coisas que deve ter se discutido ou se tentar discutir foram as questões relacionadas ao campo de jogo. Por quê? Porque existe, no momento em que vira política, antes de virar política, quando tu é torcida tão somente, tu pode. Opa, eu quero conversar, eu não tenho espaço para conversar, eu quero conversar. E aí tu pode abrir ou não abrir, aí entra na discussão do Maurício. Agora, no momento em que tu vira processo político... Qual é a diferença? Qual é a diferença? Por que que tu não está utilizando o meio legal institucional que está lá, que é dentro do Conselho Deliberativo, se tu é uma ferramenta política do clube? Por que que tu não está lá? Por que que tu tem que bater na porta do CT e o jogador tem que te receber? Qual é a tua diferença em relação aos outros?
4: Deixa eu te dar um exemplo, César. Aqui nós estamos, na minha conta aqui, que eu não sei contar, 2, 4, 6, 7, né?
1: Tá, isso? Maurício,
4: me preocupa.
1: É menos?
4: Sim. Dois.
1: Até não, dá, né, amor?
4: Três.
1: Sete
4: três,
1: dá, amor.
4: Sete, tá.
1: Sete olha só, dá.
4: Somos sete.
2: Conta a história
4: era do sala um de treinador, redação. Era um treinador, César, jogadores e líderes, não sei quantos, de organizada. Digamos que fosse num espaço líderes. Como esse aqui.
2: Oito líderes.
4: Eu quero quatro citar a seguinte vezes. Possível cena constrangedora. Um líder de torcida, aqui tá o Pelaipe, aqui tá o Luiz Castro. Aí o cara vira pro Pelaipe e diz assim, escuta, no microfone tu disse lá que se não ganhar o Grenal, tu demite ele, é verdade? Tá ali o Castro, tá aqui o Pelaipe. Como é que faz? O que eu digo?
2: O Castro participou da reunião.
4: Participou da reunião.
7: Inicialmente dele. Eram os jogadores e ele pediu para participar da reunião.
1: É preciso dizer, tá? A reunião foi
8: em razão da repercussão, que não foi boa do drible que se deu no domingo de noite, o pedido da reunião, pelas informações que eu tenho, foi feito pelos jogadores. Os jogadores é que disseram, gente, vocês estiveram lá, não era momento, mas a gente está aberto aqui a conversar com vocês, chame os líderes de vocês e nós vamos conversar.
7: Conversa seria, a pedido tá do Grêmio. A conversa seria domingo à noite. E aí teve o Grêmio usou esse artifício de botar o ônibus fake na estacionado ali, a torcida ficou achando que aquele era o ônibus todo envelopado do Grêmio, e o Grêmio saiu por um portão de trás do aeroporto.
4: Mas que baita drible!
7: É, então assim, e aí essa conversa ia domingo de noite e os jogadores, não, vamos fazer segunda. Sim, pela manhã, pela tarde.
3: Por que isso?
7: Por medo.
4: Medo
7: por
4: de medo. Violência. Claro. Se tem medo de violência.
3: Então, não há espaço para torcedor organizado falar com jogadores,
2: dirigentes. Não há espaço. Mas Pedro, aí é que
4: primeiro
2: tá.
4: Primeiro que
2: tem
4: eles não
2: razão.
4: Representam a torcida
2: do Grêmio,
4: eles representam a si mesmos.
3: Eles vão direto para a violência.
2: Tá, mas tudo bem, Pedro, isso
3: por
2: a gente
3: isso
2: já sabe.
3: Cargo da polícia.
2: Perfeito, mas assim, eu concordo contigo 101%.
3: Ok.
2: Perfeito, é isso. Só que não é o que acontece no Brasil, tirando o Palmeiras, que eu me lembro, pelo menos, por causa da Leila, todos os clubes recebem os dirigentes de organizadas.
3: Todos
2: a gente tá. Lembra do Saramago, até escrevi na minha coluna, o José Saramago, escritor português, Nobel de literatura, não por esse livro, ele escreveu uma vez um ensaio sobre a cegueira. Tinha uma epidemia de cegueira num determinado momento, e aí as pessoas imediatamente perdiam as referências físicas, geográficas, e perderam também... referências morais, né? Porque o medo da sobrevivência faz desabraça o acolhimento. Ah, tu fica egoísta, individualista, porque tu tem que sobreviver. E aí tu perde as noções, as referências de tudo. Os doentes foram colocados num manicômio e eles tiveram que sobreviver, e aí sem estrutura do Estado e tal. É uma alegoria. O futebol brasileiro parece que é isso. A gente acha que é um absurdo isso. Mas todo mundo faz isso. Os caras chegam em CTs completamente errado. Mas
7: é
2: a questão.
7: Todo mundo faz, tem que fazer.
2: Não, mas tu não entendeu, Léo. Vou dizer de novo.
7: É uma coisa
2: Léo, eu vou entender de novo. Porque qual é a questão central? A questão central é o seguinte: por que os dirigentes e a torcida, de alguma maneira, normalizou isso? Por que a gente acha um absurdo, e é um absurdo, e os caras continuam fazendo, e não dá nada? O jogador pede. O dirigente faz um acordo com o cara da organizada para entrar no poder e tá tudo certo.
8: Quando acaba um jogo de futebol, eu costumo ir na arena, no Beira-Rio, vou. Acabou o jogo de futebol. Onde é que vai o torcedor? Onde é que vai o jogador do Inter agradecer a torcida, Vaguinho?
6: De frente para a direita, onde fica a guarda popular.
8: Isso.
6: E os do Grêmio à esquerda, onde fica a geral.
8: É isso. A identificação é essa. Com quem eles em tese estão de alguma maneira respeitando mais?
6: Sim, mas estão respeitando ou estão se tratando de medo de represália?
8: Eu tô dizendo medo de represália.
6: O que eu tô
8: colocando é que isso está instituído.
2: Claro, é isso que é o problema.
8: Isso está instituído.
2: É isso que eu quero discutir.
8: O ser certo, não ser certo, é uma opinião nossa, tão somente. Isso está instituído na nossa relação.
2: Cara, por quê?
8: Assim
2: que
8: como que está instituído, por exemplo, César, jogadores ganharem mais do que o clube pode pagar.
4: Sabe o que eu instituído. Acho? Sabe o que eu acho? Eu acho que o clube acaba recebendo os torcedores, e isso é normal, tá, Léo? É normal. Não, assim, poderia, não poderia? É normal, é rotineiro, tem e não, vai acabar.
7: Vaguinha, não é normal.
4: Não vai acabar.
7: Desculpa,
4: não vai acabar.
7: A gente não pode normalizar.
4: Está
7: normalizado.
4: Quando eu falo, pode não ser certo. Quando eu falo que é normal,
8: a gente conta essa história uma vez por semana.
4: Que é rotina.
8: Corriqueiro.
4: É, corriqueiro.
6: Está normalizado.
3: A gente
6: normalizado.
3: Só conta quando está perdendo.
4: Está normalizado.
3: Quando está ganhando, eles vão lá pegar ingresso.
4: O que eu tenho eles, dificuldade de acreditar é que depois dessa conversa, que eu não sabia que o Cássio tinha passado, que um profissional que tem lá 30 anos de profissão, 40 anos de profissão, como ele gosta de dizer, o Castro, que ele pare, ouça e execute. Eu acho que ele para, ele ouve, mas ele não vai seguir orientação de ninguém, cobrança de ninguém. Ah, faz isso no time.
2: Mas
4: eu não posso acreditar que o profissional...
7: Mas o ambiente
4: tá, vocês querem o Pavon no time, então eu vou botar o Pavon porque vocês pediram. Não, eu não posso acreditar.
6: Mas um profissional de 40 anos de carreira, ele precisa passar pela seguinte situação. Um torcedor de organizada diz assim, escuta, e agora eu vou dizer o troço que eu que defendo, tá? Ô Luiz Castro, me explica aí como é que o MEC tá atrás do Giovanni Cabral.
4: Sabe
6: errado, ele não pode. Ele sabe tem que dizer isso na arquibancada, vaiar, mas ali
4: sabe
6: não.
4: Sabe por que eu acho que ele acaba participando disso? Porque ele já entendeu que o contexto é esse. Porque ele já entendeu que normalizou, Léo. E aí ele disse, eu vou lá ouvir os caras, vou ouvir, acabou, eles não vão voltar aqui nos próximos 30 dias, porque também se eu não ganhar eu vou embora, então eu vou lá ouvir eles. Ouviu, terminou, vambora, vamos treinar.
2: Ensaio eu acho sobre que é a isso, cegueira, entendeu? É o que eu tô Vaguinho. Dizendo. Eu acho o futebol que é isso. Brasileiro está anestesiado.
3: O torcedor de torcida organizada, ele não tem sugestão, ele tem ameaça. Ele tem, vai na família, vai na casa, vou tocar uma bomba, vou fazer isso, vou fazer aquilo. Eles não têm uma forma, tá, de ajudar exatamente. Eles querem complicar. E começou a perder aquele que era amigo, que tu dava o ingresso, ele quer bater em ti.
5: Eu contei já aqui no sala e vou repetir a história. O Internacional tinha um jogador chamado Kleber.
4: Lateral esquerdo?
5: Lateral esquerdo.
4: Dos melhores que eu vi no
5: Inter. O treinador dele era o Mário Sérgio. E aí o Mário Sérgio viu que ele caiu de produção. Perguntou para ele o que está vendo contigo. Ah, seu Mário, eu não quero mais jogar. Se o senhor puder me tirar do jogo esse domingo, vai ser uma maravilha. Mas por que? Está com dor? Está com algum problema? Não, não estou. Mas por que tu não quer jogar? Eu vou lhe explicar. A minha família está sendo ameaçada porque eu não botei o pedágio para organizado. E eu não posso sair de casa.
3: É, isso é comportamento de máfia.
5: Né? Quer dizer, Como é que recebe? É isso aí.
2: Não estou dizendo que representante...
3: Se tu não dá, ele te agride.
2: Mas, fica com medo mas tu entende que essa é a distorção que se naturalizou, ou melhor, se normalizou, a gente não pode naturalizar. Mas isso está institucionalizado no futebol. Assim como está institucionalizado, disse bem o César, o clube dever 1 bilhão e comprar por 1 milhão.
7: Por mais que seja frequente, e é repetido, acontece no Vasco, no Corinthians, em menor ou maior grau, no Ceará, no Fortaleza, onde a gente passar vai ter um episódio desses e aí o time começa a ir mal e aí atrapalha os negócios, porque tem negócio ali, né? Não acha que é paixão?
2: Claro.
7: É negócio. Ninguém é bobo aqui. Então, assim, é frequente, mas eu me nego a considerar normal, porque não é normal. O ambiente de trabalho de uma pessoa, o ambiente de trabalho, seja ele um jogador, seja médico, seja um pedreiro, seja um engenheiro, é o ambiente de trabalho. Ninguém funciona por ameaça. Ou os gênios acham que o Grêmio vai jogar mais porque eles vão conversar com os jogadores.
4: Deixa eu pegar esse
7: que gancho. Os conceitos táticos deles e a cobrança deles de que deve jogar o Pedrinho e não o Joãozinho vai fazer o Grêmio ganhar.
4: Ô Léo, você até é professor de fato em universidade de curso de jornalismo esportivo, tá? Mas eu não quero ser professoral, não tenho essa autoridade, nem essa pretensão, nem essa vontade. Mas eu quero lembrar que no livre exercício do pensar, na liberdade de expressão que cada um tem nesse país, graças a Deus, você é responsável pelo que diz e pela consequência das coisas que você diz. Quem, por exemplo, se autorizar a dizer com toda a legitimidade, se não for no amor, vai ser na dor... Dizem, esta pessoa sabe que está dizendo uma frase que autoriza interpretações perigosas. Você pode dizer, o Maurício não tem autoridade de proibir, mas ela tem consequências que você vai responder por elas. Se não for no amor, pode ser na dor. Que nome tem isso?
2: Outra, o Luiz Castro, corretamente, né? Corretamente, ele fez aquele desabafo, estrangeiro, se sentindo agredido por adjetivações impróprias, burro e tal. Aí ele aceita conversar com organizados que fazem o quê na arquibancada? Que chamam ele de burro para baixo. Eu não entendo. É uma maluquice.
7: Que não só fizeram isso, essa organizada... Só um ajuste. Na entrevista, o que ele diz é o seguinte, tá na entrevista, inclusive trabalhei esse tema hoje na aula, Maurício, com os alunos. Porque eu fiquei chocado com o que aconteceu no domingo. Eu relatei ontem que eu fui para casa domingo decepcionado com a minha profissão. Ele diz, estão a misturar o coração do estádio. O coração do estádio, ele não quis ir à arquibancada. Ele falou o coração do estádio. É uma coisa. O microfone, a análise, é outra.
2: Mas as casas, então, assim, os caras têm BO, tem casa de polícia ali, Léo.
7: Mas é que assim, o torcedor...
2: Pode ser casa de polícia?
7: Não, não pode.
2: Não ser pode, por isso que ele não
7: ninguém
2: podia ter
7: ido. Casa de polícia.
2: Então não podia ter reunido, não podia ter reunido, Léo. Não pode reunir. Não pode.
7: O torcedor, e ali é legítimo, seja na geral, na popular, na superior, na inferior, onde quiser, na gold, na premium, onde quiser, no camarote. Vai que
2: parta, diria o Pedro.
7: Como diria o filósofo contemporâneo Pedro Ernesto Renardim. Ele pode chamar o técnico.
3: Faz o teu texto, não bota as coisas que eu digo. Não, fica
7: mas
3: me
7: é que eu inspiro em ti.
3: Vai tu resolver o teu problema.
7: Então assim, desculpa, retiro o filósofo, então não é filósofo. Então assim, ele pode chamar de burro. Ele pode xingar, ele pode dizer, tu é um quadrúpede, Castro, tu é um animal. Lá, ele paga o ingresso. É ali.
2: Eu não sei.
7: O que começa. Não, não.
2: Só um pouquinho. Pode, Léo, eles ameaçam.
7: Não.
2: Eles ameaçam. Gente, é que não é só não isso, Léo.
7: Tá, mas olha só.
2: A gente são os mesmos fio, que têm gestos de violência,
7: O fio da discussão é que o xingamento que se ouve hoje fora do estádio ou no microfone, ele é o mesmo que se ouve na arquibancada. Na arquibancada, desde que estádio é estádio, desde que aquele menino ia com seu Pedro de mão dada lá na Baixada.
8: Bons tempos.
7: Ou no Eucalipto, depois iria no Eucalipto. E depois iria no Eucalipto, ia no estádio do Nacional. No
8: Eucalipto ele ia, então, assim, ficava lá
7: desde que, desde que tempo é tempo, desde que o estádio é estádio, você tem o xingamento.
3: Só não fui no estádio.
7: O que não pode é velocidade, é violência.
2: Mas eu quero contradizer.
7: Violência não pode.
2: Eu acho que a gente está dizendo a mesma coisa, inclusive. Mas assim, ó, é que então o Luiz Castro, ele tem de aceitar de se reunir com o César.
7: Ele não pode se reunir com o torcedor.
2: Mas se a questão é essa, o problema é que este tipo de torcedor que ele acaba de se reunir, ele não faz só isso. Ele chama no seu ambiente democrático de burro, não sei o quê. Ele tem casos muito piores. Tu puxa o BO de alguns líderes ali, é um absurdo. Os caras são casos de polícia.
8: Aí nós estamos falando do interlocutor.
2: Tu legitima esse tipo de interlocução, entendeu?
8: Eu acho essa discussão fantástica, porque... Sabe que eu uma das coisas que eu aprendi há pouco tempo, e é uma ignorância ter aprendido há pouco tempo, a gente usa muito a expressão torcida. Torcida. E quando a gente bota torcida, a gente bota todo mundo no mesmo lugar. Então, a torcida não gosta de tal coisa, a torcida gosta de tal coisa, a torcida não gosta do treinador. Né? A torcida... Não, mas a gente... e não é a gente aqui, é o contexto,
7: O contexto da bola.
8: Torcida. Quando a gente se dá conta que, na verdade, nós estamos falando de centenas e centenas de microcomunidades que pensam completamente diferentes, que veem o clube de forma completamente diferente e, no fundo, lá tem afinidade com o clube, ou seja, um é vermelho, outro é azul, no contexto lá, mas que até chegar nesse ponto final aqui, que é esse extremo de estar olhando no olho do treinador... Que se tu considerar, vamos imaginar que Grêmio e Inter tenham 5 milhões de torcedores, foi 2, 8 que chegaram lá para olhar no olho dele, e 8 não representam sequer nada.
7: Organizada não representa a torcida do Grêmio nem do Inter. Organizada representa a si mesma.
2: Mas apoia a eleição.
8: Maurício, ninguém tem o poder. Esse é o grande lance. Quando a gente fala de torcedor, de amar uma cor de uma camiseta. Quando a gente fala disso, a gente está dizendo o seguinte: ninguém tem o poder de representar.
2: Tá, mas então...
8: Ninguém tem.
2: Eu entendi o que tu quer dizer, mas a geral tem poder. Tira o representar. Mas a geral elege deputado. Ela tem secretário de esporte, ela tem poder. E é isso que faz ela ser recebida.
8: E ela exerce esse poder da maneira dela, bem ou mal.
7: Mas aí é legítimo.
8: Claro, é democrático.
7: Aqui é legítimo. Se um cara foi eleito com todos os votos da geral, esse cara foi eleito pela regra geral da democracia. O que não é correto, me parece, é você fazer uma reunião com uma parte... da qual você tem temor. Senão você não botava o carro da Brigada Militar. O Felipe Duarte deu essa informação, César. O carro da Brigada Militar estava à frente do CT ontem de manhã. Por quê? Medo de quê? De um avião cair em cima? Não.
9: Tem uma prática de... eu não sei se vocês já viram o Ted Lasso. Tá, né? Agora sim, sim, da temporada. Sim. Ontem eu estava vendo, inclusive, o último episódio. E ele tem uma reunião com o comitê de torcedores.
7: Isso dá um contexto para quem não sabe o que
9: é. Ted Lasso é uma série de um treinador, o Jason Sudeikis, o ator, e é um treinador com métodos muito diferentes e tal, que faz sucesso. Ele vem do esporte americano, assumiu um time na Inglaterra, e agora ele está voltando para a Inglaterra. Ele é de Kansas, inclusive, é uma parte da série que passa em Kansas, e ele está assumindo o time feminino. Mas o detalhe que eu quero pegar do Richmond, que é o time, tem uma reunião onde eles vão apresentar o projeto do time feminino. E é uma reunião com uma comunidade de torcedores. Isso é comum nos clubes europeus. Tem alguns clubes que eles têm comunidades e tu é eleito para aquilo, ou tu te cadastra para aquilo, e de tempo em tempo o treinador, muitas vezes, ou o dirigente, ele se reúne e ele presta contas
7: para aquela comunidade. Independente do resultado de campo.
9: O Barcelona tem uma assembleia de sócios, tem uma assembleia que também... com um clube muito grande, eu tenho um grupo de sócios, não é, são 400, 500 sócios que participam, tem de tempo em tempo o clube presta conta.
7: Tá, mas olha a diferença, Léo.
9: Isso é independente do resultado.
7: O treinador desce para falar com eles?
9: Vai responder, como se fosse um fórum,
7: muitas vezes vão, geralmente é o dirigente, mas vão, algumas vezes vão o treinador, ele vai conversar com esses caras, que, mas é assim, são caras eleitos, é um fórum de conversa. Não é assim, o cara entra no CT tá.
4: Deixa eu dar uma informação aqui, Rodrigo Matos. Rodrigo Matos, que é colunista do UOL, ele acaba de publicar o seguinte: a agência da CBF ordena restrição ao Grêmio de contratar por plano de dívidas. A agência de Fair Play da CBF estabeleceu uma restrição ao Grêmio de registrar novos jogadores. Só poderá fazer com autorização do órgão. A medida ocorre porque o Clube Gaúcho entrou com pedido de plano coletivo de dívidas na CNRD, que é o Tribunal da CBF.
3: Esse é o caminho,
2: é a Câmara Nacional,
3: é o caminho,
2: de resolução de disputas.
3: É, mas é o caminho que o Grêmio está encontrando para fazer frente às dívidas milionárias que existem.
7: Mas sim, o Grêmio entra no CNRD, que é uma Câmara de Negociação. Mas o que está trazendo o Rodrigo Matos, que é muito bem informado das questões de CBF, de gestão de clubes e tal, é que essa já é uma demanda da agência reguladora do Fair Play.
4: Isso, exatamente. E só será liberado para contratar no caso de a contratação atender dois requisitos. Um, a soma do gasto com contratações for inferior ou igual ao das vendas de atletas.
7: Isso aí.
4: Não sai o que entra. Dois, não houve um aumento do gasto com salários dos jogadores.
7: Perfeito.
4: Tá, mas calcula a partir de quando isso?
7: Não, é, como que, é que é essa, isso? Isso já é o início do Fair Play. O início da aplicação das leis.
4: Não,
7: das
4: Grêmio, mas é o primeiro clube que sofre com isso.
2: Mas
4: é
2: a
4: isso?
2: Questão é se pega
7: verdade,
2: desde o começo
7: na verdade,
2: do ano
7: por
2: janela.
7: De vista prático, tá? Do
4: ponto é a janela, primeira começou. Medida desta natureza determinada pelo organismo.
7: Do ponto de vista prático, tá? Do ponto de vista prático, isso em tese está valendo para todo mundo. Do ponto de vista prático.
9: Play, Cezinha, o que entrou em vigor na virada do ano, os clubes já têm que apresentar balancetes quadrimestrais.
7: Março já começou, né?
4: É, quase tá, mas então o Grêmio não abril, vai poder contratar nunca,
2: trimestrais.
4: Né?
2: Trimestrais.
4: Trimestrais. Então, se aplicar uma dessas duas medidas aqui, o Grêmio não vai poder contratar nunca, porque
3: nunca,
4: tem que ser
3: nunca
4: o gasto não pode ser maior.
7: Mas não, esse
9: se ele vende o MEC por 15 milhões de euros.
4: Tá, ele tá, pode
7: não,
4: contratar?
7: Não, mas não
4: pode
7: é isso. Tá. É
2: mas que, não pode gastar mais de 15 milhões de euros.
7: Gente, é que é muito mais amplo do que isso.
4: Pois é, tá.
7: Não, muito mais amplo.
2: A gente está falando da nota que
7: não,
2: ele está falando.
7: Mas é que a nota, por exemplo, então se eu contratar um jogador sem custo, eu posso botar.
9: Desde que a folha não aumente. Mas tem uma questão da folha.
7: Desde que a folha não aumente.
9: A folha não pode ser alterada.
7: Você não consegue então, driblar.
9: Eles pegam o último balancete, que o Grêmio apresentou, inclusive ontem. Eles pegam o balancete e falam: a folha neste momento é essa. Vale esse valor, é a régua de corte esse valor.
7: Do ponto de vista prático, Pedro, rapidamente, isso está valendo para todo mundo. É que o Grêmio fez uma apresentação isso. Lá para tentar pagar no curso do tempo e acabou obrigando o CNRD a informar a nova agência pelo... o Grêmio está fazendo essa proposta aqui. E aí a agência se manifesta sobre isso, porque muito são dívidas bem. Que o Grêmio estava atrasando.
9: E lembra na sexta-feira que eu disse que a janela estava sendo já impactada porque tinha o Fair Play em vigor? O Fair Play está aí, ó.
7: Mas isso não chega a ser uma punição ao Grêmio, não tem cara de punição. Isso é o Grêmio sujeito à regra.
9: Nova lei.
7: Enquadramento.
2: É um enquadramento que não pune o Grêmio.
7: Pelo contrário, o Grêmio abre com uma iniciativa
3: de
7: querer pagar. E aí a consequência disso é, olha, pela legislação nova, o Grêmio está enquadrado, para usar essa expressão,
4: muito legal.
7: Dentro de determinadas regras.
4: Muito legal. Obviamente eu não estou falando exclusivamente do Grêmio, né? Claro, agora eu quero ver essa aplicação aqui no início da janela, né? No final da janela que o Grêmio não vai contratar, ninguém não
7: mas
4: adianta
7: é,
4: nada, né?
7: Mas é que o Grêmio é que fez o pedido na semana passada.
9: O pedido é recente.
4: Sim, mas eu não estou falando do Grêmio, estou falando dos outros clubes. Aí o ano que vem.
3: Se o Inter,
4: aí
3: vira se o Inter ano. Apresentar amanhã, de manhã, o mesmo Vaguinha, documento, o Grêmio apresentou.
4: Aí a janela de janeiro fecha, a janela de verão vai fechar lá em fevereiro, não sei quando é que fecha.
7: Sim.
4: Aí chega a determinação para o Inter, vou pegar o Inter já para evitar o clubismo. Uhum. Aí o Inter fez todas as contratações em janeiro, em fevereiro recebe isso aqui, não pode contratar, claro. Já Vaguinha, fechou
7: assim, mas Vaguinha, janela. Mas só um pouquinho, Não, é legal que o Vaguinha, legal a ponderação, rapidamente só. O plano do Grêmio é 5 anos para pagar isso aí. Durante 5 anos essa regra está pro Grêmio. Não é agora.
9: O Grêmio procurou o Grêmio procurou a criação de um condomínio de credores. No CNRD.
7: Nós estamos falando de um valor. É muito legal, porque é um valor
8: irrisório.
7: Não, valor de 16, são 16 milhões,
8: milhões é metade valor, da folha.
7: É um valor pequeno.
8: É nada.
7: Não é nada, é perto do que deve, não é nada.
8: No exemplo que você trouxe, Vaguinho, no exemplo que você trouxe, o Inter só estaria sujeito a este regramento se ele fizesse o que o Grêmio fez, apresentasse ao CNRD uma ideia de um condomínio de credores. Sim. E aí ele se sujeita à mesma regra.
7: Eu até perguntei, no Inter se o Inter faria isso, o Inter disse que não tem... Não tem como meta estabelecer.
8: Até porque na consultoria que o Inter colocou. Também, né? Não, e não é só isso. Na consultoria que o Internacional colocou, o resultado recomendou não condomínio de credores, recuperação recomendou judicial, recuperação judicial.
10: E com os pitacos do Sala, o Esporte e Companhia vai ficando por aqui. Tchau.

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1: 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Exame toxicológico será exigido para a retirada da primeira habilitação no Rio Grande do Sul a partir de setembro. BR-116 terá bloqueio total sobre o viaduto da Metrovel em Canoas, no sentido interior capital, a partir das 9 horas da noite de hoje. Incêndio em hospital deixa ao menos 15 bebês mortos no Paquistão, segundo TV local. Céu nublado em Porto Alegre, agora faz 12 graus. A quarta-feira deve ser marcada pela amplitude térmica no estado. As mínimas variam entre 4 e 15 graus em algumas regiões. Já as máximas podem chegar aos 30 graus. Na capital, mínima de 11, máxima de 23 graus. 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
1: O fluxo é tranquilo em Porto Alegre e na região metropolitana. Nas rodovias estaduais e federais não há reporte de ocorrências no momento.
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1: As unidades móveis de saúde da Prefeitura de Porto Alegre irão atender duas comunidades nesta quarta-feira. O ônibus colorido estará na rua Dona Malvina, no bairro Santa Teresa, na zona sul da capital, das 8 da manhã às 5 da tarde. Já a unidade itinerante vai atender o bairro Humaitá, na zona norte. Ele estará na avenida Ernesto Neugbauer, número 2470, da 1 às 4 horas da tarde. As unidades oferecem consultas médicas e de enfermagem, testes rápidos para HIV e outras doenças, aplicação de medicamentos injetáveis, vacinas do calendário e outros serviços. Candidatos a vistos de imigração para os Estados Unidos estão tendo entrevistas remarcadas após o governo suspender temporariamente novos agendamentos em embaixadas e consulados norte-americanos. A medida vale para quem pretende morar permanentemente no país, mas não afeta os vistos de não imigrantes, como os de turismo. Segundo o Departamento de Estado, a suspensão ocorre para permitir um treinamento global dos funcionários consulares e ainda não há prazo para a retomada dos agendamentos. A medida acontece em meio ao endurecimento das políticas migratórias do governo Donald Trump. 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Da redação, Lucas de Oliveira.
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0: 17 minutos, começando com Ted Swings, pra você aqui na trilha sonora, um sucesso aí das paradas nessa música pop americana que você acompanha aqui na nossa programação. Hoje, essa é a nossa trilha sonora, essa é a nossa batida e vamos juntos até às 5 da manhã. Ricardo chega pelo 996995218 para você participar aqui do nosso programa. Mande o seu recado, vamos juntos, também lá no Instagram da Rádio Gaúcha, arroba Rádio Gaúcha, e no meu Instagram pessoal, Marcelo Drago Oficial, arroba Marcelo Drago Oficial, manda o seu recado, participa, e vamos juntos fazendo aí a quatro mãos, como a gente fala, né, o nosso programa durante esta madrugada. Bom, você com certeza está ligado com a gente, está acordando agora, já está acordado, trabalhando 12 horas, 12 por 36, quem tem, né, geralmente esse trabalho, né, ou deu aquela insônia, ou já está se preparando para um novo dia. Obrigado pela sua participação, pela sua confiança, muita informação, é claro, da nossa reportagem, previsão do tempo e muito mais para você. Aqui, ó, Destaque GZH, é justamente sobre a temperatura aqui, a primeira matéria, depois do frio, calor de 30 graus, antecede retorno da chuva no estado, previsão para esta quarta-feira, em seguida com Cleocum. Isso é chato, né? Pá, tava tão bom, né? Então vai aquecer, vem chuva, coisa de louco, né? Tem também um caso muito interessante aqui que chama atenção e é triste, né? Professor é investigado por suspeita de estupro de vulnerável contra crianças em escola de Cachoeirinha. Que tristeza, eu sei que é uma investigação ainda, mas é triste se confirmar aí justamente a atitude desse professor. Está aqui na capa de GZH. Após derrota na Assembleia, governo Leite diz que não vai recorrer ou tentar recriar taxa de licenciamento de veículos. Está aqui na matéria de Gabriel Jacobsen. O governo comentou justamente, né, o déficit que vai criar aí nos cofres públicos desta taxa, mas eu também achava essa taxa indevida, ainda mais que não tem mais hoje, né, a emissão do papel, para ter uma ideia, né? Então é aquilo, né, são aquelas taxas que vão se criando e depois acaba tendo uma dependência, obviamente, para poder pagar as contas, mas quem acaba pagando mesmo aí mais uma taxa sempre é a população. Acho que foi bem feito, tá? Acho que é uma atitude correta, claro, mas também, desde que a gente sabe que PVA, né, o licenciamento, essas coisas todas, né, tem que ser usadas, né, para aquilo que foram criadas, e muitas vezes essas taxas, não estou dizendo até que essa especificamente, tá? As taxas são criadas para um objetivo, um fim, e acabam indo para outros fins, para tapar furo de pagamento de outras coisas, né? E daí se perde no meio do caminho, né? Só que depois, é claro, aquele governo, seja o governo estadual, seja, né, a prefeitura, o federal, principalmente o federal tem muito isso, né? Acaba dependendo, ficando dependente daquela taxa que criou para alguma coisa, para um fim e vai para outro. E a gente sabe que hoje as taxas, tanto de PVA quanto, né, outras taxas, deveriam ir para conservação de estradas, sinalização, conscientização, né, dos motoristas, educação no trânsito. E a gente sabe que acaba não acontecendo isso, né? Acaba não acontecendo isso. Bom, agora 3 horas 11 minutos, 13:11, temperatura aqui na Érico com a Ipiranga. Deixa eu dar uma conferida se teve alguma mudança. Ontem, né, os últimos dias tivemos temperaturas baixas. Como já falei aqui, o Cléo já está chegando. As temperaturas tendem a aumentar nesta quarta-feira. Não muito, tá? Quarta-feira aqui em Porto Alegre, teremos a máxima de 23 graus. Já aumenta? Já, mas nada extremo, falando aqui para a capital gaúcha. Daí sim, na quinta-feira daí, que tem a previsão de estabilidade, aí já vai a 28, né? Já sobe bastante, sexta cai um pouquinho mais, daí cai para 23, mas temos esse pico aí na quinta-feira quando chega a chuva aqui no nosso estado. O Cléo já está chegando e já vai trazer todas essas informações sobre a previsão do tempo. E também, em seguidinha, eu já trago aqui os primeiros recados da nossa audiência pelo 996995218, prefixo 51 para quem não tem aí no seu calendário, na sua agenda, anote aí o nosso WhatsApp, tá bom? E também, para quem não visitou ainda, não se inscreveu, não está seguindo, @ Rádio Gaúcha e @ Marcelo Drago Oficial. E lembrando, nós temos canal novo também no YouTube da Rádio Gaúcha e o Instagram da Rádio Gaúcha para você acompanhar tudo o que acontece. Mônica Matos comandando a mesa de áudio, Rubens Silva da nossa central técnica. Já estamos aqui tomando aquele cafezinho da madrugada e tem Lucas Oliveira, o Gosto ainda está no departamento médico, mas volta em seguida. Mas o Lucas Oliveira está comandando a nossa central de jornalismo. Daqui um pouquinho tem o Matheus Goulart, também nosso colega da RBS TV, todas as informações da nossa ronda para você ligado aqui na madrugada. Quem tá chegando é o homem do cabelo branco, né? É o velho da lancha, a gente brinca aqui, Cleocum, com as informações da previsão do tempo.
1: A previsão está indicando para o estado um comportamento de tempo seco ainda nesta quarta-feira em todas as áreas. Eu digo ainda porque a gente deve ter mudança no comportamento do tempo na quinta. Então a quarta ainda mantém um comportamento de tempo sem chuva. A quarta mantém, principalmente pela manhã, sensação de frio. Com maior ou menor intensidade, aí a sensibilidade é de cada um. Mas de uma maneira geral, a gente tem frio ainda, a sensação é de frio para começar a quarta-feira em todas as áreas do estado. À tarde é que alguns podem sentir um certo aquecimento, mas de uma maneira geral, a gente tem expectativa aí de um período de tempo bastante, vamos dizer assim, seco ainda durante o período de toda a quarta-feira. E a tendência depois, o aquecimento continua para quinta, só que entra umidade e aí teremos chuva entre a tarde e a noite. Se não em todo, em quase todo o estado do Rio Grande do Sul. As temperaturas vão ficar no quê? Na faixa de 25 graus, em média, sobre o estado do Rio Grande do Sul. Alguns lugares mais a oeste pode chegar a 27, mas de uma maneira geral, fica nos 25 graus a temperatura na quarta-feira, com mistura de sol e nuvens, claro, entrando um pouco mais de umidade. É muito provável que a gente tenha cerração em boa parte do estado do Rio Grande do Sul também para começar a quarta-feira. E na quinta, a gente começa o dia com uma temperatura um pouquinho maior, já lá pelos 15 graus, em grande parte do estado até um pouco mais do que 15, e aí já é ar quente com umidade. Na parte da manhã não tem previsão de chuva na quinta, mas no período da tarde a expectativa é que a

0: 7. Justin Bieber pra você aqui na trilha sonora. E olha, sabe que conversando com o Murica, trocando uma ideia, porque eu vi uma reportagem justamente, né, com o Leandro Voz e com o Potter falando sobre cantores pops que são atuais, né? Não são tão jovens assim, né? Mas tem músicas mais atuais, mas são grandes artistas, né, na sua modalidade. São quase que completos. Dançam, cantam, compõem, né? São musicistas, entendem o que estão fazendo, né? Tem capacidade vocal, de interpretação e conhecimento de técnica musical e vocal também. Porque é uma coisa... São atletas, né? É impressionante quando você vai pensar... O que é uma música, o que é uma letra, o que é uma melodia. Pessoal, é uma coisa, é impressionante, os elementos para se construir uma boa canção. E esses artistas pegou alguns que são grandes, né, artistas dentro do seu nicho aí. Lucas de Oliveira, tá gostando da trilha sonora? Lucas, bom dia.
1: Muito bom dia, Drago. Bom dia a todos os nossos ouvintes. Estava comentando agora aqui com o Murica uma playlist que me pegou de surpresa hoje. Mas gostei da primeira, tá?
0: É mesmo? Então tá bom, né? Até não vou dizer que o TED até eu escutei mais, assim, né? Mas eu escuto, tá? Eu curto esses que nós vamos rodar hoje. Eu curto, acho interessante que conquistar seu espaço dentro da sua modalidade e com muito talento, isso é interessante, tá? Não que não tenha autotune, né? Não que não tenha, mas tu vê que os caras cantam mesmo, sabem o que estão fazendo, tem técnica vocal, né, tem alcance, né, e são artistas no palco também, nas suas modalidades. Essa que foi mais ou menos a ideia de hoje da nossa trilha sonora.
1: Não, gostei, eu costumo brincar lá em casa, né, meu pai às vezes, minha mãe, falam, ah, eu sou da época da Angélica, sou da época não sei de quem, eu falo, não, eu sou do Justin Bieber pra cá.
0: Muito bom, né, eu fico pensando, né, até a Xuxa, eu vi, olha o fenômeno que foi a Xuxa, né. Não cantava nada, né, tia? Mas aquelas canções, né, a gente sabe cantar de cor e salteado, onde tocar, a gente vai cantar as canções da Xuxa e fez sucesso internacional, né? Como tem os artistas que cantam pouco, tem pouca voz, né? Mas são grandes musicistas, são grandes letristas, né? Mas conseguem colocar sua voz dentro do seu limite e fizeram um grande sucesso. E também sem nenhum problema, né, Lucas? Acho que se fez sucesso, as pessoas gostam, tem quem consuma. Que bom, cara, eu acho que é isso. A vida é isso, a gente fica às vezes reclamando e sempre apontando o dedo. Se não gosta, não escuta. Se não curte, não curte, entendeu? Vá curtir o que você gosta. Mas a ideia é essa, assim, trazer elementos e músicos aí que fazem sucesso nessa nova.

0: geração praticamente.
1: E começamos bem.
0: Que maravilha. Lucas, na nossa ronda fechamento de ontem, da terça-feira e esta quarta-feira, como é que nós estamos, meu amigo?
1: Olha, Dragon, final de terça-feira, até o momento bem, bem tranquilo. O principal destaque, como tu trouxeste ali no início do programa, esse caso do professor investigado por suspeita de estupro de vulnerável em uma escola lá de Cachoeirinha, na região metropolitana. E essa madrugada, novamente, né, eu acompanhando aqui com o Matheus Goulart, nosso colega da RBS TV, bem tranquilo até o momento, isso tanto no trânsito quanto na segurança pública. O nosso principal destaque aqui no Rio Grande do Sul vai para um acidente que aconteceu mais cedo na BR-116 em São Leopoldo, foi próximo ali da região do bairro Santos Dumont, em que um Fusca ele acabou saindo ali da pista, colidiu no guard-rail. O condutor deste veículo ele sofreu ferimentos leves, foi atendido no local. Esse acidente foi próximo da meia-noite, ali no final da noite de ontem, início dessa madrugada, mas conforme a Polícia Rodoviária Federal, sem maior gravidade, a rodovia foi liberada logo em seguida. A identidade, né, dessa vítima e os maiores detalhes de como aconteceu esse acidente ainda não temos, mas é a ocorrência, sim, de maior destaque no momento aqui no Rio Grande do Sul. Queria destacar, Drago, daí uma situação no cenário internacional. Inclusive estou com uma matéria aberta aqui do G1 com informações da GeoTV, em que um incêndio lá no Paquistão, em um hospital no Paquistão, na capital do Paquistão, Islamabad. Não sei se é exatamente essa a pronúncia, tá? Mas o incêndio em um hospital lá no Paquistão que deixou ao menos 15 bebês mortos.
0: Meu
1: lá.
0: Deus do céu.
1: Então são informações da GeoTV, uma emissora local lá do Paquistão. Esse fogo ele teria começado por uma falha nos sistemas de ar-condicionado do hospital do Instituto de Ciências Médicas do Paquistão. O incêndio começou por volta das 7 horas da manhã no horário local. Seria mais ou menos aí 11 horas da noite de ontem, né, de terça-feira aqui no Brasil, e então ainda informações preliminares de que ao menos 15 bebês morreram neste incêndio em um hospital lá no Paquistão. É uma notícia triste, né, para começar a madrugada, apesar da distância, é um número alto e que sempre nos causa assim, essa comoção, né, essa tristeza.
0: E o Murica certifica a pronúncia está correta que você usou.
1: Craque, Murica.
0: Lucas, então de ronda nós temos isso, temos serviço?
1: Reforçando então que hoje novamente a farmácia distrital do IAPI aqui na zona norte de Porto Alegre estará fechada novamente, assim como ontem. Isso porque a Secretaria Municipal de Saúde aqui da capital, ela prossegue com o inventário anual de medicamentos, então quem precisar aí retirar algum medicamento pode se dirigir a outros dispensários e outras farmácias aqui de Porto Alegre. E também, Drago, vai ter um bloqueio de trânsito, vai ser mais durante a noite, tá? Na BR-116, terá um bloqueio sobre o viaduto da Metrovel, será um bloqueio total a partir das 9 horas da noite de hoje. Esse bloqueio ele vai seguir até as 2 horas da madrugada de quinta-feira. Então, só retomando, BR-116, bloqueio total no sentido interior capital sobre o viaduto da Metrovel, das 9 horas da noite de hoje até as 2 horas da madrugada de quinta-feira. Essa restrição ela ocorre para que o Departamento Nacional de Infraestrutura de Transportes ele prossiga com as obras de alargamento do viaduto. E aí, nesse período, então, das 9 da noite de hoje até a madrugada de quinta-feira, o trânsito ele será desviado pela Avenida Getúlio Vargas no sentido interior capital da BR-116 em Canoas.
0: Tá, fica o alerta. Algum destaque aí que você queria trazer junto ao nosso GZH que você está atualizando, Lucas?
1: Olha, acho que vale a pena a gente destacar a reabertura do São Pedro, né?
0: Uhum, pá, perfeito, perfeito.
1: Matéria do nosso colega André Malinowski, que está em destaque lá em GZH nesse momento. O São Pedro é histórico, não só para Porto Alegre, né, mas para todo o Rio Grande do Sul. Fechado aí há mais de um ano para obras de restauro e agora ganhou data, será reaberto no dia 26 de novembro, e a programação completa e também algumas imagens de como estão as obras, nós temos lá em vídeo, né, a matéria em vídeo lá em GZH. Mas acho que é um dos grandes destaques do dia, além também da retomada, né, da retomada dos exames toxicológicos a partir da semana que vem, Drago. A partir de terça-feira da semana que vem, quem quiser tirar a primeira habilitação aqui no Rio Grande do Sul, habilitação aí nas categorias para carro e moto, vai precisar realizar o exame toxicológico, uma novidade, então, já a partir da próxima semana aqui no Rio Grande do Sul. Os dois principais destaques aí para a nossa audiência.
0: Pode até ser um pouco polêmico, tá bom? Mas eu sou de acordo, tá? Sou de acordo, acho que é importante, né? Acho que sabe que tem até o projeto aí para colocar em prática aqui no estado também os drogômetros, né? Também para detectar drogas, para quem estiver dirigindo com drogas ilícitas, fora o álcool também. Mas eu acho que, olha, é o início, tá? É o primeiro passo para a primeira habilitação. Tu já é habilitado, né, Lucas?
1: Eu já sou habilitado desde 2018, então...
0: Eu sei que tem um valor, tem cento e quanto mesmo?
1: A média é R$140 o exame. Então, vai encarecer um pouquinho mais, né? Mas, claro, o custo para tirar essa primeira habilitação, ele reduziu bastante, né, recentemente. E eu também sou a favor, acho que concordo, é uma medida que pode auxiliar aí a trazer mais segurança no nosso trânsito, né?
0: E vou além, tá? Acho que não deveria só ser na primeira habilitação. Alguns espaços aí de 2, 3 anos, não sei, tá? De repente definir isso para se repetir esse exame, tá? Porque dependendo o que você use, o exame, acho que pega 12 meses, né? De 6 a 12 meses, né? Então, seria interessante até para poder tirar de circulação essas pessoas que, infelizmente, acabam não conseguindo largar as drogas ou usam a droga, né, no seu dia a dia, na sua vida, e acabam pegando a direção e colocando em risco a sua vida e a vida de outras pessoas também.
1: Mas esse é um tema importante, né? E assim como tu comentou também ali no início, na matéria do Jacobsen, que também vai de encontro ao trânsito, né? Que ainda na situação dos veículos, o governo Leite teve uma derrota, né, na Assembleia Legislativa, e aí não vai recorrer para tentar recriar aí a taxa de licenciamento dos veículos aqui no Rio Grande do Sul. Mas então os nossos principais destaques de hoje até o momento envolvendo aí o trânsito aqui no estado.
0: Perfeito, meu amigo, ficamos por aqui. Quer falar alguma notícia do bem? Pô, já falou do bem, Teatro São Pedro, né? Essa é uma notícia maravilhosa, né? Que a gente está recebendo, e logo em seguida, não sei a data ainda, tem também a usina do gasômetro sendo, né, reformada e vai ser inaugurada também, já, né, está no processo, mas uma boa notícia essa relação com o Teatro São Pedro.
1: É isso aí, daí fica o convite então, né, para os nossos ouvintes, quem quiser conferir matéria em vídeo do nosso colega André Malinowski, sobre, trazendo, né, o cronograma da reabertura do Teatro São Pedro.
0: Tem um monte de atrações, né?
1: Isso, vão ter várias atrações e, enfim, a matéria completa ali, trazendo esse cronograma, como que vai ser essa reabertura no dia 26 de novembro, está lá em GZH, está na capa, né, do nosso site, também na capa do app, então é bem fácil de encontrar a matéria do nosso colega André Malinowski, e também tem um vídeo mostrando a situação atual, né, do São Pedro, que está fechado desde março de 2025, para obras de restauro.
0: Lucas, obrigado. Um abraço, meu amigo.
1: Um abraço e até mais tarde.
0: 3:29, 13:29, temperatura então marcando nesse momento 12 graus aqui na Érico com a Ipiranga. Recado aqui da nossa audiência, também pelo nosso WhatsApp 996995218 e lá no meu Instagram, Marcelo Drago Oficial. Vem quem chega por aqui mandando seu recado. O Edson está digitando, depois eu volto no Edson então, depois que ele digitar aqui também o Wilton Sobrinho, é isso, Wilton? Bom dia, Drago, também aqui é o Rui de Alvorada, uma contribuição para o quinta série. Ah, maravilha, tchê. Como é que é? Eu vou mandar isso aqui. Isso aqui não vão acertar hoje aqui. Gostei, tio. Não vou ler no ar, tá? Eu fico rindo aqui, que nem um bobão. E quem tá escutando não entende nada. É porque, puxa, se eu ler, eu acabo perdendo aí minha piadinha, né? Perdendo a minha quinta série. Então, eu só li aqui o que ele mandou, mas obrigado aí pelo Rui, pela colaboração, tá bom, Rui? É, Drago, meu genro é muito colorado, hein? Pois ele gostaria de saber quem falou a primeira frase, né? O imortal tricolor, Eloy Paris de Parobé. Não tenho ideia, tchê. O Murica pode ser que saiba, mas não tenho ideia. Aqui também uma quinta série, Drago. Bom dia, mestre dos dragos. Aí, eu posso fazer as draguetes, os droguetes, né? Cidade, como é que é? A legião dos dragos, né? Anderson de Araricá na escuta. Que música da hora, Drago. Será que... falta muito para sexta-feira, pior que não falta tanto não, tá? Já chegamos na quarta, do meio de semana, só faltam dois dias por aí. Ó, uma quinta série para mais tarde, eu não vou nem ler teu quinta série, eu só vou passar aqui para... Hã? Acho. Hã? Quem? Lupicino Rodrigues? Ah, na composição, beleza, pode ser. Lupicino Rodrigues, grande gaúcho, Lupicino, que criou o hino do imortal tricolor. Que honra, né? Lupicino criando o hino, hein? Barbaridade, isso aí é um fato realmente maravilhoso, né? Para os gremistas. Bom dia, Drago. O que quer fazer? Como é que é? Vinho fino ou de mesa? Como é que é? O que quer fazer? Vinho fino de mesa? Não entendi, tia. Dércio Ricardo Reck, Júnior Capão Novo. O que quer dizer vinho de mesa? Vinho fino de mesa, é isso? Vinho fino é feito com uvas viníferas, né? E vinho de mesa é feito com uvas, né, de mesa. Então, já parece simples, né? São as uvas americanas. Sabe as uvas que a gente come no mercado? Aquelas uvas Isabel, Bordeaux, Niágara, que a gente compra para comer, que eu tenho, né? Compro, eu sou fã de uva, compro seguido as uvas, né? Esse vinho de mesa, de garrafão, que nem se encontra mais tanto, né? Mas é o vinho de mesa. Esse vinho é feito com uvas americanas, uvas Vitis Lambrusca, que é essa uva que a gente come, tá bom? Que ela não é tão adocicada, a casquinha ela é mais fininha, ela é mais gostosa de comer, de morder. Então é essa uva que faz o vinho de mesa. Que quando os nossos italianos e alemães e portugueses, vamos pegar aqui os italianos, né? Vieram e trouxeram na mala algumas mudas. Quando chegou na Serra Gaúcha, muita umidade, pouco sol, né? Muita neblina, frio, essas mudas não resistiram, acabaram morrendo, né? Porque eles não tinham dominado ali, né? O terreno, dominado o local. E daí se plantou as uvas americanas, que elas são muito mais resistentes aí a todas essas intempéries e produzem muito mais uva, muito mais quantidade. Daí começou a se produzir o famoso vinho de mesa, em grande quantidade. Então uma videira pode dar lá, né, 20 quilos, 30 quilos, né, para fazer um vinho fino, geralmente, eles podam a videira ela produz menos, tem que produzir menos, dependendo do vinho, se é um vinho de altíssima qualidade, é 2, 3 quilos, né, 1 quilo, por videira, dependendo, né, a produção que você busca do vinho fino, e o de mesa não, é de quantidade. Hoje já tem uma correlação, um cuidado para se produzir vinhos de mesa de qualidade. Pegamos o Pérgola como exemplo, Canção, né, Tradição, e tem tantos outros aí, né, a própria Nova Aliança que tem vinho de mesa. Hoje as técnicas de produção, condução de videira, já estão assim, ó, lá em cima. Então, o nosso vinho de mesa está com extrema qualidade. Vinho fino é feito com a uva Vitis viníferas, né? Que são as uvas que são próprias para fazer vinho. São uvas menores, que tem a casca um pouco mais grossa, tem mais concentração de açúcar, tá bom? Para que esse açúcar se transforme em álcool depois, só ter uma ideia. E são uvas específicas criadas, né, para se fazer vinho. Tem, né, os aromas, tudo que você encontra aí encontra nessas uvas e nos vinhos feitos por essas uvas, tá bom? Só para tentei, né, fazer explicação aqui para que, né, quem tinha essa dúvida, por exemplo. Aqui calor de rengar Cusco, Drago. Abraços, Marcos Dufal aqui de... Ah, também na Suíça, né, tchê? Eu, tá, onde é que tá o Marcos, né? Tá na Suíça. Valeu, meu amigo. Bom, agora 3h35. Toma um cafezinho, porque tá chegando o intervalo comercial e tem mais uma na ponta da agulha. Ali, né, na nossa condução de Murica Matos, com as nossas músicas, a nossa mesa de áudio, para você curtir aqui o nosso Madrugada Gaúcha.

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0: Maravilha! Para você então, viu? A trilha sonora especial de hoje aqui na nossa madrugada, para você ligado aqui na Rádio Gaúcha, acompanhando as informações e também a nossa previsão do tempo e, é claro, a participação do nosso ouvinte. Obrigado pela companhia, obrigado pelo seu carinho. Vamos juntos até às 5 horas da manhã. E é claro também, né, as informações que chegam aí da nossa reportagem e o recado da nossa audiência. Agora, 3h45. Eu acho que todo mundo está ansioso aí, atento a essa virada no tempo que acontece a partir de hoje. Por isso, o Cléo está voltando e traz mais informações da previsão do tempo, Cléo.
1: O que a gente pode esperar com relação ao comportamento do tempo aqui no estado vai no sentido de mantermos aqui no Rio Grande do Sul uma situação de tempo seco, sem chuva ainda durante o período da quarta. Na quinta tem pancadas de chuva, a temperatura sobe um pouco na quarta, sobe um pouco mais na quinta, porque a temperatura média na quarta é em torno de 25, aquecimento. Já na quinta-feira, antes da chegada da chuva, em torno de 26, 27 graus. Algumas áreas do norte e noroeste, onde a chuva chega mais para a noite, a temperatura pode ir até 28, 29 graus. Então, fiquem atentos, a gente tem uma quinta-feira mais aquecida e é essa entrada de ar quente e úmido que trará as pancadas de chuva. Então, a gente tem chuva na quinta, tem previsão de chuva também sexta, durante o final de semana e mais a segunda-feira. Tem uma frente fria cruzando lentamente sobre o estado do Rio Grande do Sul. Dá para a gente dizer que de sexta para sábado ela chega e se organiza. Dá para a gente dizer que entre sábado e domingo ela fica praticamente estacionada aqui na região, por isso o volume de chuva pode ser grande em algumas áreas, e depois ela sai lentamente ao longo da segunda-feira, prometendo para terça um comportamento de tempo sem chuva, mas ainda com muitas nuvens no começo do dia, um tempo muito enfarruscado, principalmente para o lado do nordeste do estado, depois é que vai abrindo, prometendo para o período entre terça e sexta da Semana da Pátria, um comportamento de tempo mais seco, está entrando muita nebulosidade e muita umidade para o outro final de semana. Vamos aguardar. Por enquanto, os prognósticos, alguns colocam chuva, outros não. Então é bom a gente ficar um pouco com o pé atrás com relação ao tempo para o outro final de semana. Mas, de uma maneira geral, a gente tem, em primeiro lugar, essa situação da chuva a partir. Em segundo lugar, essa chuva mais volumosa do final de semana, da semana que vem. A gente vai ter aí uns 4 a 5 dias com o tempo seco sobre o estado.
0: Obrigado, Cléo. 3h48, né? 3 horas 48 minutos. E vamos agora com um assunto macabro, né? Que nós acompanhamos durante essa semana. Na área da segurança, a polícia investiga os crânios encontrados com um paciente do CAPS de Taquara foram retirados de sepultura em Parobé. Ayrton Lemos.
2: A Polícia Civil investiga se os 3 crânios encontrados com um paciente do Centro de Atendimento Psicossocial de Taquara foram retirados de sepulturas do cemitério Fazenda Pires, em Parobé, no Vale do Paranhana. O registro policial aponta que 5 crânios foram retirados ainda na sexta-feira. Um deles foi localizado nas proximidades do próprio cemitério. Outros 3 podem ser os apreendidos na segunda-feira em Taquara. O 5º crânio ainda não foi localizado. A polícia acredita que os 3 materiais encontrados em Taquara tenham sido retirados do cemitério em Parobé. Segundo o delegado da cidade, Francisco Leitão, a suspeita é reforçada porque o homem mora perto do local. Apesar dos indícios, a ligação entre os casos somente poderá ser confirmada pela perícia. Os 3 crânios apreendidos em Taquara estão no Instituto Geral de Perícias. Foram solicitados exames individuais e também o mapeamento genético do material. As análises deverão buscar a identificação das pessoas e verificar se os restos mortais foram retirados do cemitério de Parobé. O caso começou a ser apurado na manhã de segunda-feira. A Brigada Militar foi acionada para um atendimento em saúde mental no CAPS da Rua Tristão Monteiro, no centro de Taquara. A informação recebida pelos policiais era de que um paciente estaria com uma faca. Quando a guarnição chegou, o objeto já havia sido retirado por uma mulher. Uma testemunha informou que o homem carregava uma sacola com os crânios. A faca e o material foram apreendidos e apresentados na delegacia. O homem será investigado em duas frentes. Em Parobé, o inquérito vai apurar a violação das sepulturas e a retirada dos 5 crânios. Em Taquara, outro procedimento vai investigar as ameaças a servidores do CAPS. A Polícia Civil busca ainda esclarecer como os restos mortais foram retirados e se o homem participou da violação e onde está o 5º crânio.
0: Muito obrigado, Ayrton. 3:51, 13:51. Deixa eu colocar em dia aqui um recado aqui da nossa audiência. Que maravilha essa trilha sonora, Drago Edson Rebein de Candelária. Que bom que vocês estão gostando. Eu fiquei na dúvida, galera. Né? Fiquei, porque a gente tem uma idade, né? A maioria, não todos, tá? A maioria, uma idade um pouquinho mais avançada. Né? Claro, me colocando aí junto com vocês. Né? E eu achei que de repente poderiam não gostar tanto. Que bom que vocês estão gostando da trilha sonora. Aqui também, hoje vejo rótulos com esta frase, vinho fino de mesa. Às vezes, vinho fino reservado ou reserva de mesa. Não existe vinho fino de mesa. O que acontece, a legislação brasileira às vezes obriga que vinhos estrangeiros, tá bom, entrem no Brasil com essa questão de vinho de mesa. Então, boto lá vinho fino de mesa, mas é vinho fino ou vinho de mesa, aqui no Brasil. Mas alguns vinhos que vêm fora do Brasil, estrangeiros, têm essa denominação realmente, tá? Mas geralmente o vinho que vem, só quem produz vinho de mesa praticamente é os Estados Unidos, mas nem chega aqui no Brasil o vinho de mesa dos americanos, e o Brasil, que produzem vinho de mesa no mundo, tá? Para ter uma ideia, que comercializam na verdade, né? Então, se não é vinho brasileiro, é vinho fino de uma vinífera, tá bom? Então, só para deixar bem claro, são ótimos vinhos de preços bem acessíveis, com certeza. Noeli Premaor de Bento Gonçalves está aqui, ó. Esse aqui, entende, é enólogo, homem lá da Serra Gaúcha, de Bento Grande, Noeli Premaor. Aqui também, vamos ver quem mais está com a gente, mandou áudio aqui, quem mandou áudio. Eu vou escutar em seguidinha, tá bom? O áudio aqui do nosso ouvinte. Vamos ver quem mais está aqui também. 11 graus aqui em Cruz Alta, Drago. Aqui, bom dia, Drago FIFA, você que entende o assunto, que nota dá para esse vinho chileno que nunca tomei. Abraços, FIFA Castor Colorado, 11 graus. Deixa eu ver aqui, ó. Esse vinho aqui eu também não conheço, tio. Mas de que ano ele é? É um Red Blend. Tia, esse edição especial é Marruida, né? Marruida, Vale do Concagua, no Chile. A princípio é um vinho bom, tá? É um vinho de entrada, já vi aqui, é um vinho, digamos que um vinho de entrada, vinho para se tomar no dia a dia, não guarda muito tempo, tá? Esses vinhos, eles têm uma duração aí de, no máximo, 5 anos, então vinhos para ser tomado no mesmo ano, né? 1, 2 anos, 3 anos aí para ter um vinho de qualidade. É um vinho que vai ter bastante fruta, já vi aqui, bastante concentração de fruta, tá? Bastante intenso, assim, um vinho bastante intenso. Deve ter até algum doçor também, residual da fruta também, tá bom? Mas é um bom vinho, tá? Um bom vinho que pede algum alimento ali, uma carnezinha, né? Uma massa com molho, essas coisas todas, tá bom? Minha dica. E convido os amigos, né? Aqui o nosso ouvinte aqui, ó. Um xaropão aqui, o Eduardo Rivera, que não tá gostando muito do nosso assunto aqui, ó. Boa noite, Drago. Período quinta série aqui, ó. Por quê? Essa eu já sei, porque a vaca olha pra cima na Argentina. Buenos Aires, né? Aqui, ó, o Jair Comim, distrito de Palmas, Santa Maria. Eu só li essa aqui, gente, que nós já fizemos várias vezes no ar, né? No nosso momento, quinta série. Aqui também, aqui o Bom Dia Drago, meu genro é muito colorado aqui, ó. Se for possível, me manda por mensagem, né? Quem foi a frase imortal, tricolor, Eloy Paris Parobé. Valeu, meu amigo. Aqui também, Bom Dia Drago, Moisés de Canoas, quinta série, hein? Boa, essa aqui é boa, tá? É simples, mas é boa. Sobre o relógio, o tempo, né? Já vou guardar aqui para nossa participação ali no Gaúcha hoje, tá bom? Obrigado aí pelo carinho e pela ajuda de vocês. Quem nos ajuda aí também, né? Quem cedo madruga, né? Como é que é? Deus ajuda, né? Então não sou Deus, mas eu agradeço a ajuda de vocês. Aqui, ó. O nosso ouvinte mandou aqui, Drago, bela madrugada, esperando aí sempre o início do nosso Madrugada Gaúcha, para alegrar nosso amanhecer. Maria Tereza, Vila Assunção, abraços carinhoso a toda a tua equipe, obrigado, Maria Tereza. Tem mais um áudio aqui que eu vou escutar em seguidinha, mais um quinta série aqui do nosso amigo Anderson, que eu já estou guardando aqui, muito obrigado. Aqui também, quem mandou mais recado, bom dia, Drago, em Santo Ângelo, 12 graus aqui em Santo Ângelo, céu limpo, abração Endemar Veiente, aqui com a gente. É, se for fazer um sagu, não faça isso, né? Com vinho chileno, eu indico, né, para o sagu, vinho tinto seco de mesa, daí sim, garrafão, vinho tinto seco de mesa para o teu sagu, tá bom? Cavalos soltos na pista, RS-118, sentido Cachoeirinha, Sapucaia, logo após a estrada do Ritter. Quase bati, Drago, sem iluminação. Atenção, motoristas, alerta e alertem também outros motoristas. Tem uns grupos aí no WhatsApp, né? Alertem outros motoristas. Cavalos soltos na pista, na RS-118, ali é a pista simples, acho que é, né? Então é bem complicado, logo após a estrada do Ritter. Esse nosso ouvinte aqui quase bateu sem iluminação e está dando alerta aqui para outros motoristas, o Jonas Weber. Obrigado, Jonas, pelo alerta aí, tá bom? Bom dia, amigo Drago. Uma boa quarta-feira para você e toda a sua equipe. Cedenir Esponqueado com a gente. Foto aqui também, né, do vinhozinho, nossos amigos aqui. Muito legal. Vou responder em box aqui, tá bom? Aqui sempre na escuta, Drago. A caminho da capital, um abraço, Mário Silva de Santana do Livramento, a nossa querida fronteira, que eu estive lá, Mário, em uma semana aí em Bagé, Santana, Uruguaiana, Itaqui, Candiota, Dom Pedrito. Bom dia, amigo Drago, utilidade pública. Ó, mais um ouvinte aqui, ó, João Pedro Moraes. Cavalos soltos na RS-118, próximo à Polícia Rodoviária, entre Gravataí e Cachoeirinha. João Pedro, motorista de aplicativo de Gravataí, fica aí o alerta. Tem mais música aí, Mônica, para encerrar esse bloco. Voltamos em seguidinha com notícia na hora certa e também, é claro, muito mais informações aqui na madrugada. 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

0: 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Nova ponte DRS 471 sobre o arroio Marcondes, em Sinimbu, que substitui estrutura destruída pela enchente em 2024, será liberada nesta quarta-feira. Mega Sena acumula e sorteio de quinta-feira pode pagar R$ 25 milhões de reais. Piquetes do acampamento Farroupilha de Porto Alegre serão vistoriados pelo Corpo de Bombeiros entre quinta e sexta-feira. Céu nublado em Porto Alegre, agora faz 12 graus. A quarta-feira deve ser marcada pela amplitude térmica no Rio Grande do Sul. As mínimas variam entre 4 e 15 graus em algumas regiões. Já as máximas podem chegar perto dos 30 graus. Na capital, mínima de 11, máxima de 23 graus. 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
0: O trânsito é tranquilo em Porto Alegre, PTC não registra ocorrências no momento. Também não há relatos de acidentes na região metropolitana e nas rodovias estaduais e federais.
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0: Interessados em tirar a carteira de motorista no Rio Grande do Sul precisarão realizar exame toxicológico a partir de setembro. A partir da próxima terça-feira, o teste, que antes era exigido apenas para condutores de categorias profissionais, passará a ser obrigatório para a emissão da primeira habilitação de carro e moto. Os exames detectam consumo de substâncias químicas, como drogas ilícitas e medicamentos controlados, por um período de 90 a 180 dias. A média de preço do exame é de R$ 140. 9 municípios gaúchos estão sob alerta do Instituto Nacional de Meteorologia para tempestade nesta quarta-feira. O comunicado, com grau de severidade amarelo, indica perigo potencial de queda de granizo e ventos de até 60 km por hora em uma pequena área na divisa com Santa Catarina. Válido até o fim da noite, o alerta abrange os municípios de Alpestre, Barra da Guarita, Caiçara, Iraí, Nonoai, Pinheirinho do Vale, Rio dos Índios, Vicente Dutra e Vista Gaúcha. 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Da redação, Lucas de Oliveira.
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0: 7, Jack Johnson para você aqui na trilha sonora. Bom dia, uma ótima quarta-feira, meio de semana. Obrigada pelo seu carinho, pela sua audiência, você que está ligado conosco. Bom dia, Drago, na audiência. Até não cheguei no meu Instagram aqui, Marcelo Drago Oficial. Dani Boy com a gente aqui também, abraço, Dani. Estamos juntos. Alexandre Porto de General Câmara, 13 graus por aqui, tomando aquele cafezinho, ouvindo a madrugada para ficar bem informado. Obrigado, meu amigo. Grande abraço para ti, obrigado pelo carinho. Quem mais está com a gente? Aldo de Oliveira, bom dia, Drago, Chapecó, Santa Catarina, ouvindo a Rádio Gaúcha e trabalhando. Valeu, meu irmão. Aqui o Beto Santos também já na academia, é lá em Caraá. Valeu, Beto. É, bom treino para ti aí também, o Lari Vincent Felder com a gente. Um abraço, Lari, obrigado pelo carinho também. Gonçalves Fogucho, é isso? Bom dia, Drago. IP diretamente de Sorocaba, São Paulo. Olha que legal, tchê. Olha que bonito. É bonito o IP, né? Barbaridade. É bonito aqui também o IP, né? Um abraço aqui também ao Gilberto Fernandes. Grande Gilberto. Quem mais aqui? Christian Condensa, é isso? Christian Condensa com a gente. Yuti Katsurayama. Tá certo aqui? É isso, né? Yuti Katsurayama também aqui, mandando aquele abraço especial. Muito obrigado. Marcelo Drago Oficial ali no meu Instagram. Como eu já falei, né, galera? Aquilo ali, né? Ali tem coisas, né, da minha vida, pessoal. Um pouquinho da rádio, bastidores, sobre vinhos. Bastante coisa sobre vinhos. Tá lá no meu Insta. Quem não curte, fica à vontade, sem nenhum problema. Então, lá eu não falo de futebol, de política, de religião. Lá é só pra curtir, pra ser feliz, pra brincar, pra colocar coisa boa. É para isso que eu uso aí as redes sociais, Instagram também, é claro, para trazer informações, né? Justamente nessa área da vitivinicultura. Aqui também, Melissa Silva. Oi, oi, Melissa. Obrigada pelo carinho. Melissa começando a seguir hoje aqui no Insta. Aqui também, José Carlos Simeonato, novo aqui no meu Instagram. O Kevin também. Abraço, Kevin. Gente nova chegando, a Lourdes Tavares. Abraço, Lourdes. Dalton Machado. Obrigado, tchê. Gente nova aqui no nosso Marcelo Drago Oficial. Quem mais aqui? Eu até pensando que já fiz a hora certa ou não. Estava na dúvida agora aqui. 4:09, 4:09. E também aqui no 996995218. Diogo de Araújo, de Piracicaba, São Paulo, fazendo um café. José Giovanni. Giovanni de Ogoti. Pá, passando um cafezinho. É bom demais, né, José? É bom demais. Aqui, Marlos de Igrejinha, quase encerrando o plantão de 24 horas, condutor ambulância, prefeitura de Igrejinha. Tia, eu tenho um amigo, né, que se chama Marlos também, pra te ver, né, que legal, né, tem dois amigos até aqui, são a Marlos aqui. Aqui o nosso ouvinte, vamos ver aqui, ó. Bom dia na audiência, Antagorda, o nosso amigo Arossi, valeu, guri, um abração pra ti, boa madrugada, Drago. Também acordado por Bagé. Né, esse, deixa eu ver aqui, ó, aqui, ó, esse Fernet, né, com coca, tira o sono do galo. Muito bom, tchê, baita abração aqui da fronteira, Rodrigo Branco, valeu, Rodrigo. Caro Drago, fundo musical, né, aqui, ó, muito legal, Luiz Carlos Portela Pedroso, Porto Alegre, ó, sugiro bossa nova, sambas, tá, já tá na, seguidamente, samba já tá na lista aí para essa semana, bossa nova que a gente não costuma fazer, até porque eu gosto de bossa nova, tá, mas bossa nova, tu escutar várias, né, músicas de bossa nova seguidas, pá, enjoa um pouco, né, dá aquela enjoada, né, dá aquela enjoada, eu curto, tá, eu curto. Agora o jazz, assim, tu consegue, né? Um blues, mas bossa, eu adoro bossa, mas se tu escutar 10 bossa nova, tu enlouquece, né, tia? Então, tem só isso, a minha opinião pessoal, tá? Opinião pessoal, pelo amor de Deus. Né? Não é uma regra, né? Muito menos uma lei, né? Bom dia, Drago. Acordei a tempo de ouvir teu programa. Grande abraço da Diane de Charqueadas. Beijo pra ti, Diane. Aqui, eu já sei, tá? Essa aqui eu já usei também. Nosso amigo Renato de Porto Alegre, boa a piada, boa, mas eu vou deixar aqui em stand-by, tá bom, Renatão? Aqui também, quem mais aqui mandou recado? Muita gente, bom dia, Mestre Drago, Alexandre Pintor também aqui no Insta, nosso amigo Guga Samarino lá em Rio Grande, já se preparando para a lida, no trecho, como diz, ele tem um espaço ali, que ele coloca o rádio na bike dele, quando dá pra ir de bike, senão ele vai de carro, se o tempo tá muito feio, né? Aqui, ó, Bom dia, Mestre Drago, Kleber Robusto, vulgo Pijama, aqui com a gente. Um abração para toda a família Calegari. Ô, Gorê, que maravilha, tchê. Tô com saudade do Calegari, tenho visitado essa semana ele lá. Faz horas que não visito o Calegari, tá bom? Pegar lá um salame, uns queijos, um mocotó, né? Uma banha de porco lá da fronteira, lá do interior, né? Que para cozinhar é muito gostoso, né? Uma banhinha de porco, um mel, mas que mel gostoso. E fora o doce de leite, que é feito no tacho de cobre, né? Ih, coisa boa. Olá, seu Drago, tudo bem? É o Macedo de Cachoeirinha. Abraço a todos os trabalhadores da madrugada e para o meu nobre amigo Ademir Machado, só pelo café, valeu. E botou aqui uma coisa que eu acabei de falar com o Murica, né? É simples, mas lembra a minha infância. Eu tenho um sabor, né, muito apurado aí, né, mental, digamos assim, no sentido de nostalgia, que é um cafezinho com um pãozinho com mortadela. É bom, né? A gente lembra da infância. Bah, mortadelinha, um pãozinho assim, era muito bom, né? Eu até não tenho comido muito mortadela, mas em função de tentar reduzir alguns embutidos, né? Mas não seja gostoso, é muito gostoso. Então eu tenho reduzido, assim, essa questão dos embutidos, né? Bastante. Mas eu gosto muito, tá? É muito quando eu como, né? De vez em quando, eu gosto. Aqui de o Luiz Macri, de Cerro Largo, na região das Missões. Frio, seco por aqui na sintonia. Minha amiga Nelly de Rivera, beijo pra ti, Nelly. Um abração, guria. Aqui, bom dia, Drago. Há 2 dias das férias, que maravilha, tchê. Gabriel Francisco Morungava, aproveita. Agora, 4:14, 4:14. Vamos com os destaques aqui da nossa reportagem. Quem está chegando com informações aqui na nossa programação nesta madrugada é a Isadora Garcia. Mesmo com casos confirmados em outros estados, a Secretaria de Saúde do Rio Grande do Sul reforça que não há suspeita de febre do Nilo Ocidental em território gaúcho. A repórter Isadora Garcia nos explica o que é essa doença e quais são os riscos.
1: Bom dia, Drago e ouvintes. Já são 4 casos de febre do Nilo Ocidental registrados no Brasil. 2 foram confirmados em Santa Catarina, sendo que uma paciente morreu. Outros 2 casos aconteceram em São Paulo e há ainda um 5º caso considerado provável no Piauí. No Rio Grande do Sul, segundo a Secretaria Estadual da Saúde, não há casos suspeitos nem confirmados da doença nesse momento, seja em humanos ou em animais como aves e cavalos. A Secretaria informa que mantém monitoramento constante da situação. Desde 2002, o Estado realiza vigilância de surtos de doenças como essa em animais. Em relação aos mosquitos, a pasta explica que nos últimos anos não tinha sido considerada necessária a manutenção de um monitoramento específico, mas que reavalia as estratégias de vigilância quando preciso.

0: por febre, dores musculares, né, as mialgias, da dor articular, e tem um tropismo. O vírus tem uma atração para o cérebro. Então, quando ele afeta, ataca o cérebro, ele vai produzir uma encefalite, é uma inflamação das membranas que recobrem o cérebro junto com a inflamação cerebral. E aí a pessoa vai ter alteração da consciência, né? Vai ficar sonolenta, pode ficar em coma e, excepcionalmente, pode morrer.
1: Segundo o médico, o risco de evolução para a morte não é frequente, mas é maior entre pessoas acima de 60 anos. O tratamento da doença é voltado para o alívio dos sintomas. Já o diagnóstico pode ser feito por exame que identifica o RNA do vírus no sangue e, em situações com alteração do nível de consciência, o médico pode solicitar a coleta do líquido da espinha para investigação. O infectologista com quem eu conversei indica que a busca por atendimento médico ocorra no segundo dia após a pessoa ter febre e dores articulares, musculares ou na cabeça, sem apresentar, claro, outro sinal de maior gravidade. A febre do Nilo Ocidental leva esse nome devido à região onde foi identificada pela primeira vez. Segundo o infectologista, esse vírus costuma causar mais casos no hemisfério norte, principalmente nos Estados Unidos. Aves e cavalos também podem ser infectados. Sobre a possibilidade de expansão da doença no Brasil, o especialista destaca que há potencial de disseminação justamente pela ampla presença dos mosquitos transmissores.
0: Não vai ser uma epidemia na dimensão da dengue, né? Que a dengue é impressionante. Mas sim, porque esse vírus já foi isolado no norte do país. Há casos de equinos, né, de cavalos positivos no Ceará. Então ele já está presente aí há bastante tempo. Mas parece que agora ele está infectando mais pessoas.
1: Não existe vacina contra a doença. As principais formas de prevenção são o controle dos mosquitos e o uso de repelente. Em nota, o Ministério da Saúde diz manter vigilância epidemiológica e laboratorial para identificar casos e possíveis áreas de transmissão. O órgão também afirma acompanhar as investigações, prestar apoio técnico e preparar uma nota específica com orientações atualizadas para reforçar a vigilância da doença no país.
2: 4:19, obrigado, Isadora. Agora a temperatura marcando neste momento na casa dos 12 graus. Vamos de Cleocum, vamos saber da previsão do tempo, Cleo.
3: A previsão está indicando para o estado um comportamento de tempo seco ainda nesta quarta-feira em todas as áreas. Eu digo ainda porque a gente deve ter mudança no comportamento do tempo na quinta. Então, a quarta ainda mantém um comportamento de tempo sem chuva. A quarta mantém, principalmente pela manhã, sensação de frio, com maior ou menor intensidade. Aí a sensibilidade é de cada um. Mas, de uma maneira geral, a gente tem frio ainda, a sensação é de frio para começar a quarta-feira em todas as áreas do estado. À tarde é que alguns podem sentir um certo aquecimento, mas de uma maneira geral, a gente tem expectativa aí de um período de tempo bastante, vamos dizer assim, seco ainda durante o período de toda a quarta-feira. E a tendência depois, o aquecimento continua para quinta, só que entra a umidade e aí teremos chuva entre a tarde e a noite. Se não em todo, em quase todo o estado do Rio Grande do Sul. As temperaturas vão ficar no quê? Na faixa de 25 graus, em média, sobre o estado do Rio Grande do Sul. Alguns lugares mais a oeste pode chegar a 27, mas de uma maneira geral, fica nos 25 graus a temperatura na quarta-feira, com mistura de sol e nuvens, claro, entrando um pouco mais de umidade. É muito provável que a gente tenha cerração em boa parte do estado do Rio Grande do Sul também para começar a quarta-feira. E na quinta, a gente começa o dia com uma temperatura um pouquinho maior, já lá pelos 15 graus, em grande parte do estado até um pouco mais do que 15, e aí já é ar quente com umidade. Na parte da manhã não tem previsão de chuva na quinta, mas no período da tarde a expectativa é que a chuva venha a atingir todas as áreas do estado. Então fiquem atentos, a gente tem quarta, temperatura subindo, mas sem chuva. Quinta, temperaturas mais altas com pancadas de chuva entre a tarde e a noite. Sexta, final de semana e mais segunda-feira, previsão de tempo instável com pancadas de chuva que podem ser de intensidade forte sobre o Rio Grande do Sul.

0: 4h24, Ben Harper para você aqui na nossa trilha sonora. Nosso ouvinte aqui participando pelo 996995218, lá no Instagram da Rádio Gaúcha, arroba Rádio Gaúcha, e no meu Instagram, arroba Marcelo Drago Oficial. Obrigado pelo carinho, você que está com a gente, curtindo a nossa programação e acompanhando, é claro, todas as informações da nossa reportagem. Bom, quem está chegando agora é a Gabriela Plintz, sobre o professor que é investigado por suspeita de estupro de vulnerável contra crianças em escola de Cachoeirinha. É com você, Gabriela.
1: Bom dia, Drago. Bom dia aos ouvintes. Pois é, esse professor foi afastado das funções após relatos de supostos abusos contra crianças. Conforme a Polícia Civil, o caso é investigado como estupro de vulnerável. Segundo o delegado André Anissé, até o momento, pais de 4 meninas registraram boletim de ocorrência contra o suspeito. O homem de 59 anos é professor na Escola Estadual Mário Quintana, no bairro Parque da Matriz, em Cachoeirinha. A Secretaria Estadual da Educação afirmou que, além de afastar o professor das funções, também abriu um procedimento para averiguar a conduta desse profissional. Nessa terça-feira, um grupo de pais e responsáveis fez um protesto em frente à instituição de ensino e também representantes da SEDUC, da Secretaria Estadual da Educação, estiveram na manhã dessa terça-feira na instituição para dialogar junto com a diretoria da escola também. O caso veio à tona depois que uma das crianças relatou a uma cuidadora condutas do professor que passaram a ser investigadas pela polícia agora a partir então desse relato de uma criança, de um dos colegas dessas meninas, a uma cuidadora que também cuida no contraturno, né, das colegas dele. E aí vieram esses relatos. A mulher, né, que cuida dessas crianças no contraturno, chamou os pais e fez esse relato, que depois confirmaram também com as crianças, né, que repetiram os relatos para as mães. Então, a gente não identifica, né, essas mulheres que foram contatadas, para não identificar também as vítimas, né, as possíveis vítimas, que são crianças, para respeitar o Estatuto da Criança e do Adolescente. Então, foi até acionado na semana passada a Brigada Militar. O professor até chegou a ser levado da delegacia, mas foi liberado porque não havia nenhum tipo de flagrante. Então, não tem um mandado de prisão em aberto contra ele até o momento, mas ele está sendo investigado. Então, os pais de 4 crianças prestaram queixa contra esse professor até o momento. 2 delas passaram por exames psicológicos e também de corpo de delito, resultados que ainda não ficaram prontos, mas que também vão ajudar na elucidação desse caso. De acordo com o delegado, o homem será ouvido ao final do inquérito. Ele ainda é considerado investigado e suspeito. Segundo a Polícia Civil, também não havia registro anterior contra ele. A gente até tentou contato também com a diretoria da escola, que foi ouvida na Polícia Civil, mas os funcionários afirmaram que a manifestação segue apenas pela Secretaria Estadual da Educação.
0: Muito obrigado, Gabriela. Aqui, recado aqui da nossa audiência. Quem está aqui com a gente? Aqui o nosso amigo Clóvis, aqui mandando um abraço. Obrigado, Clóvis. Estamos juntos. Está na sintonia aqui também. Ele faz um recado, traz um recado. 11ª FEMATE, a Festa Nacional da Erva Mate, Arvorezinha, Terra da Erva Mate, né? E do menor chimarrão, olha só que legal, né? Arvorezinha então recebe a FEMATE de 10 a 13 de setembro, de 10 a 13 de setembro de 2026. Então, lembrando que esta é a Festa Nacional da Erva Mate, hein? Olha, terá várias atrações lá em Arvorezinha. Para quem não conhece, quem sabe é o momento de conhecer Arvorezinha. Para quem é da região também, já colocar na sua agenda o espaço de encontros entre produtores, indústria, empreendedores, expositores e visitantes, e muitas atrações, valorizando aí o setor ervateiro e destacando a importância da erva mate para a economia e a identidade local. Então, aqui na edição, contará com atrações incluindo shows nacionais como Leonardo, olha que interessante, Mano Lima, sou fã do Mano Lima, hein? Pura Curtição e Portal da Serra. O Portal da Serra faz um baile que vou te contar. além de uma ampla programação cultural, gastronômica, empresarial e técnica voltada aí à promoção dos nossos talentos produtores. Então fica o convite, FEMATE 2026 em Arvorezinha, vai dos dias então aqui dos dias 10 a 13 de setembro. 4:30, marcando no sinal 4:30, a temperatura, eu tinha visto aqui há pouco tempo, 12 graus, mas teremos uma elevação, não para hoje ainda, mas para amanhã, é expectativa de elevação da nossa temperatura. Alô, Matheus Goulart com a gente, nosso querido parceiro da RBS TV, seja bem-vindo e muito bom dia, tchê. Alô, Matheus? Alô, Matheus, agora 4:30, o sinal marcou, o Matheus já está se preparando para participar conosco aqui do nosso Madrugada Gaúcha, as informações em parceria com o Lucas Oliveira, né, de tudo que está acontecendo na Honda, apuração da área de trânsito, segurança, serviço e muito mais. Está na linha, Matheus, seja bem-vindo, bom dia.
2: Bom dia, Drago, bom dia a todos. Como eu sabia que vocês iam me ligar agora, já aproveitei, dei uma circulada pela cidade, já liguei também para algumas pessoas que trabalham nesse horário da madrugada também para nos ajudar nessa apuração, mas mais uma vez, uma madrugada muito tranquila aqui em Porto Alegre, sem ocorrências, nas estradas também do estado, mesma situação, sem grandes ocorrências aqui no Rio Grande do Sul, Drago.
0: E temperatura relativamente agradável, né, Matheus?
2: Tá agradável, eu não sei se é porque eu tô me acostumando com o horário, se é porque eu me agasalhei melhor, mas tá mais agradável que ontem, sim, tá mais tranquilo de ficar pela rua.
0: Bom, e com certeza, madrugada bem tranquila, como o senhor falou, sem movimento, né, é porque é meio de semana, às vezes movimento acontece maior no final de semana, que tem previsão de chuva aí para todo o estado, inclusive na quinta-feira aqui na capital também, essa é a expectativa de elevação, amanhã a temperatura e depois a temperatura volta a baixar com umidade, né. É isso que eu não gosto muito, é frio com umidade. Se for só frio seco, pode vir tranquilo que a gente aguenta.
2: Mas melhor um calorzinho, né?
0: Com certeza.
2: Mais tranquila, 25 graus, fechamos assim?
0: Com certeza, tem toda a razão. O que que é o teu? Já foi o Araújo hoje?
2: Não, não. Hoje a gente vai no Bom Dia Rio Grande, a partir das 6.
0: Ah, beleza, então. Às vezes tem aqueles destaques nacionais, né? O pessoal fica curioso para saber como tá aqui o Sul, as coisas que acontecem no Sul, o Araújo sempre abre essa janela aí. Matheus, obrigado pela participação, tu volta daqui um pouco mais no Gaúcha Hoje, acompanhando, é claro, né, toda é muito dinâmico mesmo nesse curto espaço de tempo, né, os acontecimentos e com imagens no Bom Dia Rio Grande, isso?
2: Isso aí, Drago, bom dia.
0: Um abraço, Matheus Goulart, nosso colega da RBS TV. Bom, vamos agora então ao intervalo comercial, nós voltamos em seguidinha com mais Madrugada Gaúcha.
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0: 4h37, 12 graus é a temperatura de weekend. Para você aqui na trilha sonora, o pessoal aqui com a gente, mandando recado pelo 996-995218. Lá no meu Instagram também, Marcelo Drago Oficial, para quem está com a gente. Aqui, bom dia, Drago, em Santiago. Nem muito frio, nem chuva. Na verdade, ainda estamos aí no inverno, Drago. Diz aqui o nosso ouvinte. Estou aqui na sintonia, tomando um bom chimarrão, Luiz Felipe Rodrigues. Estive aí por Santiago, tia, semana passada. Aqui o Kevin com a gente aqui também, mandando um abraço. José Carlos Simeonato, mandando aquele alô também. Silvia Paiva Regina, obrigado Silvia. Tiago Reis, bom dia, Drago, no intervalo aqui na CCGL. Campanha, Tiago de Bagé, estive por Bagé também, viu? Cheguei na terrinha de vocês aí, ó. Comecei a seguir agora, Drago. Marlon de Santa Rosa, bom dia, 14 graus e sem vento, tempo bom, curtindo o programa. Bom dia, Drago, sempre ligado na sua audiência, que é top, muito frio, hein? Saudades aí do verão, adoro, abraços, Nara, Vitória de Pelotas, valeu, Nara, beijo pra ti, guria. Aqui, Vanderlei Weber, 8 graus aqui em Santa Maria do Herval, Carlos Ramalho, aqui ó, não consegui pegar o número do programa, Drago, aqui ó, 51996, você tem eu, né, 996999952 18, aqui 996995218, tem minha irmã, né, um dia eu falei picoco, né, criança, né, ela não é picoca, né, é pico. Coca, repetiu a mesma coisa, só que daí soletrando, né? Bom dia, Drago, abraço, São Pedro do Sul, na sintonia do programa, obrigado, Edson e Newton Gonçalves aqui com a gente. Luiz Henrique também, de Uruguaiana, no trabalho do... Ó, galera, de longe, tchê, 12 graus, não, perdão, 12 por 36, Santiago, Bagé, Uruguaiana, fronteira toda com a gente, né? Que maravilha. Ademir Machado, ligado no programa. Valeu, Ademir. Obrigado pelo carinho, meu amigo. Então tá aí também quem tá com a gente no 996995218. Aqui o pessoal que mandou áudio também por aqui. A galera com a gente aqui, mandando aquele recado especial. Vamos ver aqui, ó. Em Taquara, Serração Baixa e Frio, Drago. Me preparando para ir treinar, hein? Quem mandou aqui? O Rafael. Valeu, Rafa. Estamos juntos. Bah, aconteceu, hein? Tinha cavalo solto na 118, né? Tá aqui, cavalo atropelado na 118. Eu vou escutar o áudio do nosso ouvinte aqui em seguidinha. Chegou vários alertas de ouvintes desses cavalos soltos ali na 118. E aqui já um relato aqui de um cavalo atropelado na 118. A pouquinho eu vou chamar também o Lucas de Oliveira, que deve estar acompanhando. Vou passar para o Lucas informações. Robson de Rosário do Sul, na escuta. Aquele abraço, muita acirração em Caxias do Sul. Parabéns a toda a equipe, tá bom? Aqui da nossa... emissora aqui da Gaúcha, Marcos de Caxias do Sul. Valeu, Marcos. Quem mais tá com a gente aqui, ó? Uma quinta série aí, Drago. Obrigado, meu amigo. Vou salvar por aqui. Agora, 4 horas e 40 minutos. Vamos com destaques da nossa reportagem. Você acompanhando a nossa programação. Quem tá chegando agora é o Paulo Rocha. 2 anos e 4 meses após incêndio que matou 11 pessoas na pousada Garoa, em Porto Alegre, caso aguarda denúncia do Ministério para avançar na Justiça. É com você, Paulo.
1: Bom dia, Drago. Bom dia a todos. O incêndio aconteceu em 26 de abril de 2024, na Avenida Farrapos. O local era ocupado por pessoas em situação de vulnerabilidade social e mantinha contratos com a Prefeitura. Em dezembro de 2024, a Polícia Civil concluiu o inquérito, indiciando 3 pessoas por incêndio culposo com agravante morte. Os 3 indiciados foram André Kologeski da Silva, dono da pousada Garoa, Cristiano Rorato, então presidente da Fundação de Assistência Social e Cidadania, e a fiscal de serviço da FASC, Patrícia Mônaco Schiller. Para a polícia, a pousada não tinha condições para funcionar em razão de instalações inadequadas. Em janeiro de 2025, o Ministério Público solicitou novas diligências. Segundo a instituição, o objetivo era reunir mais elementos para concluir se houve ou não responsabilidade e apontar possível delito culposo ou doloso no incêndio. Passado este período, a Polícia Civil afirma que não há mais investigação em curso sobre o incêndio e que o inquérito já foi remetido à Justiça. Em junho deste ano, em uma manifestação no processo, O Ministério Público informou que a investigação principal sobre o incêndio ainda não estava concluída em razão de uma diligência pendente relacionada à planta arquitetônica do prédio. Procurado para uma atualização do processo, o Ministério Público se manifestou através da assessoria. Segundo a instituição, o caso segue sob análise e no aguardo de diligências finais. Não há previsão de oferecimento da denúncia e, portanto, de julgamento. Da redação, Paulo Rocha.

0: Obrigado, Paulo. 4h42, está chegando agora a nossa agenda cultural aqui na Madrugada da Gaúcha.
1: Muito bom dia, Marcelo Drago.
2: Nós estamos chegando com a nossa agenda cultural.
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3: 4h46, obrigado a nossa equipe da cultura. Olha só o áudio aqui do nosso ouvinte, em seguida já vou à nossa central de jornalismo, tá? Conversar com o Lucas para trazer informações sobre esse caso. Vamos escutar aqui o diz nosso ouvinte, nos alertou sobre essa questão dos cavalos na 118.
4: Bom dia, Drago. Aqui é o Wagner, motorista carreteiro. Como os ouvintes tinham falado antes, que tinha cavalo na pista aí, só para reportar que alguém atropelou os cavalos ali. Polícia se encontra no local ali e mais dois veículos ali. Um deles eu consegui ver que está batido ali. E o cavalo se encontra morto no acostamento.
3: Obrigado aí ao nosso ouvinte que nos alertou, já repassei para o Lucas já está averiguando, já tem informações, o Wagner, obrigado Wagner. Então vamos à nossa central de jornalismo conversar com o Lucas de Oliveira e trazer essa informação sobre esse acidente ali na 118. Alô, Lucas!
5: Bom dia novamente então, Drago, e a todos os nossos ouvintes. Como esse ouvinte trouxe o relato, o Comando Rodoviário nos confirmou atropelamento aí de um cavalo no quilômetro 9 da S118, é ali entre Gravataí e Sapucaia do Sul. Esse atropelamento ele causa, não tem uma lentidão ali no trecho, mas há uma redução, né, de velocidade ali no trecho, no sentido capital interior, mas conforme o comando rodoviário nos passou aqui, não há feridos, né, os condutores envolvidos neste acidente, nesse atropelamento do cavalo, não ficaram feridos. Ainda estamos apurando maiores detalhes aí sobre essa situação, mas se confirma então esse atropelamento de cavalo na 118.
3: Perfeito, Lucas. Mais alguma ocorrência relevante no radar ou, tirando essa situação, calma a madrugada aqui na nossa ronda, Lucas?
5: Madrugada segue tranquila, né? Esta, inclusive, é a nossa principal ocorrência assim, de destaque no momento, mas como o Matheus trouxe também mais cedo, uma madrugada bem tranquila novamente aqui no Rio Grande do Sul.
3: Perfeito. Lucas, um abraço, obrigado, bom trabalho, meu amigo.
5: Um abraço para ti e para todos os nossos ouvintes.
3: 4h48, obrigado pela participação do nosso ouvinte que nos ajuda aí, o Júlio. Bom dia a todos, obrigado, Júlio, passando por Canguçu, um quinta série Drago, valeu, guri. Quem tá mandando aqui, quem é que mandou? Tem que mandar o nome, gente, senão eu fico perdido aqui. O Gilson, é isso? Acho que é Gilson. E depois, na hora que eu estou no momento quinta série, não consigo lembrar o nome de vocês, tá? Então, eu acabo não dando crédito, só leio, né? Manda já na mensagem aqui, o fulano tá o local, daí manda ali o quinta série. Se eu já tenho, eu descarto, senão eu consigo botar ali para bordelê, né? Aqui também, vamos ver quem mais está com a gente aqui, ó. É, bom dia, Drago. Aqui, Leão, isso, de Igrejinha, seguindo em direção à Argentina e Paraguai. Para a expansão aí da firma, né? Então tá aí, meu amigo, um abração, bom dia também, mando um alô para a turma da como é que é? Cotracan, é isso? Em Rio Grande, todo mundo na escuta, o Anderson, valeu também, o Palinha, que Palinha é padeiro, né, representa os padeiros, tá meio sumidão, Palinha, tá mandando recado aqui na sintonia, curtindo a nossa programação. Bom dia, amigos, estou em São Leopoldo, na escuta, Zacarias Francisco de Borba de São Léo, ligado no programa. Também por aqui, quem mandou aqui, ó, o Everaldo Rocha também aqui com a gente, valeu, Everaldo, estamos juntos. Acho que a Cláudia Chiminazzo também está com a gente aqui, mandou recado mais cedo. É isso aí, bom dia, amigo Drago. Grande abraço a Cláudia Chiminazzo também com a gente, toda a galera aqui mandando recado. Bom, agora 4 horas e 50 minutos. Vamos com mais destaques aqui da nossa reportagem. Quem está chegando agora com as informações é o Gabriel Jacobsen, porque deputados derrubam veto de leite e acabam com a taxa de licenciamento de veículos no Rio Grande do Sul. É com você, Jacobsen.
6: Olá, Drago, bom dia. Por unanimidade, os deputados estaduais gaúchos derrubaram o veto do governador Eduardo Leite e aprovaram a extinção da taxa de licenciamento de veículos do Rio Grande do Sul. Foram 38 votos pela derrubada do veto do governador e nenhum seguindo a posição de Eduardo Leite. Outros 17 deputados estavam ausentes na votação. Votaram pelo fim da taxa de licenciamento deputados de esquerda, de direita e aliados do governo do estado. Desde 2019, o documento deixou de ser impresso e passou a ser disponibilizado de forma digital aos proprietários de veículos. Após a derrota em plenário, o governo do estado emitiu uma nota afirmando que não vai adotar qualquer medida para tentar reverter a decisão dos deputados. O fim da taxa de licenciamento deve retirar dos cofres públicos estaduais cerca de 750 milhões por ano, segundo estimativas do governo do estado. Contigo, Drago.
3: 4 horas e 51 minutos. Muito obrigado, Gabriel Jacobsen. Quem está chegando é André Malinowski. Teatro São Pedro será reaberto em 26 de novembro. Fala aí pra gente, André.
7: Bom dia, Drago e ouvintes. O Teatro São Pedro será reaberto em 26 de novembro. Fechado para restauro desde março de 2025, o Espaço Cultural de Porto Alegre passa por uma série de obras, como acessibilidade, implantação do Plano de Prevenção e Proteção contra Incêndio, mais conhecido como PPCI. As intervenções englobam modernização das instalações elétricas e luminotécnicas, recuperação de pisos, forros, esquadrias e mobiliário. Também envolvem a requalificação de camarins, sanitários, áreas técnicas e espaços externos. No caso específico da acessibilidade, o projeto em execução contempla as rampas, elevador acessível, assentos reservados, banheiros adaptados e sinalização tátil. Nesta terça-feira, a imprensa visitou as obras do teatro. Na fachada do prédio histórico podem ser visualizados o tapume e um andaime. Na parte interna, há intervenções sendo realizadas em todos os espaços, desde o hall de entrada aos banheiros, camarotes, palco e teto. O governador Eduardo Leite esteve na visita. Ele fala sobre o restauro.
8: A gente pode, a partir justamente da evolução dessas obras, confirmar a data de reabertura do Teatro São Pedro, que vai ser no dia 26 de novembro deste ano. Nós já estamos desenvolvendo uma programação, ou seja, em 3 meses, todo esse espaço estará requalificado com mais de 21 milhões de reais de investimentos na recuperação, na restauração, em toda a obra que também consiste num aspecto muito importante de preservação desse patrimônio histórico dos gaúchos, porque boa parte desse investimento tem relação com reduzir riscos de sinistros, né, por conta de trocas de materiais para aqueles que não sejam inflamáveis, para tudo que permita com que esse grande patrimônio não tenha riscos de perdas por conta de incêndios, além de questões de acessibilidade, claro, de restauro, né, da integridade, da capacidade, da estrutura do prédio.
7: Na reabertura, no dia 26 de novembro, será realizado um concerto com a cantora Anadi e a Orquestra Jovem Teatro São Pedro, sob regência da maestrina Keliese Severo. O encontro integra o projeto Horacina Correia com Vida. Uma voz abre caminho para outras vozes, que reúne diferentes gerações de artistas negras do Rio Grande do Sul. Este projeto resgata a trajetória de Horacina Correia, personalidade que brilhou na Era de Ouro do rádio. O encerramento do calendário especial será com uma curta temporada do musical Piaf, Eu Não Me Arrependo, protagonizado por Laila Garim, nos dias 4, 5 e 6 de dezembro. A superprodução reúne uma equipe de mais de 60 profissionais. O espetáculo revisita a trajetória de superação de Edith Piaf, uma das maiores vozes do século XX. Para ver as fotos e o vídeo das obras, acesse a reportagem em GZH. As imagens são do fotógrafo Bruno Todeschini. Da redação, André Malinowski. 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

0: 8h56, Ed Sheeran pra você. Tivemos aí uma trilha sonora leve, tranquila, gostosa, com jovens, né? Relativamente jovens, né? Com vozes maravilhosas, músicos realmente de excelência. Aqui no nosso Pop de hoje, nesta quarta-feira, dia 26 de agosto, temperatura marcando agora na casa dos 12 graus, aqui na Érico com a Ipiranga. Mas teremos aí uma elevação na temperatura a partir de amanhã, na verdade. Hoje até não leva muito, a princípio aí a máxima chega o quê? Tô vendo por aqui, 23, 24 graus, o Cléo dá um pouquinho, falando em Porto Alegre, tá? Porto Alegre. O Cléo nos traz mais informações sobre a previsão do tempo. Aqui também o nosso amigo que está na sintonia, Gilvan Santos, São Luís Gonzaga, sintonizado aqui com a gente. Um abraço, Palinha também mandando recado. Obrigado, Palinha. A galera aqui mandando o seu recado. Antônio Carlos Macedo, seja bem-vindo, Macedão. Muito bom dia.
1: Muito bom dia, senhor Drago. Tudo tranquilo, tudo certo aí com o nosso público, com os nossos irmãos ouvintes?
0: Tudo tranquilo, Macedão. O pessoal só notou justamente a tranquilidade da quarta-feira. Não sei se é o frio, o que que é. Tá tudo calmo até as notícias. Tivemos essa questão da 118, mas foi uma madrugada bastante tranquila. Final de noite, madrugada bastante tranquila aqui no nosso estado, Macedão.
1: O dia do sofá sempre é um dia.
0: É mesmo, né, tia? Dia do sofá é bom, né,
1: tia? Pra quem não sabe, gurizada mais nova aí, lá no passado, anos 60, até início dos anos 70, namorado só ia na casa da namorada em dia útil, nas quartas-feiras. Daí o dia ganhou o apelido de dia do sofá, né?
0: Marcelo.
1: E se fosse a um cinema, algum lugar, com a namorada, ia o famoso chá de pera.
0: Irmão
1: junto.
0: Ou irmã, né?
1: Irmã, irmão ou uma tia.
0: Isto.
1: Ou na falta deles, assim, de um parente, alguma amiga muito próxima, né?
0: É, tia, eu lembro
1: muito disso. Próxima assim. Da família, para que ia.
0: E o que eu lembro assim.
1: Fiscalizar o que namorados fariam,
0: isso,
1: né?
0: Mas, longe dos olhos vendo dos pais. Filme na meio no escuro na sala, sempre tinha que ter alguém junto, né? Não ficava sempre sozinho. Não ficava, e começava no portão, né, Macedo? Eu me lembro assim, a gente começava o namorico ali no portão, a menina dentro do portão, pra dentro e pra fora, né? Sim. Tu escoradinho ali no portão, conversando, às vezes um olhava, outro olhava, né? Chegava ali, tudo. Às vezes pintava um beijinho, mas demorava, né? Era sempre assim, que não era rápido, né? Demorava um beijinho. E depois do portão, daí podia evoluir para chegar, né? Chegar até dentro de casa e sentar no sofá. Mas daí já era um passo gigante, né?
1: Um passo gigante. E sempre tinha alguém fiscalizando. E no caso do portão, se demorasse um pouquinho, daqui a um pouco vinha a mãe na janelinha, aquelas janelinhas da porta ali para dizer... Fulana, teu pai disse que já tá ficando tarde.
0: É mesmo.
1: Era a senha para dispensar o namorado e entrar, né?
0: Muito bom.
1: E aí
0: bom,
1: da
0: né?
1: menina se ficasse enrolando muito. Levava depois uma carraspana no pai.
0: Isso, levava um pito, né? Porque quando o pai falava, já era grosso. Daí, o bicho já pegou, né, tia? Então eu tinha medo. Pai, passei por isso também, tá legal lembrar disso, né? Porque a gente. Não que e nada dessa coisa nostálgica é bom ou ruim, não, mas a gente demorava mais, até pegar na mão, para ficar o menino às vezes numa festa, tu ia uma, duas, três vezes na festa, ou naquela festa da rua lá, pra, com aquela intenção até conseguir, né, dar um beijinho na menina, né?
1: É verdade, era bem mais difícil, bem mais complicado.
0: Tinha todo um caminho.
1: Sexo antes do casamento, nem pensar.
0: Nem
1: né?
0: pensar, nem Deus pensar. O livre. Gente.
1: Quando acontecia,
0: caía a casa.
1: Quando então, meu Deus, aqueles casos de gravidez fora do casamento, era um escândalo da vizinhança, né?
0: Às vezes até corriu para tentar casar o mais rápido possível mesmo, né? Para aparecer um pouquinho a barriga ali.
1: Antes
0: pra...
1: do bebê, sim.
0: Né? Para dar resposta para a sociedade, né?
1: Eu tive uma prima lá em Esteio que era uma guriazinha, tinha aqui uns 15, 16 anos, e o namorado dela não mais que isso. Um dia apareceu. E aí aquela correria, casamento, parecia que estava assim, sabe? Eram noivos de anos, né?
0: Express, né? Vamos lá, ó.
1: E aí para evitar que nascesse a criança de mãe solteira, né?
0: Que pena, porque depois tem toda uma vida pela frente. Macedão, um abraço, meu amigo, até logo mais.
1: Um abraço.
0: Notícia na hora certa, voltamos em seguida.
2: 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Notícia na hora certa, 5 horas 1 minuto. Teatro São Pedro, em Porto Alegre, será reaberto no dia 26 de novembro após mais de um ano fechado para obras de restauro. Supremo Tribunal Federal valida a regra que proíbe solicitação de recuperação judicial por empresas que são devedoras contumazes. Bombardeio ucraniano mata ao menos 2 pessoas no sudoeste da Ucrânia. Céu nublado em Porto Alegre, agora faz 12 graus. A quarta-feira deve ser marcada pela amplitude térmica no Rio Grande do Sul. As mínimas variam entre 4 e 15 graus em algumas regiões. Já as máximas podem chegar perto dos 30 graus. Na capital, mínima de 11, máxima de 23 graus. 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
2: Um cavalo foi atropelado no trecho do quilômetro 9 da RS-118 em Cachoeirinha. Segundo o Comando Rodoviário da Brigada Militar, ninguém ficou ferido e equipes sinalizam o trânsito na região da ocorrência. É preciso ter atenção para a redução de velocidade no trecho do acidente. Em Porto Alegre, sem registros de ocorrências pela EPTC no momento.
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2: A BR-116 terá bloqueio total em Canoas, na região metropolitana, nesta quarta-feira. A partir das 9 horas da noite, as pistas do viaduto sobre a Avenida Inconfidência serão bloqueadas no sentido interior capital. A restrição será mantida até as 2 horas da madrugada de quinta-feira. Neste período, o Departamento Nacional de Infraestrutura de Transportes vai prosseguir com as obras de alargamento do viaduto. O trânsito será desviado pela Avenida Getúlio Vargas, via urbana de Canoas. Ao menos 14 recém-nascidos morreram após um incêndio no Hospital do Instituto de Ciências Médicas do Paquistão. Conforme informações da emissora local GLTV, o fogo começou após uma falha no sistema de ar-condicionado da instituição. O hospital fica em Islamabad, capital do Paquistão. O caso ocorreu por volta das 7 horas da manhã no horário local, 11 horas da noite de terça-feira no Brasil. O primeiro-ministro do país lamentou o incidente e ordenou uma investigação imediata e detalhada sobre o incêndio para determinar os responsáveis e adotar as medidas mais rigorosas possíveis. 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Da redação, Lucas de Oliveira.
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0: 5:08. Temperatura em Porto Alegre na marca dos 13 graus. Está mais civilizado o frio. Continua frio, mas bem mais civilizado do que até ontem, né? Quando nesse horário o termômetro estava entre 7 e 8 graus. E pelo jeito, céu aberto, pelo jeito, né? Tá escuro ainda, não dá pra gente afirmar definitivamente se tem nuvens ou não. E mesmo porque às vezes elas aparecem, hein, quando a gente imagina que tá céu aberto. Se aproxima aquele horário do amanhecer, as nuvens tomam conta. Mas, a princípio, céu aberto para esse começo de quarta-feira, dia 26 de agosto. É meio de semana, brincava pouco com o Drago. Antigamente esse dia era conhecido como dia do sofá. Era o único dia útil da semana em que o namorado poderia visitar a namorada na sua casa. E assim mesmo ficavam ali quietinhos no sofá, sempre com algum parente em volta. A mãe, o pai, um irmão, sempre tinha alguém para vigiar o casalzinho. Isso lá nos anos 60, início dos anos 70, né? Depois, bom, hoje namorado até dorme na casa, no quarto da namorada, vice-versa, sem qualquer problema, sinal dos tempos, né? Mudaram os tempos. Bom, pessoal, resta desejar um ótimo dia para todo mundo. Muita paz, saúde e felicidade. Tiago Bittencourt, bom dia.
1: Opa, bom dia, Macedo. Bom dia a ti, bom dia aos ouvintes do Gaúcha hoje. Como tu disseste, né? Um amanhecer de quarta-feira de temperatura um pouco mais agradável, né? Não tá tão frio. É óbvio que tem que se agasalhar, a gente tá no inverno. Mas não tá aquele friozão, aquele gelado que a gente teve no início da semana. Uma bela lua nos espaços, realmente assim, ainda tem um pouco de nebulosidade. O trajeto que eu fiz assim não tá todo ele com céu aberto, tem algumas nuvens. Mas onde não tem nuvem dá para ver a lua, tá uma lua muito bonita. Tá um amanhecer bom, de temperatura assim, vale um casaco para arrancada do dia. Já vi que vai ter sol à tarde e a temperatura vai subir um pouquinho. Tô com o WhatsApp aberto aqui, 99699-5218, pro pessoal contar como é que tá o início do seu dia, informação do trânsito, bom dia, dizer como é que tá a quarta-feira, alguma lembrança, né, da época do namoro de sofá, pode mandar pro nosso WhatsApp, 99699-5218. Tô aqui no canal da Gaúcha no YouTube. Dei o meu like ali, o pessoal se inscreve lá no canal e aí participa do chat. Ó. O Edson Luiz Martins tá mandando bom dia, o Cláudio Elias também, o Vargas, a Rejane Barcelos, o Cássius Dimitrios, 13 graus lá na região carbonífera, a Tânia dizendo que em Uruguaiana tá 9 graus, tá frio, quem mais? O Ângelo Friso tá em Bento Gonçalves aqui no Rio Grande do Sul, quem mais? Sensação térmica agradável, disse o Vargas. Então vai lá, quem quiser nos acompanhar em imagens também, estamos no canal da Gaúcha no YouTube.
0: Muito bem, senhor Cleocum, muito bom dia.
2: Opa, Marcelo, muito bom dia ao Thiago, muito bom dia aos ouvintes. É, tá bom o tempo, né? Tá fazendo frio, mas vamos dizer assim, tá bem melhor, o Thiago tá gostando, então é sinal que a gente não tem nada demais com relação ao frio aqui no estado lá fora. Mas a expectativa é essa, e a gente tem aí uma boa tendência aí para hoje, mas prepara o guarda-chuva para amanhã, viu?
0: Amanhã vem chuva, Cléo.
2: Vem chuva amanhã, e ainda pela manhã na zona sul do estado, e em boa parte da campanha. E depois ela vai, vamos dizer assim, início da tarde talvez já tenha chuva aqui em Porto Alegre, o pessoal fica atento, porque a chuva começa lá pelo sul, mas à tarde deve tomar conta. Se não em todo, em quase todo o estado, a fronteira com a Argentina, ali no Rio Uruguai, é que demora um pouco mais a chegar a chuva, mas com certeza ela vai chegar.
0: Muito bem. Cleocum, nosso homem do tempo.
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0: 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Deputados derrubam veto do governador e acabam com a taxa de licenciamento no estado. Tiago Bittencourt.
1: Foram 38 votos pela derrubada do veto e nenhum pela manutenção da decisão do governador. Outros 17 deputados estaduais estavam ausentes na sessão plenária realizada ontem. O projeto, que prevê o fim da taxa, havia sido aprovado pela Assembleia Legislativa em junho, com 47 votos favoráveis e nenhum contrário. Mas, no mês seguinte, foi vetado integralmente pelo governador. A cobrança de R$ 114,09 é destinada ao custeio da emissão do certificado de registro e licenciamento de veículo. Desde 2019, o documento deixou de ser impresso e passou a ser disponibilizado de forma digital. Com a derrubada do veto, o projeto segue agora para promulgação, que prevê a extinção da taxa a partir do ano que vem. Em nota, o governo do estado afirmou que não vai adotar qualquer medida para tentar reverter a decisão e também não vai judicializar o tema.
0: Exame toxicológico passa a ser exigido na primeira habilitação a partir de setembro no Rio Grande do Sul. Flávia Simões.
4: Os candidatos que desejam tirar a carteira de motorista no estado terão de realizar, a partir de 1º de setembro, na próxima terça-feira, o exame toxicológico. O teste, que antes era obrigatório apenas para condutores de categorias profissionais, que são a C, D e E, agora também é uma exigência para todos os futuros motoristas de carro e moto. Os exames devem ser realizados em laboratórios credenciados à Secretaria Nacional de Trânsito e podem ser feitos em qualquer etapa do processo de habilitação. A média de preço é de R$ 140. O exame toxicológico detecta o consumo de substâncias químicas, como drogas ilícitas e medicamentos controlados, por um período de 90 a 180 dias. A carteira provisória só será expedida após o laboratório registrar no sistema o resultado negativo do exame.
0: Brasil e Estados Unidos marcam para a semana que vem nova reunião para tratar de tarifaço. Maria Regina Eichenberg.
5: O ministro do Desenvolvimento, Indústria, Comércio e Serviços, Márcio Elias Rosa, vai se reunir com o representante comercial dos Estados Unidos, Jameson Greer, na próxima segunda-feira. A reunião será virtual às 14h30 e terá a participação de um representante do Itamaraty. A medida ocorre após o telefonema entre os presidentes Lula e Donald Trump na última semana. A expectativa é que a conversa dará início à retomada do diálogo entre os dois países sobre o tarifaço imposto pelo governo americano aos produtos brasileiros. As negociações estão suspensas desde 14 de julho.
0: Agora é 5 horas 15 minutos. O governo reduz em 5 bilhões de reais.

0: pior em relação a 2026. O dinheiro será majoritariamente utilizado para pagar benefícios previdenciários, como aposentadorias e pensões.
1: 5:16. Mesmo com casos confirmados em outros estados, Secretaria da Saúde Gaúcha reforça que não há suspeita de febre do Nilo Ocidental no Rio Grande do Sul. Isadora Garcia.
2: Já são ao menos 4 registros no Brasil, sendo que uma paciente morreu. Há ainda um 5º caso considerado provável. Já no Rio Grande do Sul, segundo a Secretaria Estadual da Saúde, não há casos suspeitos ou confirmados no momento. A doença é causada por vírus transmitido por mosquitos do gênero Culex, o pernilongo comum. Aves e cavalos também podem ser infectados. A Secretaria da Saúde Gaúcha reforça que desde 2002 faz vigilância de surtos de doenças como essa em animais. Em relação aos mosquitos, a pasta diz que nos últimos anos o monitoramento não foi considerado necessário, mas que reavalia as estratégias de vigilância quando preciso.
1: 5:17, Cleocum e a previsão do tempo para o interior.
3: Interior gaúcho tem tempo sem chuva no dia de hoje. A gente tem nebulosidade. Ah, isso tem bastante. Espalhada pelo sul do estado, espalhada pelo centro, na fronteira com a Argentina, onde a gente tem uma quantidade um pouco menor, mas mesmo assim tem nuvens também. Divisa com Santa Catarina, com uma nebulosidade também bastante expressiva entre a Serra e o Planalto. Então, fiquem atentos. Mas o sol aparece por entre essas nuvens, eleva um pouco a temperatura. Aí vai variar de lugar para lugar, mas vamos lá, na faixa aí dos 25 graus, um pouquinho mais, um pouquinho menos, dependendo do termômetro e às vezes até se tem ou não termômetro. Então o pessoal fica atento com relação a isso. É um dia de tempo sem chuva, mas é um dia com nebulosidade variável, sol aparecendo por entre elas. Sensação de aquecimento, muito em função do afastamento do ar frio para o oceano. Aí uma massa de ar mais úmida e um pouco mais aquecida, é claro, toma conta aqui da região, por isso que diminui a sensação de frio. Mas isso dura só hoje. Amanhã as coisas mudam, a gente tem chuva no estado, os simuladores mais, digamos assim, otimistas colocam a chuva mais para o centro-sul e oeste do estado. Deixam o norte fora, mas são poucos. A maior parte está colocando que a chuva se espalha no final da quinta-feira para todo o Rio Grande do Sul. Em alguns lugares, como é o caso do sul do estado, é bem provável que o volume de chuva seja grande. Vamos ter mais chuva entre sexta, final de semana, segunda. Só na terça é que a chuva vai embora. E terça-feira, assim mesmo, de madrugada e amanhecer, aqui pelo leste do estado ainda está bem complicado. O tempo vai abrir mais com o sol no meio da semana, quarta e quinta-feira. Portanto, pessoal, fica atento, terminando o dia de hoje, a gente terá pela frente depois 4 a 5 dias com pancadas de chuva sobre o nosso estado, Macedo.
1: Agora, 5:21. Mais de 2 anos após incêndio que matou 11 pessoas na pousada Garoa, em Porto Alegre, o caso ainda aguarda denúncia do Ministério Público. Paulo Rocha.
4: O incêndio aconteceu na madrugada de 26 de abril de 2024 na Avenida Farrapos. O local era ocupado por pessoas em situação de vulnerabilidade social. Em dezembro daquele ano, a Polícia Civil concluiu o inquérito e indiciou 3 pessoas por incêndio culposo com agravante morte. Os 3 indiciados foram André Kolojeski da Silva, dono da pousada Garoa, Cristiano Rorato, então presidente da FASC, e a fiscal de serviços da FASC, Patrícia Schuller. Para a polícia, a pousada não tinha condições para funcionar em razão de instalações inadequadas. Em junho deste ano, em uma manifestação no processo, o Ministério Público informou que a investigação principal sobre o incêndio ainda não estava concluída em razão de uma diligência pendente relacionada à planta do prédio. Procurado para uma atualização, o Ministério Público informou apenas que o caso segue sob análise no aguardo de diligências finais, sem dar prazo para oferecer a denúncia.
1: 5:20, Teatro São Pedro em Porto Alegre será reaberto no dia 26 de novembro, após mais de 1 ano em obras. André Malinowski.
5: O Teatro São Pedro será reaberto em 26 de novembro. Fechado para restauro desde março de 2025, o Espaço Cultural de Porto Alegre passa por uma série de obras, como acessibilidade e implantação do Plano de Prevenção e Proteção contra Incêndio, mais conhecido como PPCI. As intervenções englobam modernização das instalações

0: Instalações elétricas e luminotécnicas, recuperação de pisos, forros, esquadrias e mobiliário. Também estão sendo feitas a requalificação de camarins, sanitários, áreas técnicas e espaços externos. A programação de reabertura terá uma série de atrações.
1: 5h21, volta Cleocum para a previsão do tempo na região metropolitana.
2: Nascendo com o céu bastante fechado por aqui, principalmente ali o aeroporto relatando ali céu encoberto em toda a área, e a expectativa de que a gente tenha até algumas áreas de cerração no entorno aqui da capital, área não muito distante, então o pessoal fica atento, o dia começa meio enfarruscado, depois é que vai abrir e a gente vai ter alguns períodos de sol, mas não passa disso, períodos de sol entre nuvens, porque a umidade segue bastante expressiva por aqui e é um dos motivos pelos quais as temperaturas não sobem muito. Para amanhã, há uma expectativa de começar o dia um pouco mais aberto, aí a temperatura sobe mais. Vamos ver, aí tem prognóstico colocando 28, outros colocando mais perto dos 30, aí vai depender da chegada de uma nebulosidade mais expressiva. O certo é que todo mundo coloca chuva entre a tarde e a noite, certo? Tem alguns colocando já chuva perto do meio-dia, são os que reduzem um pouco o aquecimento. Mas enfim, vai chover amanhã. Vamos ter mais pancadas de chuva na sexta, tem chuva durante o final de semana, tem chuva na segunda-feira. Não é um volume de chuva tão pequeno e se a gente somar esses 5 dias, vai dar um volume de chuva bastante grande. O que chama a atenção é isso, é que está atingindo Porto Alegre, região metropolitana, ou seja, está atingindo a área mais densamente povoada do estado do Rio Grande do Sul. Macedo.
1: 5h23, no Brasileirão da Série B, Juventude vence CRB de virada e assume a liderança da competição. Helena Brum.
3: Estamos em meio às quartas de final da Copa do Brasil. Pela abertura dessa fase, Cruzeiro e Atlético Mineiro empataram em 1-1 no Mineirão. Hoje temos mais 2 partidas às 9h30. Palmeiras e Santos e Vasco da Gama e Vitória. Já Internacional e Grêmio disputam o primeiro clássico pela vaga na semifinal na quinta-feira às 8 horas da noite no estádio Beira-Rio. Destaque também para o Juventude na Série B, que ganhou do CRB por 2-1 e agora está na liderança da competição.
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5h25 é dia de rock na trilha sonora. E a temática hoje, as grandes brigas no mundo do rock. Essa banda, Creedence Clearwater Revival, no final dos anos 60, início dos 70, chegou a ser apontada como a melhor banda do mundo. Mas brigas internas pela liderança criativa acabaram levando o grupo a se dissolver em 1972, apenas quatro anos depois de atingirem o sucesso. E tudo ocorreu por conta da briga entre os dois irmãos, o John Fogerty e o irmão Tom Fogerty, que deixou a banda em 1971. Em seguida, com desentendimentos com os demais integrantes, o John também saiu, decretando o fim dos Creedence, como a gente chamava, né? Nem chamava de Creedence, a gente chamava os Creedence.

0: Mas a verdade é que os três integrantes que brigavam com o John Fogerty pela liderança criativa da banda não tinham razão. O último disco, que é considerado péssimo disco, já sem o Tom, mas com a participação mais ativa e direta dos outros dois integrantes na produção, foi um verdadeiro fracasso. E provando que, quando estava na mão do John Fogerty, o talento criativo dele era o fundamental para que o Creedence atingisse o sucesso que conseguiu, colocando várias músicas na parada de sucesso.
1: Eu tava vendo aqui, né, Macedo, dos cinco álbuns do Creedence, acho que todos chegaram no top 10, assim.
0: Mas o Mardi Gras, último, é considerado péssimo, né? Ele tem críticas fortes, né, de todos os analistas aí, dizendo que foi um disco, assim, que não deveria ter existido, né?
1: Eles decidiram que cada um teria direito a cantar músicas e ficou uma coisa meio assim, cada um faz um pouquinho, né, pra que todo mundo tenha espaço. Só que o gênio, o grande criador, era o John Fogerty.
0: Fracassou.
1: E o mote da trilha hoje é esse, né, Macedo? São bandas de muito sucesso que em algum momento da carreira brigaram. Algumas voltaram, outras não voltaram. Mas a ideia é essa, né? É trazer essas bandas de rock que, assim, né? Vamos ser bem sinceros, né, Macedo? Conviver dentro de uma banda de rock de uma maneira tão intensa, no auge do sucesso, é muito difícil achar alguma que não tenha brigado. Mas a gente pegou aquelas que as brigas ficaram mais evidentes, chegaram a parar a banda, chegaram a interromper as atividades, e esse é o mote da nossa trilha sonora de rock de hoje, começando com essa música do Creedence Clearwater Revival, que agora ouvindo, viu, Macedo? Muri, aumenta um pouquinho o volume aí, ó. Tu acha que ela não entraria naquela da música Sexes da última sexta-feira? Tava pensando aqui. Tem um saxofone muito legal, assim. Bom, Macedo, o Cléo falou que podem aparecer pontos com neblina. E tem, viu? Muito relato de neblina na região metropolitana aqui de Porto Alegre, chegando até o litoral, ó. Santo Antônio da Patrulha, o Márcio Quiles diz que tem muita neblina. Na nossa live lá no YouTube da Gaúcha, tô retornando de Poa pra Caraá, na Freeway, após o pedágio, muita neblina, tem que ir devagar, o Jean, quem nos informou aqui. Quem mais tá dizendo aqui? Moisés, de Santa Cruz do Sul, tô passando por Canguçu, 11 graus e muita cerração. Cerração em Igrejinha, de Zubirajara e Arrojane. Neblina em Glorinha e Santo Antônio, na RS-030, é o Guilherme. Muito nevoeiro em Águas Claras, Viamão, diz a Terezinha. Viamão com muita neblina, diz o Tiago. E muita neblina pelas bandas de Viamão também, 11 graus, é a Luciane Marquísio, são as primeiras mensagens relatando essa presença de neblina em alguns pontos aqui da região metropolitana.
0: Sinal marcando 5:30, vamos às ruas. Repórter Matheus Goulart, parceiro da RBS TV, muito bom dia.
2: Bom dia, Macedo, bom dia a todos. Como tem sido nos últimos dias, essa foi uma madrugada tranquila aqui no Rio Grande do Sul, as estradas sem registro de ocorrência, em Porto Alegre também, sem acidentes e sem ocorrências policiais por aqui. Só mais cedo agora, perto das 5 horas da manhã, o Comando de Policiamento Rodoviário da Brigada Militar, que cuida das estradas estaduais, relatou um acidente na RS-118, quilômetro 9, Cachoeirinha. Um cavalo, atropelado, o motorista estava dirigindo sentido Cachoeirinha e aí acabou vindo esse cavalo em direção ao carro, atropelou, o cavalo caiu no chão e ainda veio um outro motorista e passou por cima do animal. Não tem bloqueio registrado ali, o animal foi retirado da pista já, mas é o relato que a gente faz. E uma curiosidade, Macedo, a gente está circulando por Porto Alegre agora na Zona Sul, a gente olhou para o céu, daqui a pouco viu que o céu estava roxo, a gente não estava entendendo bem. Deixa eu ver se talvez na live os nossos ouvintes conseguem ver até. Aí, claro, o Beira-Rio está iluminado de roxo, o estádio do Inter está iluminado dessa forma em referência ao Agosto Lilás, combate à violência contra a mulher. Então a gente faz esse registro aqui para o motorista que talvez pegar Edivaldo Pereira Paiva logo mais, ainda escuro aqui na cidade, olhar para o céu está roxo, Macedo, pelo menos nesse trecho.
0: Pensei que era uma aurora boreal aí, campeira.
2: É a nossa, né?
0: É a nossa. É a nossa. Tá muito frio, hein, Matheus?
2: Tá menos frio que ontem, pelo menos a sensação na rua. Ou a gente tá melhor agasalhado, a gente vai se acostumando com esses dias frios e aí a gente vai perdendo aquele medo do frio. Mas tá frio ainda, mas menos que nos últimos dias.
0: É, mas o termômetro reforça a tua tese, porque ontem nesse horário a gente tinha entre 7 e 8 graus e agora nós temos entre 11 e 13. Então deu uma boa subidinha aí, também numericamente na temperatura, viu?
2: E pelo que a gente vem acompanhando é a tendência, né? Esquentar um pouquinho antes da chuva que tá prevista.
0: É verdade, aí esquenta e chove. Bom, o Cleocum está prevendo para amanhã chuva em alguns lugares, chuva forte. Tá certo então, Matheus. Abraço, bom trabalho. A gente vai te assistir no Bom Dia Rio Grande.
2: Combinado, combinado. Tchau, tchau.
0: Agora são 5h32. Temperatura 11 graus. Fechar o microfone aqui para espirrar. Saúde, Marcelo. Saúde. Aqueles espirros que vêm do nada, sabe, Thiago?
1: Saúde, sim, sei. Sei. É aquela meio uma coça, né? Fica coçando o nariz, a gente acha que vai conseguir e não vai.
0: Vai tentando evitar, não adianta. Chegou uma hora assim que ele sai. Bom, vamos seguir em frente. Vamos à Central de Jornalismo para mais informações da madrugada. Quem chega agora é o Lucas de Oliveira. Bom dia.
3: Muito bom dia, Macedo, bom dia, Thiago e a todos os nossos ouvintes. Como o Matheus trouxe agora há pouquinho, uma madrugada novamente muito tranquila aqui no Rio Grande do Sul. Além dessa ocorrência na RS-118 do cavalo que acabou sendo atropelado ali no trecho do quilômetro 9, mais cedo, lá por volta da meia-noite, a EPTC atendeu uma ocorrência na Voluntários da Pátria, próxima da Dr. João Inácio, em que um carro ele foi atingido por uma pedra. Ainda não há mais detalhes, o condutor ele foi orientado até pelos agentes a não permanecer no local e deslocaram aí para outra rua da região para efetuar o atendimento a essa ocorrência, mas a boa notícia é que ninguém ficou ferido no veículo. E no cenário internacional, Macedo, destaque para um incêndio que atingiu o hospital do Instituto de Ciências Médicas do Paquistão. Esse incêndio ele foi pelo horário local, 7 horas da manhã lá no Paquistão. Aqui seria 11 horas da noite de ontem, né, aqui no horário de Brasília. E conforme as autoridades, ao menos 14 recém-nascidos morreram neste incêndio.
0: Que coisa, que tristeza, que tristeza. Bom, redes sociais, o que a gente tem?
3: Bom, Macedo, nas redes sociais repercutindo bastante, uma troca de farpas, mas também em tom de brincadeira já entre o Neymar e o Fábio Sormani. Isso tudo começou após o jornalista ele criticar o desempenho do Neymar no empate do Santos com o Mirassol em 1-1 no último sábado pelo Brasileirão. E em um vídeo publicado no seu canal no YouTube, o Sormani disse que Neymar não é mais o mesmo e desafiou o camisa 10, afirmando que ele não conseguiria driblá-lo. Já o Neymar respondeu o Sormani, também nas redes sociais, e disse que aceita o desafio, inclusive disponibilizou o seu helicóptero para buscar o jornalista em São Paulo, levá-lo até o CT do Santos, e aí então eles fazerem como eles chamam nas redes sociais, né, um X1, em que o Neymar teria que tentar driblar o Sormani, que já tem 69 anos. E aí o jornalista respondeu novamente, disse que aceita o desafio, mas que prefere aguardar o final da temporada, até para evitar que o Neymar tenha alguma lesão e ele precisa concluir, né, a temporada com o Santos. Mas repercutindo bastante, então, esse desafio entre Neymar e Sormani, o jornalista chegou a afirmar que o Neymar, em 5 tentativas, não conseguiria passar por ele em nenhuma.
0: Que coisa, hein? Que coisa. O Neymar cai na pilha, né? Provocam ele e ele vem lotado. Ele não consegue ignorar as críticas, tem que dar a resposta dele. Mas, enfim, essa aí pelo menos está bem-humorada. Valeu, então. Obrigado, Lucas de Oliveira. Segue o som da nossa trilha sonora. Mais uma banda que terminou devido a brigas internas. É Pink Floyd, 1985. Roger Waters sai da banda após brigas especialmente com David Gilmour, desentendimento sobre o processo criativo. E olha, essa briga aí foi parar na justiça, porque o David Gilmour e o outro integrante da banda remanescente, o Nick Mason, quiseram seguir como Pink Floyd e o Roger Waters entrou na justiça para evitar que o nome fosse usado por eles. Acabou perdendo. Mas só uma briga teve depois, uma reunião para um outro show, mas nunca mais as coisas foram as mesmas, né, Tiago?
1: Não. E hoje até trocam algumas farpas pela internet, né? Dando letrinha um pro outro, o Roger Waters e o David Gilmour, mas o Pink Floyd não vai voltar mais mesmo.
0: É verdade, ficaram as músicas, ficaram sucessos clássicos, como essa que estamos ouvindo de fundo aí, Wish You Were Here. 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
1: É uma baita. Eu vou deixar tocar um pouquinho aqui essa.

0: Mas o pessoal, lembrando que hoje tem o São José pela Série D, viu? Primeiro jogo lá daquele playoff que vale vaga na Série C contra o Goiatuba, 7 da noite, aqui no Passo da Areia. Pessoal, lembrando que tem o São José hoje pela Série D. Ontem pela Série B, o Juventude, olha, sofreu no primeiro tempo e no segundo tempo conseguiu vencer o CRB, assumiu a liderança. Gol do interminável Allan Kardec, né, Macedo? Aquele mesmo, Vasco, Palmeiras, Internacional, tá lá no Juventude, fez o gol da vitória do Juventude ontem sobre o CRB. O Juventude agora é líder da Série B do Campeonato Brasileiro.
1: Estava no banco, entrou e em poucos minutos recebeu um lançamento, ficou cara a cara com o goleiro e aí, com a experiência que tem, driblou o goleiro e empurrou para o fundo da rede, marcando o gol da virada do Juventude, que levou um gol já nos acréscimos do primeiro tempo. E olha, é raro o Juventude levar gol nesta Série B, né? Tem sido um dos pontos fortes, a solidez defensiva, mas levou um gol do CRB e aí no segundo tempo reagiu, empatou e depois chegou a vitória, confirmando a boa fase e mais do que isso, né? Chegando à liderança da competição.
0: Né? É, o gol do jogo que o Juventude levou foi do finalzinho, é bem uma desatenção, uma falta que o CRB bate bem rápido. E aí pega todo o time desarrumado e aí leva o gol o Juventude. Aí no segundo tempo tem um pênalti que até teve que ir pro VAR, mas aí se viu, né? Que o jogador do Juventude até estava em posição de impedimento, mas o passe foi dado pelo jogador do CRB. E aí acabou se confirmando o pênalti e aí depois o Allan Kardec fez o gol da vitória do Juventude na Série B do Campeonato Brasileiro. A piada agora, viu, Macedo? É que o Juventude está mais perto da Série A de 2027 do que a dupla Grenal.
1: É, não, nesse momento é isso, né? Porque os dois estão ameaçados pelo rebaixamento, enquanto o Juventude, líder da competição, está mais próximo de voltar ao convívio dos chamados grandes do futebol brasileiro, né? Já pensou no ano que vem só o Juventude na Série A, Grêmio e Inter disputando Grenal na Série B?
0: Que loucura.
1: Que loucura.
0: É.
1: Bom, 5h40 agora, temperatura em Porto Alegre na marca dos 11 graus e o nosso WhatsApp é o 996995218.
0: A gente falou do namoro no sofá, né, Macedo? E o Marcelo Dias, lá de Campo Bom, disse, ó, namorei e casei no início dos anos 90 e era desse jeito, quarta, sábado e domingo e sempre com as cunhadas acompanhando. Meus pais começaram a namorar em 56 e diziam que era rigoroso. Tem foto deles sentados no sofá, o máximo era pegar na mão e sempre acompanhado de alguém, é o Mário Mazini, lá de Lavras do Sul, também lembrando das quartas-feiras do sofá, aqui pelo nosso WhatsApp. E o relato do tempo, tá? Menos frio aqui em Rolante, diz o Samir, fechado de neblina em Guaporé, diz o Jefferson, e já tem neblina na zona norte de Porto Alegre, mandou o Rafael, que tá saindo de Alvorada, ingressando na capital com neblina nesse amanhecer.
1: 5h41, antes do intervalo, mais uma banda famosa que teve problemas e desentendimentos sérios entre seus integrantes, Guns N' Roses. Aqui o guitarrista Slash chegou a deixar oficialmente a banda em 1996, e as diferenças dele em relação ao Axl Rhodes chegaram a tal ponto que o Axl não permitia que as pessoas vestissem camisetas com a imagem do Slash durante os shows da banda, sem a presença do guitarrista. Mas nesse caso, final feliz, né, Tiago?
0: Isso aí.
1: Sentiram que um precisava do outro, voltaram e hoje as apresentações do Guns N' Roses têm tanto o Slash como o Axl, né?
0: Isso, e sentiram saudade do dinheiro também, né? Mas a gente sabe disso.
1: Claro, claro, bem bom, né? Fala isso. Mais alto.
0: Aí começaram, né? A gente paga, mas tem que estar o original. Não, então não tem. Tá, então tem. Então tem. Se vai pagar, a gente vai. E aí se juntaram, né? Acertaram lá as pendências, as brigas e tá aí. Tá na estrada o Guns N' Roses, né?
1: Ainda no ano passado esteve entre nós, né?
0: Isso aí.
1: 5h42 agora, 11 graus é a temperatura. O Gaúcho hoje faz uma pausa, volta em seguida com mais informação, com mais entretenimento, com mais conteúdo para você.

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13: E 47 agora, temperatura em Porto Alegre em 12 graus. Gaúcha hoje confere a notícia da hora. Lucas Oliveira.
14: Macedo, o Lulinha, filho do presidente Luiz Inácio Lula da Silva, ele entrou na justiça contra o deputado federal Alfredo Gaspar, do União Brasil, por conta de um vídeo produzido com inteligência artificial que, segundo a defesa de Lulinha, associa sua imagem diretamente a práticas criminosas. Este conteúdo ele apresenta o filho do presidente como estrela da corrupção e utiliza recursos de edição de inteligência artificial para inseri-lo em uma narrativa sobre supostos crimes. Então, Lulinha processando o deputado federal Alfredo Gaspar.
13: Agora, 5h48, manchete do tempo, Cléo Kuhn.
15: Mas cedo o frio diminui, a nebulosidade continua bastante forte aqui na região. Vamos esperar aí sair essa cerração, sair essa umidade lá por volta das 9 da manhã, para ver aí quanto tempo a gente vai ter de sol. Mas não é muita coisa, não. Ainda com muitas nuvens aqui na região e no estado como um todo, com bons períodos de sol, é claro. Temperatura sobe por causa da saída do ar frio e a expectativa segue sendo de chuva amanhã, principalmente entre sexta e segunda-feira em todo o Rio Grande do Sul.
13: Valeu, obrigado, Cléo. Seguindo em frente, o destaque agora vai para a reportagem. Leandro Rodrigues, bom dia.
16: Bom dia, Macedo. Bom dia para todo mundo. Uma boa terça-feira. Fiquem bem. Continua frio essa mudança no termômetro ali, na letra fria, literalmente letra fria, não deve levar muito em consideração, não deve ser levada muito em consideração essa mudança, porque na prática continua sendo válido para proteção no pescoço, touca, jaqueta, talvez lá para o meio do dia mesmo que se tenha alguma diferença. A gente pegou uma rota, estamos aqui na RS-118, no quilômetro 9, onde o motorista precisa ter atenção, porque a pista é duplicada, tem mureta, tem postes para iluminar a via, só que esses postes estão apagados. A gente está num breu aqui no ponto onde houve o atropelamento de um cavalo. O outro cavalo conseguiu atravessar pulando a mureta, parecia que estava naquelas provas de montaria. Está lá do outro lado, numa área de um posto, solto aparentemente, mas afastado da via. O outro animal morto está no acostamento e é o ponto onde tem um guincho já parado com um dos carros sobre ele, e o outro veículo ainda no acostamento, esperando o outro guincho. E está sendo feita a sinalização, a gente está mostrando na nossa live da Rádio Gaúcha como está escuro esse trecho, o animal está naquele breu ali no meio, né? Tão escuro nem se consegue ver, está ali o bicho, e um dos guincheiros está também fazendo uma espécie de sinalização ali com o sinalizador, mostrando para os motoristas já também segurarem a onda quando se aproximarem desse ponto. Claro que a iluminação teve tudo a ver com a colisão. O animal solto é um fator de risco? É. Mas nesse breu foi impossível para o motorista ver com antecedência. Um primeiro motorista bateu em cheio, o vidro estilhaçou, o vidro do carro, do para-brisa, os cacos, pedaços de vidro foram no rosto do rapaz, do motorista, ele aparentemente bem, mas foi levado para o posto de saúde para atendimento e verificação de qualquer jeito. E um outro carro que veio atrás, conversei com o motorista que está aqui esperando o guincho, tentou desviar, mas também bateu no bicho. O carro também ficou avariado, mas não foi em cheio como o primeiro veículo que estava na frente. Portanto, é nesse trecho da 118, é o trecho aqui Cachoeirinha, Gravataí para muitos, no sentido a BR-116. Sentido Gravataí, Sapucaia do Sul, Cachoeirinha, Sapucaia do Sul, por isso o motorista aqui preste atenção. Não tem interrupção da via, não tem nenhum bloqueio, mas é importante dar uma segurada porque o movimento começa a aumentar e ainda tem esse risco perto da rodovia. Fora essa situação, a gente não tem, pelo menos nessa largada de manhã, nada digno de nota, Macedo.
13: Muito bem, 5h51, segue o som da trilha sonora Grandes Brigas do Rock.

0: que as brigas foram motivadas principalmente pelo uso excessivo de drogas entre o John Perry e o vocalista da banda, o Steve Tyler, que chegou a ser demitido pelos outros integrantes que abriram um concurso para escolher um outro vocalista. Mas depois acabaram se acertando, houve reconciliação e o vocalista, né, o Steve Tyler, continua na banda até hoje, só não está cantando por problemas vocais, aí problemas de saúde. Mas se reconciliaram. Mas a briga foi feia, foi parar até na justiça entre os integrantes do Aerosmith, que estamos ouvindo aí. 5h53, informações de serviço, Giovana Dúlios. Bom dia. O microfone da Giovana não está funcionando. Estou vendo ela falando, mas não está chegando até nós. 5h53. Enquanto isso, enquanto ajeitamos o microfone da Giovana, deixa eu dizer para você:
1: diga.
0: 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E pague rodando. Alô, Giovana?
1: Tá se composicionando aqui no estúdio. Isso.
2: Cheguei, agora sim, Macedo. Estamos a postos aqui, olha, tem informação agora da Transurb, nenhuma ocorrência em atendimentos, os trens estão operando com um intervalo de 12 minutos. No aeroporto Salgado Filho, as partidas e chegadas estão ocorrendo dentro dos horários previstos. Ocorre agora a última chamada do voo que parte para Congonhas, em São Paulo, às 6h20. A primeira chegada será às 7h30 da manhã de um voo que vem do Rio de Janeiro.
0: Muito bem. Drago, bom dia.
3: Bom dia, Macedão. Bom dia, Giovana.
1: Giovana vai participar.
3: Bom dia. Conta uma piada aí, Giovana.
2: Eu tô guardando as minhas piadas, tô mandando no mato pra você.
1: Tudo bem, Marcelo? Tudo bem. Olha só, tu já deve ter recebido, o Drago já deve ter recebido uns videozinhos feitos por IA, onde são contadas as piadinhas.
3: Sim.
1: Ora são os ETs, ora são os animais.
3: Tá um sucesso.
0: E agora estão fazendo com criancinhas.
3: Eles estão copiando a gente.
1: Isso. E eu recebi do Yuri Falcão, vou ver se eu consigo soltar aqui, ó. Vai lá, ó.
4: Vai. Vai. Tchê. Opa, botei o final da piada.
5: O que acontece quando o carro do gaúcho pede o freio? Não. Eu não sei, não.
1: O que acontece quando o carro do gaúcho perde o freio?
3: Não sei.
0: Bate.
5: O que acontece quando o carro do gaúcho pede o freio? Nossa, eu não sei, não. Ele bate.
3: Ah.
1: A risadinha é muito engraçada, né?
0: Ele é, tem várias risadinhas aí agora.
6: Do negócio todo.
1: A piada é média, né?
0: Aí chega o camarada pra menina e pergunta: gata, qual é teu nome? Maria das Dores. Prazer, João Dorflex.
3: Muito bom aqui, ó. Um viúvo de 70 anos.
1: Viúvo, 70 anos.
3: 79, na verdade.
1: Olha.
3: É, vai ao médico e pergunta.
6: Acerta a idade, Rodrigo.
3: Tá, 79.
6: Tá.
3: Doutor, eu tenho capacidade de viver até 100 anos? Doutor fala assim: você fuma? Ele: não. Você bebe? Não. Você bebe cerveja? Não. Bebe vinho? Não. Você frequenta o brega, né?
1: Ah, o bailãozinho.
3: Isso, sim. Não. Então, pra que desgraça que tu quer viver até isso aí? Não faz nada, né,
6: tia? Não faz nada mesmo, né?
3: Né, Cleo?
6: Ah, brincadeira. É verdade, o médico tem razão.
1: É. Ô, Dragô, café Carpena.
3: Quê?
1: Café Carpena é o melhor café do mundo.
3: Aquele do bicho?
1: Quero que tu escreva isto com 4 letras. Quem mandou foi o Volney, de São José do Norte.
3: Café Carpena.
1: É o melhor café do mundo.
3: Uhum.
1: Escreve isto com 4 letras.
6: Caramba.
3: Café?
6: E dá?
1: Dá. I-S-T-O. Escreve isto
6: com...
1: Troféu pra mim, troféu pra mim, troféu pra mim.
3: Boa, boa.
1: Não vai me dar o troféu?
3: Vou. Tá certo assim, tá certo.
1: Obrigado.
3: Aqui, ó.
0: Aí,
3: eu achei que fosse o café, aquele
0: seguinte...
3: passarinho faz o... né? Faz cocô, daí pega
1: não,
3: pra
1: dança. Vai lá, tá, o Macedo.
0: Não, aí na loja tinha, loja de animais, tinha lá papagaio R$200, pica-pau R$400. Aí o cliente chegou e perguntou pro dono da loja, ué, mas o papagaio fala, o pica-pau não. É, mas o pica-pau é mais caro porque se o papagaio fala... O pica-pau sabe o código Morse.
3: É boa. Tem aquela frase, né? Existo porque... Por quê?
1: Por quê?
3: Existo, né? Eu existo porque insisto. Foi o ouvinte que mandou aqui. Se é engraçado ou não, não sei.
1: Não, não é engraçado.
3: Então tá bom. Deixa assim.
6: Porque... Mas tá certo, mas não é engraçado.
3: Responda rápido, vocês três. Por que que o jacaré não entra no céu? Rápido.
0: Boca grande.
3: Não... Mas... É porque tem um bracinho pequeno, não consegue fazer o sinal da cruz.
1: Ah, o troféu foi pra ti agora. Aê, essa foi boa.
3: Eu gostei dessa aí.
1: Você recuperou. Você recuperou.
3: E tem um bracinho curto, não consegue fazer o sinal da cruz.
1: Muito bom.
0: Vai lá. E qual é a fruta? Qual é a fruta que a gente tira cinco letras e... Tá? Tu tira 5 e fica 11.
6: E a fruta tem 7 letras.
3: Ah, é. Sabe já, Thiago?
1: Eu sei, mas eu não me lembro.
0: É o abacaxi. Ah. Abacaxi. Tira o abaca, sobra o X e 11 em romanos. 11
1: em romanos.
3: Ah, é verdade. Vamos rir pra não perder o amigo.
1: Não, mas foi boa.
3: Eu sei,
6: valeu,
3: tá.
6: Valeu, foi boa.
3: Não, brincadeira, mas a gente falava isso, né? Vamos rir pra não perder o amigo. Olha isso aqui, ó. Ah. Não vai dar tempo, né? Uma rainha estava escalando a pirâmide do Egito em um determinado momento. Houve uma ventania e a aranha caiu de lá e perdeu uma pata. Dois dias depois, voltou a subir de novo, escalou a pirâmide com todas as patas. Como é o nome do filme? Ligeiro?
1: O Beijo da Mulher Aranha, não?
3: Não.
1: Pirâmide
3: não.
1: Da Aranha, Aranha.
3: Criou Pátria da Rainha do Egito.
1: Bárbaro. Devolve aqui o troféu. Tá, perdeu?
0: O Drago. 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
7: 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Notícia na hora certa, no sinal 6 horas. Exame toxicológico será exigido para obtenção da primeira habilitação no Rio Grande do Sul a partir de setembro. Farmácia Distrital IAPI, na Zona Norte de Porto Alegre, segue fechada nesta quarta-feira para inventário anual de medicamentos. Incêndio em hospital deixa ao menos 14 bebês mortos no Paquistão. Céu nublado em Porto Alegre, agora faz 12 graus. A quarta-feira deve ser marcada pela amplitude térmica no Rio Grande do Sul. As mínimas variam entre 4 e 15 graus em algumas regiões. Já as máximas podem chegar próximo dos 30 graus. Na capital, mínima de 11, máxima de 23 graus. 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
9: Atenção na RS-118, altura do quilômetro 9, no sentido Cachoeirinha-Sapucaia do Sul, porque tem dois guinchos removendo os carros que bateram e mataram um cavalo nesse ponto. Dois animais que cruzaram a via, um deles atravessou para o outro lado e se afastou da estrada. É um trecho onde a iluminação central não está funcionando. Por isso precisa atenção redobrada. Não há intervenção na estrada, mas os guinchos fazem trabalho. Com o trânsito, Leandro Rodrigues.
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7: Nenhum apostador acertou as 6 dezenas da Mega Sena sorteada na noite de ontem. Os números sorteados no concurso foram 6, 13, 36, 43, 53 e 55. O prêmio, que estava estimado em R$3,5 milhões, acumulou e subiu para 25 milhões. 22 apostas acertaram 5 dezenas e irão receber quase R$ 42 mil reais cada. O próximo sorteio ocorre na noite de quinta-feira. 9 municípios gaúchos estão sob alerta do Instituto Nacional de Meteorologia para tempestade nesta quarta-feira. O comunicado, com grau de severidade amarelo, indica perigo potencial de queda de granizo e ventos de até 60 km por hora em uma pequena área na divisa com Santa Catarina. Válido até o fim da noite, o alerta abrange os municípios de Alpestre, Barra da Guarita, Caiçara, Iraí, Nonoai, Pinheirinho do Vale, Rio dos Índios, Vicente Dutra e Vista Gaúcha. 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Da redação, Lucas de Oliveira.

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Alô, minha gente! Alô, meu povo maravilhoso! Eu tô de volta! Estamos retornando por aqui na comunicação da 97, Senado FM. Eu mesmo, Edson da Costa. Até às 9, aqui nos estúdios, comandando a edição do programa Canto Nativo do Sertanejo 97. A partir das 9, você tem encontro marcado com a gente por aqui também na 97. E o programa Estúdio Atualidades, e a gente vai estar girando por Sananduva com a unidade móvel, né? Em mais um dia aqui na 97, ok? Dito isso, então, meu povo, eu convido a você a ficar sintonizado, porque o Canto Nativo traz informação, traz música, traz alegria. E, é claro, traz muita informação na sua manhã também. 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O nosso dia profissional, então, meu povo, está começando a partir de agora aqui na 97. Estivemos em cadeia com a Rádio Gaúcha de Porto Alegre. E a partir de agora, ao vivo e em cores, a gente comanda a Sananduva FM. Para começar, assim, o primeiro bloco musical. 6:08, bom dia!

0: E a nossa primeira participação musical trouxe aí a voz do Grupo Rodeio, né? Saudoso do Leonardo Sistema Antigo. É um tributo ao Leonardo, gente. Também teve aí o Pedro Neves. De Gaitas e Gargantas, eu vou pro intervalo e volto já, não sai daí.
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0: Agora 6h15.
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0: Atualizando por aqui a previsão do tempo, com mínimas em torno aí de 10 graus durante a madrugada, a máxima poderá ultrapassar os 25. Não temos previsão de chuva para hoje, tá, gente? Olha, para amanhã, mínimas em torno de 15, máxima aí pode ultrapassar os 27 graus, quente novamente. Também não temos previsão de chuva. E a sexta-feira, mínimas de 16, máxima de 29 graus, tem uma previsão de chuva para sexta.

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4: 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Vamos que vamos com a boa música gaúcha. Olha os 18 do Ambrósio, tio. Mas tu tá louco, hein? Vamos que vamos.

0: É o Grupo Cordiona, gente. Te conto, Patrício. Os ciganos, os 18 do Ambrósio, mas que tal? Vamos que vamos, olha a hora. Agora 6h26. Tem informações na sequência.
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0: Vamos lá então com o RSA News e as primeiras informações desta manhã aqui na nossa programação. Olha, a lei cria Junho Vermelho para incentivar a doação de sangue. O mês de junho passará a integrar o calendário de ações de incentivo à doação de sangue. De acordo com a Lei 15.491 de 2026, o poder público produzirá materiais educativos e campanhas com foco no aumento dos estoques dos hemocentros do Brasil. Outra medida prevista é a iluminação de prédios públicos com a cor vermelha. A lei estabelece ainda que a implementação das ações deverá respeitar a disponibilidade orçamentária e ocorrer de forma articulada entre União, Estados, Distrito Federal e também municípios. As atividades também deverão estar alinhadas às diretrizes do Ministério da Saúde.
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0: E a Peder Arroz identifica inconformidades no arroz vendido ao consumidor. Das 268 amostras comercializadas em 6 estados como arroz tipo 1 submetidas à análise, 215 ou 80,22% apresentaram classificação inferior à declarada.
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1: 29 faltando para 7.
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Olha, eu vou trazer as cotações, né, com o fechamento de ontem até agora, as cotações agrícolas. Agora que abriu para a gente divulgar aqui. Então a soja, até neste momento, ela está em R$134 a saca, tá bom? O trigo branqueador R$72, o trigo pão R$72 e o milho R$61 a saca. Lembrando que pode alterar para mais ou para menos no decorrer do dia de hoje. Esse é o fechamento até este momento. 27 para 7. Bom dia, meu povo. Bom dia, bom dia.

0: Mano Lima, de pai para filho, e Edu Silva, Queixo Seco. Canto Nativo e a melhor programação gaudéria, né? Por aqui na sua manhã de quarta-feira, meu povo, olha. 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E vamos de oportunidade de emprego? Então, o seguinte, olha. No Menon, atacadista e Demix distribuidora, pessoal dispõe de vaga para carregador de mercadorias noturno, separador de mercadoria noturna, ajudante de motorista, auxiliar de limpeza. Os interessados devem comparecer na sede da empresa ou encaminhar currículo para o e-mail rhmatriz3@menonatacadista.com.br. Maiores informações pelo fone WhatsApp 549-9149-7392 ou 3343-8300. Para trabalhar no período noturno, a jantar e transporte disponibilizados pela empresa sem nenhum custo. Cargos que não exigem experiência. Prêmio assiduidade, auxílio odontológico e auxílio educação. Ok? Aí dado o recado. 19:07, clássico do Rio Grande, chegando por aqui com Leonardo, Recanto do Nosso Amor. Vamos que vamos? Agora girou, 18:07.
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4: E o Independiente del Valle derrota Tolima por 3-1 e vai enfrentar o Flamengo nas quartas da Libertadores da América. O Cruzeiro e Atlético Mineiro empatam em clássico em 1-1 no jogo de ida da Copa do Brasil. Juventude vira sobre o CRB no Alfredo Jaconi e assume a liderança da Série B. Será que o Ju volta? Para a Série A, acho que volta, né? E olha, volta de titular, diminui mistério do lado do Grêmio. O Inter sofre novo transfer ban da FIFA e fica impedido de registrar jogadores. Santos é denunciado pelo STJD e pode perder mando de campo por até 10 jogos por cusparada em Reinaldo. E a Conmebol anunciou o calendário 2027 com pausa para a Copa Feminina, Copa do Mundo Feminina.
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4: 11 graus.
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finalizamos o Canto Nativo. Já já estarei de volta, né? Para comandar o Sertanejo 97. Fiquem ligados na programação da Rádio Mais Ouvida, que na sequência a gente retorna por aqui, então. Ok?

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Bora, minha gente, para a primeira horinha do Sertanejo 97. No ar, por aqui na rádio que todo mundo ouve. Alô, família! Estamos chegando com muita energia positiva na sua manhã de quarta-feira. Hoje é dia 26 de agosto do ano de 2026, gente. Olha, 26 de 8 de 2026. Que maravilha! 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Vamos lá então, meu povo. Até às 9, o Sertanejo está no ar aqui na sua rádio preferida. Você do interior, você da cidade, claro. Você que está no carro, já está indo para o trabalho, já está no trabalho assim como eu desde as 6 da matina. Que a nossa quarta-feira, né? Seja de 0 a 10... 10, meu povo. Bom dia!

0: 60 dias apaixonado, minha gente, na voz aí do Michel Teló. Também teve saudade da minha terra, César e Paulinho, faz de conta que eu sou ele, Guilherme e Santiago, a culpa é sua. Não se perca na hora, agora 7h11.
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3: Pessoal, tudo bem? Hoje é quarta-feira, dia 26 de agosto de 2026. Eu sou a Suzy Luz e tô chegando com as previsões astrais para essa quarta, 26 de agosto. Vida longa para quem dá mais um giro em torno do sol. Quem nasce dia 26 de agosto é do signo de Virgem, com a personalidade do signo de Leão. São pessoas de caráter nobre, possuem uma boa índole, boa formação familiar também. Valorizam muito as raízes da família, os ensinamentos de casa. Tudo de bom para você que faz aniversário hoje, 26 de agosto. Áries, Touro e Gêmeos. Oi, Áries, nascido de 21 de março a 20 de abril. Áries, hoje as suas relações familiares precisam de mais atitude. Lembre-se que a gratidão abre as portas. A cor para você hoje é o dourado, números da sorte 15, 46 e 50. Touro, nascidos de 21 de abril a 20 de maio. Touro, Saturno traz lições importantes e suas viagens e deslocamentos vão enfrentar alguns desafios que vão trazer crescimento. Um pequeno gesto hoje pode mudar tudo. Cor para você, Touro, branco, números da sorte 23, 40 e 50. Gêmeos, nascidos de 21 de maio a 20 de junho. Gêmeos, hoje, Saturno traz lições importantes e a sua intuição traz oportunidades para renovação. Dedique um tempo para quem você ama. Cor para você azul, números da sorte 50, 41 e 32. Eu já volto e falo com Câncer, Leão e Virgem, mais um bloco de previsões astrais.
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0: Temperatura em 11 graus.
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0: Seguimos por aqui nesta manhã maravilhosa. Olha, o sol já está despontando, né? Já está brilhando. A gente pode observar aqui dos altos, está Salzão da Cunha, nos estúdios da 97 aqui no Val Center. Nos altos, literalmente, né? Estamos no sexto andar, que vai ser um dia lindo e maravilhoso. O céu está azul, né? Poucas nuvens no lado norte. E no lado leste da nossa cidade, os demais aí, tá tudo lindo e maravilhoso. E só depende da gente para tornar esse dia ainda melhor, né, meu povo? Problemas existem, não tem o que fazer. Tá bom? Bora pra cima! Agora 7h17!

0: Lançando no FM, teve a voz do Chico Rei Paraná no colo da noite. Hugo e Thiago, vida engraçada, Carlos e Jader, depois a gente se fala. Então, depois a gente se fala, gente. Olha a hora certa, 7h27.
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2: Vamos trazendo algumas informações em destaques que serão ampliadas durante a programação do Estúdio Atualidades, com a apresentação do nosso colega Sandro e também, claro, durante a nossa programação no dia de hoje, né? Olha, fraude no arroz tipo 1, Federa Arroz denuncia informações em 80% das amostras. Mais chuvas no estado. Deputados acabam com a taxa de licenciamento de veículos no Rio Grande do Sul, derrubando o veto do governador. Chuvas voltam a atuar nos próximos dias no estado. Operadora Gaúcha terá nova edição neste sábado na pista central da Expo Inter. Isso e muito mais durante o dia de hoje aqui na rádio que todo mundo ouve.
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2: Olha a sequência da programação. Estamos de volta, né? Depois do intervalo comercial. Olha que bacana essa informação, né, gente? Bacana demais. Deputados derrubaram, então, a cobrança aí da taxa de licenciamento dos veículos no Rio Grande do Sul. Olha, então, em sessão realizada ontem, a Assembleia Legislativa do Estado rejeitou o veto total do governo gaúcho ao projeto que prevê o fim da taxa da expedição anual do Certificado de Registro e Licenciamento de Veículos, o CRLV. O placar foi 38 votos a favor e nenhum contra. A próxima etapa é o reenvio da matéria ao Executivo para promulgação em até 48 horas. Então, caso a assinatura não seja efetivada no prazo, o ato caberá ao presidente do Parlamento Estadual, senhor Sérgio Pérez. A ausência de rúbrica nas 48 horas posteriores, o primeiro prazo transfere automaticamente a incumbência ao primeiro vice-presidente da Casa, senhor Thiago Duarte. Então, está aí a informação, né? Que deputados acabam com a taxa de licenciamento de veículos do Rio Grande do Sul, derrubando o veto do governador. Vamos aguardar, né? Tamo aí, gente, com o patrocínio da loja Escalabrim, da Safra Senta, da Sturmline, Mecânica Volvo Esquerda da Vicibilares, da Chapeação Stein, Sicred, Boa Vista Supermercados, Rede de Poços Sander e Madeiriza Casas e Madeiras. Essa informação no Estúdio Atualidades da íntegra com o nosso colega Sandro logo mais, ok? Agora 26 para as 8.
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0: Alce Matias do Sertanejo, com a melhor música na sua manhã de quarta-feira, gente. Eu ainda te amo. Olha o César Binaldi Fabiano, Tempo pra Mar. E o milionário José Gui com Lenha Molhada. Que bacana. Olha a hora, 17 pras 8.
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0: 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E o Internacional vai tentar contrariar o retrospecto recente para largar em vantagem no Grenal. Com dificuldades para vencer no Beira-Rio e marcar gols, o time colorado enfrenta o Grêmio amanhã pelas quartas de final da Copa do Brasil. Pezzolano precisa encontrar alternativas para o setor ofensivo colorado. Já no lado gremista, volta de titular diminui mistério do lado do Grêmio. Recuperado de problema muscular, Gustavo Martins treinou normalmente e pode voltar ao time no clássico Grenal de amanhã. E o empresário atualiza a situação de Balbuena no Grêmio. O clube não me comunicou para procurar outra equipe. Zagueiro tem contrato com o Tricolor até a metade do ano que vem. 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
0: 11 graus.
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7: Previsões astrais de volta nessa quarta-feira. Câncer, Leão e Virgem. Câncer, nascidos de 21 de junho a 21 de julho. Câncer, os movimentos celestes mostram que as suas amizades mais próximas podem trazer oportunidades de renovação. Não tenha medo de expressar seus sentimentos. Cor para você, violeta. Números da sorte 0537 e 48. Leão, nascidos de 22 de julho a 22 de agosto. Leão, alinhamento estrelar surge e os seus talentos ocultos exigem que você tome uma decisão importante. Um pequeno gesto muda tudo. A cor para você hoje é o vermelho. Números da sorte 18, 45 e 29. Virgem, nascidos de 23 de agosto a 22 de setembro. Virgem, hoje, com Marte em evidência, sua criatividade traz oportunidades de renovação. O momento é favorável para investir em você mesmo. Cor para hoje, prata. Números da sorte 06, 30 e 47. Eu já volto e falo com Libra, Escorpião e Sagitário e mais um bloco de previsões nessa quarta.

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Vamos que vamos, meu povo! Olha a sequência da nossa programação por aqui na rádio que todo mundo ouve. Fechando aí o último bloco da primeira hora, né? 9 para as 8.

0: Paula Fernandes fechou a nossa primeira horinha de programa com versos de amor. Cristian Ralf Desorientado e o Léo Magalhães. Agora somos ex. Temperatura no centro em Sarandubim, elevação. Estamos com 11 graus e meio. 11 graus e meio. 7.7.
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0: 8:02.
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3: Vamos lá para mais uma horinha de sertanejo por aqui, meu povo. Simbora então, simbora, já tem mais música. Olha, é hora de falar a partir de agora em nome aí do Jorge Mateus. Aliás, já tem Jorge Mateus, né? 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Falei, Jorge Mateus, na segunda horinha do programa. Muito bom dia.
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0: Nosso primeiro bloco da segunda horinha, gente. Teve Leonardo, pergunte ao dono do bar. Também Marília Mendonça, hoje somos só metade. Jorge Mateus, alguém no seu lugar. Agora 8h17.
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0: Temperatura em 14 graus.
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2: Oi, pessoal, eu sou a Suzy Luiz e tô de volta nessa quarta-feira te contando que os astros revelam pra hoje. Libra, Escorpião e Sagitário. Libra, nascidos de 23 de setembro a 22 de outubro. Libra, Mercúrio em trânsito avisa que a sua espiritualidade se fortalece. A paciência vai ser a sua maior virtude. A cor para hoje é o branco, números da sorte 19, 37 e 46. Escorpião, nascidos de 23 de outubro a 21 de novembro. Escorpião, uma nova fase se inicia. Sua reputação vai fluir com mais facilidade hoje. Mantenha calma e observe os detalhes. A cor para você hoje é o lilás, números da sorte 08, 13 e 31. Sagitário, nascidos de 22 de novembro a 21 de dezembro. Sagitário, os movimentos celestes mostram que os seus estudos e aprendizados entram numa fase de colheita. Um pequeno gesto muda tudo. Cor para hoje, prata, números da sorte 14, 15 e 60. Eu já volto e falo com Capricórnio, Aquário e Peixes no nosso último bloco de previsões.
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0: Vamos lá com a previsão do tempo atualizada, deixa eu dar um F5 aqui para não deixar dúvida, olha. Mínimas em torno de 10 graus durante a madrugada, a máxima poderá ultrapassar os 25, não tem previsão de chuva para hoje. Para amanhã, mínimas de 15, máximo de 27 graus, não chove. Sexta-feira, mínimas de 17, máxima de 29 graus, 11 milímetros é a previsão de chuva para sexta-feira, segundo aí a meteorologia. Neste momento, 16 graus.
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0: 8:25.
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0: Olha o Victor e Leão, Lágrimas. Também Bruno Rosa, Atriz Demais, e o Panda Corpo Nu. Vou pro intervalo quando falta 14 para as 9. E eu volto para fechar nossa participação no sertanejo desse dia 26 de agosto, né? Tá bom? Fiquem ligados que já eu tô de volta.
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1: O último bloco de previsões astrais para hoje, Capricórnio, Aquário e Peixes. Capricórnio, nascidos de 22 de dezembro a 20 de janeiro. Capricórnio, uma nova fase se inicia. Suas amizades mais próximas exigem mais disciplina e foco. A sua luz vai guiar seus passos. A cor para você hoje é o verde, números da sorte 28, 35 e 38. Aquário, nascidos de 21 de janeiro a 19 de fevereiro. Aquário, nesse ciclo, os astros revelam que a sua rotina vai estar protegida pelas energias. Seja flexível diante das mudanças. A cor para você hoje, Aquário, é o prata, números da sorte 21, 36 e 51. E para fechar as previsões, peixes, nascidos de 20 de fevereiro a 20 de março. Peixes, Saturno traz lições importantes e a sua intuição precisa de um olhar mais carinhoso. O momento é favorável para investir em você. A cor para você é o violeta, números da sorte 20, 52 e 55. Amanhã tem mais previsões, uma ótima quarta-feira. Até lá!

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5: Legal, gente. Olha, o Sertanejo 97 vai ficando por aqui. Eu volto daqui a pouquinho com a unidade móvel que vai girar por Sananduva. Voltamos já, não saio daí, tem Sandro Dalla Santa no comando do Estúdio Atualidades. E eu volto na sequência, ok?
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Estamos chegando, são 9h05. Muito bom dia, está começando o Estúdio Atualidades aqui na programação da Sananduva FM. A gente chega aí na comunicação comigo, Sandro. Manhã desta quarta-feira, 26 de agosto de 2026, né? Quarta-feira, metade da semana de trabalho está aí, tempo está bom, apenas com variação de nuvens. Temperatura nesse momento está em 14 graus e 8 décimos aqui no centro de Sananduva. Máximo pode chegar aí os 23 a 25 graus, né? Vai elevar bastante as temperaturas nesta quarta-feira. Não está marcando chuva, menos para hoje, né? Segundo a meteorologia, a gente vai atualizando também a previsão do tempo no decorrer da nossa programação e vamos trazendo muita informação, música, conteúdo para você na melhor companhia do seu rádio, nas suas manhãs aqui na 97. Esse é o Estúdio Atualidades, que começa no oferecimento dessa primeira hora. 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Principais destaques na imprensa, o que é notícia, né? As principais informações: taxa de licenciamento veicular anual é derrubada pela Assembleia Gaúcha, né? A Assembleia Gaúcha derrubou ontem o veto do governador Eduardo Leite. Os Estados Unidos suspendem agendamento de entrevistas para vistos de imigrantes em todo o mundo, incluindo o Brasil. A arrecadação do governo federal com impostos somou 289,3 bilhões de reais em julho desse ano. O presidente do Tribunal Superior do Trabalho dá penduricalho de 15% para servidores de primeira e segunda instâncias. Pai é condenado a mais de 16 anos de prisão por estuprar a própria filha no Rio Grande do Sul, né? Então, essas informações a gente vai atualizando também durante a nossa programação. Vamos ampliando. Eclipse lunar poderá ser vista em todo o Brasil entre a noite de amanhã, quinta, e a madrugada de sexta-feira. 15 bebês morrem em incêndio em um hospital no Paquistão. Mais informações. Voltando ao Brasil, o governo gaúcho nomeia 5.808 professores e abre prazo para envio de documentos e exames. INSS flexibiliza consignado para quem não tem biometria facial. Desenrola FIES 2026. Renegociação de dívidas pode ser feita até o dia 16 de setembro. E a Anvisa aprova segundo medicamento genérico de semaglutida no Brasil. Começamos então o Estúdio Atualidades de hoje, desta quarta-feira. Próximo bloco a gente atualiza informações também aqui de Sananduva e da nossa região, nosso giro pela região. Logo mais a gente vai trazendo também o radar do trânsito, resultados das loterias também, para você conferir as suas apostas, né, nas loterias oficiais. E a nossa reportagem de rua, girando por Sananduva, logo mais trazendo informações com a nossa unidade móvel, nosso colega Edson. 9h10 no ar, Estúdio Atualidades. Fique com a gente. Sananduva.

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6: Retornando com o Estúdio Atualidades da sua manhã de quarta-feira. Nesse segundo bloco a gente faz o nosso giro pela região. 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E a Prefeitura de Santa Cecília do Sul informou que todos os passageiros do ônibus escolar envolvido em um incidente na manhã de ontem no interior do município foram retirados do veículo em segurança e não houve feridos. Em nota, o governo afirmou que logo após o ocorrido, os estudantes foram realocados em outro veículo e conduzidos até a escola, onde seguiram normalmente com as atividades escolares. Conforme o texto, a administração também disponibilizou atendimento psicológico aos estudantes envolvidos como medida de acolhimento, considerando o possível impacto emocional provocado

são retirados do veículo pela janela do motorista. O coletivo saiu parcialmente da pista, próximo à cabeceira da estrutura. Vamos seguindo nosso giro pela região. A 100ª Zona Eleitoral com sede em Itapejara terá 6 vagas temporárias para atuação como auxiliar de eleições durante as eleições gerais desse ano. O quantitativo foi confirmado pelo cartório eleitoral de Itapejara. A seleção é destinada a interessados em trabalhar presencialmente no cartório eleitoral, com carga horária de 6 horas diárias. A contratação será temporária. Entre as atribuições estão o apoio em treinamentos, preparação e testes de urnas e equipamentos, também suporte aos locais de votação, instalação e recolhimento de materiais eleitorais, atendimento de chamados e organização de materiais. A remuneração de R$ 1.766,28, considerando a proporcionalidade ao período trabalhado. Também estão previstos auxílio alimentação de R$ 13,57 e transporte. Os interessados devem realizar o cadastro pela internet. O formulário de inscrição está disponível no site da empresa, né? cadastro-vagas.interop.com.br, né? Informações da nossa região. Temos informação de um acidente em IP, né? Entre dois caminhões, bloqueia totalmente a RS-122 em IP. Uma colisão entre dois caminhões bloqueou totalmente a rodovia no quilômetro 155, na localidade da Roseira, em IP, por volta das 6 horas da manhã de hoje. De acordo com as informações divulgadas, o acidente interditou completamente a rodovia, sem previsão de liberação até o momento. Em razão da interrupção do tráfego, os motoristas que seguem em direção a Caxias do Sul ou Porto Alegre devem utilizar a BR-116 como rota alternativa, conforme orientações das autoridades. Os motoristas envolvidos no acidente ficaram feridos e foram encaminhados para atendimento no Hospital São José, em Antônio Prado.

0: Agora 9 horas e 22 minutos. Edson traz pra gente as primeiras informações de hoje da nossa reportagem de rua aqui da Sananduva FM com o pessoal do Colégio Estadual de Sananduva, né? 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Edson, bom dia.
1: Muito bom dia, Sandro. Muito bom dia aos ouvintes da Sananduva FM. Estamos de volta nesta manhã de quarta-feira, de sol, temperatura agradável, para dar início ao nosso giro em busca de informações aqui na cidade de Sananduva, com a unidade móvel da 97 Sananduva FM. E o nosso primeiro giro, Sandro e ouvintes, é diretamente do Colégio Estadual de Sananduva, com a diretora Renata Gitelina Carbonera, para atualizar as informações e mandar aquele recado bacana, toda a comunidade escolar do Colégio Estadual de Sananduva, em especial, né? Mas claro, também aos interessados. Diretora Renata, bom dia, seja bem-vinda.
2: Bom dia, Edson, bom dia, ouvintes da Rádio Sananduva. Aqui quem fala é a professora Renata, diretora do Colégio Estadual Sananduva, com as informações desta semana aqui do nosso colégio. Bom, durante esta semana e a semana que vem, nós estamos no período dos EACs, né? O que, que são os EACs? Os estudos de aprendizagem contínua, ou como conhecia-se, né, a recuperação paralela, tá? Mudou um pouquinho a nomenclatura, mas o objetivo é o mesmo, né? Como já há algum tempo a nossa escola não tem mais aquela recuperação final, né, do final do ano, chamado provão, passou para essa forma de avaliação, que é a recuperação paralela no trimestre. Então, ao final de cada trimestre, nós temos essas 2 semanas de estudos de aprendizagem contínua, que é o período para a recomposição das aprendizagens, ou seja, recompor aquilo que ficou defasado durante o trimestre. Então, a gente pede que nesta semana, né, hoje já é quarta-feira, mas ainda temos toda a semana que vem pela frente, os estudantes levem com seriedade este período e venham para a aula, né? Que os pais, que as famílias em casa também entendam que é um período importante e que o estudante precisa estar na escola nestas 2 semanas, mais do que em outros momentos.

0: momentos, porque é o momento que ele tem para realmente recuperar. Nós estamos pedindo essa colaboração das famílias, porque a gente está sentindo que até hoje, né, quarta-feira, alguns estudantes não estão comparecendo à aula e por motivos muitas vezes que poderia ser evitado, né? Então, pedimos a compreensão das famílias, a colaboração, que enviem os filhos para a escola durante essas 2 semanas, porque são momentos importantes, né? E lembrando que para fazer, por exemplo, a recuperação novamente, caso o estudante falte, é só com atestado médico, né? Uma comprovação de doença ou alguma coisa nesse sentido. Qualquer outro tipo de justificativa não é válida para que o aluno possa depois fazer alguma atividade fora do prazo. Então, que as famílias façam essa organização, né? E que os estudantes compareçam à escola. Tá? Também hoje, como toda quarta-feira, a gente vai realizar a web com a nossa coordenadora regional, né? Então, todas as quartas-feiras a gente tem esse momento para alinhar, né, os objetivos da escola pública estadual da região como um todo. Também, né, dizer que ontem o governador nomeou mais de 5 mil professores na rede estadual, né, e nós tivemos professores aqui de Sananduva, colegas nossos, inclusive aqui da escola, que já trabalhavam como contratados e que foram aprovados no concurso e que agora então serão nomeados. Então a gente está aguardando, né, essa parte legal, essa nomeação desses professores, desses colegas que vão então ingressar agora como professores efetivos da rede estadual. E parabenizá-los, né, por essa conquista, porque a gente sabe o quanto é difícil a aprovação num concurso público da rede estadual, porque é um concurso de amplitude muito grande, né? Por hoje seria isso. A gente agradece mais uma vez o espaço concedido a nós e tenham todos um bom restinho de semana.
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2: 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Temos logo na sequência o radar do trânsito.
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2: Um acidente de trânsito foi registrado hoje pela manhã na RS-122, quilômetro 155, na localidade da Roseira, em IP, por volta das 6 horas da manhã de hoje. Né? De acordo com as informações, o acidente envolveu dois caminhões e deixou a pista totalmente bloqueada nos dois sentidos. E neste momento, né, as informações que chegam através do Comando Rodoviário da Brigada Militar, que as pistas estão sendo liberadas, né? Sentido IP Vacaria está sendo liberado e já está quase pronto, né, a liberação para a outra pista, né, na 122. Os motoristas envolvidos no acidente ficaram feridos e foram encaminhados para atendimento no Hospital São José em Antônio Prado. Informações do portal da EGR, empresa Gaúcha Rodovias, que administra RS-135, trecho entre Passo Fundo e Erechim. Por hospedagem de Coxilha, mostra que estão passando de 6 a 7 veículos por minuto, né, sentido e Passo Fundo Erechim. Trânsito leve nos dois sentidos, neste trecho. Também o trânsito é leve na BR-285, na região de Passo Fundo.
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2: Agora 9h34.
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4: 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Nesse momento, vamos até as 11h30 com o Estúdio Atualidades. 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
4: 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Direto de Chapecó, Cotacom Investimentos, 499-9967-8738. 19 minutos agora, faltando para as 10 horas. Eu recebi uma informação agora, o Serviço de Utilidade Pública. O pessoal me passou que tem em torno de 10 novilhas aí no bairro Vila Jardim, aí logo atrás, no antigo campo do Independente, né? Logo atrás da mecânica Zapanete, né? As novilhas estão soltas aí na rua, né? E estão indo em direção à Avenida Rio Branco, né? Então os proprietários, o proprietário, né, desses animais, né, correr e atacar eles aí, né, para cercar e fechar os animais. Estão soltos, né, aí na rua, no antigo campo do Independente, né? O pessoal nos passou aqui. A gente faz um intervalo. No próximo bloco vamos atualizando mais informações e também trazendo para você os resultados das loterias, né? Então, próximo bloco, os resultados das loterias. Uma informação, produtores rurais do estado passarão a contar com um novo canal digital para acessar serviços relacionados ao transporte de animais por meio da inteligência artificial Aguria, né, assistente virtual do Rio Grande do Sul, do governo do estado, acessível pelo WhatsApp, será possível a emissão da Guia de Trânsito Animal, a GTA, para equídeos e a realização de outros serviços vinculados ao documento para todas as espécies atendidas pelo sistema. O lançamento do serviço será no dia 2 de setembro, no painel Novas Funções da Guria, facilidades para o agro gaúcho, que integra a programação da Expo Inter. O GTA é o documento oficial exigido para o transporte de animais em todo o território nacional. Reúne informações sobre a origem e o destino dos animais, as condições sanitárias e a finalidade da movimentação, sendo um instrumento importante, né, para o controle da defesa agropecuária. Aqui no estado são emitidas mais de 2 milhões de GTAs por ano. Com a nova funcionalidade, a emissão da guia para equídeos, categoria que inclui cavalos, pôneis, asnos, jegues e jumentos, por exemplo, né, poderá ser realizada diretamente pela Guria. Além disso, produtores terão acesso a outros 6 serviços relacionados à GTA para todas as espécies atendidas pelo sistema, né? As funcionalidades disponíveis são a emissão da GTA para equídeos, consulta das últimas GTAs emitidas, consulta de GTAs pendentes, emissão de segunda via da GTA, liberação de GTA e estorno de GTA e consulta do saldo do produtor. Por meio do aplicativo da Guria, os usuários podem interagir por texto ou voz, receber orientação sobre serviços públicos e executar algumas dessas funcionalidades diretamente na conversa, né? Então, informações que vêm da Assessoria de Comunicação do Governo do Estado, produtores poderão emitir documentos para transporte de animais pelo WhatsApp, através da Guria, Inteligência Artificial do Governo do Estado, a partir do dia 2 de setembro, né? 16 para as 10, ano do VFM, todo mundo ouve.
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1: 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Então, na hora de trazer os resultados das loterias, né? Confira suas apostas nas loterias oficiais. 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Começamos com a Mega Sena, concurso 3.049. Confira as dezenas sorteadas: 06, 13, 36, 43, 53 e 55. Ninguém acertou as 6 dezenas. Prêmio está acumulado e para amanhã em R$ 25 milhões de reais. Quina, concurso 7.101. Dezenas sorteadas: 32, 48, 52. 62 e 68. Também não houve acertador no prêmio principal. Está acumulado em 2,6 milhões para hoje a quina. Loto Fácil, concurso 3.771. Dezena sorteada: 02, 03, 04, 05, 09, 10, 11, 12, 15, 16, 17, 18, 21, 23 e 25. Com 15 pontos, um ganhador. Também tivemos ontem a Time Mania, concurso 2.433. Dezenas sorteadas: 06, 12, 25, 28, 29, 49 e 80. O time do coração, o Bahia. Dia de sorte, concurso 1.281, dezena sorteada: 01, 02, 18, 20, 21, 28 e 31. Mês da sorte, o mês de abril. Então, os concursos sorteados ontem, as loterias oficiais. Né? 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
1: A gente deixa você sempre bem informado. Esse é o Estúdio Atualidades, na sua manhã de quarta-feira. O governo do estado nomeou 5.808 professores aprovados no concurso público do Magistério Estadual. A relação foi publicada no Diário Oficial de ontem, dando início a uma nova etapa para os candidatos que aguardavam a convocação. Agora, os nomeados precisam cumprir uma série de procedimentos para confirmar o ingresso no serviço público. O prazo é de 15 dias e não poderá ser prorrogado. A expectativa da Secretaria Estadual de Educação é que os novos professores estejam nas escolas a partir de outubro. Os profissionais serão destinados aos anos finais do ensino fundamental e ao ensino médio. As orientações sobre o processo serão encaminhadas para o e-mail informado pelos candidatos durante a inscrição. Por isso, a recomendação é acompanhar, né, a caixa de entrada e também a pasta de spam. Entre 31 de agosto e 8 de setembro, os professores nomeados deverão encaminhar os documentos e exames necessários para avaliação de ingresso feita pelo Departamento de Perícia Médica do Estado. Os documentos relacionados à posse serão enviados pelo Sistema Eletrônico de Informações. Já os exames e demais documentos necessários às avaliações médica e psicológica deverão ser encaminhados pelo portal do servidor. Entre os exames exigidos estão hemograma com plaquetas, creatinina, glicemia de jejum e audiometria tonal com laudo. Para quem tem 45 anos ou mais, também são necessários eletrocardiograma e laudo cardiológico, ortopédico e oftalmológico. Os custos dos exames ficam por conta dos candidatos. Os documentos devem ter sido emitidos há, no máximo, 60 dias. As datas, horários e locais das avaliações físicas e psicológicas serão informados pelo Departamento, né, de Medicina do Estado, diretamente aos nomeados por e-mail. Então, o Governo do Estado nomeia 5.808 professores e abre prazo para envio de documentos e exames, né, aprovados no concurso do magistério, devem cumprir as etapas de ingresso entre 31 de agosto e 8 de setembro. 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
5: Tempo bom para a nossa região para esta quarta-feira, apenas com variação de nebulosidade, aberturas de sol, uns períodos com mais presença do sol, máximas de 25 a 26 para hoje. Para amanhã, quinta-feira, também a previsão é de tempo bom, mínimas de 14, máximas de 26 a 27. A chuva pode chegar na sexta-feira, né, durante a madrugada, pela manhã. Meteorologia aponta em torno de 10 a 15 milímetros de chuva para sexta-feira. Sábado, domingo também será chuvoso, volumes elevados, segundo a previsão. Temperaturas vão ficar em torno de 15 a 16 na mínima, máximas de 27 a 29 para sexta, mas para sábado baixa um pouquinho, né? Máximas de 20 a 21, domingo em torno de 20 na máxima. Agora em Sananduva a temperatura está em 17 graus e meio.
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5: Agora 10:03.
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1: Muito bem, vamos começando a segunda hora do Estúdio Atualidades de hoje, desta quarta-feira, 26 de agosto, agora 10 horas e 5 minutos. Seguimos na comunicação comigo, Sandro, e também seguimos com o patrocínio da Cooper Campos, produtos confiáveis para casa, campo e lavoura, Mantovani Imóveis e Eletros. 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Atualizando mais informações, a Agência Nacional de Vigilância Sanitária, Anvisa, aprovou o registro do segundo medicamento genérico de semaglutida sintética no Brasil. Produzido pela Germed Farmacêutica, o produto teve a autorização publicada no Diário Oficial da União da última segunda-feira. A semaglutida é utilizada no tratamento do diabetes tipo 2 e também é prescrita por médicos para o controle da obesidade. O princípio ativo ficou conhecido por integrar medicamentos como Ozempic e Wegovy. A comercialização do genérico exige receita médica em duas vias, sendo uma retida pela farmácia. O medicamento será identificado na embalagem pelo nome semaglutida, acompanhado da faixa amarela característica, né, dos genéricos. O produto deverá ser mantido refrigerado entre 2 e 8 graus antes e durante o tratamento. A Anvisa autorizou diferentes apresentações com variações no volume, número de canetas aplicadoras e quantidade de agulhas. Então, segundo medicamento genérico de semaglutida no Brasil foi aprovado pela Anvisa. Da saúde, vamos para a educação. Estudantes com dívidas do Fundo de Financiamento Estudantil, FIES, têm até o dia 16 de setembro para aderir ao Desenrola FIES 2026, que oferece descontos e condições facilitadas para a quitação dos débitos. A renegociação deve ser feita diretamente com o Banco do Brasil, a Caixa, e instituições responsáveis pelos contratos por meio de seus canais digitais. As condições variam conforme a situação de cada financiamento. Podem participar estudantes com contratos firmados até 2017 que estavam na fase de amortização em 4 de maio de 2026, tanto adimplentes quanto inadimplentes. Também estão incluídos aqueles com o nome escrito em cadastros de inadimplentes por causa do FIES. Após a formalização do acordo e o pagamento da entrada, a restrição pode ser retirada. Não podem aderir estudantes com contratos firmados a partir de 1º de janeiro de 2018, nem aqueles que ainda estão em fases de utilização do financiamento ou de carência. Então, Desenrola FIES 2026, renegociação de dívidas pode ser feita até o dia 16 de setembro. E a falta de biometria facial cadastrada nas bases do governo deixou de ser, por si só, um impedimento para beneficiários do INSS autorizarem empréstimos consignados. A mudança está prevista na Instrução Normativa número 213, de 17 de agosto de 2026, publicado no último dia 20, e cria uma alternativa de validação por meio do Meu INSS, com login gov.br e confirmação de dados bancários. A biometria continua sendo a primeira opção. Ao acessar o sistema, a DataPrev verifica se o beneficiário possui uma imagem cadastrada nas bases governamentais. Quando essa informação não é encontrada, o sistema permite a autenticação por dados bancários. A autorização da operação continua dependendo da manifestação expressa do titular do benefício. A mudança atende principalmente quem não possui biometria disponível nas bases utilizadas pelo governo e, por isso, encontrava dificuldade para acessar o consignado. Para realizar a operação, porém, o benefício precisa estar desbloqueado. Então, o INSS flexibiliza, né, consignado para quem não tem biometria facial. Nova regra permite validação por dados bancários e login no gov.br. Temos Merchan do Alto Poço, Sananduva, Edson.
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1: 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Informa a temperatura. 18 graus.
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1: Muito bem, de volta ao Estúdio Atualidades, na sua manhã de quarta-feira, agora 10h23, né? 10 horas e 23 minutos. Oportunidade de emprego. Menon Atacadista e Demix Distribuidora dispõe de vagas para carregador de mercadorias, período noturno, vaga para separador de mercadoria, também período noturno, para ajudante de motorista e para auxiliar de limpeza. Interessados, comparecer na sede da empresa ou encaminhar o currículo para o e-mail rhmatriz3@menonatacadista.com.br. Mais informações no fone WhatsApp 549-9149-7392 ou no 3343-8300. Para trabalhar no período noturno, há jantar e transporte disponibilizados pela empresa sem nenhum custo e cargos que não exigem experiência e prêmio assiduidade, auxílio odontológico e auxílio educação. Então são várias vagas na Menon e na Demix Distribuidora. Aviso de desligamento devido ao programa de expansão e melhoramento do sistema de distribuição de energia elétrica. O fornecimento de energia de algumas localidades do município de Sananduva será interrompido na próxima segunda-feira, dia 31, das 13 às 17 horas, na divisa com o município de Gaurama, linha Guabiroba Baixa, dos 50 ao 200. Fique atento, a energia poderá voltar antes do horário final informado. Para sua segurança, considere que a rede está energizada e não realize nenhum tipo de serviço próximo a ela para evitar graves acidentes. 10h25. E em sessão realizada nesta terça-feira ontem, a Assembleia Legislativa do Estado rejeitou o

0: O projeto total do governo gaúcho é o projeto que prevê o fim da taxa de expedição anual do Certificado de Registro e Licenciamento de Veículos, CRLV. O placar foi de 38 votos a favor e nenhum contra. A próxima etapa é o reenvio da matéria ao Executivo para promulgação em até 48 horas. Caso a assinatura não seja efetivada no prazo, o ato caberá ao presidente do Parlamento Estadual, Sérgio Pérez, do Partido Republicano. A ausência de rúbrica nas 48 horas posteriores, o primeiro prazo transfere automaticamente a incumbência ao primeiro vice-presidente da Casa, né, Tiago Duarte, do União Brasil. Na origem da tramitação está o projeto de lei 599/2023, de origem parlamentar, para alteração da Lei Estadual 8.109, promulgada em 19 de dezembro de 1985, e que trata de taxa de serviços diversos. A matéria trancava a pauta de votação da Assembleia desde o dia 21 de agosto. Aprovado por unanimidade na sessão de 2 de julho, o projeto de lei revoga a cobrança da taxa de serviços diversos incidentes sobre a expedição do CRLV no valor de R$ 114. A exposição de motivos ressalta que o documento é digitalizado desde 2019, portanto, sem despesa ao Estado, fato que não justifica, né, mais a cobrança mantida até hoje. Já o governo gaúcho argumenta que o novo texto contém vícios jurídicos incontornáveis e que a taxa permaneceria atrelada à prestação de um serviço público específico, cuja execução continua a demandar atuação e dispêndio de recursos pelo Estado. A questão orçamentária também pesa, sublinha o Palácio Piratini. A revogação da cobrança implicaria a supressão de receita tributária vinculada ao custeio dessa atividade estatal, atraindo a incidência das normas de responsabilidade fiscal aplicáveis às hipóteses de renúncia de receita. Com o fim da taxa, conforme o governo do Estado, em torno de R$ 750 milhões de reais deixarão de entrar, né, nos cofres públicos. Ainda de acordo com o Executivo, o projeto viola o artigo 113 do Ato das Disposições Constitucionais Transitórias. Trata-se de normativa segundo a qual uma proposição legislativa que crie ou altere despesa obrigatória ou renúncia de receita deverá ser acompanhada da estimativa de seu impacto orçamentário e financeiro. Outra alegação para o evento é de que a proposta violaria o artigo de lei complementar número 101/2000, a Lei de Responsabilidade Fiscal, e a Lei Complementar número 159/2017, esta última proíbe concessão, prorrogação, renovação e ampliação de incentivo ou benefício de natureza tributária que envolva renúncia de receita. Então foi derrubado o veto, né? Deputados acabam com a taxa de licenciamento de veículos no Estado, derrubando o veto do governador, né? Já não faz sentido cobrar uma taxa para expedir um documento que não é mais expedido, né? Você pode retirar, baixar pela internet, imprimir em qualquer impressora também, né? E o governo continuava cobrando a taxa da expedição do CRLV, né? O antigo, aquele papelzinho verde, né? Documento verde. E o governo do Estado, né? O governador Eduardo Leite, decidiu não contestar a decisão da Assembleia Legislativa, que derrubou por unanimidade, né, o veto do projeto que extingue a taxa do CRLV. Em nota divulgada nesta terça-feira ontem, o Executivo afirmou que respeita o resultado da votação e não pretende recorrer à justiça ou apresentar uma nova proposta para manter a cobrança. A decisão encerra, né, a disputa entre a Palácio Piratini e os deputados sobre o fim da taxa. O projeto havia sido aprovado pela Assembleia em junho, também por unanimidade, mas foi vetado por Eduardo Leite sob o argumento de que a medida provocaria impacto nas contas estaduais. Então, no ano que vem, né, motoristas, proprietários de veículos, né, deixarão de pagar R$ 114 da emissão do CRLV. E a inadimplência do aluguel no residencial no Rio Grande do Sul recuou de 6,1% em julho para 5,8% em agosto. O resultado interrompe uma sequência de altas neste ano e retoma a tendência de queda observada no estado desde o pico de 7,3% registrado em setembro do ano passado. Os dados são da nova edição do Índice de Inadimplência de Aluguéis da Loft, empresa de tecnologia e serviços financeiros para imobiliárias, né? O índice gaúcho apresentou a maior volatilidade entre os estados monitorados ao longo da série iniciada em 2024. Após atingir 6,5% em julho daquele ano, o indicador oscilou em 5,7% e 7,3% até setembro do ano passado, quando atingiu o pico histórico. Então, após alta em julho, inadimplência no aluguel recua para 5,8% em agosto no Rio Grande do Sul. Agora 10h30, temos um intervalo, a gente já retorna com mais informações.
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0: Agora 10h32.
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1: Muito bem, 10 horas e 34 minutos. 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Mais informações atualizadas, pelo menos 20% das crianças brasileiras, né, cerca de 8 milhões de jovens, tiveram seus dados pessoais tratados de forma irregular pelo TikTok, segundo informou a Agência Nacional de Proteção de Dados. A rede social foi multada ontem em 153,7 milhões de reais por falhas na proteção de informações pessoais dos jovens. Esta foi a primeira grande multa aplicada pela agência, né? Nota técnica publicada pela NPD aponta que foram identificadas práticas de desacordo com a Lei Geral de Proteção de Dados em duas modalidades de acesso à plataforma. E o TikTok se defende das acusações, né? Em resposta, a plataforma informou que a segurança de crianças e adolescentes é uma prioridade absoluta da plataforma. Há 5 anos, mantemos um diálogo transparente e colaborativo com a NPD sobre a segurança de crianças e adolescentes, uma prioridade absoluta para o TikTok, sustentou a empresa. A agência informou ainda que está monitorando 22 redes sociais e aplicativos para a fiscalização de conteúdo pornográfico, né? O órgão federal monitora, por exemplo, os métodos usados pelas redes sociais para detectar tentativas e impedir a geração de conteúdo íntimo não autorizado por plataformas que geram imagens por inteligência artificial. Candidatos a vistos de imigração para os Estados Unidos começaram a ter entrevistas em embaixadas e consulados americanos remarcadas após o governo Trump suspender temporariamente os agendamentos em todo o mundo, incluindo o Brasil. A medida atinge vistos de imigrantes destinados a pessoas que pretendem morar permanentemente nos Estados Unidos. Agendamentos para vistos de não imigrantes, como os de turismo, continuam funcionando normalmente. As informações foram confirmadas pelo Departamento de Estado americano ontem, terça-feira. O órgão afirmou que a suspensão está relacionada a uma iniciativa global de treinamento de funcionários consulares. Segundo o departamento, os agendamentos dos serviços de visto serão ajustados para permitir a realização do treinamento, mas não informou quanto tempo a mudança deve durar, né? Agora 10 horas e 37 minutos, 10 e 37. Propaganda eleitoral começa no dia 28 de agosto e segue até outubro. Vamos ouvir essa informação, essa matéria com a Joyce Santos, né, da agência Rádio Web, que traz pra gente.
2: A propaganda eleitoral gratuita no rádio e na televisão para as eleições 2026 começa na sexta-feira, 28 de agosto, e segue até 1º de outubro, 3 dias antes do primeiro turno. Nesse período, candidatas e candidatos poderão apresentar suas propostas ao eleitorado por meio da programação das emissoras. O espaço passa a ser altamente disputado pelos elegíveis, conforme explica o advogado atuante em direito eleitoral e partidário, Rafael Morgental.
3: Propaganda eleitoral em rádio e televisão, né, que é muito disputada pelos partidos na fase de coligações para ver quem vai ter a maior quantidade de tempo para entrar na casa, no carro, enfim, no local de trabalho dos eleitores, às vezes até de modo despretensioso, aquele aparelho que fica ligado, mandando inserções a todo tempo, ou aquele programa em bloco, né, do horário eleitoral gratuito, famoso, que em poucos dias já começaremos a ver na televisão também.
2: Antes do início das transmissões, a Justiça Eleitoral organiza o plano de mídia, que define a distribuição do tempo entre partidos, federações e coligações.
1: Tá aí, propaganda eleitoral começa no dia 28 de agosto e segue até outubro, né? Propaganda eleitoral gratuita e obrigatória nas emissoras de rádio e televisão em todo o país. Eleições 2026, né? 21 para as 11, 11 horas, a gente atualiza as informações e cotações do mercado financeiro. 11h30, temos mais uma edição aí da Previsão do Tempo. Daqui a pouquinho a gente traz o Dr. Matheus Fabro falando sobre saúde dentro da nossa reportagem de rua. Música.

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10: 19 graus e meio.
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1: 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Hoje é quarta-feira, dia de falar sobre saúde. Dr. Matheus Fabro, dentro da nossa reportagem de rua, no oferecimento do Negrinis, distribuidor de bebidas, Mencato Automóveis e revenda de baterias, Escola de Educação Infantil Mãe Coruja, Farmácias Confiança, Estilo Nobre Móveis Planejados, Remulse Tratores, Auto Posto Sananduva, Mecânica Rotora, Loja do Sabor, Magnetic, Reformar e Cooperativa Casa e Supermercado Tio João Edson.
2: Muito bem, Sandro, e ouvintes da Sananduva FM, estamos de volta com a Unidade Móvel. E olha só, hoje, quarta-feira, é dia de Dr. Matheus Fabro, para aquele recado bacana, falando sobre saúde, né, doutor? Muito bom dia, seja bem-vindo.
3: Bom dia, Edson, bom dia, Sandro, muito bom dia a todos os ouvintes da Rádio Sananduva. Coisa mais boa do mundo, iniciar uma quarta-feira de forma simples, falando sobre saúde e um dia quente, né, tia? Sem chuva. Vamos lá, vamos falar hoje sobre pré-diabetes. É uma situação que na maioria das vezes não causa nenhum sintoma e que é muito importante que tu identifique e leve isso a sério. Muita gente descobre por acaso, né? Um exame de rotina, acaba fazendo aqueles pacotes de exame, né? E a gente acaba vendo que a glicose está um pouco elevada. E aí surge aquela dúvida: doutor, eu já estou com diabetes? Nem sempre. Mas esse resultado merece atenção, não deve ser engavetado esse exame aí. O pré-diabetes significa que a glicose já está acima do considerado normal, mas ainda não atingiu os critérios para diagnóstico de diabetes. Tá, e aí, Matheus, o que isso significa? Significa, senhores, que tu tá com a corda no pescoço, que você tá batendo na porta, tá ali o negócio, é questão de números. E aí tu olha pra tua família e tu vê que teu pai é diabético, a tua mãe, a irmã. Homem, tu tem que dar uma organizada nas coisas. Esse é justamente o ponto mais importante da nossa conversa. É uma oportunidade de agir antes que o problema já avance, já se torne doença, né? E como saber, então, se eu tenho pré-diabetes? Bem, de forma rápida aqui, sempre considerando que o médico é o melhor para falar sobre isso, é ele que tem que dar o pulo do gato, não é você, né? Te cuida muito quando você vai muito para achar, não, estou com pré-diabetes, mas agora estou tomando um chá que a vizinha disse que o fulano deu, comprei na internet uns cápsulas lá que tem propaganda, que é, calma lá, né? Calma lá, tenha um pouco de paciência, não estou falando mal de chá, adoro chá, tomo todos os dias chá, mas a gente está falando de uma doença extremamente séria. No meu ponto de vista, o pré-diabetes já é doença. A gente tem estudos mostrando já lesão em microvasos, lesão na visão, na função renal. Então não vamos subestimar o que eu já acredito ser doença, o pré-diabetes. Bem, dois exames muito comuns ajudam nessa avaliação. O primeiro é a glicemia de jejum. Na maioria das vezes, né, quando ela está abaixo de 100, é considerada normal. Quando está entre 100 e 125, temos alterações da glicemia de jejum. E a partir de 126, pode indicar diabetes. O diagnóstico é confirmado com outros exames e o contexto clínico, né? Outro exame importante é a glicada, a hemoglobina glicada, aquela que mede os últimos 90 dias da glicose. Quando ela está abaixo de 5,7, é normal. Quando está em 5,7 a 6,4, a gente está num pré-diabetes. Acima de 6,5, é diabetes. Então, glicemia entre 100 e 125, abre teu olho. Hemoglobina glicada é 5,7 a 6,4, te atenta, rapaz. Abre o olho que o negócio não está legal aí, então precisa melhorar. Quem precisa ficar mais atento a tudo isso? O risco aumenta principalmente com as pessoas que estão com sobrepeso ou obesidade. aumento da circunferência abdominal, sem exercício físico, né, o sedentarismo, quando tem pressão alta, quando tem alterações do colesterol, triglicerídeo, ou olha só, quem tem histórico familiar. Eu não posso olhar para o meu pai diabético, hipertenso, ou mesmo com desgaste de quadril, de joelho, e acreditar que eu vou ser muito especial e muito diferente e não vou ter nada do que a minha família tem, ou que eu não vou ter o risco maior do que, o que, a minha, do que as outras pessoas para terem as mesmas doenças que a minha família. Então a família serve para isso, para a gente olhar, ver as coisas que deram certas, continuar fazendo, ver as coisas que deram erradas e evoluir na nossa vida, né? Então, te atenta com o histórico familiar. Mulheres que já tiveram diabetes gestacional também têm risco maior de ter, né, essa complicação de ter diabetes. Existe um detalhe importante. Você pode estar com pré-diabetes e sentir perfeitamente bem, né? É por isso que esperar aparecer esses sintomas que a gente vê muitos pacientes diabéticos, né? Que é sede, urinando muito, ou mesmo a perda de peso sem um tratamento, é falha. Eu não posso esperar isso, né? Mas vamos lá para uma boa notícia. É possível mudar essa história, né? Um dos exames clássicos, né? Ou melhor, um dos estudos clássicos sobre a prevenção da diabetes, ele já demonstrou que mudanças intensivas no estilo de vida conseguem reduzir em aproximadamente 58% o risco da progressão para diabetes tipo 2 em quem tem pré-diabetes. Então, 58% das vezes dá certo se eu fizer de forma intensiva os pacientes que têm pré-diabetes. E a gente elimina o risco de ter diabetes. E não estamos falando necessariamente de uma, sei lá, uma transformação radical aqui, que tu tem que fazer virar de perna para baixo. Não. Nesse estudo, a estratégia busca uma redução de aproximadamente 7% do peso corporal e pelo menos 150 minutos de atividade física por semana. Ou seja, perder alguns quilos quando isso está em excesso, né, e caminhar, fazer exercício, melhorar a alimentação e reduzir esse sedentarismo, pode representar uma mudança muito importante na tua vida. Mas para a gente definir aqui, Matheus, o que eu faço? Já entendi, tá bem legal o que tu tá falando aí, mas vamos ser prático. Prático é assim, tchê, tu tá com pré-diabetes, tu tá com a glicemia de jejum alterada e não é de hoje, tu já sabe disso daí. O que, que é o mínimo que tu tem que fazer para não ter diabetes? É você diminuir 7% do teu peso e fazer 150 minutos de exercício por semana. Acabou. É aqui, acabou. E obviamente, né? Assim, é isso, a gente nem precisa falar. Diminuir, né, ou melhorar o teu cuidado alimentar, né? Cuidar com doce, mas não só doce, os excessos de carboidrato, os excessos de bebida alcoólica. Então, isso aqui é uma coisa que tem que fazer, né? Tem que ter um cuidado. Mas o mais é isso, é reduzir peso 7% e 150 minutos de atividade física. E tá morta a charada. Tá, então é isso que a gente precisa. Obviamente, quanto mais tu fizer, mais cuidado tiver, melhor ainda, né? Então essa seria a mensagem hoje, né? Que a gente vai falar sobre pré-diabetes. Sempre atentar para peso, para alimentação, para atividade física. A gente também precisa dormir bem, controlar a pressão arterial. Quanto mais cedo a gente identifica esses riscos e que a casa não está organizada, maior a gente tem, mais chance a gente tem de prevenir o risco da doença, que é o diabetes, né? Mas assim, não considere pré-diabetes não doença. Pré-diabetes é doença, né? E não espere também aparecer outros sintomas, né? Como uma diabetes tipo 2 já mais avançada, né? E lembre que sempre prevenir ainda é o melhor tratamento. Senhores, um grande abraço. Deus abençoe todos. A gente se encontra aqui na próxima quarta-feira, se Deus quiser. Saúde a todos.
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1: 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Logo mais a gente traz os indicadores econômicos aqui na nossa programação, atualizando as cotações do mercado financeiro. E hoje, quarta-feira, é dia de Odonto Top. Vamos ouvir, então. 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
4: 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Então, eu sou a doutora Juliana da Fonseca, sou responsável técnica do Hospital do Dente aqui de Sarandúva e é sempre uma grande satisfação, uma grande alegria estarmos aqui com vocês, né? Compartilhando um pouquinho da vivência clínica sobre procedimentos odontológicos, né? E sempre que vocês tiverem dúvidas, vocês podem mandar aqui através do número da rádio, ir até o Hospital do Dente, né? Pra gente conversar, fazer sua avaliação, a sua consulta odontológica, né? E juntos estarmos traçando um plano de tratamento para vocês, nossos pacientes e também futuros pacientes do Hospital do Dente aqui de Sarandúva. E hoje, então, vamos fazer uma pergunta aos nossos ouvintes, né? Vocês sabem, então, qual que é a diferença entre próteses fixas e as próteses móveis? Então, né, como fala o nome, as próteses fixas, elas são parafusadas, né, no osso do paciente. Geralmente é instalado 4 implantes ou 6, dependendo da técnica utilizada e do osso do nosso paciente, né? Então, ela é fixada no osso do paciente, na boca do paciente, através dos implantes, né? Que são como se fosse um parafuso que sustenta a prótese em boca e essa não consegue se deslocar, não cai na hora do paciente falar, fica firme para o paciente mastigar um alimento mais duro. E tudo isso só é possível porque o Odonto Top, o Hospital do Dente, tem tudo em um único só lugar. Por quê? Quando a gente fala em implantes, a primeira coisa que a gente precisa solicitar para o nosso paciente é que ele faça um exame de imagem. Esse exame de imagem, ele se chama tomografia, né? Porque é através da tomografia que a gente analisa a estrutura do osso do paciente, se é um osso fino, grosso, esponjoso, qual o tamanho do implante que a gente vai utilizar na cirurgia, né? E então, o Hospital do Dente, ele tem o tomógrafo, ele tem o aparelho que faz esse exame aqui dentro da Odonto Top, né? Então, o paciente não precisa se deslocar para fora para realizar o exame, né? A gente tem agilidade em atender o nosso paciente, né? Então, faz tudo em um único só lugar. E as próteses móveis, né? O que vem a ser isso, né? Então, é a famosa ponte ou a famosa chapa, né? Onde o paciente, por exemplo, usa uma dentadura, né? Uma chapa móvel, o paciente que não tem nenhum dente em boca. Ou uma ponte, onde o paciente tem alguns dentes e faltam outros dentes, né? Então, elas são as dentaduras móveis, né? Onde o paciente consegue tirar e colocar elas em casa. Muitas vezes, né? Tem pacientes que nos relata que a chapa tá frouxa, que o grampinho da ponte tá machucando, né? Então, a gente tem a certeza que aqui no Hospital do Dente a gente tem os tratamentos seguros e que vai dar certo para você. Trabalhamos, então, com as próteses fixas, né? Que são as próteses parafusadas no osso do paciente. E também trabalhamos com as próteses móveis, né? Seja dentadura, seja ponte, né? E a gente entrega ambos os tratamentos, tá? Com uma forma muito ética, muito profissional e de muita qualidade, né? Trabalhamos, então, com laboratórios renomados, né? Com material de qualidade. Se precisar retorno, a gente faz os retornos, tá? Então, ambos os tratamentos são entregues da mesma forma, com o mesmo carinho, com o mesmo amor no que a gente está fazendo, né? Então, o Hospital do Dente, ele está aí contando com todas as variedades, né, de especialidades na área da odontologia. E te faço uma segunda pergunta, então. Por que ainda não agendou a sua avaliação aqui no Hospital do Dente? Será que é porque você não sabe o que acontece aqui dentro? Ou outro motivo? Então, hoje eu vou te trazer 3 motivos que eu tenho certeza que você vai estar agendando a tua avaliação aqui no Hospital do Dente, tá? O primeiro motivo, então, que a gente conta com um ambiente todo personalizado, acolhedor, porque a gente sabe que a gente trabalha com a saúde do nosso paciente. Então, as nossas secretárias, as nossas auxiliares, os doutores, todos eles tratam o nosso paciente como alguém da nossa família, porque a gente vira uma família, a família Odontotop, a família Hospital do Dente, que vai entregar qualidade, que vai entregar segurança e vai entregar agilidade ao tratamento que o nosso paciente vai estar recebendo através do Hospital do Dente. Porque a gente trabalha com saúde, a gente trabalha com o sonho do nosso paciente, que muitas vezes deixou de comprar alguma outra coisa para investir nos dentes, para investir na dentadura, para ver como que tá os dentes, né? E nada mais justo do que isso, nós entregar 100% de qualidade e muito amor em tudo que a gente faz. O segundo motivo, então, antes da nossa consulta, antes da nossa avaliação, a gente faz um raio-x panorâmico interno dos nossos pacientes. Então, antes da nossa avaliação, o paciente ele faz um raio-x para a gente fazer um planejamento juntos, né, de como que tá os teus dentes, como que tá lá embaixo na raiz, se esse é um dente que a gente consegue salvar, né? Então, a gente conta com tudo em um único só lugar. Após o raio-x, a gente faz uma nova consulta, uma nova avaliação, né? Pra gente estar vendo como que tá os dentes e o que a gente consegue tratar. E juntos a gente decide qual é o melhor tratamento porque você realmente precisa fazer nos seus dentes. E o terceiro motivo, a gente vai achar o melhor horário para você vir fazer a tua avaliação. 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Então, a gente tem um tempo estendido para atender o nosso paciente, né? Paciente que está com dor, a gente consegue fazer um encaixe, né? Então, a gente é um verdadeiro hospital do dente. Prezamos por biossegurança, por cuidados na contaminação. Os pacientes também que vieram agora de pouco, né, sabem que a gente está com uma nova conquista, eu diria, né? Todos os nossos pacientes usam uma touquinha nos pés para a gente não levar as bactérias que estão dentro do consultório para a rua e nem as da rua para dentro do consultório, né? Porque a gente preza em segurança, em biossegurança para o nosso paciente. 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
1: Atualizando as cotações no mercado financeiro, né, nesta quarta-feira, vamos atualizando aqui. O dólar sendo cotado a R$ 5,15, né, subindo 0,3% em relação ao fechamento de ontem. O euro 0,05%, também operando em alta, né, de 0,8%, a R$ 6,06. Índice Bovespa subindo quase um ponto percentual, aos 176.053 pontos. São as cotações neste momento, né? Então, a inflação dos Estados Unidos segue acima da meta e PIB reforça a resiliência da economia. Bolsa sobe, dólar vai a 5,16, né, com petróleo IPCA 15 PIB dos Estados Unidos no dia. E ao redor do mundo, bolsas sobem com petróleo abaixo de 85 dólares e espera por balanço da empresa Nvidia.
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1: Agora 11:09.

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Estamos começando a terceira e última hora do Estúdio Atualidades de hoje, desta quarta-feira, metade da semana de trabalho, né? 26 de agosto de 2026, última semana, né? Praticamente desse mês. Final do mês se encerra aí, né? O último dia do mês é segunda-feira, dia 31. Logo mais a gente atualiza aí a previsão do tempo e a temperatura, em Sanaduva, nesse momento está em 21 graus, máximas de 25 a 26 para hoje, né? O calorzinho está aí, tá bom demais, tempo parcialmente nublado em Sananduva. 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Avalanche e inundações provocam mortes e deixam de centenas de desaparecidos no Nepal. Inundações que geraram deslizamentos de terra e provocaram ao menos 31 mortes e deixaram centenas de pessoas desaparecidas no Nepal nesta quarta-feira. As autoridades locais alegam não ter notícias de 384 turistas, 291 deles estrangeiros, depois que uma enorme inundação devastou a região fronteiriça, né, com o Tibete. Imagens divulgadas pela polícia do Nepal mostram a cheia de um rio que arrastou várias casas em seu percurso no distrito de Rasuva. O exército do país, encravado na cordilheira do Himalaia, anunciou a mobilização de 14 helicópteros e equipes de resgate para apoiar os trabalhos. As inundações são grandes e podem ter afetado muitas áreas habitadas, declarou a polícia, a agência de notícias AFP. Os danos ainda estão sendo avaliados, acrescentado. O primeiro-ministro Balendra Sarra anunciou que convocou uma reunião urgente da agência responsável pela gestão de desastres. O trabalho já começou para adotar as medidas necessárias em coordenação com as equipes médicas de buscas e da Cruz Vermelha, escreveu o governante em sua conta na rede social X. A inundação pode ter sido provocada por uma avalanche de gelo que caiu no rio Lent, mas a causa exata ainda está sendo determinada, né? No vizinho Tibete, do lado chinês da fronteira, um deslizamento de terra procedente do Nepal deixou muitas vítimas e desaparecidos no porto Jiurong, informou o canal público de TV chinês CCTV. A agência estatal Xinhua acrescentou que o presidente Xi Jinping ordenou mobilizar todos os recursos para operações de resgate, mas não divulgou um balanço de mortos e feridos. Ele afirmou que a tarefa mais urgente é fazer todo o possível para encontrar e resgatar os desaparecidos, assim como atender rapidamente os feridos e reduzir o mínimo, ou ao mínimo, né, o número de vítimas, segundo a CCTV. Então, mais de 200 turistas, né, estão entre os desaparecidos na avalanche de lama que provocou várias mortes e deixou centenas de desaparecidos no Nepal. Mais de 380 pessoas são procuradas em região fronteiriça com o Tibete. E foram contabilizados em torno de 200 mortes até o momento, né? Não temos informações se há brasileiros entre estes turistas, né? O local procurado aí até por conta do turismo, né? Naquela região montanhosa do Tibete.

0: 11 horas e 15 minutos. Temperatura em Sanaduva 21 graus, 3 décimos. Daqui a pouco a gente atualiza aí a previsão do tempo. Né? Mais uma edição para você. 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Mais algumas informações atualizadas às últimas horas. Atualizando aqui, ó, a avalanche de lama no Nepal provoca ao menos 95 mortes, né? São mais de 300 desaparecidos, né? Mais de 280 turistas estrangeiros também estão entre os desaparecidos. IPCA recua 0,4% em agosto, após alta de 0,06% em julho, afirma o IBGE. Índice nacional foi influenciado principalmente pelas quedas nos preços de energia elétrica e combustíveis, né? Segundo dados do IBGE. Também informações do agronegócio, a gente atualiza as informações para você nesta manhã. Climater destaca na Expo Inter 2026 o manejo de abelhas. No estande da instituição, em Esteio, os visitantes poderão conferir a importância da apicultura no espaço Caminhos do Mel, na Expo Inter, que começa neste final de semana. E a Fedra Rosa identifica inconformidades no arroz vendido ao consumidor. Das 268 amostras comercializadas em 6 estados, como arroz tipo 1, submetido à análise, com 80,2%, né, apresentaram classificação inferior à declarada. Dirigentes frisam que esses números não representam todo o arroz oferecido nas prateleiras, né, dos mercados em todo o país. Soja opera com leves altas em Chicago nesta quarta-feira. Farelo sobe forte e óleo cai mais de 1%. O mercado acompanha o comportamento das demandas pelos Estados Unidos e as condições do clima norte-americano. E atraso na emergência da soja custa de 10 a 12 sacos por hectare, alerta especialista no início da safra 2026-27. Segundo ele, ameaças climáticas exigem escalonamento da semeadura, diversificação de cultivares e menos exposição. E na Argentina, a área de milho no país vizinho deve ficar estável, né? Na safra 26-27, prevê Bolsa. A previsão sugere que é improvável que os agricultores do terceiro maior exportador mundial do grão alterem drasticamente seus planos de plantio. 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
1: Retornando por aqui, Sandro e ouvintes da Cena do FM, com o nosso último giro nesta manhã de quarta-feira, né? De temperatura agradável. 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
2: Em Sananduva, 22 graus.
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1: 11h28. 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Eleições 2026, o Tribunal Regional Eleitoral de São Paulo decidiu nesta terça-feira, ontem, por 5-1, dar provimento a um recurso do influencer Pablo Marçal. Ainda cabe recurso da decisão que o tornou inelegível. O julgamento tratava da ação de investigação judicial eleitoral ajuizada pelo PSB durante a campanha de 2024. De 10 pontos apresentados pela sigla, foram reconhecidos 2 fatos. A divulgação em suas redes sociais de conteúdo que questionava o processo eleitoral, a imparcialidade da Justiça Eleitoral e que ofendia os seus adversários. Outro ponto era a existência de site do então candidato que supostamente incitaria o eleitor a imprimir material de campanha e burlar regras de arrecadação e gastos eleitorais. Marçal foi condenado em primeira instância por abuso de poder e uso indevido dos meios de comunicação social. A defesa, então, protocolou embargos de declaração rejeitados por juiz da primeira instância. O recurso seguiu para o plenário do Tribunal Regional Eleitoral de São Paulo, que concluiu o julgamento nesta terça-feira. Há também um pedido do Ministério Público para que o TSE barre a candidatura de Marçal e o proíba de fazer campanha. Então, o Tribunal Regional Eleitoral de São Paulo reverte uma das decisões que tornaram Pablo Marçal inelegível. O TRE dá provimento a recurso do coach, mas ele ainda tem outros processos a serem julgados pelo Tribunal Superior Eleitoral. E quase 10% do total dos candidatos que participam do pleito desse ano aqui no estado não nasceram no Rio Grande do Sul. Segundo o cruzamento de dados do Tribunal Superior Eleitoral, 91 postulantes informaram que nasceram em outros estados e 3 em outros países. Entre as curiosidades está o caso da chapa da Unidade Popular. A candidata ao governo do estado, Priscila Voigt, a vice Naf Nascimento e Tânia Pérez, que disputa uma vaga ao Senado, uma das vagas ao Senado, não nasceram no estado. Priscila é catarinense, Naf é piauiense e Tânia carioca. Ainda 3 suplentes ao Senado que são de fora, né? Mas entre os candidatos a deputado estadual e federal, que o número é mais elevado. São 43 entre os que buscam uma vaga à Assembleia e 45 que estão na disputa uma vaga no Congresso. Aí quase 10% dos candidatos do estado nasceram fora do Rio Grande do Sul, né? Informações do Tribunal Regional Eleitoral. 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Aproveite estas e muitas outras ofertas para esta quarta-feira no Boa Vista Supermercados. 11h33, temos logo na sequência a previsão do tempo. Meio-dia e 5 tem o jornal RSA News aí para você acompanhar mais informações atualizadas.
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1: Tempo bom para a região para esta quarta-feira, máximas de 25 a 26. Amanhã, quinta-feira, também teremos dia de sol com variação de nebulosidade. Em torno de 14 na mínima, máximas de 26 a 27. Já para sexta-feira, retorno das chuvas, já baixou a quantidade, né? Em torno de 5 a 10 milímetros para sexta-feira, mínimas em torno de 16, máximas de 29. E sábado e domingo, final de semana, promete ser de bastante chuva aí, né? Segundo a meteorologia. Que vai se estender ao menos até a próxima segunda-feira. Agora em Sananduva, então, 21 graus e meio. 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
1: 11:35.
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E a gente vai encerrando o programa de hoje, vamos atualizando mais informações das últimas horas. Avalanche de lama no Nepal provoca ao menos 95 mortos e deixa mais de 300 desaparecidos. Em torno de 280, 290 eram turistas. Extinção da taxa de licenciamento a partir de 2027 no estado. Parlamentares gaúchos derrubaram o veto do governador Eduardo Leite e suspendem a cobrança da taxa e para veículos a partir do ano que vem. No futebol, o Inter tenta contrariar retrospecto recente para largar em vantagem no Grenal, né? E volta de titular diminui mistério no lado do Grêmio. Recuperado de problema muscular, Gustavo Martins treinou normalmente nesta terça-feira ontem. 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A gente encerra então o programa de hoje. Lembrando que ao meio-dia e 5 tem o Jornal RSA News, com mais informações para você. Também no nosso portal, sanandovfm.com.br, tem mais notícias, informações, nossas redes sociais, também Facebook, Instagram, siga a gente por lá. 21 para o meio-dia, um ótimo almoço, uma ótima quarta-feira, aproveite sua quarta aí com esse calorzinho bom, né? 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Ótimo almoço, abraço, Sandro. Volto às 5 da tarde na Voz do Pampa.

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1: 11:56.
2: 21 graus.
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10: Olá, bom dia! O Informativo Vicarto chega no seu rádio com as atualizações do mercado de grãos para o dia de hoje. E a soja amplia perdas no mercado internacional com o clima e os números maiores da oferta que está chegando de mais soja das lavouras dos Estados Unidos. O farelo e o óleo de soja também acompanham essa queda da soja, apresentando valores menores nos últimos dias. A demanda interna pelo cereal segura os preços de balcão aqui no Brasil, ainda fazendo com que o produtor possa aproveitar bons momentos e esses preços aí, que são os maiores registrados ao longo desse ano. Já o trigo, oferta menor do cereal, sustenta os preços no balcão. Porém, compradores seguem fora de mercado, utilizando os estoques já existentes. O milho mantém-se valorizado no mercado internacional com o clima nos Estados Unidos, onde lavouras aí vão a menos de 60% em estado de boas ou excelentes condições. O dólar encerrou a sessão de ontem, cotado a R$ 5,15, de forma estável. No balcão, preço soja R$ 134,00 a saca, o trigo R$ 72,00 e o milho R$ 61,00 a saca. Essas eram as atualizações para o dia de hoje. A todos um bom dia e até a nossa próxima edição.
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17: Meio-dia e 3.
18: 21 graus.

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1: É diretamente do Colégio Estadual de Sanaduba com a diretora Renata Gitelina Carbonera para atualizar as informações e mandar aquele recado bacana a toda a comunidade escolar do Colégio Estadual de Sanaduba, em especial, né? Mas claro, também aos interessados. Diretora Renata, bom dia, seja bem-vinda.
2: Bom dia, Edson. Bom dia, ouvintes da Rádio Sananduva. Aqui quem fala é a professora Renata, diretora do Colégio Estadual Sananduva, com as informações desta semana aqui do nosso colégio. Bom, durante esta semana e a semana que vem, nós estamos no período dos EACs, né? O que são os EACs? Os Estudos de Aprendizagem Contínua, ou como conhecia-se, né, a Recuperação Paralela, tá? Mudou um pouquinho a nomenclatura, mas o objetivo é o mesmo, né? Como já há algum tempo a nossa escola não tem mais aquela recuperação final, né, do final do ano, chamado provão, passou para essa forma de avaliação, que é a recuperação paralela no trimestre. Então, ao final de cada trimestre, nós temos essas duas semanas de estudos de aprendizagem contínua, que é o período para a recomposição das aprendizagens, ou seja, recompor aquilo que ficou defasado durante o trimestre. Então, a gente pede que nesta semana, né, hoje já é quarta-feira, mas ainda temos toda a semana que vem pela frente, os estudantes levem com seriedade este período e venham para a aula, né? Que os pais, que as famílias em casa também entendam que é um período importante e que o estudante precisa estar na escola nestas duas semanas mais do que em outros momentos, porque é o momento que ele tem para realmente recuperar. Nós estamos pedindo essa colaboração das famílias porque a gente está sentindo que até hoje, né, quarta-feira, alguns estudantes não estão comparecendo à aula e por motivos muitas vezes que poderia ser evitado, né? Então, pedimos a compreensão das famílias, a colaboração, que enviem os filhos para a escola durante essas duas semanas, porque são momentos importantes, né? E lembrando que para fazer, por exemplo, a recuperação novamente, caso o estudante falte, é só com atestado médico, né? Uma comprovação de doença ou alguma coisa nesse sentido. Qualquer outro tipo de justificativa não é válida para que o aluno possa depois fazer alguma atividade fora do prazo. Então, que as famílias façam essa organização, né? E que os estudantes compareçam à escola, tá? Também hoje, como toda quarta-feira, a gente vai realizar a web com a nossa coordenadora regional, né? Então, todas as quartas-feiras a gente tem esse momento para alinhar, né, os objetivos da escola pública estadual da região como um todo. Também, né, dizer que ontem o governador nomeou mais de 5 mil professores na rede estadual, né? E nós tivemos professores aqui de Sananduva, colegas nossos, inclusive aqui da escola, que já trabalhavam como contratados e que foram aprovados no concurso e que agora então serão nomeados. Então a gente está aguardando, né, essa parte legal, essa nomeação desses professores, desses colegas que vão, então, ingressar agora como professores efetivos da rede estadual. E parabenizá-los, né, por essa conquista, porque a gente sabe o quanto é difícil a aprovação num concurso público da rede estadual, porque é um concurso de amplitude muito grande, né? Por hoje, seria isso. A gente agradece mais uma vez o espaço concedido a nós e tenham todos um bom restinho de semana.
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3: A Corsan está com 250 vagas de emprego abertas em 15 municípios do Rio Grande do Sul. As vagas de trabalho são para Porto Alegre, Santa Maria, Bento Gonçalves, Alegrete, Camaquã, Canoas, Esteio, Ijuís, Soledade, Imbé, Marau, Lagoa Vermelha, Frederico Westphalen, Sananduva e Triunfo. Everton Teixeira, gerente executivo de recursos humanos da Corsan, explica que as contratações acompanham o atual ciclo de investimentos em saneamento, com novas redes sendo implantadas e sistemas ampliados e modernizados.
4: E justamente nesses principais municípios que a gente agora está com essas oportunidades, é com o objetivo de cada vez mais aí a gente atingir lá os nossos indicadores da universalização do saneamento. Então a gente está aí com metas bem audaciosas e para atingir esses objetivos precisamos também de pessoas para compor o nosso quadro e vir aí conosco nesse propósito importante da companhia de cuidar do planeta, levar dignidade e saúde às pessoas através do saneamento básico.
3: As oportunidades abrangem diferentes níveis de formação e áreas como engenharia, administração, comercial, recursos humanos, operações, manutenção, segurança do trabalho, eletromecânica e tecnologia. Também há vagas de estágio em química. Os profissionais contratados passarão por cursos de capacitação, como destaca Everton Teixeira.
4: A gente tem um movimento bastante importante aqui de capacitação do nosso quadro funcional. Só um dado aí, a termos de curiosidade, a gente já investiu mais de 10 mil horas nesses 6 primeiros meses do ano em capacitação das nossas equipes. Obviamente, além de um propósito muito importante, a gente tem aqui uma série de benefícios, salários competitivos com o mercado, perspectiva de crescimento interno na companhia.
3: Desde 2023, a companhia já contratou 6.800 pessoas. Os interessados nas novas vagas de emprego devem acessar o portal de carreiras da Corsan. Agência Rádio Web, produção e reportagem, Valquíria Rios.
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6: Por 38 votos a zero, os deputados estaduais derrubaram o veto do governo do estado ao projeto de lei que acabava com a cobrança da taxa de licenciamento de veículos. A matéria trancava a pauta de votações desde a última sexta-feira. Para explicar melhor essa história, a gente precisa voltar um pouco no tempo. No dia 2 de junho, os deputados estaduais aprovaram de forma unânime uma lei de origem parlamentar que acabava com a cobrança da taxa de licenciamento de veículos. O principal argumento do texto é que desde 2019 o documento é digitalizado, ou seja, não tem mais custo para o Estado. Porém, a taxa de R$ 114,09 seguia sendo cobrada. Apesar da Assembleia ter aprovado, o governo vetou o projeto. Por quê? O Piratini alega que a taxa resulta em R$ 750 milhões de reais arrecadados. 30% do valor é destinado para a segurança pública do Estado. De acordo com o Executivo, esse percentual serve para investimentos em câmeras para policiais, sistemas de vídeo monitoramento, viaturas e armamentos. Com a derrota desta terça do veto do Piratini no Parlamento Gaúcho, a cobrança está extinta. Também foram aprovadas as redações finais das propostas que haviam sido votadas em plenário na sessão do dia 11 de agosto. Uma delas trata da participação da Assembleia Legislativa na Expo Inter 2026. E por falar em Expo Inter, na próxima semana não vão ser realizadas sessões plenárias, justamente em virtude da instalação do Parlamento Gaúcho na Expo Inter 2026. A feira, inclusive, começa neste sábado e segue até o dia 6 de setembro no Parque de Exposições Assis Brasil, na cidade de Esteio. Agência Rádio Web, produção e reportagem, Christian Costa.
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8: A Agência Nacional de Vigilância Sanitária, Anvisa, aprovou o registro de um medicamento para pacientes adultos com linfoma folicular recidivado que retorna após tratamento ou refratário que não responde ao tratamento após duas ou mais linhas de tratamento. O Lunzumio SC é administrado por injeção subcutânea e possui um anticorpo monoclonal que atua sobre células do sistema imunológico para reconhecer e eliminar células tumorais. O registro foi publicado no Diário Oficial da União em 24 de agosto. Também foi aprovada uma nova indicação para o IMAAV, que passa a ser indicado para adultos e adolescentes a partir de 12 anos com anemia hemolítica autoimune por anticorpos quentes. Essa é a primeira indicação específica de medicamento para a doença no país. A condição é uma doença autoimune que pode causar anemia, fadiga, falta de ar e necessidade de transfusões de sangue. O registro também foi publicado no Diário Oficial da União. Com redação de Diego Freitas, da Agência Rádio Gov em Brasília, José Carlos Andrade.
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2: Mulheres que sofrem violência terão à disposição teleatendimento psicológico de graça. O serviço será oferecido pelo Sistema Único de Saúde e terá capacidade para oferecer até 100 mil consultas por mês. A prioridade será para mulheres vítimas de violência física, psicológica, sexual, patrimonial ou moral, mães atípicas e mulheres com sobrecarga de cuidado não remunerado, como as que cuidam de pessoas com deficiência, por exemplo. O atendimento psicológico remoto tem como objetivo oferecer um ambiente seguro e sem julgamentos para que as pacientes possam elaborar estratégias de proteção, cuidado e bem-estar. O serviço poderá ser acessado por meio do aplicativo Acolhe Mais, disponível na página inicial do Meu SUS Digital ou no site. É preciso fazer login pelo gov.br. Não há necessidade de encaminhamento prévio e também não é preciso apresentar documento que comprove a situação de violência ou vulnerabilidade. As interessadas só têm que preencher um formulário online e responder algumas perguntas. Depois de avaliadas as informações pelos profissionais, a paciente deve receber um retorno em até 24 horas. Os atendimentos serão de segunda a sexta-feira, das 8 da manhã às 8 da noite, e aos sábados, das 8 às 2 da tarde. Da Rádio 2, Fabiola Altran.
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9: Mais de 80% dos pacientes diagnosticados com câncer de pulmão no Brasil descobrem a doença em estágios avançados. É o que mostram dados do Sistema Único de Saúde, analisados pela Sociedade Brasileira de Cirurgia Oncológica. A principal explicação para o diagnóstico tardio é a ausência de sintomas nas fases iniciais da doença. A entidade aponta também a falta de uma política nacional de rastreamento no SUS, o que contribui para que ao menos 8 de cada 10 casos sejam identificados apenas quando o tumor já se espalhou, dificultando as chances de cura. O câncer de pulmão é o tipo de tumor maligno que mais mata no Brasil. São cerca de 31 mil mortes anuais pela doença, que tem o tabagismo como principal fator de risco. O que não significa, no entanto, que não acometa também quem nunca fumou. Da Rádio 2, Milena Abreu.
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9: A Agência Nacional de Proteção de Dados multou a empresa dona do TikTok em R$153.700.000 por falhas graves no tratamento de dados pessoais de crianças e adolescentes no Brasil. A decisão, publicada no Diário Oficial, apontou violações à Lei Geral de Proteção de Dados, tanto no acesso com conta quanto no uso da rede social sem cadastro, determinando a eliminação imediata de informações coletadas de forma irregular. Além da multa, a plataforma terá de adotar um plano de conformidade com regras mais rígidas de controle de idade e privacidade. Entre as exigências estão a suspensão de anúncios, a limitação no tempo de uso sem cadastro e o bloqueio de transmissões ao vivo e mensagens diretas para menores de 16 anos sem autorização dos responsáveis. A empresa ainda pode recorrer das penalidades junto ao Conselho da Agência Reguladora. Da Rádio 2, Milena Abreu.
10: 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Após o intervalo, voltamos com mais informações.

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4: Eu sou Humberto Ferretti e esse é o Giro Rural. O preço dos pescados caiu em julho no atacado. É o que mostra o balanço da CEAGESP, a Central de Abastecimento de São Paulo, que trabalha com a compra e a venda de mercadorias de todo o país. Na média, o recuo foi de 2%. No geral, o movimento de queda está ligado ao crescimento da oferta. Destaque para anchova, abrote, corvina de água salgada, pescada maria mole e pescada branca, com quedas entre 11% e 38% no preço. A cotação do porco caminha para fechar o mês de agosto em queda. Em algumas praças pesquisadas pelo CPE, o suíno vivo já ficou 4% mais barato. Ele é vendido posto em Minas Gerais pouco acima dos R$ 5,00 o quilo. Em Santa Catarina, a retirar, o preço está na casa de R$ 4,60. Existe no Brasil desde o começo do ano um cenário de baixa demanda por carne de porco e alta oferta de animais para abate. Tanto que muito criador trabalha no prejuízo e decidiu cortar investimentos na cultura. A redução da demanda nos últimos dias derrubou o preço do ovo. O movimento era esperado com a chegada do fim do mês, quando muito brasileiro já gastou o salário e precisa cortar despesas. A caixa de 30 dúzias do branco é vendida a R$ 123,00 e a do vermelho a R$ 134,00. Os números foram apurados pelo CPEA no polo produtor de Bastos, no interior de São Paulo. Diante da pressão dos compradores, o produtor tem aceitado vender por menos para girar os estoques.
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5: Na região sul, o tempo fica mais instável no Paraná e em Santa Catarina. Curitiba terá muitas nuvens, chuva...

0: definir hoje quem será o representante do futebol paulista nas semifinais da Copa do Brasil. Os rivais se enfrentam às 9h30 da noite no horário de Brasília, na Casa do Verdão, no duelo de ida das quartas de final. São dois times com a atenção dividida entre três competições. Além de ambos estarem na Série A do Brasileirão, o Palmeiras ainda tem a Libertadores, enquanto o Santos tem a Sul-Americana. Em 2015, eles decidiram a Copa do Brasil e o Verdão ficou com a taça. Também às 9h30 rola o único duelo das quartas de final, que não será um clássico. O Vasco recebe o Vitória. Ontem ninguém venceu o Clássico Mineiro. No jogo de ida, o Cruzeiro saiu na frente com um chutaço de Arroio, do meio da rua, mas viu Renan Lodi marcar para o Atlético e definir o placar de 1-1. Com isso, quem vencer na volta semana que vem passa de fase e nova igualdade leva para os pênaltis.
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3: Meio-dia e 24.
4: 21 graus.
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1: Meio-dia e 38.
2: 22 graus.
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tarde demais. Tá no ar aqui na Sananduva FM, meu povo querido. Ô, oh, maravilha, eu sou Edson da Costa, gente. E aí, tudo bem? Tudo legal? Espero que sim. Bora para mais uma edição do programa. Hoje, dia 26 de agosto, ano 2026 também. E até as 3 da tarde eu faço a companhia por aqui, do jeitão que você gosta. Com música, com informação e com alegria, claro, né? Vamos lá então, juntinhos na Sananduva FM com o patrocínio da PS Atacarejo. 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Simbora, meu povo, se você quiser participar da nossa programação, o WhatsApp da rádio está liberado também, 996730977. Ok? Dito isso, convido a você a dar volume no rádio e ficar ainda mais sintonizado comigo, porque a partir de agora é música, informação e alegria por nossa conta, na sua tarde. A positividade é com a gente também. 1:10.

0: Michel Bicantos, com o primeiro bloco musical, Morena Misteriosa, Matheus de Cauã, Tô Melhor Solteiro, Jorge Matheus, Chonei, participação do Henrique Juliano. E a hora certa, 1h18, bora pro primeiro intervalo comercial, tem informações do trânsito e daqui a pouquinho tem mais música.
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0: Muito bem, vamos lá com o Radar do Trânsito. IRS-135 que liga Passo Fundo aí. Passando pelo pedágio em direção ao Trevo de Coxilha. A Tapejara, Sertão, Urebanco, Estação Getúlio até Erechim. Neste momento, temos aí 5 veículos por minuto. O trânsito flui normal, não tem alteração. IRS-343, Sananduva, Cacique, São José, Barracão. Fluxo é maior de veículos leves, não temos alteração também. A 285, Passo Fundo, Lagoa Vermelha e Ramificações. O trânsito flui normal, não tem alteração. Vamos dar uma espiadinha aqui na 126. Sananduva passando pelo Trevo de Ibiaçá, ao Trevão de Lagoa aí, né? Que liga 285. O fluxo é maior de veículos leves também, não tem alteração. E a 470, fluxo é maior de veículos pesados. E o flui normalmente. As demais rodovias, seguimos o monitoramento online.
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0: 23 graus.
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De volta, de volta, de volta. 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Vamos que vamos, até as 3 da tarde por aqui, é só música boa! Bora com a música do Rincon e Ana Castela.

0: Olha os atuais, gente. Voarei, Natan. Com o Xande Avião Nunca Mais. Passou por aqui também o Ana Castela, né? Com o DJ Boss. Não é pressa, é pressão. 27 para as duas.
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0: Mínimas em torno aí de 10 graus durante a madrugada, a máxima poderá ultrapassar nesse momento os 25 graus, não temos previsão de chuva. Para amanhã, mínimas de 15, máxima de 27 graus, não chove também. E a sexta-feira, mínimas de 17, máxima de 29 graus, está marcando aí para sexta 9,6 milímetros. A meteorologia alerta que pode haver mudanças no decorrer do período.
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0: 25 para as duas.
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Brasil por aqui, uma tarde demais por aqui com o patrocínio, né, gente, da PS Atacarejo, que tem porém de atacado no varejo. 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Agora 22, faltando para as duas, girou ponteira, volta às três por aqui, na mais ouvida.

0: Então, olha, manda passar ela. Cantora da programação do Tarde Demais com Qual É o Seu Jogo, os Barões da Pisadinha, gente. Quero ver é me esquecer. Também a Manu, pro seu namoro dar certo. 14 para as duas.
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0: E o Internacional tem retrospecto não muito bom. Recente jogando em casa e vai tentar reverter esse retrospecto amanhã na partida de... jogando em casa, primeira partida da Copa do Brasil contra a equipe gremista. Já no lado gremista, volta de titular diminui mistério do lado gremista. Recuperado do problema muscular, Gustavo Martins treinou normalmente e tem chances de entrar em campo.
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Vamos que vamos então! Sequência na programação desta tarde, por aqui a música boa não para. Bruno e Denner, olha, Gustavo e Denner, né? 10 para as 2 aí, minha gente.

0: primeira hora do programa ficou por aqui, então, com a participação musical da Banda Mercosul, mesa 14. Zé Neto e Cristiano, oi, tudo bem? Gustavo Denner, Pobretão, Deusa Nu, e quem é você? 2:02.
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0: A Agência Nacional de Vigilância Sanitária aprova o segundo genérico de semaglutida em caneta injetável. A Anvisa aprovou o registro do segundo medicamento genérico de semaglutida sintético no Brasil, produzido pela Germed Farmacêutica. O registro que autoriza a comercialização de versão genérica foi publicado no Diário Oficial da União na última segunda-feira. E deputados acabam com a taxa de licenciamento de veículos do estado, derrubando o veto do governador Eduardo Leite. Em sessão realizada ontem, a Assembleia Legislativa do Rio Grande do Sul rejeitou o veto total do governo gaúcho ao projeto que prevê o fim da taxa de expedição anual do Certificado de Registro de Licenciamento de Veículo, CRLV. O placar foi 38 votos a zero. A próxima etapa é o reenvio da matéria ao Executivo para promulgação em até 48 horas.
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0: mais uma horinha de programa Tarde Demais aqui na Cena do FM, a rádio que todo mundo ouve, né? Simbora então, meu povo, é o seguinte, estamos no ar com o patrocínio da PS Atacarejo, que é a Ponte Atacado no Varejo, das lojas Quero Quero, que está com um saldão de aniversário, gente, olha que bacana, aproveite as ofertas. 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
1: Vai!
0: Contribui! 2:07.
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0: Tamo junto, meu povo, com a melhor programação na melhor rádio. Olha a banda ativa lá do Bom do Pecado. Quem mais? Guilherme Benuto, Horizonte Azul, Pergunta Boa e Country B. Corpão de Violão. 12h17.
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vamos que vamos, minha gente. É amanhã, meu povo. Amanhã é dia de Grenal. Então, amanhã é dia de Grenal. Vamos ver o que vai dar, né? Vamos ver o que vai dar. Será que dá Colorado? Será que dá Grêmio? Vamos aguardar. Olha a hora, 12h21. E o programa Tarde Demais segue por aqui, né?

0: Vale, quem sabia cantou junto, né? A Procura da Felicidade com o JM. Panda, Calcinha de Renda, Léo Magalhães na Orinha, também a Sabrina Monteiro, Coração Cigano e Apaixonado por Você. 28 para as 3.
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0: Homem procura trabalho como cuidador de idosos e trabalha em sítio. Interessados, entrar em contato pelo fone 98402-1908. 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
0: 25 para as 3.
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0: 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Agora 23 para as 3, girou o ponteiro e a gente segue por aqui.
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0: Uhá! Que honra, negão.
1: Pra que te quero, coração? Quem cantou Brilha Som, né? Olha o Murilo Rufi, sua música nova com o Victor Fernandes, só com ela, e também o Zé Felipe, Mentes Também.
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Beleza, joia? Gente, vamos chegando ao final de mais uma edição do programa Tarde Demais. Na sequência, nosso colega Jean Martinazzo estará assumindo a programação da 97. Eu volto amanhã às 6 da manhã. Fica aqui um abração do Edson e amanhã a gente está de volta.

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17: Muito bem, gente, boa tarde. Toda a região, estamos chegando. 15 horas e 6 minutos. Boa tarde. Programação show pra você, muito prazer. Eu sou o Jean Martinaz JM. 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Pra gente iniciar bem mais uma tarde linda. Quartou, meu querido. Quem tá

0: Na 97 é bom demais. Marina Fagundes, eu e o Moreno. Com o DJ Lucas Beats. Intervalinho já na sequência, eu tô de volta. Tem muita música boa na sua tarde. Tamo junto. Grande Betinho, abraço, meu irmão. Tamo junto. 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A melhor programação pra você.
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4: Vamos para informações da tarde, RSA News. Notícia de hora em hora. O avalanche deixa mortos e centenas de desaparecidos na fronteira entre o Nepal e o Tibete. Uma avalanche repentina na fronteira entre o Nepal e o Tibete deixou 160 mortos e centenas de desaparecidos nesta quarta-feira. Segundo as autoridades, 157 corpos foram encontrados em 7 localidades no Nepal, além de 3 mortes registradas no lado Tibete. Ao todo, 579 pessoas estão desaparecidas no Nepal e outras 265 no Tibete. Imagens mostram uma grande onda de lama descendo pelo vale, destruindo pontes, atingindo o porto de Gihong e engolindo áreas habilitadas. A região turística fica próxima a uma das principais cadeias de montanhas do mundo. O local também abriga usinas hidrelétricas e um importante posto de fronteira entre o Nepal e a China. Um estudo, até publicado lá em 2025, já havia identificado alto risco de desmoronamento na região, atingida pela avalanche de lama nesta quarta-feira, na fronteira lá entre o Tibete e o Nepal. A pesquisa realizada por centros de pesquisas geológicas de Sichuan analisou a rodovia nacional G216, que passa pelo posto da fronteira de Gihong, e apontou ocorrência frequente de desmoronamentos de grande escala e alto impacto. Em julho de 2025, uma inundação repentina, acompanhada por uma avalanche de lama, destruiu a ponte Resuo, no mesmo posto da fronteira, deixando 11 pessoas desaparecidas. Segundo o jornal chinês The Paper, após aquele episódio causado pelo rompimento de um lago glacial, outro estudo foi publicado alertando para o risco geológico da região. E agora aí acabou tendo essa avalanche, deixando mortos e centenas de desaparecidos na fronteira entre o Nepal e o Tibete.
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4: 24 graus.
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4: Muito bem, estamos de volta. 15 horas e 20 minutos, gente. Boa tarde! Na programação Top da sua rádio.

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1: 15 horas e 33 minutos, gente. 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

Muito bem, estamos de volta. 15h35, 25 faltando para as 4, gente, ó. 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

Esse é o Hugo Henrique aqui na Tarde a Mala. 14 para as 4, gente. Olha a hora. Daqui a pouquinho eu tô de volta, break rapidão, trazendo muito mais música top na sua tarde, para animar o seu dia, meu querido. Já já eu tô de volta.

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4: Vamos para atualizações e informações aqui na tarde. RSA News, subvenção da gasolina é prorrogada. O Ministério da Fazenda prorrogou até 9 de setembro a subvenção de 0,44 centavos por litro de gasolina. A medida provisória que permite o benefício perde a validade na mesma data. O governo avalia alternativas para manter o subsídio por mais tempo. Outra informação, uma avalanche de gelo, neve e rochas atingiu nesta quarta-feira a fronteira entre o Nepal e o Tibete, provocando uma enxurrada de lama e deixando ao menos 98 mortos e centenas de desaparecidos. A força da água destruiu pontes, atingiu vilarejos e cobriu estruturas na região turística do Himalaia. Quase 400 pessoas, incluindo estrangeiros, foram dadas como desaparecidas. Segundo especialistas, chuvas intensas durante a monção podem ter aumentado a quantidade de água armazenada na região glacial. A avalanche teria bloqueado o rio Trichuli, formando uma barragem natural que acabou rompendo e liberando uma grande onda de água e lama. Horas antes, um terremoto de magnitude 4.4 foi registrado na região. As autoridades ainda investigam se o tremor teve relação com o desastre.
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4: 16:08.

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5: Estamos de volta, 16h10, gente, com RG Automecânica, balanceamento, injeção, câmbio, freios e geometria, fone 3343-2058. 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
6: No oferecimento de Farmácia São João, previsão do tempo, 23 graus a temperatura, o sol brilha aqui para nossa região, decorrer de hoje, amanhã, quinta-feira, já sexta-feira, sábado, domingo e segunda, tem bastante chuva prevista aqui para o Rio Grande do Sul, né? As temperaturas aí variando entre 29 e mínima 17. Para amanhã, a temperatura máxima pode chegar em 27 graus e mínima 14.
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6: Estamos de volta! Na programação Show da Sua Tarde, 16h37, com RG Automecânica, balanceamento, injeção, câmbio, freios e geometria, 3343-2058. 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Se não fosse tão tarde...

0: Esse é o Luan Santana, seu doutor, aqui na tarde, 14 para as 5.
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0: Daqui a pouquinho, na sequência, eu tô de volta. Logo mais às 5 da tarde, tem Sandro Dalla Santa. Sai daí, não.

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3: Vamos atualizando informações dos nossos indicadores econômicos. Atualizando nesse final da tarde, o dólar comercial. Algumas moedas tiveram na sua moeda valorizada, né? O dólar comercial valorizando aí para 5,15, o euro R$ 6 na sua venda, o dólar turismo em 5,35, já uma desvalorização para 0,34% no Bitcoin com R$ 405.662.

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2: 22 graus.
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2: Vamos lá então, de volta aqui na tarde. Sananduva. 10, faltando para as 5 da sequência, Sandro Dalla Santa, para comandar mais uma edição da Voz do Pampa. Eu volto amanhã às 3 da tarde. Até mais!

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isso aí, moçada. Estamos chegando, 17 horas e 4 minutos, 5 e 4 da tarde. Está começando a Voz do Pampa aqui na Sananduva FM. E a gente chega na comunicação comigo, Sandro, nesse final de tarde desta quarta-feira, né? 26 de agosto de 2026. Então, até a proxega, serva até o mate. Vamos matear juntos, né? A partir de agora, com a boa e autêntica música gaúcha, né? No seu rádio. Muita informação também, comunicação, notícias, né? A gente deixa você bem informado enquanto você vai ouvindo a boa e autêntica música gaúcha. Lembrando que temos o nosso WhatsApp para você participar também, né? 996730977. Aproveitando esse calorzinho, né? De 22 graus, umidade relativa do ar em 72%, né? Tempo bom aqui na Sananduva e também toda a região. 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E vamos dando o de casa, né? Saudoso Adelar Bertucci, esse é o novo O de Casa. 17 e 6, vamos começar a programação de hoje, moçada.

0: Hamilton Lima, Seu Rio Grande Me Precisa. E Adelar Bertucci, Novo de Casa. Começamos a Voz do Pampa de hoje, né? 17 horas, 12 minutos e meio. 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
0: Em Sananduva, 21 graus.
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0: Estamos... Estamos de volta, né, moçada? 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Grupo Galderiaço vai cantar para a gente agora, 17h19, quando vamos mateando, né? De Estampa Perfilada. Abraço ao seu amigo Braulio Picoloto, aí do Salão Grenal, né? De volta das férias, né, Braulio?

0: Erika Milonga, Nicole Carrion e João Marcos Kelbouskas, Paisano. E o grupo Galderiaço, né? De Estampa Perfilada, né? 17h26.
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0: Muito bem, a gente atualiza as principais informações desta quarta-feira. Freio de Ouro terá 1,4 milhão em prêmios na edição histórica de 2027, né? O Freio de Ouro, maior competição de avaliação funcional do cavalo crioulo no Brasil, celebrará seus 45 anos no ano que vem, com uma novidade inédita, a premiação em dinheiro. A Associação Brasileira de Criadores de Cavalos Crioulos, a ABCC, anunciou que os campeões da grande final, realizada durante a 50ª Expo Inter em Esteio, receberão um total de 1,4 milhão, valor livre de impostos e proveniente de um fundo de patrocínio exclusivo, né? Esta para o ano que vem. As projeções e para o Freio de Ouro, que celebra os 50 anos da Expo Inter, né, em 2027, e os 45 anos da ABCC. Bovinos se preparam para os julgamentos da Expo Inter 2026. Rotina semelhante à de um spa combina cuidados físicos e comportamentais na preparação dos campeões. Trigo dispara mais de 6% em Chicago nesta quarta-feira, com tensão no Mar Negro, e leva soja e milho junto, né? Escalada do conflito entre Rússia e Ucrânia amplia prêmio de risco sobre grãos. Logística está comprometida. E o algodão recupera perdas e dezembro 26 fecha cotado a 89,1 centes a libra.

0: agora em Nova York.
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0: 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Vamos com o shotzito do Grupo Cordiona. E o saudoso Paulo Siqueira, né? São Francisco de Cima da Serra.

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0: Os Monarcas, o Sul é meu país, dele Tchau Mamesito, né? Também o César Oliveira e Rogério Melo, Depois da Lida. E o Grupo Cordiona e o Paulo Siqueira, São Francisco de Cima da Serra. 17 para as 18, hoje é quarta-feira, hoje é dia da carne no Super Simionato. 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
0: 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Informa a temperatura. 20 graus em Sananduva.
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0: E nas últimas horas não há registro de acidentes nas rodovias que cruzam a nossa região. Posto pedágio de Coxilha, né? Informações do portal DGR mostra que estão passando de 7 a 9 veículos por minuto, sentido Passo Fundo Erechim. Trânsito é moderado nos dois sentidos neste trecho. Na BR-285, na região de Passo Fundo, o trânsito é de leve a moderado também. Motorista, não use o celular, evite qualquer tipo de distração ou volante, pois olhar para o aparelho desvia o foco e aumenta o risco de acidentes, além de ser infração gravíssima, né? E mantenha a distância, deixe um espaço seguro entre o seu carro e o veículo da frente para ter tempo de reagir e a freadas bruscas. É dica de trânsito e mais uma edição do Radar do Trânsito.
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0: A melhor companhia com você no seu finalzinho de tarde, a Voz do Pampa aqui na Sananduva FM, a rádio que todo mundo ouve. 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Vini Moto Parts, bairro Silos, em Sananduva. 11 para as 18, já estamos atualizando as informações. Daqui a pouquinho temos mais uma edição do RSA News, na edição das 18 horas, para você ficar bem informado enquanto você vai mateando junto com a gente, né? Você que está no seu trabalho, na sua lida, você que está por casa, você que está no carro, está na estrada, também obrigado pela carona, né? E você pode participar também com a gente pelo nosso WhatsApp 996730977. Pessoal da região do assentamento aí, Santônio dos Fagundes, um abraço. Seu Adão Veloso, a gente conheceu hoje, né, o seu Adão Veloso. Estávamos rasqueteando a merenda aí no Salão Grenal, né? E estava por aí também o seu Adão Veloso, que é ouvinte da Sananduva, né? No Estúdio Atualidades, também agora na Voz do Pampa. Abraço, Adão. Obrigado pelo costado, né, moçada aí da região de Santônio dos Fagundes, Três Pinheiros aí, né? Abraço para vocês aí. Na Casa do Vacariano. Saudoso, porca velha. Música Bertucci, né, tia?

0: arrematamos a primeira hora do nosso programa de hoje, 18h21. Daniel Torres, Tropeiro de Mula, também os Serranos, Carreta e Na Casa do Vacariano com o saudoso Porca Véia. Temperatura em Sananduva 20 graus. Temos informações para você, né, aqui na Voz do Pampa e mais uma edição do RSA News. Então acompanhe com a gente logo na sequência, a segunda hora do nosso programa.
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0: Principais informações desta quarta-feira: a Justiça libera 2,75 bilhões de reais para atrasados do INSS. Ministério da Fazenda prorroga a subvenção à gasolina até o dia 9 de setembro, quando caduca a medida provisória. Medida provisória das blusinhas não vai caducar, diz o presidente do Senado, Davi Alcolumbre. Ele disse que a medida provisória será deliberada na próxima semana e imposto sobre compras internacionais não retorna. Avalanche entre Nepal e China deixa ao menos 160 mortos e mais de 800 desaparecidos. Ministro do STF, André Mendonça, propõe critérios para definir deepfake nas eleições 2026. Tempestades voltam a atuar no Rio Grande do Sul a partir desta quinta-feira, né? Amanhã, e chuva excessiva deve trazer enchentes no estado, e segundo meteorologistas. E o DENIT, Departamento Nacional de Infraestrutura e de Transportes, republicou no Diário Oficial da União o edital de licitação para as obras da BR-153, a Transbrasiliana. O processo havia sido temporariamente suspenso para adequação técnica de suas tabelas orçamentárias. Mais informações também da região: homem é preso em flagrante por extorsão em Tapejar. O caso ocorreu no bairro 13 de Maio. Vítima procurou a Polícia Civil após receber cobranças e temer pela própria segurança. E dupla é presa com 10 mil maços de cigarros contrabandeados em Seberi. Carga foi localizada em uma caminhonete durante a abordagem da Polícia Rodoviária Federal na BR-386.
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0: Agora 18:06.
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2: Vamos começar então a segunda hora da Voz do Pampa, 18:08, né, moçada? Bom final de tarde desta quarta-feira e a semana troteando, né, tia? E logo mais a gente traz previsão do tempo, né, às 18:30. 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Traduzindo tradições, Daniel Hack e os gaúchos lá de fora. 18:10. A temperatura, né, moçada? 19 graus e meio.

0: Bem da Porteira, clássico aí com o Cristiano Quevedo, né? E Daniel Hack e Gaúchos lá de fora, traduzindo tradições. 18 horas, 18 minutos. Até às 19 horas, a boa e autêntica música gaúcha aqui na Sananduva, né? A voz do Pampa no seu final de tarde, no seu início de noite desta quarta-feira, né? Estamos aí na metade da semana de trabalho. E o nosso WhatsApp está aí, 99673-0977. Pode solicitar sua marca, mandar seu chasque que a gente vai atendendo a almoçada, né? Temos um intervalo, ouça o recado dos nossos anunciantes.
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0: 18h24.

0: Saudoso Telmo de Lima Freitas, né, na sua própria composição e na sua voz clássico Lembranças. E o saudoso Chico Castilhos e os Serranos, né, Ginete de Fronteira. 18h32. Estamos trazendo nesse bloco mais uma edição da Previsão do Tempo, né, atualizando a previsão para Sananduva e região.
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0: 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Muito bem, atualizando mais uma edição da Previsão do Tempo. Amanhã, quinta-feira, o dia começa com sol, né? Teremos um pouco de nebulosidade, uma variação de nuvens, mínimas em torno de 12 a 14, máximas de 26 a 27. Aproveite amanhã, quinta-feira, porque depois começa a chuva, né? Chuva pode chegar ali na sexta-feira, durante a madrugada pela manhã, em torno de 8 a 12 milímetros para sexta, mínimas de 16 a máximas de 29. Final de semana promete ser de bastante chuva, né? E mínimas ficam em torno de 15, máximas de 20 a 22 graus. Segunda-feira, para encerrar a semana, para encerrar o mês, né? Começar a semana de trabalho e encerrar o mês de agosto, dia 31, segunda-feira, tem bastante chuva. Está prometendo de 80 a 100 milímetros somente para segunda-feira. E final de semana, né, entre sábado e domingo, em torno de 70 a 90 milímetros de chuva. E chuva excessiva deve trazer enchentes no estado, né? Segundo a Metsul, episódios intensos de instabilidade começam amanhã, quinta-feira, e devem ir até a segunda-feira, aponta o Instituto de Meteorologia. Agora em Sananduva, 19 graus.
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0: 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De Compadre, Grupo Carqueja. 21 agora para as 19. Próximo bloco, vamos trazendo informações da dupla Grenal. Se preparando para o Grenal de amanhã, né?

0: Ele é Grupo Carqueja de Compadre, né? 16 minutos agora para as 19 horas. 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
0: Em Sananduva, 18,5 graus.
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0: Vamos começando com o Internacional. O técnico Paulo Pezzolano deverá ganhar um importante reforço para o Grenal 4-5-3, válido pelas quartas de final da Copa do Brasil. O atacante Tony Sanabria já treina com bola no CT Parque Gigante e muito provavelmente estará à disposição para enfrentar o Grêmio. Os primeiros dias do Paraguai no Colorado foram dedicados a trabalhos físicos em uma espécie de intertemporada, né? Já que ele estava sem atuar desde a disputa da Copa do Mundo, quando defendeu a seleção do Paraguai. E no Grêmio, o tricolor mudou algumas das suas rotinas para garantir mobilização total no Grenal desta quinta-feira pela Copa do Brasil. Tudo para garantir o máximo, né, de concentração e foco no clássico válido pela partida de ida, né, das quartas de final da competição. A alteração na concentração, a antecipação dos direitos de imagem também foram disponibilizados, pacificação com as torcidas organizadas também entrou na pauta, né? Então o Grêmio muda rotinas e turbina ambiente de mobilização pré-Grenal.
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0: A gente encerra a Voz do Pampa de hoje, né, moçada? Para você que gosta da boa música gaúcha, tá o convite para amanhã, né? Acompanhar novamente a partir das 17 horas a nossa programação gaúchesca e também pode seguir a gente lá no Spotify, né? Acessar a nossa playlist, as melhores da Voz do Pampa. É só você digitar aí, né? As melhores da Voz do Pampa lá no nosso Spotify, nossa playlist recheada de música, né? E sempre atualizada aí. Obrigado aos nossos anunciantes e patrocinadores e para você que nos acompanha sempre, fica um baita abraço, né? Uma boa noite de quarta-feira, amanhã, se seu grande patrão do universo nos permitir, a gente vai estar de volta, com certeza, né? Às 9 da manhã no Estúdio Atualidades. Um abraço, Sandro. Metendo Ficha é a marca de Nelson Cardoso aqui na programação. Depois tem Vitor Matheus Teixeira, Teixeirinha com Rio Grande de Outrora. Até mais, moçada.

0: 18:59:30.
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2: Em Brasília, 19 horas. Está no ar a Voz do Brasil. As notícias do governo federal que movimentaram o país no dia de hoje.
3: Olá, boa noite.
2: Boa noite para você que nos acompanha em todo o país.
3: Quarta-feira, 26 de agosto de 2026.
2: Vamos aos destaques do dia.
3: Defesa de crianças, adolescentes e mulheres no ambiente digital.
2: Discord é acionado na justiça por falhas na proteção de menores.
3: Ação civil pública foi apresentada pela Advocacia Geral da União. Graziele Bezerra.
4: A ação civil pública cobra que a plataforma Discord adote medidas efetivas para a proteção de crianças, adolescentes e mulheres no ambiente digital.
2: O combate a crimes cibernéticos e as ameaças no ambiente digital contam com o apoio do CyberLab, Laboratório de Operações Cibernéticas.
3: Quem conversou com a gente sobre o assunto foi o coordenador, delegado Alessandro Barreto.
5: O CyberLab está ajudando as polícias estaduais a identificar a pessoa se achava acima de qualquer suspeita e se escondia por detrás de conexões de internet.
2: Atenção, diretores e professores de escolas públicas.
3: Está na hora de escolher os livros didáticos que serão utilizados em sala de aula a partir do ano que vem. Thaís de Araújo.
6: A seleção deve ser feita com a participação da equipe escolar, levando em consideração a proposta pedagógica, as características e as necessidades da comunidade.
2: Hoje, na apresentação da Voz do Brasil, eu, Luciana Vasconcelos e Luciano Seixas.
3: E acompanhe a gente ao vivo, acesse radiogov.ebc.com.br ou o canal Gov na sua TV aberta.
2: A arrecadação do governo federal chegou a 289 bilhões e 300 milhões de reais no mês de julho.
3: Um aumento de quase 9% em relação a julho de 2025.
2: O mês foi marcado pelo desempenho favorável de setores como indústria, serviços e arrecadação de impostos.
7: Na comparação com julho do ano passado, o resultado representa crescimento real de quase 9%, já descontada a inflação. Entre os fatores que contribuíram para o resultado estão o aumento da arrecadação da Previdência Social e o crescimento das receitas com PIS e COFINS associado ao aumento das vendas. Destaca Claudemir Malaquias, chefe do Centro de Estudos Tributários e Aduaneiros da Receita Federal.
8: Os fatores que contribuíram para o resultado do mês de julho, na comparação com o mesmo período do ano passado, foram os seguintes. O desempenho da indústria, um crescimento de 1,05%. A venda de bens, um crescimento de 4,93%. A venda de serviços, um crescimento de 2%. A massa salarial teve um crescimento nominal de 10,19% em relação ao ano passado. E o valor em dólar das importações, um crescimento de 12,16%.
7: O desempenho também é positivo no acumulado do ano. De janeiro a julho, a arrecadação chegou a R$ 1,876 bilhões. Em valores corrigidos pela inflação, o crescimento foi de quase 7% em relação ao mesmo período de 2025. Reportagem Pablo Mundim.
3: O Índice Nacional de Preços ao Consumidor Amplo 15, o IPCA 15, considerado uma prévia da inflação oficial do país, ficou em menos 0,4% no mês de agosto.
2: Contribuíram para o resultado os setores de habitação, com queda de 1,41% nos preços, transportes com redução de menos 1% e alimentos e bebidas com queda de 0,57%.
3: No setor habitação, o destaque foi para a redução no valor da conta de luz. E nos transportes, a queda no preço da gasolina.
2: Já no setor de alimentos e bebidas, os destaques ficaram por conta do tomate, batata inglesa, cenoura e café moído, que ficaram mais baratos no período.
3: Crianças e adolescentes estão no centro de uma ação civil pública contra a plataforma de comunicação Discord.
2: O motivo são possíveis falhas na proteção desse público, que teriam resultado em crimes e situações de violência.
3: A ação prevê obrigações para que a empresa aprimore mecanismos de prevenção e proteção.
4: A ação civil pública cobra que a plataforma Discord adote medidas efetivas para a proteção de crianças, adolescentes e mulheres no ambiente digital. Voltada inicialmente para as comunidades de games, hoje a ferramenta é usada por públicos variados e permite o compartilhamento de textos, arquivos de voz e vídeo e transmissões de modo público ou privado. Porém, segundo o governo, tem apresentado falhas na segurança e mecanismos de proteção a menores, como explica o advogado-geral da União, Jorge Messias.
9: Não há, por parte da plataforma, a adoção de requisitos mínimos estabelecidos na legislação brasileira, em especial no ECA digital, e a ausência dessa rede de proteção tem levado a situações de ordem absolutamente criminal, envolvendo crianças, adolescentes, mulheres e animais. Tentamos, por 2 semanas, construir um termo de ajustamento de conduta. A empresa, num primeiro momento, demonstrou o interesse de assumir compromissos significativos com o Estado brasileiro, mas, infelizmente, recusou a assinatura do termo no último momento.
4: O fato mais grave e recente envolvendo a plataforma foi a morte de uma adolescente de 13 anos no Mato Grosso do Sul, que tirou a própria vida durante uma transmissão ao vivo pelo Discord. O secretário nacional de Direitos Digitais, Vitor Fernandes, diz que a plataforma demorou a agir, mesmo quando foi notificada.
10: Essa live durou mais de 2 horas, ela começa por volta de 2h20 da manhã, 4h15 da manhã, já completando quase 2 horas, esse servidor foi derrubado. As contas dos investigados envolvidos só foram banidas da plataforma 24 horas do ocorrido.
4: O ministro da Justiça e Segurança Pública, Wellington César Lima e Silva, lembrou que as plataformas digitais devem se adequar ao país.
11: É uma resposta que busca fazer valer que qualquer plataforma nacional ou estrangeira não venha a descuidar dos limites impostos pela lei.
4: A ação pede que a plataforma reforce os mecanismos de controle parental, amplie a cooperação com autoridades brasileiras e implante sistemas que identifiquem situações de riscos para menores. É exigida ainda a criação de mecanismos específicos de detecção e moderação de conteúdos com práticas de maus tratos, violência, mutilação e crueldade contra animais. A plataforma tem até 15 dias para se adequar, sob pena diária de R$500 mil. Também é pedida a condenação da empresa em R$500 milhões por dano moral coletivo, valor que poderá ser revertido ao Fundo de Defesa de Direitos Difusos. Reportagem Graziele Bezerra.
2: Crianças e adolescentes devem ser orientados sobre os riscos existentes na internet e estimulados a conversar com adultos de confiança sempre que sentirem desconfortáveis durante interações online.
3: Caso alguém solicite sigilo sobre conversas, fotos ou qualquer outro conteúdo, o fato deve ser comunicado imediatamente aos pais ou responsáveis.
2: São orientações do delegado Alessandro Barreto, coordenador do CyberLab, o Laboratório de Operações Cibernéticas ligado ao Ministério da Justiça e Segurança Pública.
3: Em entrevista à Voz do Brasil, o delegado falou comigo e com a Mariana Jungmann sobre a atuação do CyberLab no combate a crimes cibernéticos e ameaças no ambiente digital. Vamos ouvir.
12: Delegado Alessandro Barreto, bem-vindo à Voz do Brasil, um prazer ter o senhor conosco aqui. Vamos falar então sobre o CyberLab, o trabalho de inteligência que ficou concentrado nele a partir da sua criação. Explica para o nosso ouvinte que trabalho é esse.
5: Bom, bom estar aqui com vocês, obrigado pelo convite. Bom, o que o CyberLab faz? O CyberLab é uma unidade da Secretaria Nacional de Segurança Pública, e ele é um laboratório de operações cibernéticas. A pessoa acha que é até um super laboratório, estilo Matrix, mas não, nós temos lá policiais capacitados, a grande parte do time são de meninas cybergirls, então assim, são as meninas que fazem um trabalho espetacular nessa área, e essa unidade ela apoia as polícias estaduais trazendo informação qualificada para ajudar em diversos contextos, como, por exemplo, no enfrentamento a fraudes eletrônicas, em ameaças contra escolas. Então, se tem esse trabalho qualificado que ajuda certamente é salvar vidas e é evitar tragédias.
3: Quais são os crimes mais identificados pelo laboratório e, nesse contexto, o que tem chamado mais atenção?
5: Bom, o que a gente tem visto aí nos últimos anos e principalmente pós-pandemia, a migração do crime do espaço físico para o espaço virtual. Então, a gente tem visto um aumento considerável de crimes, principalmente envolvendo fraudes e golpes online, como invasão de conta de WhatsApp, de redes sociais, falsa central. A gente tem visto isso muito. Nós temos visto também vários problemas, principalmente o extremismo digital, crimes de ódio. Eu fico indignado como policial e principalmente como cidadão. Muita misoginia, um ódio contra mulheres e meninas que dá nojo, que dá asco dessas pessoas. Então a gente tem visto muito esse contexto também. E de maneira geral, a gente tem visto o crime migrar da rua para a internet. E nesse contexto o CyberLab está ajudando as polícias estaduais a identificar pessoas que se achavam, a pessoa se achava acima de qualquer suspeita e se escondia por detrás de conexões de internet.
12: Bom, o senhor mencionou crimes como fraudes, né, estelionatos e tal. Esses a gente já imagina quem são as pessoas por trás, são os bandidos comuns, vamos dizer assim. Mas o senhor mencionou também crimes de ódio, crimes de misoginia. Quem são as pessoas por trás desses crimes e qual é o perfil dos criminosos e das vítimas, delegado?
5: Isso, bom, o perfil das vítimas, boa parte, principalmente relacionada a crimes de ódio, a gente encontra de mulheres, meninas, entendeu? Às vezes até meninas novas, adolescentes. E o criminoso, o que a gente tem visto? Antigamente que eu falo, há pouquíssimos anos, porque muda muito rápido na internet, a gente via maiores aliciando menores para cometer delitos. Hoje a gente já está vendo menores aliciando menores para cometer delitos. Quando se fala de internet, de uma maneira geral, quando vai se tratar de vítimas de fraudes, antes falava que o pessoal idoso, pessoal com a idade um pouco mais avançada, estava mais suscetível para isso. Hoje, todo mundo ele pode ser vítima de um golpe. Crimes de ódio, a gente tem visto muitos adolescentes, até crianças com 11, 12 anos fazendo parte de grupos. Isso tem chamado muita atenção, que nós precisamos reforçar o trabalho para identificar ainda mais rápido, e principalmente aqueles que estão por trás do processo de radicalização dos menores.
12: Sim, porque uma criança de 11 anos, ela não chega ao ponto de praticar um crime de ódio na internet sozinha, eu suponho, né?
5: A gente tem visto pessoas desvirtuar redes e serviços que são utilizados. Então, assim, qual é o nosso papel? Identificar essas pessoas. Então, elas utilizam mídias sociais de uma maneira geral, utilizam plataforma para encontrar esses garotos e radicalizar. Então, nosso papel é antecipar cada vez mais, identificar esses grupos e evitar que crianças de 11 anos sejam atraídas para um caminho terrível como esse.
3: A partir do monitoramento, o CyberLab dá um alerta e colabora para o desencadeamento de operações importantes de combate ao crime nesses ambientes, né, digitais. Quais são as operações dessas que contaram com a colaboração do laboratório? Que operações o senhor destacaria, por exemplo?
5: Tem algumas, principalmente a proteção de crianças e adolescentes. Eu vejo pessoas falando, salvamos tantas vidas. Para mim é impossível mensurar isso. Eu só tenho certeza que tragédias foram evitadas. Meninas que estavam sendo abusadas online foram libertadas. Aí essas operações, elas nos orgulham muito em fazer parte de um time e a gente ter resultados como estamos salvando vidas. Isso é muito gratificante para mim.
12: Delegado, o senhor mencionou, né, que é um trabalho conjunto com as polícias civis dos estados. Se alguém quiser fazer um alerta para o CyberLab, fazer uma denúncia, como é que essa pessoa pode proceder? De repente, um pai, uma mãe que identificou ali com seus filhos uma situação desse tipo? Enfim, pessoas que queiram fazer algum tipo de alerta para o CyberLab, como é que pode proceder?
5: Eu recomendo que procurem no teu estado canais de denúncia online, é a própria delegacia mais próxima, que quando chegar a informação qualificada, a gente está conversando com as polícias e consegue desencadear essas grandes operações. E um ponto relevante que você falou é o pai e a mãe. O que a gente tem visto? O pai e a mãe deixa o filho passar 10, 12, 15 horas na internet, não acompanha, e a internet tem muita gente má por trás das conexões. E a criança ou adolescente, ela dá sinais. O pai e a mãe, eles conseguem entender e trazer essas informações para a polícia. Então, quanto mais informação, quanto mais dados chegar, mais pessoas vão ser identificadas e vão ser responsabilizadas. Até porque tem-se aquela impressão que a internet é algo que você fez algo lá e fica impune, não vai ocorrer nada. Muito pelo contrário. Tá? As polícias estão cada vez mais preparadas para identificar essas pessoas e responsabilizá-las.
3: Muito bem, nós conversamos com o delegado Alessandro Barreto, coordenador do Laboratório de Operações Cibernéticas, CyberLab. Muito obrigado, delegado, pela entrevista à Voz do Brasil.
5: Eu que agradeço.
2: O Ministério das Relações Exteriores emitiu nota de pesar pelas vítimas dos deslizamentos e inundações que atingiram o Nepal e o Tibete após o terremoto desta quarta-feira.
3: Equipes de resgate continuam as buscas por sobreviventes.
2: Até o momento, não há registros de brasileiros entre as vítimas.
3: A Embaixada do Brasil em Katmandu, no Nepal, e em Pequim, acompanham com atenção os desdobramentos da situação.
2: Em caso de assistência consular, o telefone do Plantão Geral do Itamaraty é 61, código de Brasília, 98260-0610.
3: Está aberto o período de escolha dos livros do Programa Nacional do Livro e do Material Didático, o PNLD, que serão usados por alunos do primeiro ao quinto ano do ensino fundamental no período de 2027 a 2030.
2: O prazo vai até 8 de setembro e a seleção deve ser feita de forma coletiva por professores e gestores. Confira na reportagem.
13: O período de seleção dos livros didáticos que serão utilizados por estudantes e professores do primeiro ao quinto ano do ensino fundamental já está aberto. As escolas públicas têm até 8 de setembro para selecionar os materiais que serão utilizados no triênio 2027-2030. A seleção deve ser feita com a participação da equipe escolar, levando em consideração a proposta pedagógica, as características e as necessidades da comunidade. O programa conta com 3 categorias, como explica a coordenadora-geral de materiais didáticos da Secretaria de Educação Básica do Ministério da Educação, Jaqueline dos Santos Melo.
14: Na categoria 1, as obras são voltadas para estudantes e professores do primeiro e do segundo ano com foco na alfabetização. Na categoria 2, as obras são voltadas para o terceiro, quarto e quinto ano com foco no desenvolvimento do letramento e da escrita. Nesse ano, nós temos novidades como o livro regionalizado de história e geografia, a obra de produção de texto e livros voltados para a educação digital e midiática. A categoria 3, ela é optativa para as redes e a seleção dela é para obras de língua espanhola e língua inglesa.
13: Antes de registrar a decisão, professores e gestores devem consultar o Guia Digital do Programa Nacional do Livro e do Material Didático PNLD, que reúne informações sobre as obras aprovadas, como resenhas, metodologias, organização dos conteúdos e orientações para escolha. Depois, a seleção precisa ser formalizada em ata e registrada no sistema PNLD Gestão, com acesso pela conta gov.br. O preenchimento da ata sozinho não conclui o processo. Após o registro, a ata e o comprovante de escolha devem ficar disponíveis em local visível na escola. Em caso de dúvidas ou problemas no acesso, as escolas podem entrar em contato com o FNDE pelo e-mail livrodidático@fnde.com.br. www.ufsc.gov.br. Reportagem Thaís de Araújo.
3: Instituições públicas do ensino superior e tecnológico que adotam práticas de prevenção e enfrentamento à violência de gênero vão ser reconhecidas com o selo de ambiente acadêmico seguro.
2: A iniciativa do Ministério da Educação vai conceder o título nas categorias ouro, prata e bronze.
3: Podem aderir ao programa instituições federais que atendam aos requisitos do MEC.
2: A diretora de desenvolvimento acadêmico da Secretaria de Educação Superior do Ministério, Lúcia Pelanda, fala sobre a iniciativa.
15: As mulheres já são maioria no ensino superior, então é muito importante criar ambientes cada vez mais seguros e livres de violência. Nesse sentido, o selo é um estímulo para que cada vez mais instituições se juntem a esse movimento de ter instituições verdadeiramente livres de violência.
3: Para mais informações, acesse gov.br/mec.
2: Estamos no mês da gestante. Nós já falamos aqui sobre a importância de cuidados com a saúde, como tomar vacinas e fazer o pré-natal direitinho para cuidar da mãe e do bebê.
3: Hoje nós vamos falar dos direitos assegurados por lei às gestantes.
2: Estabilidade no emprego, atendimento médico gratuito pelo SUS, prioridade em filas e serviços, intervalo para a amamentação, além da licença maternidade.
3: Está tudo explicado na reportagem de Luciana Colares de Holanda, que ouviremos agora.
16: Maria Selma Pereira é empregada doméstica em Brasília. Grávida de 8 meses, ela espera a bebê para setembro. E junto com a chegada da filha, vem a licença maternidade de 4 meses, garantida pela carteira assinada. Um direito que Selma não teve nas outras 4 gestações, quando trabalhou na informalidade.
17: Vai ser bem melhor, porque eu vou acordar, cuidar da neném, né? Ficar os 4 meses em casa. Agora, com carteira assinada, tá bem melhor agora. Porque aí, quando você ganhar o bebê, você vai receber, né?
16: No Brasil, as gestantes têm direitos fundamentais garantidos por lei, que se estendem até alguns meses após o nascimento da criança. É proibida a dispensa arbitrária ou sem justa causa da empregada gestante, por exemplo, desde a confirmação da gravidez até 5 meses após o parto. Por meio da licença maternidade, fica garantido o afastamento remunerado de 120 dias para trabalhadoras formais, empregadas domésticas e seguradas do INSS. Elas também têm acesso ao salário maternidade, benefício previdenciário que substitui e a renda durante esse período, como explica Márcio Lima, coordenador do Programa de Educação Previdenciária do INSS.
18: O valor pago por este benefício vai variar do salário mínimo, que é R$ 1.621,00 atualmente, até o teto do INSS, que vai estar no valor de R$ 8.475,55, a depender da categoria da trabalhadora.
16: Entre as garantias previstas na legislação brasileira para gestantes e mães, também está previsto o direito à liberação do trabalho para realizar consultas médicas e exames. E elas podem ser transferidas temporariamente de função quando a saúde exigir. Os direitos podem ser acessados pelo telefone ou pela internet, de acordo com Márcio Lima, do INSS.
18: Os direitos são acessados através da central telefônica 135, que funciona de segunda-feira a sábado, das 7 da manhã até as 22 horas no horário de Brasília, sendo que recebe ligação gratuita ou ainda através do aplicativo Meu INSS.
16: Além dos direitos trabalhistas, as gestantes contam com atendimento prioritário e acompanhante no parto pelo SUS. Após o retorno ao trabalho, a mãe tem direito a 2 intervalos diários de 30 minutos para a amamentação até o bebê completar 6 meses. Reportagem Luciana Colares de Holanda.
2: E essas foram as notícias do governo federal.
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3: Fique agora com o Minuto do TCU. Em seguida, as notícias do Poder Judiciário e do Congresso Nacional. Boa noite.
2: Boa noite para você e até amanhã.
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19: Minuto do TCU. O Tribunal de Contas da União e o Conselho Nacional de Justiça firmaram acordo para fortalecer a fiscalização das políticas públicas do sistema prisional. A parceria permite que o TCU tenha acesso mais rápido e organizado a dados da Justiça. Entre as informações estão dados sobre prisões, medidas penais e processos de execução das penas. Os dados vão ajudar o tribunal a fazer auditorias mais completas sobre problemas como a superlotação dos presídios e a atuação de organizações criminosas dentro das penitenciárias. O acordo também vai apoiar a fiscalização do Plano Pena Justa, que busca melhorar as condições dos presídios.

0: órgãos da administração pública.
1: Para o STJ, acesso a sistema com dados contábeis não dispensa dever de prestação de contas de bens em condomínio.
0: Justiça determina que o governo federal e o estado de Sergipe implantem serviço especializado em doenças raras.
1: Boa noite, eu sou Arthur Filho.
0: E eu sou Walter Lima.
1: Supremo Tribunal Federal julga ação sobre o poder de requisição do Ministério Público da União a órgãos da administração pública.
0: O julgamento busca definir até onde vai essa prerrogativa do Ministério Público da União e em quais situações ela pode ser exercida, delimitando se a administração pública é obrigada a atender integralmente ao pedido ou se pode recusá-lo.
1: Administrador de bens em condomínio, ou seja, em copropriedade, deve prestar contas ao outro condômino, mesmo que dados contábeis estejam disponíveis em sistema eletrônico.
0: Essa decisão é do Superior Tribunal de Justiça, o STJ. Fátima Uchoa.
2: Um irmão ajuizou ação contra o outro, pedindo a prestação de contas da administração dos imóveis de propriedade comum. A Justiça de Mato Grosso decidiu que o administrador tem o dever de apresentar as contas, e a terceira turma do STJ manteve esse entendimento. Segundo a relatora ministra Nancy Andrighi, o interesse de agir pressupõe a existência de controvérsia sobre a prestação das contas, e nesse caso, mesmo havendo sistema que permita o compartilhamento de informações, o administrador deve apresentar as contas de forma especificada e completa.
1: TST manteve condenação em caso de caseiro baleado durante assalto.
0: Empregador terá de pagar indenização por danos morais e materiais. Mila Amaral.
3: Um caseiro levou 3 tiros durante um assalto na fazenda onde ele trabalhava e morava, em Cruz Alta, no interior do Rio Grande do Sul. Ele ficou com sequelas e capacidade de trabalho reduzida. O trabalhador entrou na justiça e contou que não foi a primeira vez que a fazenda foi assaltada. E a justiça deu razão a ele. O Tribunal Regional do Trabalho condenou o proprietário a pagar R$30 mil por danos morais e R$70 mil por danos materiais. A fazenda recorreu, dizendo que a culpa era de terceiros. Mas a primeira turma do TST manteve a condenação e destacou que o dono sabia dos assaltos anteriores e, mesmo assim, não tomou nenhuma providência para aumentar a segurança dos trabalhadores. A decisão foi unânime.
1: Justiça Federal determina que União e o Estado de Sergipe implantem serviço de atenção especializada em doenças raras.
0: Decisão atende a pedidos do Ministério Público Federal em ação. Sabrine Menezes.
4: De acordo com o inquérito civil instaurado pelo MPF, Sergipe possui cerca de 120 mil pessoas acometidas por doenças raras. Dessas, aproximadamente 36 mil apenas em Aracaju e a maioria delas crianças. Com a decisão, o Estado e o município devem organizar e pactuar a linha de cuidado da rede de forma imediata e em até 4 meses. Além disso, Sergipe e Aracaju, junto com a União, têm até 8 meses para habilitar e implementar pelo menos um serviço de atenção especializada em doenças raras, além de estruturar a rede de atenção integral para pessoas com doenças raras. Em caso de descumprimento, foi fixada multa de R$5 mil.
1: O Tribunal Superior Eleitoral recebeu um grupo de criadores de conteúdos digitais para uma iniciativa voltada a combater a desinformação sobre as urnas eletrônicas.
0: O encontro se estendeu por toda a tarde dessa terça-feira e foi viabilizado por meio de uma parceria do TSE com a organização Redes Cordiais. Vitor Struck.
5: Juntos, os influenciadores somam 45 milhões de seguidores nas redes sociais. O encontro fez parte da iniciativa Confirma, 30 anos de urna eletrônica, e foi promovido pela organização Redes Cordiais, em parceria com o TSE e com o apoio do YouTube e do TikTok. A programação contou com visitas a espaços importantes do tribunal, como o local onde as urnas ficam armazenadas, o Museu do Voto, e também incluiu uma demonstração detalhada sobre o funcionamento dos equipamentos usados nas eleições. Ao final, os influenciadores participaram de uma roda de conversa com o presidente do TSE, o ministro Cássio Nunes Marques.
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1: A você, uma boa noite.
0: E até amanhã.

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1: Está no ar o Jornal do Senado.
2: Eu sou Paula Groba.
3: E eu sou Humberto Pinheiro.
2: E estes são os destaques de hoje do Jornal do Senado, que começa agora.
3: Governo e Congresso anunciam um acordo para votações prioritárias. Fim da escala 6x1, taxa das blusinhas, terras raras e PEC da segurança pública.
2: Congresso vai analisar duas medidas provisórias para reduzir impactos das tarifas americanas e alta do petróleo.
3: Projeto cria política nacional para apoiar adolescentes nos anos finais do ensino fundamental.
2: Boa noite.
3: Boa noite.
2: Após encontro com o presidente Lula e o presidente da Câmara dos Deputados, Hugo Mota, o presidente do Senado, Davi Alcolumbre, anunciou as prioridades do Congresso nos próximos dias. Entre os temas citados estão a votação da MP que acaba com a taxa sobre compras internacionais acima de $50. Alcolumbre afirmou que a MP da chamada taxa das blusinhas será votada na próxima semana.
3: Também terão prioridade de votação as propostas de emenda à Constituição, que acaba com a escala 6x1, e a PEC da Segurança Pública, que devem ser analisadas pela Comissão de Constituição e Justiça na semana de esforço concentrado do Congresso a partir da próxima segunda-feira. Mais informações com o repórter Pedro Pincer.
4: O presidente do Senado, Davi Alcolumbre, afirmou que votará na próxima semana a medida provisória que acabou com a chamada taxa das blusinhas, imposto de importação de 20% sobre compras internacionais de até $50. O texto, segundo o senador, será analisado na Câmara e no Senado antes de perder a validade. Caso a votação não ocorra, o imposto voltará a ser cobrado em 9 de setembro. Alcolumbre reafirmou que a medida será pautada no esforço concentrado previsto para ocorrer entre 31 de agosto e 4 de setembro.
5: Nós vamos deliberar, então ela virá lei para proteger milhões de brasileiros que usam desse instrumento para adquirir produtos muito baratos e terem qualidade de vida melhor.
4: Alcolumbre também disse que a Comissão de Constituição e Justiça vai analisar na próxima semana as propostas de emenda à Constituição que tratam da segurança pública e do fim da escala 6x1. Davi afirmou estar em contato frequente com o relator da mudança na escala de trabalho, senador Omar Aziz, do PSD do Amazonas.
5: Tenha compreensão da importância da matéria. Me disse que já está construindo um relatório para ser apresentado na próxima quarta-feira na Comissão de Constituição e Justiça.
4: Outra proposta que deve ser pautada na semana que vem é a que cria uma política nacional para os minerais críticos e estratégicos.
2: E o relator da PEC da Segurança Pública, senador Rogério Carvalho, do PT de Sergipe, anunciou que o texto não deve sofrer mudanças no Senado.
3: Já aprovado na Câmara, a proposta está na Comissão de Constituição e Justiça. Repórter Herman Kulitz.
6: O texto altera diversas regras da Constituição para ampliar a atuação da Polícia Federal, endurecer o combate às facções e milícias e reforçar o financiamento do Fundo Nacional de Segurança Pública e do Fundo Penitenciário Nacional, além de aumentar a integração e a cooperação de sistemas e órgãos de segurança pública. Em análise na CCJ, a proposta recebeu diversas emendas, como a do senador Sargento Reginauro, do PSDB do Ceará, que recomendava que os homicídios praticados por organizações criminosas não fossem julgados pelo Tribunal do Júri. Já a emenda do senador Hamilton Mourão, do Republicanos do Rio Grande do Sul, defendia a previsão de um sistema de informação sobre antecedentes criminais. Ambas foram rejeitadas, com o entendimento do relator de que não cabe a implementação dessas mudanças no texto constitucional. Além disso, na opinião do senador, alterar o que já foi aprovado pelos deputados somente atrasaria medidas que precisam ser tomadas contra a criminalidade organizada e iria na contramão da expectativa da sociedade. Porém, as modificações podem ser apresentadas na Comissão de Constituição e Justiça até a discussão final da matéria. O texto ainda precisa ser aprovado em 2 turnos no plenário do Senado. Se passar sem alterações, será promulgado e começa a valer. Havendo qualquer mudança, a matéria deverá retornar para a Câmara dos Deputados.
2: O Congresso também vai analisar duas medidas provisórias editadas pelo governo federal para tentar reduzir os impactos das tarifas americanas e da alta internacional do petróleo.
3: As duas medidas provisórias já estão em vigor, mas precisam ser aprovadas por deputados e senadores para continuar valendo. Repórter Patrícia Oliveira.
7: Uma das medidas permite que empresas afetadas pelas novas tarifas impostas pelo governo americano prorroguem por até um ano o cumprimento de compromissos de exportação, com a suspensão de tributos. Já a outra medida libera 3 bilhões de reais para subsidiar a produção e a importação de diesel e gasolina, diante dos efeitos dos conflitos no Oriente Médio sobre o preço do petróleo. Para Carlos Pio, professor de Relações Internacionais da UNB, as medidas são importantes neste momento de emergência, mas o país precisa também adotar estratégias a longo prazo.
8: A gente precisa aumentar a produtividade da economia como um todo, é reforçar as qualificações dos trabalhadores e ampliar o comércio com os outros parceiros de qualquer lugar do planeta, em qualquer setor.
7: As duas medidas provisórias já estão em vigor, mas precisam ser aprovadas por deputados e senadores para continuar valendo.
2: A adolescência é uma fase de muitas transformações e desafios que podem refletir diretamente no desempenho e na permanência dos estudantes na escola. Para apoiar o desenvolvimento dos alunos nessa etapa da vida, um projeto de lei propõe criar a Política Nacional Escola das Adolescências. A proposta é do senador Camilo Santana, do PT do Ceará, ex-ministro da Educação, e está em análise na Comissão de Educação. Pelo texto, a política será voltada aos anos finais do ensino fundamental, do sexto ao nono ano. A ideia é tornar a escola mais atrativa, acolhedora e conectada à realidade dos adolescentes, com estratégias de apoio técnico e financeiro.
3: A medida também busca reduzir as taxas de reprovação e abandono escolar, especialmente no período de transição para o ensino médio. O senador Camilo Santana destaca ainda a importância da educação em tempo integral. Segundo ele, ampliar a permanência de crianças e jovens na escola pode trazer mais benefícios não apenas para a educação, mas também para a segurança.
9: Porque além de dar oportunidade para o nosso jovem passar o dia na escola, fazer as refeições, praticar esporte, é a maior política de prevenção à violência. É você ter a meninada toda na escola nesse país.
2: O Senado também analisa um projeto que cria o programa Escola Sem Partido. De autoria do senador Magno Malta, do PL do Espírito Santo, a proposta altera a Lei de Diretrizes e Bases da Educação para incluir novos princípios e regras para o ensino. O texto prevê a garantia da pluralidade de ideias, da liberdade de crença e da liberdade de consciência. Também proíbe professores de promoverem em sala de aula determinadas concepções ideológicas ou políticas.
3: A proposta está em análise na Comissão de Direitos Humanos, onde é relatada pelo senador Sargento Reginauro, do PSDB do Ceará. Depois, o projeto ainda deve passar pela Comissão de Constituição e Justiça e pela Comissão de Educação.
10: Eleições 2026.
2: As eleições deste ano vão contar com a participação de mais pessoas idosas em relação a 2022.
3: O aumento segue a tendência de envelhecimento populacional apontada pelo IBGE. Repórter Lana Dias.
11: O número de eleitores idosos cresceu cerca de 14% desde as eleições de 2022. Neste ano, 37 milhões e meio poderão votar. Para aqueles entre 60 e 69 anos, o voto é obrigatório, mas acima dos 70 anos, a participação é facultativa. O senador Fernando Dueire, do PSD de Pernambuco, reforçou a importância do voto da terceira idade.
12: A democracia precisa ouvir todas as gerações. Os mais jovens representam o futuro, mas aqueles que são mais experientes carregam uma parte importante da memória e da construção do nosso país.
11: Para a Dorci Antônia de Carvalho, de 83 anos, a participação não deve se limitar ao voto obrigatório.
13: Eu acho que todo mundo que tem mais de 60 anos, 70 anos, devia continuar votando. Eu tenho certeza, temos amigos também que já combinaram, vão votar.
11: O aumento do eleitorado idoso segue a tendência de envelhecimento populacional no Brasil. De acordo com o IBGE, a população com 60 anos ou mais subiu de 11,3% para 16,5%. 6% de 2012 a 2025.
3: edição de Paula Groba e trabalhos técnicos Eliseu Caires. O Jornal do Senado fica por aqui. Acompanhe agora as notícias da Câmara dos Deputados. Boa noite.
2: Boa noite e até amanhã.
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14: Comissão analisa projetos que reduzem impacto ambiental de plásticos.
15: Deputados aprovam parecer da subcomissão sobre segmento de estética.
14: Parlamentares apresentam medidas de proteção à criança e adolescente.
15: Boa noite. Jefferson Rodrigues, do PSDB de Goiás, propõe novas obrigações para plataformas digitais no combate à exploração sexual de crianças e adolescentes na internet. Ele explica que o texto cria canais de denúncia e respostas rápidas às vítimas e aos órgãos de segurança.
14: Para facilitar a investigação desses crimes, a proposta de Jefferson Rodrigues inclui mecanismos de preservação de registros, metadados e informações de usuários suspeitos. O deputado avalia que a medida amplia a capacidade de identificar os responsáveis e reunir provas no ambiente digital.
15: Está em análise projeto que cria o Programa Nacional Ampara, voltado à prevenção da violência contra crianças, adolescentes e mulheres nas escolas. A proposta de Helena Lima, do PSD de Roraima, prevê formação de profissionais e articulação entre escolas, famílias e segurança pública.
14: O projeto de Helena Lima orienta estudantes sobre como identificar situações de violência e conhecer canais de denúncia e proteção. Para a deputada, a medida busca fortalecer a cultura de paz e o respeito no ambiente escolar.
15: A punição de crimes contra a dignidade sexual praticados com abuso de autoridade é reforçada em projeto apresentado por Samuel Viana, do União de Minas Gerais. A proposta aumenta pela metade a pena por importunação sexual quando o agressor se valer de posição de supervisão sobre a vítima.
14: Samuel Viana aponta que a mudança alcança relações em ambientes educacionais, esportivos, religiosos, culturais e assistenciais, mesmo sem vínculo formal de emprego. O texto também amplia as situações em que a autoridade exercida sobre a vítima pode elevar a pena dos crimes contra a dignidade sexual.
15: Dr. Ismael Alexandrino, do PSD de Goiás, apresentou o projeto que torna crime dar escondido ou à força substância química que reduz a capacidade de reação de alguém, prática conhecida como Boa Noite Cinderela. De acordo com o projeto, o autor poderá ficar preso de 3 a 6 anos.
14: Dr. Ismael Alexandrino alega que o Brasil ainda não possui tipificação penal específica para essa conduta, o que gera impunidade. Para o deputado, o projeto muda isso ao obrigar a coleta imediata de exames, criar um cadastro nacional de ocorrências e a elaboração de campanhas permanentes de prevenção.
10: Justiça.
15: Está em análise projeto de Fábio Choquete, do União de Santa Catarina, que estabelece restrições ao exercício da advocacia por cônjuges, parentes e sócios de magistrados. De acordo com o deputado, a proposta visa ampliar a transparência e evitar conflitos de interesse.
14: O texto de Fábio Choquete permite que partes questionem o patrocínio de causas diante de possíveis vínculos com magistrados. A proposta ainda estabelece sanções, incluindo a exclusão da OAB para advogados que descumprirem as vedações.
10: Saúde.
15: É de autoria de Juarez Costa, do Republicanos de Mato Grosso, o projeto que estabelece diretrizes para o atendimento pelo SUS de mulheres que passam pelo climatério e menopausa. A proposta prevê acompanhamento integral com atuação da atenção primária e acesso a diferentes tratamentos.
14: Juarez Costa ressalta que a matéria prevê também oferta de terapia hormonal pelo SUS quando houver indicação clínica. O deputado acredita que a medida pode reduzir desigualdades no atendimento e ampliar o acesso das mulheres aos cuidados necessários nessa fase da vida.
10: Habitação.
15: Aline Gurgel, do União do Amapá, requer a criação de uma comissão especial para analisar o projeto que trata do financiamento de imóveis urbanos durante situações de emergência sanitária. A proposta suspende as parcelas de financiamentos durante esse período.
14: O projeto também determina que não sejam cobrados juros ou multas durante a suspensão e amplia o prazo para financiamento do Minha Casa Minha Vida. Aline Gurgel lembra que a medida foi apresentada durante a pandemia de Covid-19 para reduzir o impacto da crise sobre as famílias.
10: Esporte.
15: Milton Vieira, do Republicanos de São Paulo, quer garantir imunidade tributária para entidades esportivas sem fins lucrativos. O deputado defende equiparar essas organizações às instituições de educação e assistência social, desde que cumpram os requisitos previstos em lei.
14: A proposta de Milton Vieira abrange entidades certificadas dos movimentos olímpico, paralímpico, clubístico e educacional. Para o deputado, a imunidade pode fortalecer projetos esportivos, ampliar a inclusão social e contribuir para a formação de atletas e cidadãos.
10: Ciência e tecnologia.
15: Rui Falcão, do PT de São Paulo, apresentou relatório favorável ao projeto que amplia o uso de recursos destinados à ciência e tecnologia para financiar iniciativas inovadoras. Ele recomenda aprovação por considerar que a proposta aproxima a pesquisa científica do setor produtivo.
14: Rui Falcão avalia que a medida pode fortalecer empresas de tecnologia e aumentar a competitividade brasileira. O parlamentar afirma que a parceria entre universidades, empresas e governo contribui para a transformação de pesquisas em produtos e serviços para a população.
10: Economia.
15: A Receita Federal anunciou na Câmara mudanças no programa de compras do exterior para evitar a entrada de produtos irregulares. A repórter Silvia Munhato tem mais informações.
16: Ainda este ano, a Receita Federal deve adotar um sistema que vai excluir do seu programa de compras no exterior o remessa conforme as plataformas de comércio internacional que permitirem a venda de produtos subfaturados, falsificados ou que apresentem outros tipos de ilegalidades. A fiscalização das encomendas será aprimorada ainda este ano com o uso de inteligência artificial para analisar o conteúdo dos pacotes. Um dos objetivos é evitar a fiscalização apenas quando a encomenda chega no país, porque a quantidade de remessas não para de crescer. Também será minimizado o problema de vazamento de dados dos destinatários, que acabam sendo alvo de golpes. O deputado Júlio Lopes, do PP do Rio de Janeiro, elogiou o trabalho da Receita e afirmou que é preciso tratar a pirataria de forma especializada em todos os órgãos públicos e citou o problema de sementes fabricadas em desacordo com a regulação nacional.
17: Os caminhões de sementes transgênica feitas fora das regras e fora das normas são aprisionados e não há conhecimento da Polícia Rodoviária Federal, nem da Polícia Federal, nem de órgão nenhum para fazer a apreensão da mercadoria. Então, esses têm sido liberados e são casos gravíssimos porque essas sementes, quando feitas fora de norma, elas podem gerar pragas, gerar deformações nas colheitas brasileiras, enfim, no meio ambiente como um todo. Né?
16: O deputado sugeriu ainda que a Receita cruze dados dos 47 milhões de CPFs que fazem compras no exterior com as suas rendas declaradas. Segundo ele, isso deverá revelar irregularidades. De acordo com a Receita Federal, as encomendas do exterior passaram de cerca de 30 milhões de pacotes em 2019 para mais de 200 milhões em 2023. Para este ano, é esperada uma arrecadação recorde com as encomendas, equivalente a 10% de todo o volume importado pelo país, ou 5 bilhões de reais. Da Rádio Câmara de Brasília, Silvia Munhato.
14: Carlos Chiodini, do MDB de Santa Catarina, defende a transferência para Brasília da sede do órgão responsável por regular e fiscalizar o mercado de valores mobiliários no Brasil. O projeto prevê que a mudança da Comissão de Valores Mobiliários seja feita de forma gradual, em até 4 anos.
15: Para Carlos Chiodini, a transferência aproxima a CVM de outros órgãos federais sediados em Brasília, facilitando a articulação entre as instituições. O projeto também assegura aos servidores da autarquia no Rio de Janeiro a opção de se transferir para Brasília ou de permanecer no estado.
14: Stefano Aguiar, do PSD de Minas Gerais, apoia a criação da Frente Parlamentar em defesa do mutualismo, sistema em que as pessoas se associam para compartilhar custos e oferecer proteção patrimonial umas às outras. A proposta, segundo o deputado, é uma alternativa aos seguros tradicionais.
15: A Frente pretende reunir parlamentares, governo, empresas e entidades do setor para acompanhar a regulamentação da proteção patrimonial mutualista. Stefano Aguiar acredita que a iniciativa pode ampliar o acesso dos brasileiros a uma opção de proteção competitiva.
10: Comissões.
14: Comissão de Trabalho aprova relatório da subcomissão sobre o setor de estética. A repórter Maria Neves traz os detalhes da medida proposta.
18: A Comissão de Trabalho da Câmara aprovou o relatório final da Subcomissão Especial sobre o Setor de Estética, elaborado pela deputada Soraya Santos, do PL do Rio de Janeiro. Além de um projeto de lei que altera a regulamentação das atividades dos profissionais do setor, a relatora apresentou recomendações aos poderes executivo. Soraya Santos argumenta que as interpretações da legislação vêm dificultando o exercício dos profissionais de estética.
19: Estudante de faculdade de estética, migrando para outras carreiras, para biomedicina ou para medicina, passando dificuldades, por exemplo, com a compra de insumos. Porque se eu não sou reconhecida, eu não posso comprar. É humilhante eu fazer um curso universitário regulamentado por um órgão público e eu ter que precisar de uma outra pessoa para assinar a compra do material que eu quero trabalhar. Para piorar, a Anvisa e as vigilâncias sanitárias não reconheciam a profissão quando a competência delas não é reconhecer. Quem reconhece profissão é a lei. E o Congresso aprovou a profissão.
18: Como forma de solucionar interpretações divergentes, a relatora sugere inserir expressamente na lei que os esteticistas são profissionais da área de saúde para todos os efeitos legais. Outro problema detectado pela subcomissão, segundo Soraya Santos, foi a falta de um currículo nacional que padronize a formação de esteticistas e cosmetólogos. Por isso, ela sugere ao Ministério da Educação que elabore diretrizes curriculares específicas para todos os cursos da área, além de criar mecanismos de certificação técnica para profissionais já formados. A proposta também permite a atuação de profissionais formados em outras áreas da saúde, como esteticistas, desde que façam pós-graduação na área ou passem por exame de proficiência. Da Rádio Câmara de Brasília, Maria Neves.
20: Trabalho.
15: Nicolete, do PL de Roraima, apresentou projeto que permite a servidores públicos atuarem como microempreendedores individuais. A proposta condiciona a atividade à inexistência de conflito de interesses com as funções exercidas no serviço público.
14: Nicolete afirma que a proibição atual pode levar servidores que realizam atividades nas horas de folga à informalidade. Para ele, a mudança estimula a formalização de pequenos negócios e preserva o funcionamento do serviço público por meio de regras definidas por cada ente federativo.
20: Transportes.
15: Danley de Deus Interhalls, do PSD do Rio Grande do Sul, pede a realização de uma audiência para discutir a concessão da BR-285 no trecho entre Passo Fundo e a região de Ijuí. A proposta prevê a participação de representantes do governo, de órgãos de transporte e de prefeitos.
14: Danley de Deus Interhalls argumenta que a concessão pode acelerar investimentos como duplicação de trechos, construção de terceiras faixas e melhoria da sinalização. Ele afirma que as mudanças podem aumentar a segurança na rodovia e fortalecer a logística e a economia da região.
20: Desenvolvimento regional.
15: Júlio César, do PSD do Piauí, defende projeto que isenta permanentemente os consumidores que produzam a própria energia renovável de pagar pelo uso da rede de distribuição. O texto acaba com a cobrança gradual sobre a energia solar excedente devolvida ao sistema.
14: Júlio César entende que a medida corrige uma distorção que é a cobrança pela energia injetada na rede. Segundo o parlamentar, o objetivo é garantir segurança jurídica, democratizar o acesso à energia limpa e incentivar novos investimentos sem sobrecarregar o cidadão.
20: Agricultura.
15: O projeto de Paulo Teixeira, do PT de São Paulo, proíbe a exportação de animais vivos destinados ao abate ou à engorda. Ele explica que a medida busca reduzir o sofrimento dos animais durante transportes de longa distância e reforçar as políticas de proteção e bem-estar animal.
14: Segundo Paulo Teixeira, a proposta também pretende estimular o processamento da produção pecuária no país, contribuindo para a geração de empregos, renda e arrecadação. A proibição não se aplica a animais destinados à reprodução, pesquisa, melhoramento genético ou conservação de espécies.
20: Votação.
15: A Comissão de Desenvolvimento Econômico da Câmara aprovou dois projetos para reduzir o impacto ambiental no uso de plásticos. Uma das propostas prevê a diminuição gradativa dos microplásticos em cosméticos e produtos de higiene pessoal, como informa o repórter Luiz Cláudio Canuto.
0: Dois projetos sobre redução do impacto ambiental do uso de plásticos foram aprovados pela Comissão de Indústria e Comércio da Câmara dos Deputados. Um deles obriga a classificação dos plásticos usados em produtos produzidos no Brasil ou importados, e o outro projeto trata da redução de microplásticos em cosméticos e produtos de higiene pessoal. A proposta que trata da classificação dos plásticos trata também de reciclagem. O texto aprovado foi apresentado pelo relator, deputado Alexandre Lindenmayer, do PT do Rio Grande do Sul, e muda a Política Nacional de Resíduos Sólidos, com metas progressivas de reciclagem das embalagens. Pela versão aprovada, em até 5 anos, 10% das embalagens plásticas devem ser recicladas. O texto prevê ainda incentivos fiscais para indústrias que usem materiais com desempenho ambiental. A proposta foi inspirada em regulamento da União Europeia. Para o relator, Alexandre Lindenmayer, a regulação é necessária para evitar que o Brasil se torne um depósito de materiais banidos em outros países.
21: A poluição plástica não é apenas um problema visual ou ambiental, mas uma emergência de saúde pública. Estudos recentes têm confirmado a presença de polímeros em tecidos cardíacos humanos e na placenta, elevando o risco de doenças crônicas não transmissíveis, como doenças cardiovasculares.
0: O projeto ainda vai ser analisado pelas Comissões de Defesa do Consumidor e de Constituição e Justiça. Já o outro projeto aprovado, sobre redução gradual e eliminação total do uso de microplásticos em cosméticos e produtos de higiene pessoal, foi para a Comissão de Meio Ambiente. A Comissão de Indústria e Comércio seguiu o voto do relator, deputado Marcelo Queiroz, do PSDB do Rio de Janeiro. O texto considera microplásticos as partículas sólidas, sintéticas, insolúveis em água e não biodegradáveis, com dimensões inferiores a 5 milímetros, de origem petroquímica e colocadas intencionalmente em cosméticos e produtos de higiene pessoal com funções esfoliantes, abrasivas, de limpeza ou de alteração de textura. São ingredientes comuns em esfoliantes faciais e corporais, shampoos, cremes dentais e sabonetes. O relatório de Marcelo Queiroz foi lido pelo deputado Alexandre Lindenmayer.
21: Esses microplásticos tão presentes em produtos cosméticos ou de higiene pessoal com funções esfoliantes e abrasivas, por exemplo, ao serem utilizados e descartados, geram um significativo fator de poluição em águas superficiais com grande potencial de risco à saúde humana. Nestes casos, uma das soluções recomendadas é justamente a de que o poder público atue de forma a regulamentar ou mesmo proibir as atividades responsáveis por causar esse dano coletivo.
0: Pela proposta, o cronograma progressivo de redução a ser cumprido por fabricantes, importadores e formuladores é de 30% em até 3 anos, 60% em 5 anos, 90% em 7 anos e a eliminação total em 10 anos. O cronograma pode ser ajustado com justificativa técnica quando não houver insumo alternativo com o mesmo desempenho, risco à segurança do consumidor na substituição ou impactos ambientais adversos do insumo que substituiria. A proposta ainda vai ser analisada pelas Comissões de Meio Ambiente e de Constituição e Justiça. Da Rádio Câmara de Brasília, Luiz Cláudio Canuto.
20: Meio Ambiente.
14: Projeto de delegado Matheus Laiola, do União do Paraná, cria o programa local seguro para animais vítimas de maus tratos. A proposta prevê acolhimento imediato, atendimento veterinário e manutenção dos animais resgatados em ações policiais, fiscalizações ou decisões judiciais.
15: Delegado Matheus Laiola incluiu no texto que o responsável pelos maus tratos deverá arcar com as despesas de resgate e tratamento do animal. O projeto permite que hospitais e clínicas veterinárias, universidades e abrigos possam se credenciar para receber os animais resgatados.
14: A prevenção de maus tratos contra animais é o foco de projeto apresentado por Fábio Macedo, do Podemos do Maranhão. O texto inclui nos currículos escolares conteúdos sobre direitos dos animais, além de ações educativas voltadas ao respeito e à proteção da vida animal.
15: Fábio Macedo também propõe que adolescentes responsáveis por atos de violência contra animais cumpram serviços comunitários.

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1: Oito e um.
2: 17 graus.
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2: Do nosso Território Sertanejo. Programação show da sua noite. Obrigado pela sua audiência, né? Você que tá trabalhando aí, dando carona pra gente. Uma excelente noite. É o nosso território. Em minha comunicação, Jean Martinazzo. Muito prazer. 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Pessoal que acompanha a nossa programação, é o nosso Território Sertanejo, levando muita música boa pra você aqui na programação show da sua rádio. Tamo junto!
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2: 20 horas e 3.

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1: Olá então, gente. Boa noite, família. Quartou, né, meu querido? O nosso Território Sertanejo dá sequência pra você que tá dando carona pra gente aí. Tamo junto, meu querido. Pessoal que tá trabalhando aí nessa noite abençoada de quarta-feira, dia internacional do sofá, dia de namorar, dia de curtir a melhor programação do seu rádio aqui na 97. Vamos dando sequência. Deixa eu trazer música boa aqui.
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1: No Território, 20 horas e 18.

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2: 8h31.
3: 17 graus.
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0: E o nosso território tá de volta, gente. Boa noite pra você, boa noite. Uma excelente noite, obrigado pela sua audiência, agradecendo aí aos nossos patrocinadores do programa, Giareta Implementos Agrícolas. 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E o nosso Território Sertanejo dá sequência, com muita música boa para você!
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0: 20 horas e 35, boa noite!

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1: Esse é o nosso território, gente. Boa quarta-feira pra você. Nossa, deixa eu trazer aqui até canções. O pessoal pede aquelas músicas do passado também. Tem essas músicas recentes do passado, enfim. Toca aqui na 97 pra você.
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1: 20 horas e 51.